0: bacia do Rio Doce, onde houve o desastre de Mariana.
1: Ações também incluem ampliação de parques nacionais no Piauí, Tocantins, Pará e Rondônia.
0: O presidente destaca que desenvolvimento econômico tem que estar aliado à preservação ambiental.
2: Aprender a ser capitalistas civilizados e não capitalistas destruidores da nossa floresta.
1: E ainda, o presidente recebeu hoje o resultado do trabalho do Conselho de Desenvolvimento Econômico Social Sustentável no último semestre.
0: O conselhão é formado por representantes dos setores empresarial, sociedade civil e membros do governo.
1: Pacto contra o feminicídio, mudança na escala de trabalho e transição ecológica estiveram entre os temas.
0: Você vai ouvir também investimento em pesquisa e inovação.
1: A gente conversa hoje com Luiz Antônio Elias, presidente da FINEP, a financiadora de estudos e projetos do governo do Brasil.
0: Ele vai falar do papel estratégico que a criação de novas tecnologias tem para o desenvolvimento do país e no posicionamento internacional do Brasil.
1: Hoje, na apresentação da Voz do Brasil, eu, Mariana Jungmann e Luciano Seixas.
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1: Pacto contra o feminicídio, mapa do caminho para a transição ecológica, mudanças na escala semanal dos trabalhadores brasileiros.
0: Temas que foram tratados hoje na reunião do Conselho de Desenvolvimento Econômico Social Sustentável, o Conselhão.
1: O órgão consultivo reúne autoridades, pesquisadores, empresários, representantes de federações e de organizações da sociedade civil.
0: E eles apresentaram ao presidente Lula o resultado do trabalho ao longo do último semestre.
3: Da soberania nacional ao protagonismo global. Este foi o tema do encontro do Conselho de Desenvolvimento Econômico, Social e Sustentável, o Conselhão, que discutiu temas como enfrentamento ao feminicídio, segurança pública, desenvolvimento sustentável e economia. O presidente Lula agradeceu o trabalho dos cerca de 200 conselheiros e reforçou a importância deles em temas que impactam em todo o país.
2: Eu queria agradecer a dedicação de cada mulher, de cada homem que assumiram a responsabilidade de participar desse conselho, de preparar propostas para ajudar o governo a fazer coisas diferentes, a fazer coisas apresentadas pela sociedade civil.
3: No tema de combate à violência contra a mulher, foi apresentado um balanço dos primeiros 4 meses do Pacto contra o Feminicídio, assinado pelos poderes Executivo, Legislativo e Judiciário. A primeira-dama, Janja Lula da Silva, destacou os resultados.
4: O tempo médio para análise das medidas protetivas de urgência caiu de 16 dias para cerca de 3 dias. Isso está acontecendo até com o mínimo de 2 horas a gente tem medida protetiva sendo emitida. E mais da metade das decisões, 53, já são proferidas no mesmo dia. Isso é o que importa. E a gente precisa falar muito sobre isso. As mulheres precisam ter essa informação.
3: Na área da economia, o ministro da Fazenda, Dario Durigan, ressaltou os avanços. Ele afirmou que o Brasil tem demonstrado estabilidade econômica, além de crescimento acima da expectativa, e defendeu o fim da escala 6x1, que aguarda a aprovação no Senado, como passo importante no combate às desigualdades.
5: Quem hoje já está na escala 5x2 é quem ganha mais, é quem teve tempo e muitas vezes oportunidade familiar de estudar por mais tempo. E quem está na escala 6x1 são os trabalhadores mais mal remunerados, trabalhadores negros, mulheres. Portanto, é um tema de desigualdade do mundo do trabalho encarar o tema da 6x1.
3: Durante o evento, foram destacadas várias políticas públicas recentes, que partiram de recomendações do Conselhão, como o programa Acredita, o Pacto pela Igualdade Racial e a Lei do Mercado de Carbono. Na área de meio ambiente, o conselheiro Matheus Silva, que é coordenador do Conselho Nacional das Populações Extrativistas e membro mais jovem do Conselhão, apresentou os resultados e disse que é preciso continuar avançando.
6: Sabemos reconhecer os nossos avanços, mas também sabemos que precisamos avançar muito mais, especialmente nessa terra e a crédito com o PRONAF, ainda muito distante dos nossos territórios, porque fortalecer a Amazônia é fortalecer o Brasil.
3: O Conselhão é um fórum consultivo que reúne centenas de representantes da sociedade civil, empresários, acadêmicos e movimentos sociais para debater e propor políticas públicas

0: estratégias de desenvolvimento para o país. Ele foi retomado em 2023 e está em sua sétima plenária. Reportagem Luciana Colares de Holanda.
1: Recursos para o meio ambiente, criação de novas áreas de proteção ambiental e uma nova iniciativa para a recuperação da Caatinga brasileira.
2: São algumas das medidas anunciadas pelo governo do Brasil nas comemorações pelo Dia Mundial do Meio Ambiente, celebrado em 5 de junho.
1: A repórter Gabriela Noronha acompanhou e traz os detalhes.
3: Recuperação da vegetação nativa aliada à valorização das comunidades tradicionais da Caatinga. Isso é o que propõe o novo programa Recaatingar. A iniciativa do Ministério do Meio Ambiente e Mudança do Clima foi lançada nesta quarta-feira e conta com um aporte inicial de 60 milhões de reais do Banco Nacional de Desenvolvimento Econômico e Social e do Banco do Nordeste. Dentre as ações previstas está o enfrentamento da desertificação no bioma, que está presente em 10 estados e ocupa 11% do território nacional. Outras ações de preservação da Caatinga também fazem parte da Lei da Política Nacional para a Recuperação do Bioma, sancionada nesta quarta-feira pelo presidente Lula, durante a cerimônia em alusão ao Dia Mundial do Meio Ambiente. O presidente lembrou que a sociedade brasileira está mais consciente para a proteção ambiental.
4: Houve uma evolução daqueles que defendem os quilombos, daqueles que defendem a remarcação da terra indígena. Houve uma evolução dos empresários que sabem que hoje eles pagarão com preço muito caro se eles não respeitarem regras mínimas de defesa da questão ambiental. E é uma evolução. Aprender a ser capitalistas civilizados e não capitalistas destruidores da nossa floresta.
3: O pacote de medidas anunciado nesta quarta-feira também incluiu recursos para a Agenda Ambiental Brasileira. São 2 bilhões de reais para investimentos na bacia do Rio Doce, importante região hidrográfica do Sudeste brasileiro e fundamental para o abastecimento, economia e biodiversidade dos estados de Minas Gerais e Espírito Santo. Além disso, 834 milhões de reais do Fundo Clima serão investidos em projetos de restauração da vegetação nativa. Segundo o ministro do Meio Ambiente e Mudança do Clima, João Paulo Capobianco, o objetivo das novas medidas inclui não apenas a conservação do meio ambiente, mas também o fortalecimento da economia nas regiões afetadas.
5: Proteger o meio ambiente não é olhar apenas para as próximas gerações, é cuidar das condições de vida das populações brasileiras no presente.
3: Já o Fundo Amazônia, mecanismo financeiro de captação de doações internacionais para preservação e combate ao desmatamento na Amazônia, recebeu a doação de 270 milhões de reais do Reino Unido. E o número de doadores vem aumentando, como detalhou a diretora socioambiental do BNDES, Tereza Campelo.
6: Passamos assim, nesse seu mandato, presidente, de 2 doadores para 9 doadores, mostrando que o Brasil tem compromisso com essa agenda para ajudar o salvar o planeta.
3: No campo da conservação ambiental, foram assinados atos que ampliam os parques nacionais da Serra das Confusões e de 7 cidades no Piauí e criam o Parque Nacional do Tanaru, em Rondônia, e a área de proteção ambiental do Paleocanal do Rio Tocantins, no Pará. Reportagem Gabriela Noronha.
2: Talvez você ainda não conheça a FINEP, empresa financiadora de estudos e projetos.
1: Ela é ligada ao Ministério da Ciência, Tecnologia e Inovação e tem o papel de transformar o potencial científico e tecnológico brasileiro em projetos de inovação.
2: E essa inovação científica vai se converter depois em novos produtos, serviços, medicamentos, tecnologias que você usa no seu dia a dia.
1: Hoje nós conversamos com o presidente da FINEP, Luiz Antônio Elias, para saber mais sobre esse trabalho e sobre o novo momento da empresa, com o apoio de projetos de maior complexidade. Boa noite, presidente.
7: Boa noite, agradeço o convite. É muito importante para a FINEP estar aqui presente e apresentar os projetos que nós estamos fazendo nesse imenso Brasil.
1: Então, vamos justamente começar explicando melhor para o nosso ouvinte, para quem não conhece, que tipo de projetos a FINEP financia, qual que é o papel da empresa nesse desenvolvimento tecnológico do país.
7: A FINEP se consolida nessas últimas 5 décadas. Ela foi fundada em 1967, como a instituição mais importante no fomento à infraestrutura científica, portanto, aos laboratórios, à geração do conhecimento, à capacidade de desenvolvimento tecnológico, portanto, as startups, as ICTs, e a capacidade de inovação no Brasil, oferecer crédito às empresas para que elas possam impulsionar as suas cadeias de valor e aumentar o valor agregado dos seus produtos. Mas ainda no momento de um risco geopolítico intenso, ou seja, nós vivemos um momento muito difuso a nível internacional, a ideia do multilateralismo se esgota e a percepção de que as políticas industriais devem estar cada vez mais retomadas. A FINEP também exerce o papel central na retomada da política industrial no Brasil.
2: Bem, para isso, a empresa recebeu um aporte de 3 bilhões e meio de reais para o financiamento de novos projetos, né? De onde vieram esses recursos e quais são as prioridades?
7: Os recursos que de 3,5 bilhões, na verdade, eles advêm para a capitalização da FINEP. A FINEP, na verdade, esse ano deverá receber 17,7 bilhões de reais do FNDCT. O FNDCT é criado em 1969, é o maior fundo de desenvolvimento da América Latina para a área científica e para a área tecnológica e de inovação. Esse ano é um ano histórico, são 17,7. Além disso, nós teremos acesso, por determinação do presidente Lula, que colocou esta agenda na centralidade do processo de desenvolvimento brasileiro, mais 25 bilhões de reais para o crédito. Subentende que a FINEP deverá estar operando em processos de crédito direto e nas operações indiretas, mais na infraestrutura científica, quase 40 bilhões de reais esse ano.
1: Agora, o senhor mencionou na sua primeira resposta todo o contexto geopolítico que a gente vem vivendo, e existe um posicionamento estratégico da FINEP quando a gente fala da inserção internacional do Brasil, né? Porque a empresa acaba ajudando aí a definir onde o país vai apostar em desenvolver as suas pesquisas, seu desenvolvimento. Quais são essas áreas? Qual é a escolha estratégica nesse momento para o desenvolvimento de inovação no Brasil?
7: Nós estamos muito condicionados àquilo que se chama da nova indústria Brasil. No processo de reconstrução e transformação com o presidente Lula, nós entendemos que era necessário construir, por missões, uma nova estrutura industrial, baseada em capacidade científica, orientando a parte de inovação para a agroindústria, para a defesa, para a transformação digital, para a descarbonização, para perceber a mobilidade urbana, é necessário que a gente dê mais qualidade de vida à população e saneamento, e olhar também a base de infraestrutura para toda a parte de genética, ou seja, bioinsumos e biotecnologia. Isso acompanha a fronteira do conhecimento no mundo, que cada vez mais, pela emergência climática ou pelo olhar da introdução da inteligência artificial e pela robótica avançada, precisa ser alterado. Um dado importante para os ouvintes: 60% da pauta de exportação hoje brasileira ainda se condiciona a recursos naturais. Nós temos que ser protagonistas. Se queremos ser protagonistas, temos que cada vez mais incentivar a capacidade científica e olhar a fronteira do conhecimento agregando valor ao produto nacional.
2: Presidente, a partir do desenvolvimento dessas novas tecnologias nesses setores, como fazer, como converter isso em desenvolvimento na melhora da vida das pessoas?
7: Isso melhora porque nós estamos apoiando projetos na área de vacinas, por exemplo. Nós estamos apoiando projetos na área de bioinsumos, que é necessário para a questão de alimentos. Nós estamos apoiando projetos na área de fertilizantes. Estamos apoiando projetos relacionados à descarbonização. Portanto, isso, como o presidente Lula colocou muito claramente, nós estamos num momento de estabilidade e precisamos avançar em áreas que são estratégicas para o conhecimento brasileiro. Temos uma matriz energética extremamente limpa. Aproveitar isso nessa transição energética no mundo é colocar o Brasil naquilo que eu chamei, no protagonismo social e no protagonismo internacional.
1: Pois é, e a FINEP vem recebendo mais recursos ao longo dos últimos anos, e isso também se converteu em projetos de maior complexidade que vêm sendo apoiados por
7: ela,
1: né?
7: Com certeza, com certeza. A subvenção econômica que lançamos recentemente, são 3,3 bilhões de reais na gestão da ministra Luciana Santos, são em áreas justamente que são o núcleo duro do conhecimento, para que a gente possa fazer a diferença. Em quê? Na agroindústria, na mobilidade. E uma questão importante, olhamos o social na agricultura familiar e na diferença, ou seja, nas assimetrias territoriais que a gente precisa corrigir, olhando a dimensão do Brasil, que é continental. Portanto, na subvenção econômica, tem uma proposta de 300 milhões de reais para o Norte, Nordeste e Centro-Oeste impulsionar suas cadeias locais.
2: E como é que a FINEP atua em diferentes regiões do país para diminuir essa desigualdade?
7: Ela atua, na verdade, nesses segmentos que eu acabei de mencionar e percebendo também o local. Mais ainda, ela atua de forma vertical na estruturação de políticas com as fundações de amparo à pesquisa, nos programas que nós chamamos de Centelha e Tecnova, olhando o empreendedorismo local, olhando as startups locais, olhando as ICTs locais. Também impulsiona pela via do que eu chamei da infraestrutura, com as universidades. O hub do conhecimento está nas universidades. É preciso que a gente cada vez mais impulsione laboratórios de conhecimento que gerem capacidade e resultado para a sociedade brasileira.
1: Toda uma cadeia, né, presidente?
7: Toda uma cadeia.
1: Muito bem, nós conversamos com Luiz Antônio Elias, presidente da FINEP, a financiadora de estudos e projetos do governo federal. Muito obrigado pela sua entrevista à Voz do Brasil.
7: Eu que agradeço essa oportunidade para a FINEP e para o momento tão importante que essa instituição está vivendo hoje.
2: O novo PAC, Programa de Aceleração do Crescimento, já executou 90% dos recursos previstos até 2026.
1: São obras, programas e planos de governo que estão com andamento adiantado.
2: O programa prioriza as regiões mais vulneráveis do país e com menos acesso a serviços públicos.
8: Estradas, moradias, escolas, hospitais, obras de saneamento, energia e mobilidade urbana. Os investimentos em infraestrutura avançam em todo o país. Já foram executados praticamente 90% dos recursos previstos para o novo PAC até o final deste ano, o que corresponde a R$1,2 trilhão. Quase 11 mil empreendimentos contratados já foram concluídos. Entregas que ajudam a gerar emprego e renda no país, de acordo com Roberto Nami Garibe Filho, secretário especial do Programa de Aceleração do Crescimento.
9: Nós estamos batendo um recorde esse ano de investimento em infraestrutura. Isso fez sentir tanto na menor taxa de desemprego da história, que atingimos 5,4 se você pegar os 12 anos, e temos também a maior massa salarial. Nesses dados você consegue ver a presença do PAC, porque ele tem um efeito multiplicador sobre a economia bastante forte e isso impacta na vida cotidiana das pessoas.
8: Na área de habitação, por exemplo, foram entregues quase 2 milhões de moradias por meio do programa Minha Casa Minha Vida até março deste ano. Na educação, foram criados 111 institutos federais e 100 mil escolas em todo o país passaram a contar com rede Wi-Fi. Na área de concessões, foram realizados 57 leilões federais de rodovias, ferrovias, portos e aeroportos em 3 anos. O novo PAC também investe em obras de prevenção de desastres e adaptação às mudanças climáticas, para aumentar a proteção da população, como explica o secretário Roberto Nami Garibe Filho.
9: Nós estamos investindo quase 16 bilhões em prevenção ao risco. O nosso investimento ele é distribuído, né, levando em consideração quanto cada cidade está, de alguma forma, suscetível a esse tipo de risco, tanto de alagamento como de encosta.
8: Roberto Nami ressaltou ainda os investimentos em mobilidade urbana. São quase R$16 bilhões destinados à renovação de frota, com a entrega de veículos menos poluentes e mais confortáveis para a população. Lançado em 2023, o novo PAC foi estruturado em torno da industrialização, da transição ecológica e da redução das desigualdades sociais e regionais. O programa estabelece critérios de seleção que priorizam regiões com menor índice de desenvolvimento humano, maior déficit de serviços públicos e menor capacidade fiscal. Reportagem Pablo Mundim.
1: Uma nova terapia desenvolvida por pesquisadores brasileiros pode mudar o cenário dos tratamentos de cânceres hematológicos, como os linfomas.
2: Segundo os resultados preliminares divulgados hoje, a terapia CAR-T-cell tem quase 90% de eficácia, com redução ou desaparecimento dos tumores.
1: O estudo contou com R$100 milhões do governo federal e já foi aplicado em 25 pacientes do Sistema Único de Saúde.
2: O ministro da Saúde, Alexandre Padilha, acompanhou a divulgação em São Paulo e comemorou os resultados.
10: Nós recebemos aqui os resultados preliminares, são muito animadores, mais de 87% de resultado positivo de pacientes que já tinham passado por outras formas de tratamento, tanto quimioterapia, radioterapia, transplante, e que vem agora no CAR-T-cell uma esperança nesse tratamento.
1: Mais 81 pacientes vão receber o tratamento até o fim do ano.
2: A expectativa é que, com a confirmação dos resultados e o registro sanitário da Agência Nacional de Vigilância Sanitária, a terapia passe a ser oferecida em todo o território nacional.
1: partir da semana que vem, o contribuinte que quiser regularizar débitos com a União vai precisar de níveis maiores de segurança ao usar a conta gov.br.
2: A mudança acontece a partir do dia 15 de junho, quando passará a ser exigido os níveis prata ou ouro no aplicativo ou site.
1: Saiba como elevar a segurança da sua conta gov.br na reportagem de Márcia Fernandes.
11: Na Procuradoria-Geral da Fazenda Nacional, é possível consultar dívidas com a União, negociar e parcelar débitos, emitir guias de pagamento e certidões de regularidade fiscal. A partir de 15 de junho, pessoas físicas só poderão acessar o portal Regularize da Procuradoria utilizando contas gov.br com nível prata ou ouro. Usuários com conta bronze serão alertados sobre a necessidade de elevar o nível de segurança. E depois do dia 15, se mantiverem a conta bronze, terão acesso bloqueado. A coordenadora nacional de atendimento da Procuradoria-Geral da Fazenda Nacional, Raquel de Carvalho, explica que a medida busca aumentar a segurança de quem procura o órgão.
12: Essa medida foi uma medida de segurança para a proteção dos dados do cidadão e das transações que ele realiza dentro do portal.
11: A conta gov.br funciona como uma identidade digital. Ela dá acesso a mais de 4.600 serviços federais. Atualmente, existem 176 milhões de contas ativas no gov.br. Mais de 118 milhões já estão nos níveis prata e ouro, mais seguros. O nível bronze tem segurança básica, com autenticação apenas pelo CPF e senha cadastrada. Raquel de Carvalho, da Procuradoria, explica como aumentar o nível de segurança e mudar a conta gov.br para prata ou ouro.
12: Ele pode fazer isso por meio da autenticação bancária, ou então ele pode fazer um reconhecimento facial. Muito simples o procedimento. Ele pode fazer sem sair de casa.
11: Para regularizar a situação de dívidas com a União, acesse o site regularize.pgfn.gov.br. Reportagem Márcia Fernandes.
2: O Pix, sistema de pagamento instantâneo criado pelo Banco Central, que já virou queridinho dos brasileiros, será reconhecido como marca de alto renome.
1: A principal característica desse reconhecimento é a proteção da marca em todos os ramos da atividade econômica.
2: Isso impede que qualquer outra empresa utilize o mesmo nome ou termo semelhante, mesmo que seja para vender um produto ou serviço diferente do original.
1: Trata-se da primeira marca vinculada ao governo federal a contar com o reconhecimento pelo INPI, Instituto Nacional de Propriedade Industrial.
2: E atenção, estudantes que ainda não fizeram a inscrição para participar do Exame Nacional do Ensino Médio.
1: O prazo está terminando, vai só até sexta-feira, dia 12.
2: Alunos de escolas públicas e beneficiários do PEDMEIA contam com a inscrição pré-preenchida esse ano. Mas, ainda assim, precisam entrar na página do participante e confirmar a participação.
1: Lembrando que as provas estão marcadas para os dias 8 e 15 de novembro desse ano.
2: A taxa de inscrição é de R$ 85,00 e pode ser paga até 17 de junho.
1: E essas foram as notícias do Governo do Brasil.
2: Uma realização da Secretaria de Comunicação Social da Presidência da República.
1: Com produção da empresa Brasil de Comunicação.
2: Fique agora com o Minuto do TCU. Em seguida, as notícias do Poder Judiciário e do Congresso Nacional. Boa noite.
1: Boa noite para você e até amanhã.
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15: O Tribunal de Contas da União analisou as contas do presidente da República referentes ao exercício de 2025. Durante a sessão de hoje, o relator do processo, ministro Benjamin Zimler, apresentou a conclusão da avaliação técnica que verifica se os recursos do governo federal foram aplicados corretamente.
16: O Tribunal de Contas da União é de parecer que as contas atinentes ao exercício de 2025 de responsabilidade do excelentíssimo senhor presidente da República, Luiz Inácio Lula da Silva, estão em condições de serem aprovadas pelo Congresso Nacional com ressalvas.
15: Segundo a análise, as contas estão de acordo com os princípios constitucionais e legais. Apesar disso, o documento apresenta, além das ressalvas, alertas ao governo federal. Saiba mais em tcu.gov.br.
14: 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Você vai ouvir agora notícias do Poder Judiciário.
17: STF começa a julgar recursos contra a responsabilidade de redes sociais.
18: TSE aprova nova política de segurança da informação.
17: STJ define que pena por crime cometido sob livramento condicional começa após o fim do benefício.
18: Boa noite, eu sou o Arthur Filho.
17: E eu sou Walter Lima.
18: Plenário do Supremo Tribunal Federal começa a analisar recursos contra a tese do julgamento do Marco Civil da Internet.
17: O julgamento vai continuar na sessão de amanhã. Marta Ferreira.
19: O ministro Dias Toffoli começou o voto explicando que a tese fixada pela corte deve ser analisada a partir de uma posição institucional do Supremo Tribunal Federal e não considerando os votos individuais dos ministros. Sobre a questão da responsabilidade solidária, ele esclareceu que após a notificação, a responsabilidade do provedor de aplicações por omissão injustificada deve ser tratada como solidária. Já sobre o ponto da tese fixada pelo Supremo, que trata dos crimes contra a honra, Toffoli propôs um ajuste para substituir a expressão crime contra a honra por violação à honra por crime ou ilícito civil. O ministro vai continuar o voto na sessão plenária de amanhã.
18: Tribunal Superior Eleitoral aprova nova política de segurança da informação.
17: A ideia é reforçar a proteção dos sistemas eleitorais, das urnas eletrônicas e dos dados da Justiça Eleitoral. Estevam Furtado.
20: A medida reúne regras de segurança cibernética em todo o país. Já começa a valer após a publicação da resolução. Entre as mudanças estão a adoção de procedimentos padronizados para gestão de riscos, proteção de dados, controle de acesso, monitoramento de vulnerabilidades e resposta a ataques cibernéticos. A política também prevê o uso seguro de tecnologias como inteligência artificial e computação em nuvem.
18: A pena por crime cometido durante o livramento condicional só começa a ser cumprida no dia seguinte ao fim desse benefício.
17: O entendimento é do Superior Tribunal de Justiça, Fátima Uchoa.
21: A tese definida pela terceira sessão deve ser observada por juízes e tribunais de todo o país. Um preso cometeu novo crime durante o livramento condicional e mesmo sem revogar o benefício, o Tribunal de Justiça do Rio de Janeiro contabilizou simultaneamente como pena cumprida o período entre a prisão preventiva e o fim do livramento condicional. Mas o STJ considerou não ser possível contar o mesmo período de prisão em duas execuções penais diferentes. Segundo o relator ministro Sebastião Reis Júnior, o STJ entende que se o livramento condicional não foi suspenso ou revogado até o fim do período de prova, a nova execução penal só deve começar no dia seguinte ao fim do benefício.
18: A Justiça do Trabalho itinerante chega este mês no Oiapoque, no Amapá.
17: Uma variedade de serviços de graça para a população. Marla Lacerda.
22: Todo mundo que mora nas aldeias de Manga e Espírito Santo, no estado do Amapá, pode aproveitar. Essa é a oportunidade para quem precisa colocar em dia a documentação jurídica, receber orientações sobre problemas trabalhistas e previdenciários, emitir documentos e até mesmo receber atendimento fisioterapêutico e psicológico. Informações sobre serviços, locais e datas no site do TST.
18: Ministério Público Federal solicita que a União defina regras para garantir acessibilidade em sites públicos e privados.
17: A obrigação prevista na Lei Brasileira de Inclusão há mais de 10 anos ainda não é cumprida devido à falta de regulamentação. Vanessa Pereira.
23: Em agosto de 2025, o MPF expediu recomendação para que as diretrizes de acessibilidade digital fossem finalmente definidas. Mas passados mais de 9 meses, os pedidos do órgão não foram acatados. Agora, na ação, o MPF pede que o governo federal regulamente, em até 2 meses, o artigo 63 da Lei Brasileira de Inclusão, que torna obrigatória a acessibilidade na internet, e apresente, em até 4 meses, um plano de transição para adaptar os sites.
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18: A você, uma boa noite.
17: E até amanhã.
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5: Eu sou Paula Groba.
6: E eu sou Humberto Pinheiro.
5: E estes são os destaques de hoje do Jornal do Senado, que começa agora.
6: Aprovada a proposta que permite renegociação de dívidas rurais.
5: PEC que dá ampla autonomia ao Banco Central segue para o plenário.
6: Senado aprova piso de R$13.600 para médicos e dentistas. Proposta vai à Câmara.
5: Boa noite.
6: Boa noite.
5: O Senado aprovou a proposta que cria uma linha de financiamento com recursos do Fundo Social do Pré-Sal para a renegociação de dívidas de produtores rurais. O texto, vindo da Câmara dos Deputados, previa inicialmente que os recursos desse fundo deveriam beneficiar os produtores rurais prejudicados por calamidades públicas.
6: No Senado, o relator senador Renan Calheiros, do MDB de Alagoas, alterou a proposta para ampliar os casos em que os produtores podem ser beneficiados. A senadora Tereza Cristina, do Progressistas de Mato Grosso, defendeu a busca do entendimento com a equipe do governo antes da votação. Mas, diante da falta de acordo, a votação foi mantida pelo presidente Davi Alcolumbre. A votação em plenário foi simbólica e a proposta retorna à Câmara dos Deputados, já que foi alterada no Senado.
5: E agentes de saúde e de combate às endemias, profissionais que atuam em comunidades urbanas, rurais e indígenas, podem ganhar o direito a uma aposentadoria diferenciada. Uma proposta aprovada pela Comissão de Constituição e Justiça prevê o benefício para quem comprovar 25 anos de contribuição e de exercício da atividade, com idade mínima de 57 anos para mulheres e 60 para homens.
6: O texto também estabelece regras de transição e prevê apoio financeiro da União para ajudar estados e municípios a custear a medida. A PEC segue agora para o plenário com pedido de tramitação especial. Repórter Bruno Lourenço.
24: A proposta de emenda à Constituição diz que esses profissionais poderão se aposentar com idade mínima de 57 anos para mulheres e 60 anos para homens, desde que comprovem 25 anos de contribuição e de efetivo exercício na atividade. O senador Irajá, do PSD do Tocantins, destacou o papel indispensável desses profissionais na ponta da saúde, especialmente nas comunidades mais carentes.
25: Um reconhecimento de um trabalho histórico dedicado por toda uma vida a essas pessoas que são brasileiros e brasileiras, que são, como eu costumo dizer, o SUS do Brasil de carne e osso. Eles são, sim, o SUS de carne e osso no Brasil e que nos representam em todos os lares brasileiros.
24: A proposta também cria regras de transição para quem já está na atividade. Além disso, considera a carreira como essencial e exclusiva de Estado, proibindo a contratação terceirizada ou temporária, salvo em casos de emergência em saúde pública. Para evitar o sufoco nas contas dos municípios e estados, a proposta determina que a União prestará assistência financeira complementar para compensar o aumento das despesas decorrentes das novas aposentadorias.
5: Ontem, o presidente do Senado, Davi Alcolumbre, alertou em plenário para a dificuldade de avançar com propostas que criam pisos salariais e novas despesas obrigatórias. Segundo ele, mais de 30 projetos em tramitação tratam de remuneração ou jornada de trabalho de diferentes categorias profissionais.
6: Davi Alcolumbre afirmou que reconhece a importância das reivindicações, mas defende que o impacto nas contas públicas precisa ser avaliado com cautela. O senador argumentou que a aprovação de um piso pode gerar pressão para a votação de outras propostas semelhantes e questionou se a União, os estados e os municípios teriam condições de absorver esses custos.
26: No ano de eleição, isso aqui é muito complexo. Porque o que botar para votar isso aqui, todo mundo vai votar sim, por conta da eleição, e vai ter que arrumar 10 Brasil para pagar. E aí fica sendo eu o culpado que não quer dar um piso para o médico. O piso para o médico que salva a vida das pessoas no pronto atendimento. O piso para o enfermeiro. Meu Deus, bora dar. Mas o Brasil comporta isso? O Brasil vai resistir? As finanças públicas vão resistir? Na marcha dos prefeitos eles solicitaram que não votasse, porque o orçamento do Brasil não cabe.
5: Profissionais responsáveis pela confecção e adaptação de próteses e órteses ortopédicas podem passar a ter atividade regulamentada em todo o país.
6: O plenário do Senado aprovou o projeto que define as atribuições e estabelece os requisitos de formação para o exercício da profissão. Repórter Douglas Castilho.
3: O projeto voltou à análise a pedido da senadora Mara Gabrilli, do PSD de São Paulo, e define que protesistas e ortesistas são todos aqueles especialistas que profissionalmente tomam as medidas e confeccionam próteses, mas também aqueles que confeccionam palmilhas e calçados ortopédicos, mesmo que em oficina própria. Para além disso, há a exigência de que os profissionais participem de atualizações constantes a respeito das melhores práticas e modelos disponíveis. A senadora ressaltou os efeitos práticos da aprovação do projeto.
7: A gente está falando da regulamentação de uma profissão que vai mudar o destino do nosso país, que hoje demora 5 anos para entregar uma cadeira de rodas, entregar uma prótese, uma órtese, porque a gente não tem a regulamentação dessa profissão.
3: O processo de capacitação dos especialistas deverá ocorrer em escolas e cursos de educação técnica de nível médio e conteúdo multiprofissional de áreas como psicologia, biomecânica, fisioterapia e anatomia. O texto garante o ofício aos que estão no mercado há pelo menos 5 anos, comprovando o curso de atualização. O projeto vai à sanção presidencial.
5: E avançou no Senado a proposta que cria a Universidade Federal do Esporte.
6: Aprovado pela Comissão de Esporte, o projeto prevê uma instituição voltada à formação acadêmica e à pesquisa no setor. O texto segue agora para votação no plenário. Repórter Rodrigo Rezende.
8: Com sede em Brasília, a Universidade Federal do Esporte, UFSport, terá por objetivo promover o ensino, a pesquisa, a extensão e a inovação no campo da ciência esportiva. Também terá foco na formação e aperfeiçoamento de gestores da área e preocupação na inclusão de pessoas com deficiência. A senadora Leila Barros, do PDT do Distrito Federal, relatora da proposta, ressalta que essa é uma demanda antiga dos profissionais da área e que a expectativa é que a instituição auxilie na obtenção de bons resultados pelos atletas brasileiros.
9: A Universidade de Esporte já era uma demanda do setor, né? A gente tem um potencial enorme. Então a gente sentia falta nesse setor, na área da ciência, da inovação, um espaço, um local em que a gente pudesse fazer essas atualizações e rapidamente chegar ao setor esportivo brasileiro.
8: Os recursos financeiros para a implantação e manutenção da UFSport virão do Orçamento Geral da União, mas com a possibilidade de auxílios e subvenções por entidades públicas e particulares. Também poderão ser feitos convênios para obtenção de recursos com instituições internacionais. Os cargos técnicos e docentes serão preenchidos por concurso público.
5: A Comissão de Constituição e Justiça aprovou a proposta que garante orçamento próprio e autonomia operacional ao Banco Central.
6: A PEC segue para o plenário, mas a liderança do governo pediu que a votação seja adiada por algumas semanas. As informações com o repórter Bruno Lourenço.
10: A proposta de emenda à Constituição aprovada na Comissão de Constituição e Justiça transforma o Banco Central de autarquia para entidade pública de natureza especial, com autonomia técnica, administrativa, orçamentária e financeira. Retira o Banco Central de vinculação a ministério ou a qualquer órgão ou sistema da administração pública e de tutela ou subordinação hierárquica. O relator, senador Plínio Valério, do PSDB do Amazonas, chegou a fazer um apelo para que a PEC, há mais de 2 anos sendo discutida, fosse votada.
11: O Banco Central precisa, essa autonomia, ela fortalece não só o sistema financeiro brasileiro, traz segurança, traz muita segurança para todos nós, cidadãos comuns.
10: O líder do governo, senador Jacques Wagner, do PT da Bahia, manifestou algumas discordâncias em relação ao texto, mas disse que não criaria obstáculo para a votação na CCJ.
12: Eu só estou dizendo que eu preciso responder ao meu ministro da Fazenda, que seja 1 semana, 2 semanas, porque ele construiu um texto, eu apresentei na forma de emenda, a Vossa Excelência rejeitou.
10: Por se tratar de emenda à Constituição, a proposta ainda precisa passar por 2 turnos de votação no plenário, onde terá que receber a aprovação de 49 dos 81 senadores.
5: E o Senado aprovou a indicação do ministro do Superior Tribunal de Justiça, Benedito Gonçalves, para o cargo de Corregedor Nacional de Justiça até 2028. Entre as atribuições do corregedor estão a apuração de denúncias e reclamações disciplinares contra magistrados e a fiscalização de atividades do Judiciário.
6: Música. edição de Paula Groba e trabalhos técnicos de Eliseu Caires, o Jornal do Senado fica por aqui. Acompanhe agora as notícias da Câmara dos Deputados. Boa noite.
5: Boa noite e até amanhã.
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1: Comissão da Câmara aprova a redução da maioridade penal para 16 anos.
2: O plenário ratifica acordos comerciais com Singapura e nações europeias.
1: Parlamentares lançam agenda com pautas prioritárias para as mulheres.
13: Boa noite. O Congresso Nacional apresenta a agenda legislativa Mulheres do Brasil. O repórter Luiz Cláudio Canuto acompanhou o evento e tem mais informações.
14: A criação de cotas femininas em vagas no Poder Legislativo é uma das prioridades apresentadas por deputadas e senadoras para este ano. O projeto faz parte da agenda legislativa Mulheres do Brasil, que foi lançada em sessão solene do Congresso Nacional nesta quarta-feira. A agenda destaca leis já aprovadas e que precisam de apoio para implementação e também projetos que estão sendo analisados na Câmara e no Senado, considerados mais relevantes para desenvolvimento de ações com impacto na vida da mulher na sociedade. A mudança que cria cotas de 20% para mulheres nos legislativos federal, estaduais e municipais está no projeto que institui um novo Código Eleitoral no Brasil e consolida leis e resoluções do Tribunal Superior Eleitoral em um único texto para simplificar as normas eleitorais e processuais do país. A coordenadora dos Direitos da Mulher na Câmara, deputada Jaque Rocha, do PT do Espírito Santo, afirma que apenas por meio da elaboração de leis, do aperfeiçoamento das políticas públicas e da fiscalização das ações do Estado, ocorre o aumento das oportunidades para os brasileiros.
15: A democracia só se fortalece quando mais mulheres participam da vida pública e têm as suas vozes representadas nas instituições. Mas a presença não se resume a números ou a estatísticas, porque quando uma mulher ocupa a política, não é apenas uma cadeira que se preenche, é a democracia que se amplia.
14: A deputada Tabata Amaral, do PSB de São Paulo, é coordenadora do Eixo de Atuação Partidária e Processos Eleitorais do Observatório Nacional da Mulher na Política, da Câmara dos Deputados, e destacou como conquistas recentes o aumento da licença paternidade a partir do ano que vem. Ela também lembrou a lei da distribuição de absorventes em farmácias populares e a lei que estabelece a referência em escolas das mulheres importantes na história do Brasil. Também se referiu à lei que cria cotas para a presença de mulheres em conselhos de empresas públicas e mistas.
16: A gente precisa ter nesses conselhos pelo menos um terço de mulheres e dentro desse um terço, um terço reservado para mulheres negras e para mulheres com deficiência. Como a senadora Dorinha trouxe, não dá para travar a luta por igualdade sem olhar para as mulheres negras, sem olhar para as mulheres com deficiência, então essa é uma grande vitória que nós tivemos.
14: A agenda legislativa do Grupo Mulheres do Brasil foi elaborado pela Secretaria da Mulher numa parceria entre deputadas e senadoras. A agenda legislativa apresentada neste ano tem 7 eixos: enfrentamento à violência contra a mulher, participação política e representatividade, autonomia econômica e trabalho, saúde da mulher, orçamento sensível ao gênero, educação e formação e violência digital, além de inteligência artificial e ambiente online. Da Rádio Câmara de Brasília, Luiz Cláudio Canuto.
0: Economia.
1: Luiz Lima, do Novo do Rio de Janeiro, menciona editoriais da imprensa que criticam a condução econômica do governo federal e o aumento dos gastos públicos. Ele alerta que a redução da jornada de trabalho pode agravar o desequilíbrio fiscal do país.
13: Na opinião de Luiz Lima, a redução da jornada afeta trabalhadores comissionados, como garçons e vendedores, e força pequenos comércios a aumentarem suas despesas com contratações. Ele avalia que a inflação dos alimentos vai corroer ainda mais o valor real do salário mínimo.
1: Tadeu Venneri, do PT do Paraná, rebate as propostas de privatizar os Correios e Telégrafos diante do déficit financeiro. O parlamentar argumenta que a lógica puramente comercial para a estatal prejudicaria o atendimento a pequenos municípios e regiões isoladas.
13: De acordo com Tadeu Venneri, os Correios exercem um papel social indispensável na distribuição de benefícios e na integração nacional, que não pode ser medido apenas pelo lucro. Ele cobra apoio do parlamento e do governo para valorizar os trabalhadores e recuperar o caixa da empresa.
0: Trabalho.
1: Denise Pessoa, do PT do Rio Grande do Sul, apresentou o projeto que institui medidas para o acolhimento de trabalhadoras após o fim da licença maternidade. A deputada justifica que o período de retorno ao trabalho costuma ser marcado por demissões e exclusão profissional.
13: O projeto de Denise Pessoa estabelece que empresas com mais de 20 funcionários adotem programas de atualização e preservação de cargos para as mães. Segundo ela, o mercado de trabalho não pode obrigar que elas escolham entre a carreira profissional e a maternidade.
1: Política. O Conselho de Ética aprovou nova suspensão por 60 dias do deputado Marcos Polon. A repórter Noelle Nobre acompanhou a votação.
17: O Conselho de Ética e Decoro Parlamentar da Câmara dos Deputados aprovou a suspensão do mandato do deputado Marcos Polon, do PL de Mato Grosso do Sul, por 60 dias. A punição foi recomendada pelo relator do caso, deputado Ricardo Maia, do MDB da Bahia. Marcos Polon é alvo de uma representação apresentada pela mesa diretora da Câmara. Ele é acusado de ter feito declarações de cunho ofensivo e depreciativo contra o presidente da Câmara, Hugo Mota, durante manifestação em Campo Grande, em agosto do ano passado. Marcos Polon disse que recorrerá da decisão à Comissão de Constituição e Justiça. A decisão final será do plenário da Câmara.
18: Estamos caminhando para um novo tipo de, abre aspas, democracia, onde o judiciário modula as leis e acaba punindo as pessoas por emitir opiniões. E isso jamais poderia adentrar nesse recinto. É que nessa casa aqui se encontram 100% dos votos válidos.
17: Em maio, o deputado Marcos Polon já teve outra decisão pela suspensão do mandato por 60 dias, aprovada pelo Conselho de Ética por ter ocupado a mesa diretora da Câmara em uma sessão do plenário de agosto de 2025. Polon recorreu à CCJ da decisão. Da Rádio Câmara de Brasília, Noelle Nobre.
1: Eleições.
13: Hildo Rocha, do MDB do Maranhão, analisa pesquisas de intenção de voto para o governo estadual e cita estudos sobre comportamento eleitoral, para defender que governos bem avaliados tendem a influenciar a escolha de sucessores.
1: Hildo Rocha afirma que o cenário no Maranhão ainda pode mudar até as eleições, apesar dos levantamentos divulgados nos últimos meses. Ele avalia que a presença dos pré-candidatos na capital e no interior do estado deve pesar na formação do voto.
13: Valdir Trindade, do Republicanos da Paraíba, assume uma cadeira na Câmara e, em seu discurso de posse, afirma seu compromisso em priorizar a justiça social e a defesa da Constituição. Segundo ele, seu mandato vai focar no amparo às famílias e pessoas mais vulneráveis de seu estado.
1: Defensor de políticas públicas voltadas à dignidade humana, Valdir Trindade afirma que o desenvolvimento do país deve ser medido pelo cuidado com as pessoas. Ele agradeceu o apoio de lideranças paraibanas e prometeu atuar firmemente para deixar a marca de trabalho no Legislativo.
0: Segurança Pública.
13: A Comissão de Constituição e Justiça da Câmara deu aval à proposta que reduz a maioridade penal de 18 para 16 anos. Rodrigo Dazaeli, do PL de Mato Grosso, celebra a mudança porque acredita que os jovens nessa faixa etária já possuem plena consciência de seus atos.
1: Nas palavras de Rodrigo Dazaeli, a medida atende ao anseio das famílias brasileiras por leis mais rígidas e combate à impunidade. O parlamentar assinala ainda que a redução penal abre espaço para discutir também novos direitos aos jovens, como a permissão para dirigir.
13: A repórter Paula Bittar acompanhou a votação na CCJ e tem mais informações sobre as discussões em torno da proposta.
19: A Comissão de Constituição e Justiça da Câmara aprovou por 44 votos a 18 a proposta que reduz a maioridade penal dos atuais 18 para 16 anos de idade. Atualmente, jovens que cometem infrações graves cumprem medidas socioeducativas de internação por no máximo 3 anos. A proposta principal previa originalmente a plena maioridade civil e penal aos 16 anos. Isso significa que, além de responderem por crimes como adultos, os jovens passariam a ter todos os direitos da vida adulta, como casar, celebrar contratos e dirigir. O texto tornava ainda o voto obrigatório aos 16 anos e reduzia a idade mínima para se candidatar a cargos como de vereador. Mas o relator da medida na CCJ, deputado Coronel Assis, do PL de Mato Grosso, retirou as modificações na esfera civil, prevendo exclusivamente a punição criminal de jovens acima de 16 anos. Assis explicou que retirou a parte dos direitos civis para garantir que o texto tratasse de apenas um assunto, evitando, segundo ele, confusão jurídica. Além da proposta principal, ele também apresentou parecer favorável a outras duas propostas que estavam sendo analisadas em conjunto. Uma delas sugere a redução da maioridade penal apenas em casos excepcionais, como crimes hediondos ou crueldade extrema, após avaliação técnica do jovem. Já a outra propõe a redução geral para 16 anos em todos os crimes e estabelece que adolescentes de 12 a 16 anos também respondam criminalmente se cometerem crimes com violência, grave ameaça ou contra a vida. Segundo o Coronel Assis, a aprovação das propostas atende à vontade da população.
4: Representantes do povo não querem fazer a vontade do povo. Qual que é a lógica? A lógica do sentimento, né, de clamar por justiça que a pessoa tem em ter um ente querido sendo vítima de homicídio por uma pessoa de 18, 19 anos ou uma pessoa de 17 ou 16 anos.
19: A deputada Sâmia Bonfim, do PSOL de São Paulo, por outro lado, criticou as mudanças feitas por Coronel Assis. Segundo ela, o texto original era menos pior.
20: Porque ao menos nele tinha uma redução da maioridade, não só do ponto de vista penal, mas também do ponto de vista eleitoral. Nessa, ele restringiu somente para penal. E por que que é uma aberração? Porque ele vai ser tratado como adulto do ponto de vista penal, mas do ponto de vista civil, ele vai seguir sendo lido, tratado pela justiça brasileira como um adolescente que ele é.
19: O deputado Tadeu Venere, do PT do Paraná, citou dados de um levantamento nacional de 2023 para explicar que a minoria dos jovens infratores, 12%, cometem assassinatos. Segundo ele, a justificativa de que é a população quem pede a mudança não é suficiente.
21: A população pede muitas vezes que o Congresso e aqueles que roubam aqui dentro, inclusive no Congresso, também sejam presos e nem por isso são presos. A população pede que nós não tenhamos mais emenda parlamentar, que o povo quer, nessa hora não vale.
19: O deputado Mendonça Filho, do PL de Pernambuco, lembrou que uma outra proposta de mesmo teor já foi aprovada na Câmara, mas arquivada no Senado.
22: E eu, mais uma vez, defendo a PEC da redução da maioridade penal. A sociedade brasileira hoje se vê sitiada pelo crescimento da violência. 25% da população brasileira hoje vive sob a influência direta de milícias, do tráfico de drogas e das organizações criminosas que dominam territórios. E, infelizmente, boa parte do exercício do comando dessas organizações criminosas se faz, inclusive, com aliciamento de menores de 18 anos.
19: A análise da proposta que reduz a maioridade penal pela Comissão de Constituição e Justiça é apenas o primeiro passo da análise do tema na Câmara. A proposta ainda precisa passar por uma comissão especial e pelo plenário em 2 turnos de votação. Da Rádio Câmara, de Brasília, Paula Bittar.
0: Turismo.
1: Bacelar do PV da Bahia relata que a Comissão de Turismo debateu o impacto na reforma tributária sobre o transporte aéreo internacional. O deputado cobra do governo federal uma solução para evitar o encarecimento das passagens devido à cobrança integral sobre o setor.
13: Bacelar avalia que o aumento da tributação ameaça o crescimento do turismo em um momento de recorde na entrada de estrangeiros no Brasil. Ele também alerta que o custo maior no transporte aéreo pode afetar cargas, empregos e produtos que chegam ao consumidor.
0: Desenvolvimento Regional.
1: Átila Lins, do PSD, celebrou a entrega da nova Praça de Nossa Senhora de Guadalupe, em Fonte Boa, no Amazonas. A obra de revitalização do espaço público foi realizada com recursos de emenda do deputado no valor de R$1 milhão.
13: Átila Lins registra a emoção de entregar uma obra em sua região de origem. Saúda a população e as lideranças presentes à festa ocorrida no dia 6 de junho e anuncia novos projetos, como a construção de uma maternidade e de um balneário público para melhorar a vida das pessoas de Fonte Boa. Fonte Boa.
1: A cidade de Guarabira, localizada na região do Brejo, na Paraíba, vai ganhar um centro da Fundação de Apoio às Pessoas com Deficiência. É o que promete Ranieri Paulino, do Republicanos, que atuou na mobilização popular para eleger a obra como prioridade no orçamento estadual.
13: Segundo o congressista, o novo polo da FUNAD vai evitar que pacientes de cidades vizinhas viajem até 5 horas para fazer terapia na capital paraibana. Ranieri Paulino reforça que a medida garante mais qualidade de vida e saúde para as pessoas com deficiência.
0: Relações Exteriores.
1: A Câmara aprovou acordos comerciais do Mercosul com Singapura e 4 países europeus. O repórter Antônio Vital acompanhou a votação.
3: A Câmara dos Deputados aprovou 2 acordos comerciais assinados pelos países do Mercosul, um deles com Singapura e outro com 4 países europeus, Islândia, Liechtenstein, Noruega e Suíça. Os 2 acordos abrem mercado para produtos e serviços brasileiros na Ásia e Europa. O acordo com Singapura cria uma área de livre comércio entre o país asiático e a Argentina, o Brasil, o Paraguai e o Uruguai. É o primeiro acordo comercial do bloco com um país da Ásia. De acordo com o texto, Singapura se compromete a conceder isenção tarifária imediata e integral sobre a totalidade dos produtos exportados pelo Mercosul. Já o Mercosul se compromete a eliminar tarifas sobre 95% de seus produtos e serviços, de maneira escalonada e o prazo de 15 anos. Ficam fora da isenção tarifária as máquinas, plásticos e aparelhos óticos, fotográficos e cinematográficos produzidos em Singapura. Singapura é o 8º destino das exportações brasileiras no mundo e 2º maior na Ásia, atrás apenas da China. Ao mesmo tempo, tem investimentos no Brasil em setores como construção naval e transportes, serviços financeiros e comunicações. O relator da proposta na Câmara, deputado Kim Kataguiri, do Missão de São Paulo, defendeu o aumento da relação comercial do Mercosul com Singapura.
7: Um país que é exemplo, o Sudeste Asiático é a região hoje do mundo, uma das regiões que mais crescem, exemplo de desenvolvimento, o Brasil tem muito a aprender com isso, esse é um acordo extremamente benéfico e inclusive mais benéfico para nós do que para Singapura. A gente precisa se libertar da dependência que nós temos de determinados polos econômicos e nos relacionarmos com a maior parte de atores políticos e econômicos possível do mundo. Portanto, maior número de parceiros comerciais que a gente puder, melhor.
3: A Câmara também aprovou o texto do acordo de livre comércio entre o Mercosul e 4 países da Associação Europeia de Livre Comércio, Islândia, Liechtenstein, Noruega e Suíça. O texto complementa o acordo firmado entre o Mercosul e a União Europeia e abre um mercado de 15 milhões de pessoas com comércio de quase 500 bilhões de dólares por ano. O acordo permite redução tarifária sobre 97% de toda a exportação entre os 2 blocos econômicos. O relator do texto da Câmara, deputado Davi Soares, do Podemos de São Paulo, reforçou a importância do acordo.
9: Um projeto tão importante dessa envergadura que venha complementar o que já se iniciou com o acordo Mercosul-União Europeia. Com a aprovação do mesmo, nós fechamos aquela área e abrimos zonas para o exportador brasileiro continuar a tendo desempenho brilhante.
3: Os 2 acordos prevêem salvaguardas, como a suspensão temporária das isenções no caso de aumento súbito de importações ou ameaças à indústria nacional. Tratam ainda de normas de defesa sanitária para evitar a adoção de barreiras comerciais injustificadas. Também regulam o comércio de serviços, regras para o comércio eletrônico, acesso a compras governamentais e tratamento diferenciado para micros, pequenas e médias empresas. Os textos dos acordos do Mercosul com Singapura e os 4 países europeus seguiram para análise do Senado. Da Rádio Câmara de Brasília, Antônio Vital.
0: Educação.
13: Paulo Marinho Júnior, do PL do Maranhão, cobra explicações da Prefeitura de Caxias, no leste do estado, sobre a aplicação de recursos federais para a educação. O deputado afirma que escolas e creches continuam em más condições, mesmo após repasses do Fundeb e de pagamentos de precatórios.
1: Paulo Marinho Júnior relata falhas em serviços essenciais da rede municipal, como merenda escolar e transporte de alunos. Ele pede atuação de órgãos de controle para verificar as condições das unidades e a aplicação do dinheiro reservado às reformas.
0: Direitos Humanos.
13: Carla Dixon, do PL do Rio Grande do Norte, pede urgência na aprovação de projeto que institui o Auxílio Mãe Atípica, destinado a apoiar mães ou responsáveis por crianças e adolescentes com deficiência severa ou transtorno do espectro autista.
1: Carla Dixon afirma que muitas mães têm de abandonar o trabalho para acompanhar filhos que dependem de atenção permanente, prejudicando a renda familiar. Ela ressalta que a proposta combina apoio financeiro e atendimento psicossocial para quem assume a rotina de cuidado.
13: Luiz Couto, do PT da Paraná, Paraíba apoia projeto que determina a simplificação das informações nos rótulos dos alimentos para facilitar a compreensão dos consumidores. Para ele, a medida está diretamente ligada ao direito constitucional à informação, garantindo também a liberdade de escolha.
1: O texto, segundo Luiz Couto, é amplamente respaldado por evidências científicas que associam a clareza de informação à saúde pública. O parlamentar destaca ainda que a matéria aborda a necessidade de uma transição sobre a forma como o país lida com a segurança alimentar.
13: Termina agora o Jornal Câmara dos Deputados, produzido pela Rádio Câmara, com trabalhos técnicos de Everson Urani e apresentação de José Carlos Andrade e Márcio Aquilissardi. Uma boa noite para você.
1: Uma ótima noite. A Voz do Brasil volta amanhã. Você ouviu A Voz do Brasil. Boa noite.

0: Agora, na Bandeirantes, 10 em ponto.
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0: transformando-a em um de seus maiores sucessos. Vamos conferi-la agora nos Clássicos Bandeirantes. Carpenters, Close to You.
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0: Bandeirantes, boa música e informação. Acabamos de ouvir o som de BJ Thomas, I Just Can't Help Believing. Vamos para um rápido intervalo e já já estamos de volta.
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0: Agora, na Bandeirantes, 10h34.

0: Boa música e informação. Continuamos os clássicos Bandeirantes de hoje, falando agora de Boyz II Men, Mercy, Mercy Me.
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0: Mercy, Mercy Me, de Marvin Gaye, lançada em 1971, foi uma das primeiras músicas pop a abordar abertamente temas ambientais e sociais. Naquela época, discutir poluição, destruição da natureza e injustiça social em canções populares era algo raro. Marvin Gaye não só trouxe essas questões para o grande público, mas também o fez com uma melodia tão cativante e uma voz tão emotiva que a música se tornou um hino. Ela faz parte do icônico álbum What's Going On, que revolucionou a forma como a música pop tratava assuntos sérios, mostrando que era possível ser profundo e, ao mesmo tempo, um sucesso comercial. Vamos conferir agora nos clássicos Bandeirantes de hoje. Boyz II Men, Mercy, Mercy Me.
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0: Bandeirantes, boa música e informação. Acabamos de ouvir o som de Eric Clapton, Love Comes to Everyone. Vamos para um rápido intervalo comercial e já já retornamos com mais músicas, mais histórias e mais clássicos bandeirantes. Fique ligado.
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8: Agora, na Bandeirantes, 11:09.
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8: Boa música e informação. E continuamos os clássicos Bandeirantes de hoje, falando agora de The Alan Parsons Project. Days Are Numbers.
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8: A música Days Are Numbers é do álbum Future Culture, de 1984, e a letra reflete um dos temas principais desse disco. Uma crítica ao consumismo e à cultura popular americana da época, focando na vida moderna e seus desafios, como a passagem do tempo e a busca por sentido. Vamos conferi-la agora nos clássicos Bandeirantes. The Alan Parsons Project, Days Are Numbers.
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0: Bandeirantes, boa música e informação. Acabamos de ouvir o som de John Osborne, All of Us. Vamos para um rápido intervalo comercial e já estamos de volta. Continue por aqui.
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5: 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Tudo isso bem cedinho no Pulo do Gato, às 6 AM, comigo, Adriano Oliveira. Enquanto você toma aquele cafezinho, já fique bem informado. 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
0: Agora na Bandeirantes, 11:45. 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
0: E continuamos os clássicos Bandeirantes dessa quarta-feira falando agora de Randy Van Warner. Just When I Need You.
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0: A música Just When I Need You foi escrita por Randy Van Warner após uma experiência pessoal duplamente ruim. Ele tinha acabado de terminar um relacionamento e, no mesmo período, o carro que ele amava quebrou na estrada. Ele usou a mistura de dor do abandono e de pequenos infortúnios diários para compor o hit universal sobre sentir-se desamparado. Vamos conferir agora nos clássicos Bandeirantes. Randy Van Warner, Just When I Need You.
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0: 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Estamos fechando mais um Clássicos Bandeirantes nessa noite de quarta-feira. Eu, Joelson Costa, agradeço pela sua sintonia aqui em 89,9. Me despeço de você, mas temos sim um encontro marcado amanhã a partir das 18 horas. Uma boa noite e até lá. Tchau, tchau.
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0: aqui até hoje é da edição da Copa do Mundo de 1994, que também foi realizada nos Estados Unidos, com 3 milhões e meio de espectadores acompanhando o jogo.
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0: 18 minutos, tem muito mais no Pulo do Gato de hoje. Algum problema no transporte público aí? Também precisamos falar dessas coisas aí, metrô. Essas coisas não param, não. É dia normal na vida do brasileiro, na vida de quem está nos acompanhando. Um abraço aqui para Goianésia, onde tem chuva. Nossa audiência sempre presente por lá. O Alex Hugo, né, dizendo que chuviscou por lá. Um abraço aqui para o Parrinha, que está ouvindo o programa lá em Riviera de São Lourenço, né? Está a trabalho e não perde o programa. A Rita de Cássia está mandando um beijo apertado para ele aí, um abração. Também o Álvaro Faustino de Pirassununga, dia chechelento, chuva e frio no interior do estado de São Paulo. Muito obrigado aí pela audiência, viu? E aí, Diogo Braga, como é que estão as coisas nas ruas e avenidas de São Paulo? Estradas, prestação de serviço da Bandeirantes.
1: Pedro, por enquanto, tudo normal, tudo tranquilo. Nesta quinta-feira, 5h19 da manhã, a ocorrência mais grave aconteceu na Avenida Jaco Pêssego, segundo o Corpo de Bombeiros. Um atropelamento por van, ônibus, ali na altura do número 3800, no Parque do Carmo. Uma viatura já foi empenhada do Corpo de Bombeiros e uma vítima, um homem com ferimento na cabeça, foi socorrido e levado ao hospital ali da região. No resto, tudo tranquilo, inclusive também no metrô e CPTM aqui de São Paulo.
2: Obrigada, Diogo. 5h20 já, então vamos continuar girando a nossa reportagem, chamando agora o João Marcos. Salvador decreta emergência ambiental após contaminação química em praia. Conta, João.
3: A Prefeitura de Salvador decreta situação de emergência na região de São Tomé de Paripe, no subúrbio ferroviário, após um caso de contaminação ambiental. O problema foi provocado pelo derramamento de produtos químicos no mar. Os resíduos encontrados no local estão associados a danos ambientais e representam riscos à saúde humana. A área, que já foi administrada pela Gerdau e atualmente está sob responsabilidade da Intermarítima, foi interditada. As duas empresas negam responsabilidade pela contaminação, mas afirmam que colaboram com as investigações.
0: Reportagem em hospitais de Porto Alegre. Laura Tedesco conosco trazendo notícia para quem ouve o Pulo do Gato. Fala, Laura.
4: O cenário mais grave é do Hospital São Lucas da PUC, onde a emergência adulta opera com 1.700% de ocupação por conta das obras que restringem os atendimentos na emergência. Na sequência, aparecem os hospitais de clínicas, com 285%, e a Santa Casa, com 225%. O Hospital Conceição também opera acima da capacidade. Os dados são do painel de monitoramento dos hospitais de alta complexidade e mostram que a superlotação se concentra principalmente nos atendimentos de urgência e emergência.
2: O Ministério da Saúde começa a ampliar o atendimento especializado à população no SUS. Maria Eduarda Vieira.
5: Um novo chamamento de adesão para estados e municípios participarem do programa Agora Tem Especialistas foi publicado no Diário Oficial da União nesta quarta-feira. A iniciativa visa reduzir o tempo de espera da população a consultas, exames e cirurgias especializadas no Sistema Único de Saúde. Atualmente, o programa já conta com 1.501 profissionais que fazem parte do projeto Mais Médicos Especialistas, que atuam em diferentes partes do país atendendo a população e se especializando. No Rio de Janeiro, ao todo, são 68 médicos. Nesta quarta-feira, o Ministério da Saúde realizou o acolhimento dos 50 profissionais que chegaram ao estado fluminense em abril deste ano. A cerimônia foi realizada no Instituto DOR de Pesquisa, em Botafogo, na Zona Sul. Dentro do projeto Mais Médicos Especialistas, os profissionais têm a carga horária de 20 horas semanais, divididas em 16 horas de prática em unidades de saúde e 4 horas de teoria com aprendizado em universidades e instituições de ensino.
2: 5h22, novo sistema de compra de remédios no SUS. Agatha Meirelles.
6: O novo sistema de compras de medicamentos do governo federal vai permitir a compra de remédios por estados e municípios direto com as empresas. Na prática, o sistema promete economizar tempo de compra ao eliminar a necessidade de licitação. As empresas serão cadastradas e fiscalizadas dentro do SIX. Menor preço será o critério para permanência no sistema. Segundo o governo federal, a plataforma elimina variações constantes nos medicamentos. De acordo com dados levantados pela Frente Parlamentar de Saúde, uma dipirona, medicamento utilizado para dor e febre, chegava a variar quase 2.000% no valor.
0: 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Vitor Gomes está conosco, trazendo mais notícia aqui no Pulo do Gato. Bom dia para você, Vitor.
7: Oi, Pedro, bom dia para você, bom dia, Silvânia, e a todos os nossos ouvintes. A Polícia Militar do Distrito Federal prendeu um casal acusado de exploração sexual e trabalho análogo à escravidão em Braslândia, região aqui do Distrito Federal. A vítima era uma adolescente de 15 anos, natural do Maranhão. Segundo a PM, a mulher detida admitiu ter trazido a vítima para manter um relacionamento amoroso a três. A menor seria usada tanto para a exploração sexual dos dois, quanto para gerar uma criança, já que a suspeita não podia ter filhos. Além disso, os agentes também confirmaram que a adolescente era submetida a longas jornadas de trabalho na propriedade rural do casal, sem pagamento. Durante a abordagem policial na propriedade, a mulher suspeita foi presa no local e confessou as intenções com a jovem. Já o homem suspeito fugiu após ameaçar os policiais que o abordaram no trabalho. Após buscas na região, ele foi preso e levado para a delegacia. A polícia investiga esse caso e o Conselho Tutelar acompanha e auxilia a vítima. Volto com vocês.
2: Obrigada, Vitor. São 5 horas e 24 minutos. Continuamos a chamar os nossos repórteres. Agora vem o Daniel Martins. Em meio a uma greve de 24 horas, médicos da Prefeitura de Belo Horizonte cobram igualdade no reajuste salarial para a saúde na capital mineira.
8: Os médicos da Prefeitura de Belo Horizonte estão em greve até amanhã desta quinta-feira. Segundo a nota divulgada pelo SIMMED MG, o Sindicato dos Médicos de Minas Gerais, a decisão foi tomada após um desfecho negativo entre a categoria e a Prefeitura da capital em relação à campanha salarial de 2026. A gestão ofereceu o índice linear de 4,11% na data base de maio de 2026. Para o conjunto dos servidores da saúde, haverá um acréscimo de 3% previsto para dezembro, menos para médicos e cirurgiões dentistas. Além disso, os profissionais sob regime de contrato temporário não terão qualquer tipo de reajuste.
0: Daqui a pouquinho tem a participação do INSS aqui, quinta-feira, é dia no Pulo do Gato, 5h25 da manhã pelo horário de Brasília. E também daqui a pouco tem mais Giro da Copa do Mundo com a nossa equipe, direto dos Estados Unidos. É hoje o pontapé inicial do Mundial, que vai se estender aí para os próximos dias de uma longa cobertura da bandeira.
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2: 5h28, hoje é quinta-feira, é dia da participação da Priscila Benatti, da assessoria de comunicação do INSS em São Paulo, aqui no Pulo do Gato. Priscila, nosso ouvinte Miriam Keller quer saber se precisa fazer a prova de vida. É uma dúvida de muitos, né? Você pode explicar? Muito bom dia.
16: Bom dia, Silvânia. A prova de vida é realizada anualmente de modo automático, por cruzamento de dados. Porém, isso não acontece com todos os beneficiários. Nesses casos, o governo federal e os bancos avisam a pessoa que ela precisa fazer o procedimento. Aqueles que precisam fazer prova de vida são avisados pelo WhatsApp do governo do Brasil. A autenticidade da informação é garantida pelo selo azul de conta verificada no WhatsApp. O beneficiário também recebe essa mesma mensagem na caixa postal do aplicativo GovBR. Destaco que a mensagem apenas comunica que é preciso fazer a comprovação de vida. Em hipótese alguma, serão pedidos dados como CPF ou senha. Também não será enviado qualquer link direcionando para uma suposta regularização. Já o banco pagador do benefício notifica a pessoa pelo aplicativo do banco ou por extrato bancário. É importante manter todos os contatos atualizados para garantir o recebimento das notificações. No site e aplicativo Meu INSS, é só selecionar a opção Meu Cadastro e clicar em Atualizar Dados de Contato. Também dá para pedir a atualização ligando no telefone 135.
2: E Priscila, caso a pessoa seja notificada, como faz a comprovação de vida?
16: Quem foi notificado para fazer a prova de vida tem três caminhos possíveis. O primeiro deles é pelo aplicativo Meu INSS para celulares. Para isso, acesse o aplicativo fazendo login com CPF e senha do GovBR. Se for solicitado reconhecimento facial, siga as instruções para o procedimento. A segunda opção é oferecida por alguns bancos: realizar a prova de vida online, diretamente pelo aplicativo ou site do banco. E a terceira opção, que é a modalidade presencial, ainda é possível, até porque nem todos têm acesso ou facilidade com a internet. Então, o beneficiário pode comparecer presencialmente à agência bancária responsável pelo pagamento e apresentar um documento oficial com foto. Aproveito para destacar que não adianta ir às agências do INSS para realizar o procedimento. Presencialmente, é só no banco que paga o benefício, ok?
2: E para terminar?
16: Para finalizar, ainda aproveitando esse assunto, eu quero fazer um alerta para os ouvintes do Pulo sobre tentativas de golpes que envolvem a prova de vida. Se alguém for até a sua casa dizendo que é para fazer prova de vida do INSS, tome cuidado, é golpe. Os suspeitos visitam residências com roupas com a logomarca do INSS e crachás falsos. Na abordagem, os criminosos dizem que precisam fazer a prova de vida dos beneficiários. Em seguida, pedem documentos pessoais, senha do Meu INSS e dados bancários. Em alguns casos, chegam a pedir dinheiro. Em geral, ameaçam que vão bloquear o benefício. O INSS não faz visita em casa para pedir documentos ou fazer a prova de vida. Desconfie de qualquer contato realizado fora dos canais oficiais. Não informe dados pessoais, senhas ou documentos. Em caso de dúvida, ligue diretamente para o telefone 135 ou acesse o site ou aplicativo Meu INSS. Se receber esse tipo de visita, não atenda. Denuncie pelo telefone 135 ou pelo aplicativo Meu INSS ou site meu.inss.gov.br. Essas são as informações de hoje. Silvânia, muito obrigada e até a próxima semana.
2: Essa foi a Priscila Benatti, da assessoria de comunicação do INSS em São Paulo, toda semana no Pulo do Gato. Muita atenção a esse tipo de golpe. Esse eu não conhecia, hein? Visita de golpistas se passando por integrantes, agentes do INSS para fazer a prova de vida. Esse, então, fique ligado, porque o INSS não faz esse tipo de serviço esse tipo de visita. Então, conhecia pelo telefone, né? Telefone são umas 10 ligações por dia que você recebe, ameaçando, né? Se você não fizer hoje, nesse momento, teu benefício será cancelado. Não caia nessa não, viu, gente? É golpe. 5h33.
0: Ouvindo conversando conosco aqui na Bandeirante. 11-999-048756.
17: Silvana, bom dia, bom dia. Aqui é o Bernardo. Eu estou aqui em Cajamar. Eu sou caminhoneiro, né? Aqui na rua Adamo Zambelli, 540. É uma subida, e tem uma obra da prefeitura de Cajamar que já tem mais de 2 anos essa obra. Ela não acaba, causando sérios transtornos aqui, ó, aos caminhões, aos automóveis aqui, que é uma subida, entendeu, Silvana? Estava a prefeitura acabar com essa obra, é pequena a obra, mas está abandonada aqui, ok? Bom dia, bom programa.
0: Boca no trombone aqui para a prefeitura aí de Cajamar, hein? Vamos, atenção à reclamação do ouvinte. É, Pedro, bom dia a você e toda a equipe, Fábio Lima de Santos. Olha, nós não achamos ainda o gol do Éder lá, ele tá pedindo de 82, que ele comemorou com o pai, né? A gente tava falando de lembranças de Copa outro dia aqui, ele lembrou dessa. O Diogo vai achar para nós aí, tá? Ontem a gente procurou aqui, mas não deu tempo de colocar. A Nívia Gouveia, para nós amantes do futebol, hoje será início de um período de muita emoção e expectativa. Boa Copa a todos. Que tenhamos bons jogos, muita emoção e vitória do Brasil para alegrar todos. Estamos torcendo também, viu, Nívia? Obrigado pela sua mensagem para cá. Vai mandando também. Ó, o João da Mata falou que até que enfim a tão sonhada redução da maioridade penal passou. É uma cobrança que a Bandeirantes tem feito, né? Pressionando aí os deputados. Ouvimos mais de 100 deputados já, depois eu atualizo aqui na hora que vier a notícia qual é o número, né, de depoimentos que nós já temos gravados dos 513 parlamentares. A grande maioria, né, diz, quando perguntado, que é a favor. Ontem nós vimos esse assunto passando na CCJ, agora vai ter a comissão especial e depois o assunto vai pelo plenário da Câmara. Redução da maioridade penal para 16 anos é o que está sendo debatido e nós estamos acompanhando esse caso. Obrigado, viu, João, pela lembrança aí, para já avisar os ouvintes que acordaram cedo. Já já tem mais ouvintes, tem mais notícia também aqui no seu Pulo do Gato.
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1: 5 horas e 37 minutos. Vamos voltar a falar de Copa do Mundo aqui na Bandeirantes. Para saber informações da Copa dos Estados Unidos, o Curiosi está com a gente em mais uma jornada para trazer a sua informação. Aguarda o noticiário sobre o Mundial de Futebol que acontece e começa hoje a partida lá no México, depois da cerimônia de abertura da Copa do Mundo. Bruno Miliozzi, bom dia para você, o primeiro dos nossos repórteres a falar ao vivo nos Estados Unidos, nesse dia, aqui na Bandeirantes do Fundo do Gato. Bom dia, Bruno.
2: Fala, Pedro, tudo bem? Bom dia, abraço para você, para amigo ligado aqui na Bandeirantes. É isso, dia importante, começa hoje a Copa do Mundo, mas ainda não em Dallas, no Texas, né? O primeiro jogo aqui é só no domingo, entre Holanda e Japão, que aliás pode definir, de certa forma, qual seleção está mais cotada para ser adversária do Brasil na segunda fase, né? O Brasil pega o segundo colocado neste grupo, Holanda e Japão devem brigar por primeira e segunda colocação, respectivamente. A Suécia também corre por fora. Só um detalhe importante, viu, Pedro? A gente está falando aí de fase de mata-mata, mas antes disso o Brasil se preocupa com o Marrocos. O jogo de estreia da seleção brasileira é uma notícia importante, viu? Saiu nesta madrugada, o adversário do Brasil trocou 2 jogadores por conta de lesão da sua lista. O Ezauzuli, que é um atacante, um ponto esquerdo habilidoso, estava na lista. Ele atua no futebol espanhol e também o Aguer, um zagueiro que atua no Olympique de Marseille. Ele esteve na última Copa do Mundo com a seleção marroquina, mas por conta de lesão não vai participar da competição. Para os seus lugares vieram o Sadani, que joga na Arábia Saudita, e o Amine Sbai, que joga no Angers da França, 2 jogadores de um nível, digamos, um pouco menor, em times menos conhecidos, mas ainda assim estarão à disposição da seleção marroquina, que segue com seus destaques e ainda é a maior ameaça do Brasil nessa fase de grupos. Pedro?
3: Bruno, são 5h39, o Paulo do Vale também chega agora com a informação. Bom dia, Paulo.
4: Bom dia a todo mundo ligado aqui no Pulo do Gato, falando direto de Miami, onde teremos 7 jogos da Copa do Mundo. E aqui pela região, como a gente vem dizendo, são 4 seleções, né, que estão na Flórida, inclusive pertinho daqui em Boca Raton. Hoje, a equipe de Curaçao, muito festejada, né, primeira Copa do Mundo, o menor país do mundo, uma ilha, né, menor que muita cidade. Curaçao debutando na Copa do Mundo. E hoje faz aquela atividade para o público local. Então a expectativa é que a gente possa acompanhar aí uma movimentação por parte da equipe de Curaçao, atendimento à imprensa, atendimento ao grande público, seleção que vem esbanjando carisma. Talvez dentro de campo tenha algum tipo de dificuldade, né? Por exemplo, logo na estreia pega a tetracampeã do mundo, a Alemanha. Mas pelos vídeos que a gente vem acompanhando aí, da chegada dos jogadores, já por aqui, o clima é realmente de festa, porque Curaçao vai disputar uma Copa do Mundo. Time formado praticamente só por jogadores holandeses. Aliás, o técnico advogado também holandês. Então, a expectativa, claro, que seja uma Copa de exibição para a seleção de Curaçao, que tem um dos uniformes mais bonitos dessa Copa, o amarelo, que é o segundo uniforme. Porém, não deve entrar em campo. A programação da FIFA prevê Curaçao nos 3 jogos da Copa usando o seu uniforme azul. Quem sabe, se surpreender e passar de fase, aí sim vai desfilar o seu belo uniforme amarelo. Tom pastel pela Copa do Mundo FIFA de 2026. Hoje a gente vai acompanhar de pertinho aí essa movimentação, portanto, do time de Curaçao.
1: Daqui a pouco tem mais, hein, da nossa equipe direto dos Estados Unidos, aqui na Bandeirantes, trazendo informação para você sobre a Copa do Mundo. Depois de 45 dias de paralisação, os trabalhadores da Educação Municipal de Belo Horizonte decidiram encerrar a greve. Repórter Eliseu Júnior. Após 45 dias de paralisação, os trabalhadores da Educação Municipal de Belo Horizonte decidiram encerrar o movimento durante uma assembleia realizada na Praça da Estação, no centro da capital. A greve começou no dia 27 de abril e chegou a contar com a adesão de cerca de 60% dos trabalhadores da rede municipal. Ao longo de um mês e meio de paralisação, as negociações entre sindicato e prefeitura tiveram avanços em alguns pontos, mas também foram marcadas por impasses. Com o passar dos dias, a adesão ao movimento foi diminuindo e nesta reta final apenas cerca de 10% dos trabalhadores permaneciam em greve.
3: 2 horas e 42 minutos, o Luiz Felipe Nunes também está aqui trazendo destaque internacional. Bom dia, Luiz.
5: Muito bom dia, Silvânia, Pedro, bom dia para você que nos acompanha na Bandeirantes. Dois destaques hoje, desdobramentos de situações que nós estamos trazendo ao longo desta semana. Primeiro deles, no Oriente Médio, mais um dia de ataques fazendo com que o cessar-fogo entre Estados Unidos e o Irã ficasse em xeque. Isso porque agora os Estados Unidos afirmam que estão retaliando as retaliações do Irã, isso deve seguir pelos próximos dias, e agora existe uma situação em que os iranianos alegam que o Estreito de Hormuz está fechado. Essa passagem importantíssima do petróleo mundial, um quinto de todo combustível passado por ali no mundo, mas os Estados Unidos alegam que estão conseguindo fazer com que haja o transporte de petróleo pelo Estreito de Hormuz. Então é uma situação que é complicada, os dois países destoam sobre essa questão e sobre muitas outras também. Os americanos alegam que os ataques também acontecem porque os iranianos não querem prosseguir com negociações de paz e por isso estão bombardeando as bases iranianas. O Irã faz as retaliações contra localizações americanas em países do Oriente Médio. Então, Jordânia, o Kuwait e o Bahrein também. Então, mais um dia de ataques. Não deve acabar hoje. A gente vai seguir acompanhando. E outro destaque internacional é sobre a eleição peruana, que aconteceu no domingo. O órgão eleitoral do Peru já afirma que as eleições só vão terminar a computação dos votos no próximo mês, então um mês de computação dos votos, são 98% dos votos computados até o momento, mas até aqui uma diferença mínima entre Keiko Fujimori, candidata da direita peruana, e Roberto Sanches. São 651 votos, não 650 mil, 651 ponto. Keiko Fujimori aparece com 50,002% dos votos, e Roberto Sanches, 49,998%. E já se sabe que haverá recontagem, tem cédulas que passarão por uma averiguação por parte do órgão eleitoral. Então, é uma eleição que será longa no Peru. E a gente ainda não sabe quem vencerá nessa primeira contagem. E aí, depois, essa recontagem pode mudar o cenário nesse país da América do Sul. Pedro Silvânia.
6: É uma eleição disputadíssima, né? Como disse o Cláudio Humberto ontem no Jornal Gente, se você já viu uma eleição disputada, essa do Peru certamente está passando, porque é voto a voto e uma diferença muito pequena entre os dois candidatos que estão aí no segundo turno para saber quem leva. Luiz Felipe Nunes está com a missão de editar Primeira Hora, que daqui a pouquinho vai ao ar aqui na programação da Bandeirantes, às 7 horas, logo depois do Pulo do Gato. Bom trabalhinho, Luiz.
5: Para nós, um abraço.
6: O nosso ouvinte Fábio Santos agora sim vai ouvir o gol do Éder na primeira fase da Copa do Mundo de 82.

0: Luciano do Vale, com toda a emoção, hein? Em mais uma transmissão aqui, a pedido do nosso ouvinte. Fala, Diogo Braga, qual é o seu destaque?
1: Bom, vamos falar de mais uma arma, instrumento que o PCC está utilizando para transportar droga, dinheiro e até ouro. Tô falando de carros fortes, sabiam dessa novidade? Agora a polícia fez uma apreensão ontem e apreendeu diversos carros fortes utilizados pelo crime organizado, pelo PCC, que valem mais de R$1 milhão cada um deles. E o pior de tudo, esses carros fortes vêm de empresas totalmente legalizadas, vêm de uma empresa totalmente legalizada chamada AMPM, com sede no Arujá, aqui na Grande São Paulo. A empresa tem alvará de funcionamento, inclusive autorização da Polícia Federal para justamente transportar o dinheiro que uma empresa de carros fortes faz normalmente, e dessa vez esse dinheiro ilegal para o PCC, além de drogas também e ouro, como eu disse. A empresa nada mais é do que um esquema criminoso, Serviço do Tráfico Internacional de Drogas, e o delegado responsável pelo caso, Pedro Ivo, falou sobre o histórico dessa empresa, que depois foi adquirida pelo PCC.
2: É uma empresa que ela tem uma aparente legalidade, ela formalmente ela está constituída, ela inclusive é uma empresa que existe há muito tempo, ela existe há 30 anos, e em algum momento dela ela foi adquirida pelo crime organizado e passou a fazer esse transporte de valores e drogas para o crime organizado, onde necessário fosse. É uma droga que não é daqui, ela vem de fora do país e costuma vir muito nessa rota marítima até o litoral norte.
1: Como que a polícia chegou nessa investigação, Pedro e Silvânia? Através do caminho que esses carros fortes faziam. Porque eles entravam muito nas comunidades, à noite, e em locais que normalmente os carros fortes não vão, que fazem o transporte correto do dinheiro, eles não vão. E aí o Pedro Ivo também explicou, o delegado da investigação, Pedro Ivo, explicou como é que eles chegaram nesse esquema criminoso. Vamos ouvir.
3: Né?
1: Exatamente.
2: Não foi visto nenhum único dia que um desses carros fortes parou em uma agência bancária para pegar dinheiro ou entregar dinheiro numa lotérica, num comércio, numa padaria. E, em contrapartida, nós vimos carros da empresa dentro de comunidades, de favelas, em horário noturno, que foge totalmente da prática do mercado de transporte de valores, né? Nenhuma empresa idônea iria entrar num local perigoso à noite para fazer uma operação desse tipo.
1: Dois criminosos foram presos nessa operação de ontem da polícia, um que era responsável pela empresa e o outro pela logística e transporte desse dinheiro, dessa droga e também até de ouro nesses carros fortes. Agora a polícia investiga para tentar descobrir outros criminosos e até chefes do PCC que fazem parte dessa operação e também para onde ia a droga e o dinheiro arrecadado com o tráfico internacional.
3: Para que que usa o carro forte? Para proteger o dinheiro, né?
1: Estão
3: protegendo de... quem?
1: Eu acho que até mais para disfarçar, né?
3: Eu tô rindo para não chorar, né? Exatamente.
1: E como é que você vai abordar um carro forte achando que vai ter coisa ilegal, ainda mais um dinheiro ilegal lavado?
3: Eu ri para não chorar.
1: Exatamente.
3: Que tipo de história. Obrigada, Diogo. 5h49, vamos em frente? E mais notícias, infelizmente, falando sobre criminalidade, segurança pública. A Polícia Militar de São Paulo aposenta o tenente-coronel acusado de feminicídio. A Isabela Mota tem detalhes.
4: O tenente-coronel Geraldo Leite Rosa Neto é oficialmente aposentado pela Polícia Militar do Estado de São Paulo. A informação foi divulgada na manhã desta quarta-feira no Diário Oficial. A entidade informou que a perda do posto e da patente, bem como o impacto sobre remuneração, somente podem ocorrer depois de uma decisão definitiva do Tribunal de Justiça Militar do Estado de São Paulo. Geraldo Leite Rosa Neto está preso e é réu pelo feminicídio da esposa, também PM, Gisele Alves Santana. Em nota, a Polícia Militar afirma ainda que a transferência do oficial citado para a reserva ocorreu em conformidade com a legislação vigente e não impede eventual responsabilização penal ou disciplinar.
0: Informação da operação de ontem no Rio de Janeiro. O Vinícius Calisto tem os detalhes.
5: 20 pessoas são presas durante uma grande operação da Polícia Civil no Complexo da Maré, na Zona Norte do Rio, com o objetivo de cumprir 56 mandados de prisão e 42 de busca e apreensão contra criminosos ligados ao Terceiro Comando Puro. No início da manhã desta quarta-feira, houve intenso tiroteio e correria de pedestres nas passarelas que cortam a Avenida Brasil, uma das principais vias expressas do Rio. Segundo as investigações da Delegacia de Bom Sucesso, há bandidos do TCP que vinham orquestrando ações sistemáticas de interceptação de veículos de carga nas principais vias expressas da capital, como a Avenida Brasil, a Linha Vermelha e a Linha Amarela. Ainda segundo os agentes, o padrão operacional identificado envolve o uso de motocicletas e veículos de apoio para cercar caminhões e movimento. As vítimas eram rendidas sob ameaça e violência e também obrigadas a dirigir os veículos até o interior das comunidades dominadas pela facção.
3: 5h51, a suspeita de 37 anos que fingia ser uma criança se torna ré por estelionato. Larissa Biscaia.
4: A Justiça de Santa Catarina aceita a denúncia e torna ré por estelionato a mulher de 37 anos que se passou por uma adolescente para enganar uma família. Esse caso aconteceu na cidade de Joinville. Amanda Maria Souza de Oliveira já responde por outros processos por estelionato em pelo menos 3 estados, também em casos que ela se passou por uma criança. Ela está presa desde o último dia 2 de junho e vai passar por um exame de sanidade mental.
0: Escuta essa aqui, ó. A justiça decide manter a prisão de um funcionário do ML, de Santos, suspeito de fazer um pix do celular do morto para a própria conta. Arthur Coelho.
6: A superintendência da Polícia Técnico-Científica apura um caso em que um atendente de necrotério de Santos teria feito a transferência de R$7 mil para a própria conta com o celular de um morto. Daniel Nathan Ribeiro de Andrade, de 36 anos, preso na segunda-feira, é suspeito de ter feito um pix do aparelho de um motociclista que morreu em um acidente no mês passado. Segundo a investigação, o servidor teria destruído o aparelho após a transferência. A fraude foi descoberta pela família da vítima, que notou o sumiço do dinheiro e acionou a polícia. O homem, que teve a prisão mantida após audiência de custódia, vai responder por peculato, furto, fraude eletrônica e destruição de provas. Em nota, a SSP reforça que não compactua com desvios de conduta e adota as medidas administrativas e disciplinares cabíveis.
0: O ser humano vai parar, viu, Silvana? Não, porque a gente noticiou recentemente aqui o caso daquela mulher que levou o tio, né? Tio Paulo. Para uma agência para que ele pudesse fazer um empréstimo.
3: E ele já estava morto na cadeira.
0: Estava morto na cadeira. Uma coisa, olha, fora de parâmetros.
3: O Brasil é o país do golpe, né? Infelizmente, a gente carrega também esse título, não é?
0: E agora essa aí, o funcionário do IML, né? Que deveria ter o maior cuidado, o maior respeito com essa situação. Ele pega o celular e faz um pix do morto para a conta dele. É demais, né?
3: A gente saúde, né? Os números da produção industrial no Brasil, Luana Bernardes.
4: A produção industrial teve alta em 10 dos 15 locais pesquisados pelo IBGE em abril na comparação com o mês anterior. A informação foi divulgada pelo IBGE nesta quarta-feira. No período analisado, a produção industrial avançou 0,7% em todo o país. Os maiores aumentos foram verificados na Bahia, Ceará, Espírito Santo e Minas Gerais. Entre as quedas, as mais intensas ocorreram no Mato Grosso, Pará e Pernambuco. No confronto com o mesmo período do ano passado, a indústria cresceu 2,7%, com taxas positivas em 12 dos 18 locais pesquisados.
0: Dia dos Namorados, ó, falando no assunto aí, tá chegando, viu? E o comércio tá numa expectativa boa, tá ou não tá, Isadora Simões?
7: O Dia dos Namorados deve levar mais de 100 milhões de consumidores às compras, segundo uma pesquisa realizada pela Confederação Nacional de Dirigentes Lojistas e pelo Serviço de Proteção ao Crédito. Entre os entrevistados, 61% pretendem presentear os parceiros, o que deve movimentar mais de 26 bilhões de reais no comércio. Já um levantamento conduzido pela Serasa indicou que 60% dos consumidores pretendem gastar até 300 reais em presentes, enquanto 24% querem investir mais do que no ano passado.
3: O Supremo Tribunal Federal reafirma que não haverá qualquer perda de território do Pará para Mato Grosso. Explica, Deilson Albuquerque.
8: O Supremo Tribunal Federal mantém decisão que confirma o pertencimento de uma área de aproximadamente 22 mil metros quadrados na região do Salto das Sete Quedas, ao Pará. A determinação ocorreu após audiência de conciliação realizada nesta quarta-feira em Brasília. A agenda reuniu autoridades do Pará e de Mato Grosso, estado que disputa o território. A divisa entre os dois estados foi demarcada ainda em 1922 e o Mato Grosso tenta mudar o entendimento sobre esses limites territoriais. O tema já foi apreciado pelo Supremo Tribunal Federal em oportunidades anteriores com decisões unânimes, todas favoráveis ao estado do Pará e já transitadas em julgado. A última ocorreu em maio de 2020.
9: Combate à pirataria de itens ligados à Copa do Mundo, Humberto Ferretti.
10: A Polícia Civil fará uma perícia para tentar identificar a origem de mais de 50 mil figurinhas e álbuns da Copa do Mundo falsificados. Uma operação realizada na terça-feira também apreendeu cerca de 1000 camisas piratas da seleção brasileira. Os itens foram encontrados em estabelecimentos das regiões do Brás e do Canindé, na capital paulista. 4 pessoas flagradas nos locais vão responder por crime contra a propriedade industrial. A Secretaria de Segurança Pública diz que aumentou a fiscalização por conta da proximidade da Copa do Mundo e que no fim de maio prendeu 5 pessoas e apreendeu no centro de São Paulo quase 90 mil itens falsificados, como álbuns, figurinhas e camisas de seleções.
3: Falando em Copa do Mundo, estamos destacando a Folha de Cerdão, o Centro de Documentação e Memória da Rádio Bandeirantes, trabalho de jornalista Beto Valrei, equipe, grandes momentos da história da seleção brasileira nas Copas. Vamos acompanhar hoje, na voz de Éder Luiz, a emoção dos últimos lances do jogo entre Brasil e Suécia no dia 13 de julho de 94, que terminou com a vitória da seleção brasileira por 1 a 0.
11: Entra a defesa do Brasil, através do sueco, erra o passe, a bola é brasileira, 45 minutos, o banco já gritando, pedindo o final de jogo, Brasil, a Torres Cárdenas, vai terminar a partida, o Brasil vai para a final da Copa do Mundo de 1994, é coração que bate, é coração que dispara, o Brasil vai fazer a final da Copa do Mundo, prendendo o Brasil, o árbitro olha outra vez para o relógio, branco recuando, o tempo passando, o Brasil está perto da final, vai terminar a partida em Rosval, branco atravessa, vira o jogador por dentro, dá para Romário, recolhe o pegamoto, dominou o Romário, carregou, atenção, passar, passa, atravessa a defesa da Suécia, volta Brazinho, sim, atravessa, vira o jogador na ponta direita, dá para Raí, Raí preparou, levantou para Romário na boca do gol, entra Jorge Lúcio para fazer o corte pela defesa da Suécia, falta tão pouco, nós conseguimos!

0: aos 35 minutos do segundo tempo, garantiu a classificação para a final histórica contra a Itália, que resultaria no tetracampeonato mundial. Mas ele esteve longe de uma final por 24 anos, desde a Copa de 70, quando também sagrou-se tricampeão.
1: Daqui a pouquinho tem a equipe Bandeirantes, direto dos Estados Unidos, com mais informações da Copa do Mundo, que você vai acompanhar aqui na Bandeirantes. Dia especial, a nossa inicial já temos os detalhes. 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Quinto sinal, está marcando a hora oficial do Brasil, 6 horas da manhã. Atenção, rede.

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0: Bom dia, quase que o gato não sai, hein? É o frio, hein? O miado do gato foi tão fininho, tão fininho, tão fininho. Vamos juntos a partir de agora até às 7 horas da manhã, trazendo para você as principais notícias do dia, nesta quinta-feira 11 de junho de 2026, dia de estreia de Copa do Mundo para você, com transmissão da Bandeirantes a partir das 3h15 da tarde. Tem todas as informações, tem todos os preparativos para a abertura da Copa do Mundo, abertura no caso dos jogos da Copa do Mundo, né? Porque ontem tivemos a abertura oficial da Copa do Mundo com shows espalhados pelo México, por Canadá e pelos Estados Unidos, inclusive André Bocelli cantando no México, né? Fazendo a apresentação. E hoje tem a cerimônia de abertura por volta de 14h. Isso falando no horário brasileiro, né? No nosso horário aqui do Brasil. Mas a cobertura, a transmissão, a gente vai iniciar às 3h15, já fazendo pré-jogo para a partida entre México e África do Sul, que faz a abertura do jogo lá no estádio Azteca, na Cidade do México. Tá, pelo menos o pessoal está falando como Cidade do México, né? Mas é o lendário estádio Azteca, onde o Brasil foi campeão do mundo em 1970. O local que teremos aí a partida de abertura entre México e África do Sul. E toda a programação e todos os jogos, a transmissão no Instagram da Bandeirantes e da Rádio Bandeirantes Brasília, você consegue acompanhar. A gente vai compartilhar para você os jogos, as transmissões dessas partidas para você não perder nada. E o melhor de tudo, né? Anote aí o melhor de tudo. Não quer que o vizinho grite gol primeiro, escuta na Bandeirantes. Aí você aciona aí, bota 89,9 FM, põe na TV. Ah, mas tem delay, problema é da TV. Ficou vendo na Bandeirantes ali, tá olhando o jogo. Aí ouviu o grito do Ulisses Costa ou de um dos nossos narradores de gol, já sai gritando. Já sai gritando e aí o vizinho que vá sintonizar na Bandeirantes também para não perder a hora do tempo do gol, da narração do gol, para depois, aí sim, se a TV tiver algum delay, para você ver logo na sequência o gol das seleções, né? Mas principalmente acho que o torcedor ele se apega mais no gol ou nos lances da seleção brasileira. Um delayzinho do jogo entre México e África do Sul não vai ser um problema, né? Vamos combinar também África do Sul e México, mas o Brasil e Marrocos eu não tenho dúvida. Se o vizinho começar a gritar antes gol, vai ter muita gente que vai ficar indignada ali. Você pensa, por que o vizinho tá gritando gol aqui e eu não tô vendo a bola tá no meio campo ainda? Esse é um problema no período de Copa do Mundo. Vamos que vamos, então, 6 horas e 4 minutos. Esse é o Pulo do Gato para você aqui pela Bandeirantes, além de participar por 89,9 FM e lá no WhatsApp no 994-009269, você pode mandar sua mensagem também lá no chat. Já estamos com a live aberta e você pode assistir as imagens do estúdio aqui da Bandeirantes. Banco Itaú é multado em R$420 mil por práticas abusivas contra consumidores. Bom dia, Vitor Gomes.
1: Muito bom dia, Adriano, a você e aos nossos ouvintes. Exatamente, o Banco Itaú terá 10 dias para recorrer da multa imposta pelo PROCON contra a instituição financeira. Segundo o Instituto de Defesa do Consumidor, o banco feriu os direitos do consumidor e regulamentos das relações de consumo. Entre as condutas apuradas pelo órgão que geraram a multa de R$ 420 mil reais estão cobrança de cartão de crédito não desbloqueado, cancelamento unilateral de seguro, cancelamento unilateral de seguro, empréstimo não solicitado e cobrado.

0: e que trabalha para corrigir as eventuais condutas em desacordo com os princípios da instituição. Caso o banco não recorra nem realize o pagamento das multas em até 30 dias, o valor será inscrito em dívida ativa, que poderá ser executado pela Procuradoria-Geral do DF. Consumidores que identificarem possíveis irregularidades podem registrar denúncias pelos canais oficiais do PROCON do Distrito Federal e da Secretaria do Consumidor. Adriano.
1: Valeu, Vitor Gomes. Obrigado pelas informações. Vai ter mudança no horário do comércio por conta da Copa do Mundo. Felipe Campbell, bom dia.
2: Bom dia, Adriano. Exatamente, Copa do Mundo começa hoje, como você estava falando, e o comércio do Distrito Federal já está se programando também sobre o horário de funcionamento, né? Principalmente durante os jogos da seleção brasileira na Copa do Mundo. Os trabalhadores vão ter liberação antecipada nos dias de partida e o Sindivarejista e o Sindicato dos Comerciários do Distrito Federal firmaram um acordo. A medida vale para lojas de rua e de shoppings e também estabelece como será feita a dispensa dos funcionários ou retorno ao trabalho nos dias de jogos. Na primeira fase, nos três primeiros jogos do Brasil, no dia 13 de junho, agora, sábado, o jogo é às 7 horas da noite, Brasil e Marrocos. Os funcionários devem ser liberados às 18 horas, né, às 6 horas da tarde para todas as lojas. No dia 19 de junho, é uma sexta-feira, jogo às 9h30, Brasil e Haiti. Os funcionários devem ser liberados às 9 horas também para assistir o jogo. E no dia 24 de junho, um sábado, jogo às 7 horas da noite, Escócia e Brasil. Os funcionários devem ser liberados às 6 horas da tarde. Nas lojas de rua, não há retorno. Nos shoppings, a volta ao trabalho após o término é facultativa. Mas provavelmente não devem voltar, né? Jogos às 7 horas da noite,
1: não.
2: Já é quase o horário de fechar no momento.
1: Essa Copa do Mundo não vai acontecer aquilo que a gente via, tipo, jogo do Brasil 2 horas da tarde ou 3, 4 horas da tarde, em que o pessoal meio-dia já estava saindo do trabalho.
2: Seguindo na churrasqueira.
1: E aquele congestionamento na EPTG, aquele congestionamento na estrutural, das pessoas voltando para casa, quanto mais tarde, por exemplo, as pessoas tentavam sair meio-dia no horário do intervalo, já para ir para... No intervalo que eu digo do almoço, né? Já para ir para casa. Os que saíam às 2 horas da tarde, esses aí pegavam congestionamento. Isso na primeira fase dificilmente a gente vai notar. Os jogos do Brasil, eles são todos à noite.
2: Mas a volta para casa nesses dias aí vai ser complicada. Acho que a partir de 5 horas da tarde o trânsito já vai estar daquele jeito.
1: Né? O sábado agora nem tanto, né? Sábado a festa já vai começar. Eu, por exemplo, já vou começar ao vivo a festa junto com o Felipe aqui no Pulo do Gato, né?
2: Já
1: vamos
2: com
1: começar.
2: Com certeza, já vamos chegar aqui com a camisa da seleção, rosto
1: já
2: pintado de verde e amarelo.
1: A gente só não vai tomar alcoólicos porque não pode, é proibido.
2: Só a partir de meio-dia para ir em diante, aí a gente começa a pensar.
1: Mas estaremos aqui já em clima completamente de Brasil e Marrocos, né? Ou seja, já literalmente no clima da seleção.
2: O que vai ser 3-0, fora o baile, né? Um gol do Vini, um gol do Hendrick.
1: Otimismo, hein? Vamos para nossa especialista. Bom dia, Natália Ferreira.
3: Bom dia. Para vocês entenderem como isso realmente está aí pegando todo mundo, né? No caso, eu assistirei na minha igreja.
1: Olha aí. Que legal!
3: Vamos nos reunir no telão da igreja.
1: Eu só espero que não tenha xingamentos.
3: Assim. Ah, não haverá, não haverá. As pessoas vão se conter. Mas realmente vai ser uma festa boa.
1: Ah, que maravilha, hein? Ou seja, todos os lugares...
3: Exatamente.
1: Né, é o momento para você assistir o jogo da seleção brasileira. Porque a gente vai ver esse negócio da complicação do trânsito, mas é no jogo da próxima sexta, na outra semana.
2: Sim.
1: Que é 7 da noite, 9h30, acho que é?
2: 9h30 é... Na sexta-feira, 9h30.
1: Brasil e Haiti.
2: Exatamente.
1: Ah, porque ali 19. Vai começar o seguinte, 6 horas da tarde e acabou, né?
2: Acabou. Com a preparação, concentração, né?
1: E
2: eu brinquei com 3-0 contra o Marrocos, é difícil. É o jogo mais difícil da nossa fase de grupos. Marrocos chegou aí na semifinal. Mas contra o Haiti, expectativa de passeio mesmo, né? Porque é uma seleção sem nenhuma tradição, né? Muitos jogadores nem são exatamente profissionais, então... Existe a chance aí do Brasil...
1: Hoje pro Brasil nada é fácil.
2: É como um Panamá, né? Como a expectativa de um jogo contra o Panamá.
1: Eu tô participando do bolão dos donos da bola, né? Você vai ver a partir de hoje, inclusive, na tela da Band, canal 4, os colegas.

0: E os palpitômetros. Eu quase apanhei dos colegas com meu palpite de Brasil e Marrocos.
1: Vai ser o jogo mais difícil, né? Você falou o quê?
0: 2-2.
1: É, eu acho realista.
0: Aí o pessoal diz, oh, mas você botou 2-2, cadê o torcedor? Diz, gente, negócios, né? Jogos e jogos, negócios à parte. Torcedor é torcedor. Espero que o Brasil vença. Mas eu tenho que pensar, é competição.
1: Vamos ficar no 2-1, que aí... Né?
0: Ah, 1-0 já tá legal, já tá bacana pra gente comemorar.
2: Expectativa baixando.
0: É. Yes. Começamos em 3, hein, Nath?
1: Começou 3-0, agora já... É. Se ganhar, tá bom.
0: Valeu, Felipe, obrigado, viu? Daqui a pouquinho a gente tem também informações direto lá dos Estados Unidos com o Alexandre Pretzel, falando sobre os jogos, a abertura e as preparações, os preparativos do Brasil pra estreia de sábado. Natália Ferreiro... O Centro Administrativo vai receber uma força-tarefa para recuperar os espaços que vão ser utilizados pelos servidores do DF. Conta pra gente. Bom dia agora, oficialmente.
2: Bom dia, Adriano. Pois é, depois de mais de 12 anos fechado, né? Então, esse centro começa a sair do papel. O governo prepara a ocupação do espaço que fica lá em Taguatinga com a transferência de pelo menos 5 órgãos públicos ainda neste ano. Dos 16 blocos existentes, 5 devem ser ocupados inicialmente. A meta do GDF é colocar os primeiros servidores no local em até 90 dias. Apesar da estrutura externa estar conservada, o interior dos prédios ainda apresenta problemas. É possível encontrar mofo, infiltrações e rachaduras. Técnicos também trabalham na manutenção de elevadores e na revisão dos sistemas de energia, água e esgoto. Devem se mudar para o local a própria Secretaria de Obras, a de Transporte e Mobilidade, além do gabinete da governadora Celina Leão, a Casa Civil e a Casa Militar. A ocupação foi anunciada neste mês com o objetivo de reduzir gastos com aluguéis. A estimativa do governo é economizar cerca de R$1 bilhão em contratos nos próximos 5 anos. Em relação ao trânsito, o impacto inicial deve ser baixo. Mesmo assim, o GDF estuda a construção de 2 viadutos e elabora um novo plano diretor de transporte urbano. Para os servidores, a recomendação é o uso do metrô, que tem estação em frente ao complexo e acesso por passagem subterrânea. Para quem vai de carro, o local conta com 1.000 vagas cobertas e cerca de 5.000 externas. De fato, é uma mudança significativa, né, Adriana? Ir para Taguatinga todos os dias, apesar de que talvez seja contra fluxo.
0: Eu fiz um não convicto, né? Mas o pessoal já está tocando a corneta da seleção brasileira aqui. Está na redação, mesmo. Hein? O pessoal já está no clima. O meu não convicto é que é o seguinte, aquela região ali onde tem o centro administrativo é uma das regiões mais movimentadas de Taguatinga. Não fica bem no centro, mas eu digo movimentada principalmente com um trânsito de carros. E porque você tem a rodoviária ali perto, do lado, basicamente, né? Você tem ali o estádio do Brasiliense, o Cerejão, você tem a rodoviária e o centro administrativo, tudo junto. Mas, em compensação, você também tem o metrô, né? Ou seja, escoa muito a mobilidade. O meu não convicto é o seguinte, o trânsito acho que deve piorar naquela região, porque você pode agregar pessoas que normalmente não passam por ali indo para aquela região em função do centro administrativo.
2: O meu pensamento foi um pouco mais longo, no sentido EPTG, né? Então,
0: sim.
2: Quem passa por toda a EPTG para chegar até lá, talvez pegue contrafluxo, mas realmente ali no centro, aí a expectativa, como diz, né, a própria informação é de fato que o trânsito deu uma complicada.
0: E a ida do centro administrativo estamos falando com 12 anos de atraso, ela tem aí a perspectiva também de investimentos, ou se tinha, de infraestrutura de crescimento para a região. Ou seja, você descentraliza e você cria alternativas para aumentar comércio, fazer com que a região ainda ganhe por causa dessa movimentação, mas também infraestrutura para que as pessoas possam transitar por lá, melhoria de transporte público, uma série de situações. Acho que o mais importante nesse primeiro momento, Nath e ouvintes, é a transferência das secretarias para lá e a economia dos aluguéis que hoje o Distrito Federal paga, que são valores absurdos para manter as estruturas em prédios nos mais diversos, e você tem um prédio lá parado há 12 anos. Então, acho que esse que é o primeiro ponto. O segundo, aí sim, vai ser não menos importante, mas olhar essa estrutura de trânsito para a região. O fluxo que você diz, o contrafluxo, é plano...
2: Isso, se a pessoa, porventura, já esteja morando ali... Talvez até num Guará mesmo, né? Guará já fica um...
0: É, do Guará você já vai até de metrô, dependendo de onde você estiver. Dependendo ou não, você pode ir de carro até, tem o estacionamento do metrô do Guará, por exemplo. Você pode deixar o carro no estacionamento do metrô e de metrô é até mais fácil, é mais prático. Você pegar o metrô e descer bem na frente ali do centro administrativo.
2: Exato. Agora, no sentido plano, quem sai da região central de fato já pega um contrafluxo melhor na IPTG.
0: Obrigado, Nath. 6h17. Você já comentou sobre o produto ou destino de viagem e pouco tempo depois começou a receber anúncios exatamente sobre aquele assunto? A sensação é de que o celular está ouvindo as conversas, é comum entre os usuários. E causa uma indignação. Comigo já aconteceu várias vezes, acho que com você também. Quem vai responder isso pra gente é a Melina Mello.
3: Uma roupa ou até uma viagem e pouco depois encontrar anúncios relacionados nas redes sociais. A experiência é tão frequente que muita gente acredita estar sendo ouvida pelo próprio celular. Mas especialistas em tecnologia explicam que na maioria dos casos o fenômeno está menos ligado à escuta constante do microfone e mais à enorme quantidade de dados que plataformas e aplicativos coletam diariamente sobre os usuários. O especialista em tecnologia e inovação, Arthur Igreja, explica que fatores como histórico de navegação, pesquisas, localização, curtidas, tempo gasto em publicações e até padrões de consumo ajudam a criar perfis capazes de prever interesses com alto grau de precisão.
4: Os celulares estão monitorando o tempo todo, em alguns casos, dependendo das concessões que o usuário faz. Então, é por isso que tem aquelas concessões durante o uso do app, ou o tempo todo. Agora, acontece sem a concessão do usuário? Não. Ou seja, nós é que acabamos concordando com aqueles termos de uso que fundamentalmente não são lidos.
3: Empresas de tecnologia utilizam sistemas de publicidade direcionada que cruzam informações obtidas em diferentes aplicativos e serviços digitais. O resultado é uma segmentação cada vez mais personalizada. Além disso, permissões concedidas sem muita atenção durante a instalação de aplicativos ampliam a capacidade de coleta de informações. Com certeza, você, olhando algum aplicativo, já clicou naquele aceitar todos os termos. Tudo isso ajuda o algoritmo a ter mais informações sobre o usuário.
4: São muito, muito mais dados do que as pessoas imaginam. Então, além das características de contexto, ou seja, o que foi falado, aonde a pessoa está, basta identificar. E especialmente com o avanço da IA, em tempos em que nós temos ferramental tão poderoso para fazer isso, não são identificadas apenas as palavras, o contexto, mas até sentimentos, várias características da voz.
3: A orientação é simples. Antes de aceitar os termos de uso de um aplicativo, vale a pena entender quais informações suas estão sendo coletadas. Afinal, na era dos algoritmos, o que parece escuta pode ser, na verdade, o resultado de um monitoramento constante dos nossos hábitos digitais.
0: Eu quero a sua participação aqui pelo 994009269 sobre esses anúncios. Eu lembro... Em várias situações, né? É só a gente começar a falar. Agora há pouco a Nath estava conosco aqui, falando sobre o Centrade, né? Eu lembro de uma vez conversando com a nossa Natália Ferreiro sobre pneu para carro, né? E eu não... Conversando sobre isso, celular na mesa, né? Como está aqui quem está acompanhando pelo YouTube... Né? O celular fica aqui do lado e normalmente eu sempre onde eu estou na mesa está próximo a mim. E comentando sobre pneus, falando daqui de lá, sem fazer nenhuma pesquisa, na hora que eu vou pegar o celular e vou no Instagram, e aí você começa a rolar ali as imagens, ali, seja dos stories, do Reels, o que aparece logo na sequência, assim, logo em seguida? Oferta de promoção de pneu para carro. É isso que a gente estava falando, né? De captar o som e a partir dali já a utilização, ou seja, a inteligência já capta o que você está conversando pelo próprio celular e já lhe oferece aquele produto que você está falando. Eu não tenho dúvida que é capaz de aparecer daqui a pouquinho, quando eu olhar, de novo, oferta de pneus de carro. E eu não vou procurar pneus para carro. É exatamente só porque eu citei, e isso é bem provável que vai aparecer aqui. Lembro de uma outra vez, conversando com o nosso colega aqui, isso acontece com todo mundo a toda hora, mas foram dois pontos marcantes, assim. Essa que eu citei agora, e conversando com o nosso colega, o Cláudio Marcos, aqui da Band News. E aí eu fiz um comentário bem específico, ele estava com uma camisa de uma determinada marca, e aí eu olhei a camisa e disse, pô, bonita essa camisa da marca tal. Ah, e ainda brinquei assim, pô, não tenho dinheiro para comprar a camisa dessa marca X que ele estava. E na hora apareceu assim, também logo em seguida, exatamente a marca essa específica que eu comentei, que eu falei, com oferta de camisas sociais. Então, é algo que, como diz a chamada aqui, a sensação de que o celular está ouvindo as conversas é muito mais comum do que a gente imagina em função dessa, em função de toda a tecnologia, né? É um perigo o cuidado com os nossos dados. 6 horas e 22 minutos. No dia 12 de junho, dia dos namorados, o Planetário vai oferecer uma programação especial e gratuita. Exatamente para celebrar essa data, com atividades voltadas para astronomia, tecnologia e experiências interativas. Para ver de casalzinho, abraçadinho, né? As estrelas, né? Aquela cantada que não cabe mais, né? Chegar para a gata e falar assim, vamos ver as estrelas, meu amor. O Planetário vai proporcionar isso, viu? E não vai ser só no lado do imaginário. Das 6h30 até as 9h30 da noite, o público pode participar e observar o céu com telescópios, explorar experiências em realidade virtual, participar de oficinas interativas, visitar exposição permanente do Planetário e ainda assistir uma das 3 sessões especiais na cúpula. Se você nunca foi ao Planetário, vá. É um passeio muito bacana, é legal. Além de curioso, para quem não viu e quem não foi lá, você recebe muitas informações, que eu acho que sempre é um passeio legal de se fazer. Programação está disponível apenas na sexta-feira, entrada de graça, sem necessidade de retirada de ingressos antecipadamente. Após polêmicas e também reclamações, moradores da maior cidade do DF, o maior São João do Cerrado, lá em Ceilândia, está de volta. O evento ocorre entre os dias 7 e 16 de agosto, com apresentações de quadrilhas, forró, comidas típicas, artesanatos e atrações musicais nacionais. Os 10 dias de festa foram anunciados pela governadora Celina Leão. A programação será distribuída em 4 espaços temáticos espalhados pela região. O maior São João do Cerrado é tradição do DF há 19 anos, mas no ano passado veio aqui para o plano piloto para a Esplanada dos Ministérios. E perdeu aquilo que é a tradição, né? Quer dizer que não possa ter uma festa na Esplanada dos Ministérios. Mas uma coisa é uma festa na Esplanada dos Ministérios, a outra coisa é você tirar algo que já tem DNA e raiz, como São João do Cerrado lá em Ceilândia, né? Então, mais do que natural retornar para o local de onde não deveria ter saído. Seis horas 25 minutos, 6h25, fazendo aquele giro pelas rodovias do Distrito Federal, iniciozinho de manhã, com o trânsito ainda, né, aumentando gradativamente nesse iniciozinho de manhã. Estou passando por algumas câmeras para ver a situação. Para quem vem do Eixo Norte, o trânsito é bom, ali na altura da 206, flui bem. Para quem está vindo do Lago Norte, Sobradinho, quem vem também de Planaltina, né, um pouco mais distante, Lago Oeste, Grande Colorado, trânsito é bom na chegada aqui ao plano piloto pelo Eixão. No Eixão Sul também o trânsito é bom, porém com um trânsito um pouquinho mais movimentado, ou seja, com um maior número de carros nesse momento. Para quem está na estrutural, na cidade estrutural, também flui já a pista reversa nos dois sentidos, com muitos carros, mas sem lentidão neste momento, apenas o volume de carros um pouquinho maior do que o normal, né, como de costume, mas fluindo bem ali na altura da cidade estrutural. A gente vai para o primeiro intervalo do nosso Pulo do Gato.
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6 horas e 28 minutos, 6 e 28. Vamos entrar no clima da Copa do Mundo? Deixa eu ver aqui se está tudo preparado aqui para a gente entrar já no clima da Copa do Mundo. Ah, vamos com o tema da Copa, claro.

0: Aqui é Brasil, Brasil! Bandeirantes na Copa do Mundo, vamos aos Estados Unidos, Alexandre Pretzel. Bom dia, Pretzel.
1: Bom dia, Adriano Oliveira. O Brasil, com hierarquia e com muita experiência, encaminha seu time para enfrentar Marrocos na abertura da Copa do Mundo para a seleção brasileira no próximo sábado aqui em Nova Jersey. Danilo Silva, com currículo gigantesco e também sendo preferido do Carlo Ancelotti, aparece como possível titular da seleção brasileira. Do lado esquerdo, Alexandro, apesar de ser muito criticado por todos, inclusive por parte da torcida do Flamengo, é um jogador que tem a preferência do técnico em relação a Douglas Santos. Assim, o Brasil entra em campo encaminhado no sábado contra Marrocos, com Alisson, Danilo Silva, Marquinhos, Gabriel Magalhães e Alexandro, Casemiro, Bruno Guimarães e Paquetá, e na frente Rafinha, Matheus Cunha e Vinícius Júnior. Rafinha deu uma entrevista madura nesta quarta-feira, entendendo que sim, precisa melhorar o seu rendimento na seleção em relação ao bom futebol que apresenta vestido a camisa do Barcelona. De Nova Jersey com a seleção brasileira, Alexandre Pretzel. Abraço, Adriano.
0: Grande abraço, Pretzel. Grande Alexandre Pretzel, trazendo tudo pra gente aqui dentro do Pulo do Gato, já no clima de Copa do Mundo. Meu amigo, já sabe, né? Esse programa traz todos os assuntos do dia, mas falaremos ainda mais sobre Copa do Mundo a partir de agora, fazendo um balanço das rodadas, falando dos jogos, das transmissões. E hoje já anota aí, porque, olha, se eu fosse você, não desligaria o radinho por nada desse mundo. Cobertura da Bandeirantes, meu amigo, é algo que é sensacional. Não tem explicação não, viu? Quem gosta de rádio sabe que é diferenciada a cobertura da Bandeirantes, que tem história, quase 90 anos, né, em grandes coberturas. E futebol é com a Bandeirantes, como todo mundo sabe. Hoje, então, 3h15 da tarde, começa a jornada esportiva da Copa do Mundo, a abertura oficial das nossas transmissões, direto do Estádio Azteca, no México. México e África do Sul, jogo às 4 da tarde, mas como eu falei, a pré-jornada, a jornada esportiva da Bandeirantes, 3h15 da tarde, hein? Você vai estar ouvindo a música aqui da Bandeirantes, e aí já fica ligadinho que vai começar a jornada 3h15, depois do repórter Bandeirantes ali. Você vai acompanhar as informações, a música, e já vem a jornada esportiva da Bandeirantes. Narração do jogo de abertura de Ulisses Costa, grande Ulisses Costa. Comentários do grande Cláudio Zaidan e Leandro Quesada. Reportagens de João Paulo Capelanes e Luiz Fabiani. Tem ainda o Capriotti no intervalo e o plantão em produção do nosso querido Pedro Cohen. Ainda na Bandeirantes, às 10h30 da noite. 10h30 da noite, tá? Depois do jogo você volta à programação normal da Bandeirantes e 10h30 da noite começa mais uma pré-jornada. Tá se preparando para dormir? Mas assim, pô, mas eu preciso dormir, como é que eu vou ver o jogo? Não posso ficar, tem que acordar cedo, tem que acordar às 5 da manhã. Põe no radinho, meu amigo, vai cochilar, vai dormir, mas pelo menos fica com o ouvido no 89,9 FM, fica acompanhando as emoções de Coreia do Sul e República Tcheca. O jogo começa às 11 da noite, mas a cobertura e a jornada, ela inicia às 10h30. A narração de Coreia do Sul e República Tcheca é do Pedro Martelli, comentários do Léo Dins e também o... Aê! Aê, Ivan Brandão, invadindo o estúdio da Bandeirantes com a sua corneta, né? Grande Ivan, um abraço. Aqui é Brasil, já falei, né? Aqui é Brasil e vamos que vamos. Um abraço ao Ivan. Então, hoje, 10h30 da noite, tem a jornada esportiva da Copa do Mundo, direto de Ohio, Coreia do Sul e República Tcheca. Pedro Martelli, Léo Dins, Everton Ramos nas reportagens, intervalo com Ana Martins, plantão e produção do Guilherme Agrela. Esses são os jogos de hoje da Bandeirantes. E você já ouviu, inclusive, quem estiver na live, viu eu comemorando e pulando aqui, viu? Com a vuvuzela da redação aqui do nosso grupo Bandeirantes de Comunicação. Vamos juntos, então, com muita Copa do Mundo. Vai ter... Aí tem sexta-feira, tem os jogos da sexta-feira, tem os jogos também do sábado com o Brasil como principal destaque, não tenha dúvida disso. E vai anotando os jogos, como são tantos jogos, para você não perder a relação de jogos e as transmissões, lá no arroba Rádio Bandeirantes Brasília, no perfil nacional também tem principalmente, mas no nosso lá, arroba Rádio Bandeirantes Brasília, você vai ter diariamente nos stories os jogos do dia, para ficar acompanhando exatamente isso que eu falei agora, para não perder nenhum detalhe. Tá ligado? Tá na Bandeirantes, Copa do Mundo, futebol é com a Bandeirantes. Ainda nesse clima, enquanto a bola não rola na Copa do Mundo, quem entra em campo são os palpiteiros. Começaram os bolões. Falei hoje na abertura que tem o bolão já dos donos da bola, da TV Band. Vamos saber dos bolões, né, espalhados pelo Brasil com o Márcio Campos. Diga aí, Márcio.
2: Clima de Copa é o que não falta na construtora onde a auxiliar jurídico Solange Gomes trabalha.
3: Eu acho que quem gosta de futebol é o momento mais esperado, a Copa do Mundo.
2: A empresa faz até álbum de figurinhas dos funcionários. O supervisor contábil, Marcos Santana, é um que está ali toda a Copa.
4: Qual o melhor time desse álbum aqui?
5: Contabilidade, né? Com certeza.
2: E o palpite para a estreia do Brasil? Quem arrisca é a compradora Elisa Ramos.
6: Eu acho que 2-1 para o Brasil.
2: Mas a produtora de eventos, Laís Prado, desafia.
7: 4-3 para o Marrocos.
2: Dos cerca de 80 funcionários da construtora, 25 aderiram ao bolão. Para participar, cada um desembolsou R$150. A tradição já dura 24 anos aqui, desde a Copa de 2002. Naquela época, tudo era feito no papel. Hoje ficou bem mais fácil, né? Tem site, aplicativo e dá até para palpitar no celular. O engenheiro civil Luiz Ortiz é um dos que apostou.
8: E fica bem mais fácil, né? Você faz pelo site ali, você não precisa estar ao vivo entregando o papelzinho pro cara, fica bem mais tranquilo de participar.
2: O detalhe é que não basta torcer pelo time que você acha que vai ganhar ou dar empate. Acerta quem adivinha também o placar e até o autor do gol. Mas afinal, é contar com a sorte ou quem entende um pouquinho mais de futebol leva vantagem? Ah, nós fomos até o Instituto Mauá de Tecnologia tentar a resposta com o professor de matemática Vitor Maimone.
9: Ganha o bolão quem dá sorte e quem soube jogar contra os outros adversários. Então você tem que acertar onde ninguém acerta e não pode errar onde todo mundo acerta.
2: O diretor comercial da construtora, Robson Toneto, é um dos estrategistas.
10: Tem que ter estratégia, senão não adianta. Não adianta ficar colocando goleada que não vai fazer ponto nenhum.
2: Mas para a grande maioria, o que vale é se divertir. Como conta o gerente de RH, Marcos Alberto de Oliveira.
11: Eu acho que o pessoal fica mais criativo nessa época do ano.
2: É, mas a Luara Lage, gerente de marketing, curte mesmo a confraternização.
12: Dos amigos, cerveja, churrasco, então eu acho que é um complemento, é uma diversão e uma competição também.
2: Pois é, mas o Charles Silva, que é auxiliar de TI, prefere é ganhar o bolão.
13: O que importa é dinheiro no bolso.
0: Competição e a disputa não é só dentro de campo, não, tem fora de campo também. Eu acabei de abrir aqui o palpitômetro dos donos da bola, tá? Você vai acompanhar, tem um perfil, um palpitômetro donos da bola, também no Instagram, mas só assistir diariamente os donos da bola, canal 4 TV Bandeirantes, do meio-dia e 30 até 1h30 da tarde. E os nossos comentaristas do programa, cada um palpitando sobre todos os jogos. Vamos ver se o Adrianinho vai se sair bem aí nessa disputa. E aí, para caso você tenha curiosidade, eu até vou depois disponibilizar lá no meu Instagram, o adriano.jornalista, os palpites dos jogos de hoje do palpitômetro dos donos da bola. Mas por curiosidade aí, eu palpitei México 2, África do Sul 1. E Coreia do Sul 1, República Tcheca também 1. Aí o Bruno Mendes, vou falar só o primeiro jogo de abertura, tá? Bruno Mendes palpitou 1-0 para o México contra a África do Sul. O Dani Pança, 2-0 México. O Edilson Maranhão, o primeiro a divergir aqui, colocou 2-1 para a África do Sul contra o México. A Jéssica Lineker, 2-0 México. O João Marcelo Pepe, 2-0 também para o México. O Dr. Nélio Júnior, 3-1 para o México, o Paulo Henrique 2-0 e o Reginaldo Neto 2-0 também para o México. Então a maioria dos comentaristas, dos donos da bola, está apostando na vitória do México na abertura, exceto o Edilson Maranhão, que está apostando aí em 2-1 para a África do Sul. E eu vou trazendo, eu sei que o pessoal gosta dessa, né, de palpitômetro, dessa disputa. Vamos ver se o Adrianinho vai ganhar, né? o palpitômetro aqui dos donos da bola. Normalmente eu fico ali na... Enquanto tem palpite de futebol, eu costumo ficar naquela zona que você não cai no rebaixamento e também não vai para Libertadores da América, aquela zona de sul-americano, né? Mas vamos ver se dessa vez aí a gente desempenha bem na Copa do Mundo. Teve uma Copa do Mundo, acho que foi 2010, pode ser? Foi 2010, foi 2010. A gente fez uma espécie de palpitômetro aqui. Eu acertei os quatro primeiros jogos, cravei os placares. Depois não acertei mais nada, mas aí consegui ficar na frente, porque exatamente como eu consegui cravar os placares dos quatro primeiros jogos, aí o desempenho ele foi favorável à minha pessoa. 6h40, bora pro intervalo, já tem outros destaques aqui no nosso Pulo do Gato.
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0: Seis horas 42 minutos. Para quem procura uma vaga de emprego nesta quarta-feira, são 544 disponíveis na Agência do Trabalhador. Nesta quinta-feira, então, 544 vagas, os salários chegam a R$ 3.200. O posto de maior remuneração é o de mecânico de manutenção de máquinas industriais, no Guará, com uma vaga aberta, exigida experiência na área de ensino médio completo. Em relação à demanda, o posto com maior número de vagas é o de operador de caixa, com 110 oportunidades abertas. Não é exigida experiência prévia. O salário oferecido chega a R$ 1.700, além de benefícios. Para participar, você sabe, uma das agências do trabalhador, são 16 espalhadas pelo DF, de 8 da manhã às 5 da tarde. E o detalhamento das vagas, outras oportunidades, você acompanha no Manhã Bandeirantes, que traz aí o detalhamento das vagas da agência do trabalhador. Aqui a gente faz um resumo diário dessas vagas no Pulo do Gato. E no Manhã Bandeirantes tem detalhado aí cada vaga, as oportunidades para você se programar, se preparar, quem sabe aí se recolocar no mercado de trabalho. 6h43, hoje 11 de junho de 2026, mas 11 de junho nas nossas efemérides, é aniversário de fundação da cidade de Buenos Aires, na Argentina. Bela cidade, viu? Cidade de Buenos Aires, o estado também, né? Mas a cidade em si, que é ali onde concentra principalmente o turismo. Aqui no Brasil, hoje é dia da Marinha Brasileira, dia do educador sanitário, é aniversário do município de Brumado, na Bahia, aniversário do município de Maracaju, no Mato Grosso do Sul, Anaí, no Paraná, também está de aniversário, município. E Curitibanos e Marema, Santa Catarina, são os aniversariantes do dia. Hoje, também, essas são as principais comemorações, os principais eventos, pelo menos dessa data. Vem aí o repórter Bandeirantes para você acompanhar, trazendo outros destaques para você aqui na programação. Já já tem saúde e qualidade de vida com o Dr. Evaldo Stanislau, no nosso consultório do Pulo do Gato. Tem mais informações do trânsito, outros destaques para você ficar ligadinho aqui no nosso Pulo do Gato. Vem aí, repórter Bandeirantes.
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18: Repórter. 6 horas e 45 minutos, polícia prende suspeito de aplicar golpes contra chefes de facções criminosas em Santa Catarina. Repórter Fred Fiandanese.
19: Um homem que aplicava golpes em chefes do crime organizado é preso. Segundo investigações, o suspeito era um falso advogado e mantinha contato direto com facções criminosas de Santa Catarina. Com um falso perfil profissional, ele oferecia promessas de transferências de presos e recebia pagamentos de até 200 mil reais. O homem também alegava que tinha contatos influentes no STF. A polícia identificou que o investigado teria acessado de forma fraudulenta ao menos 80 processos de execução penal no Paraná.
18: 646. Em Minas Gerais, 7 mandados de prisão são cumpridos durante a operação contra a golpe da falsa garota de programa, Pedro Gilinec.
19: 15 mandados de busca e apreensão são cumpridos nesta quarta-feira durante a Operação Medusa, realizada pelas polícias civis de Minas Gerais e do Distrito Federal em Montes Claros, no norte de Minas. A ação investiga uma organização criminosa suspeita de aplicar o golpe da falsa garota de programa. Também foram cumpridos 7 mandados de prisão preventiva. Segundo a Polícia Civil, os criminosos anunciavam acompanhantes na internet e depois faziam ameaças para extorquir dinheiro das vítimas. O grupo teria feito vítimas em diversos estados do país. As investigações seguem em andamento.
18: 6h47.

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0: 6h49, antes da gente ir pro consultório do Pulo do Gato, deixa eu dar um recadinho importante aqui, que é a corrida Tá no Sangue Run 2026. Corrida essa que tem a Band envolvida aí também, né, como uma das realizadoras desse evento, vários parceiros importantes. A corrida ela acontece agora no final do mês de junho, então quem quiser se inscrever tem a oportunidade de entrar no correrbrasilia.com.br. Lá tem tudo direitinho para você se inscrever logo na capa, tá? É no dia 27 que vai ser a corrida, largada às 5h30 da tarde, é um sábado. Percurso de 3 km de caminhada e 6 km de corrida. Então, 3 da tarde já começa a concentração, 5 horas é ali a largada, 5h30 na realidade, né? Às 5 horas ali ainda o pessoal vai estar se organizando. Então, é no sábado, dia 27 de junho. Mais informações, brasilcorrida.com.br. Você acessa lá e pode se inscrever para a corrida Tá no Sangue, né? Edição 2026, muito legal, né? Dois Sangue Salve Vidas nesse junho vermelho. Para você ter uma ideia, uma única doação de sangue pode salvar até 4 vidas. É um gesto simples e que faz muita diferença. E a Bandeirantes está sempre nesses eventos, sempre, né, participando, e não é diferente no Tá no Sangue Run 2026. Então se inscreva, fica aí a dica e o recado para você participar dessa super corrida. Dia 27 de junho, sábado, 5h30 da tarde é a largada, mas ali já a organização a partir de 3 horas, concentração, 5 da tarde sai do Memorial dos Povos Indígenas, é a largada. 6h51, Natália Ferreiro, trazendo mais informações ao vivo. Diga, qual é o assunto de agora, Nath?
1: Adriano, muito se fala de Copa, mas também de festa junina,
0: não é mesmo? Se fala.
1: Então, entre amanhã e domingo... Oi?
0: Se fala e se participa.
1: E se participa também, claro. Então, entre amanhã e domingo, o Samambaia recebe a primeira classificatória do Candangão Junino 2026, considerado uma das maiores competições de quadrilha juninas da capital. O evento será realizado no estacionamento da Castelo Forte e reunirá grupos tradicionais do DF e em torno. Durante os 3 dias de programação, o público poderá acompanhar apresentações marcadas por figurinos elaborados, coreografias, enredos temáticos e também bastante animação por lá, Adriano. Então, pessoal que quiser aí aproveitar o frio e uma festinha junina... Sexta-feira até domingo, lá no estacionamento da Castelo Forte, vai ter essa apresentação de quadrilha, que é bem legal também, né, Adriano?
0: Ah, não tenha dúvida, é legal. Para mim, é a melhor festa do ano. Melhor, tirando aqueles eventos como Natal, aquelas festas que reúnem mais famílias, Ano Novo. Mas festa junina, eu fico esperando. Tem aquela canção do Chico Buarque que diz: "Estou me guardando para quando o carnaval chegar", sabe? Eu adaptaria "Estou me guardando para quando as festas juninas chegarem".
1: Perfeito, perfeito. Ah, uma informação importante, entrada gratuita.
0: Ah, mais importante ainda.
1: Sim.
0: E aí você falou de friozinho e já comecei a ficar pensando assim naqueles caldinho, caldo verde.
1: Exato.
0: Caldo de costela.
1: Nossa, deve ter coisa boa demais.
0: Caldo de feijão. Aí depois que você matou essa sessão dos caldos, vai ali para as guloseimas e encerra. Se você gosta de uma bebidinha, mas aí não vai dirigindo, o quentão vai dar aquela esquentada boa. Um chocolatinho quente, né?
1: É isso, pra arrematar.
0: Pra arrematar. Obrigado, Nath. 6h53, hora do consultório do Pulo.
2: Hoje vamos falar com o Dr. Evaldo sobre a importância de dormir bem.
3: Você dorme pouco ou dorme mal e tem problemas nas articulações do quadril ou joelhos? Ou quer evitar tê-los no futuro? Então preste atenção. As células que compõem as cartilagens articulares, os condrócitos, dependem de um ritmo circadiano bem ajustado para preservar as suas funções. Utilizando dados do biobanco da Grande Coorte Britânica Acompanhada, pesquisadores demonstraram uma associação entre dormir pouco, menos de 6 horas por noite, com aumento de 30% ou mais no diagnóstico de osteoartrose do quadril ou joelho, e aumento de 20% ou mais na necessidade de colocar uma prótese nessas articulações. Da mesma forma, sono de má qualidade elevou o risco e trabalhar em turnos noturnos elevou em 15% o risco da osteoartrose de joelhos e quadris quando comparados a não trabalhadores de turno. Nesse caso, não houve diferença em relação à necessidade de próteses articulares. Sono ruim, portanto, ganha mais uma associação além das já conhecidas: pressão alta, diabetes, aterosclerose, arritmias cardíacas, doença de Parkinson e acidentes de trânsito. Devemos investir mais tempo com nossos pacientes falando sobre qualidade do sono e como superar seus distúrbios. Fique bem e até a próxima.
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0: Reta final do nosso Pulo do Gato, agradecendo aqui todo mundo que sempre participa, como o próprio Mário Bala. Hoje esqueci de dar o bom dia pro Mário Bala na linha do futebol ainda, hoje entre os aniversariantes. Tem um ex-técnico da seleção brasileira, atual técnico da seleção peruana, comemorando aniversário hoje. O Brother Menezes, Luiz Antônio Venk Menezes, conhecido como Mano Menezes, está de aniversário completando 64 anos. O Mano Menezes, atualmente técnico da seleção do Peru, neste 11 de junho. Teve um ex-goleiro do Fluminense também. Tem vários, né, jogadores de futebol com aniversário hoje. O Arilson, que jogou no Grêmio, jogou no Palmeiras, no Inter, que fugiu da concentração da seleção brasileira na época que o Zagallo era técnico da seleção, era ainda na preparação do time olímpico. Essa história é maravilhosa, né? E aí o Arilson era um dos destaques na época do time do Grêmio. E aí ele foi convocado e ele costumava ser titular daquela seleção pré-olímpica do Zagallo. Tô falando isso em 97, 96, aquele período ali, 96, né? Foi a Olimpíada de Atlanta. Aí o Arilson recebeu a informação de que seria reserva do time, que ia perder a vaga e que ia perder a vaga no time titular. Ele acabou fugindo da concentração e não voltou mais, né? Foi em 1996, ó. Ele fugiu da concentração da seleção brasileira, queria disputar um torneio pré-olímpico e decidiu voltar para a Alemanha. Ele jogava na época no Kaiserslautern. Devido ao feito, o jogador arrumou uma rixa com o então treinador Zagallo, que afirmou que jamais convocaria novamente. E nunca mais ele jogou na seleção brasileira também, mas também a qualidade dele caiu depois desse episódio. Ainda teve uma boa passagem pelo Internacional, chegou a ter uma rápida passagem pelo Palmeiras, não tão exitosa assim, mas aquele momento em que ele vivia, que estava bem, que acabou dando peitaço ao velho Lobo Zagallo, acabou encerrando a participação dele na... que poderia ser uma participação maior dentro da seleção brasileira. Também está de aniversário o Arilson nesse 11 de junho. Vambora, pessoal, acabou, viu? Amanhã tem mais Pulo do Gato. Já já tem o jornal Primeira Hora para você. Tchau, tchau.
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5: 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Hora Oficial do Brasil, 7 horas.
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5: 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Tempo.
6: Nesta quinta-feira, o avanço de uma frente fria no centro-sul do país mantém o risco de temporais isolados no estado de São Paulo. Na capital, as mínimas alcançam os 11 graus e tem previsão de chuvas desde as primeiras horas da manhã. Pela tarde, a máxima fica próxima dos 19 graus. Já em Porto Alegre, a sensação de frio continua e as pancadas de chuva ocorrem no período da tarde, com risco de trovoadas. A temperatura máxima alcança os 17 graus. Enquanto em Brasília, o tempo continua firme e a máxima alcança os 27 graus.

0: informações que chegam dos Estados Unidos. 7-3, é pra lá que a gente vai agora. Onde está o Brasil? Está Bandeirantes, Ricardo Capriotti. Bom dia. Oi, Nelson. Bom dia a você, a Ana e a todo mundo que está conosco aqui em Nova Jersey. 6:03, está amanhecendo um dia bonito e abafado. 21 graus de temperatura. A previsão é de que alcancemos os 33 graus nesta quinta-feira, dia de abertura da Copa do Mundo. Não será aqui nos Estados Unidos. Vamos ter a abertura oficial, como vocês destacaram, na Cidade do México, no lendário Estádio Azteca. O estádio que pela terceira vez irá receber uma abertura de Copa do Mundo, que passou por um amplo processo de reforma para poder receber mais um Mundial de Futebol. Ali, a partir das 16h, pelo horário de Brasília, México e África do Sul começam uma das 104 partidas. Uma das novidades desse Mundial, que pela primeira vez vai receber 48 seleções, serão 104 jogos, mudanças nas regras, tudo para tentar deixar essa Copa do Mundo ainda mais atrativa para os milhões de turistas que virão aos três países acompanhar esse Mundial de Futebol. E para falar um pouquinho mais desse jogo, dessa partida de abertura, o repórter João Paulo Capelanes está conosco e tem os detalhes aqui na Bandeirantes. Oi, João, bom dia.
1: Oi, Capri, bom dia. Um abraço para você, para todos do estúdio, ouvintes e internautas. Você falou sobre a reforma do Estádio Azteca, que realmente, de fato, é um estádio lendário. E nós não só teremos uma quantidade expressiva de público, mas também essa cerimônia que a partir das 14h30, horário de Brasília, nós teremos aí aproximadamente, pelo que a FIFA nos passou, uma duração de 90 minutos. Então, para quem gosta de show, de música, de espetáculo, nós teremos a presença dela. Shakira está confirmada. Burna Boy, eu particularmente não conhecia Burna Boy, mas tenho ouvido aí uma outra música para me ambientar. Eles vão cantar a música Dai Dai, que é a música tema da Copa do Mundo. Alejandro Fernandes, Belinda, Danny Ocean e J Balvin são outros artistas com essas apresentações previstas para o Estádio Azteca, 90 minutos de duração. Estava dando uma olhadinha, Capriotti, ouvintes e internautas, em relação aos ingressos. O estádio tem a capacidade para mais de 86 mil torcedores depois da reforma. Realmente é uma estrutura incrível, um estádio maravilhoso, mas ainda tem ingresso à disposição. O problema é que ainda está caro também. A tendência é de grande parte do estádio cheio, porém, ainda há essa possibilidade do torcedor que tiver o interesse, estiver perto do Estádio Azteca, comprar o seu ingresso, que gira em torno de $1,000. Ainda se você tiver com a possibilidade, o bolso cheio, vai lá, garanta no site da FIFA e cuidado com o golpe. A FIFA sempre faz questão de deixar bem claro que, infelizmente, tem muita gente ganhando dinheiro aplicando golpe em relação a ingressos falsos e muitos problemas, como toda a Copa do Mundo tem. Em relação à parte dentro de campo, olhos voltados para México e África do Sul, que abrem essa Copa do Mundo mais uma vez, assim como foi em 2010. E sempre importante ficarmos de olho também. Wilton Pereira Sampaio, trio brasileiro representando o Brasil, obviamente. Wilton Pereira Sampaio comanda a partida com Bruno Bosquilha, Bruno Pires, claro, transmissão da Bandeirantes. A gente vai acompanhar a cerimônia e a bola rolando, sem dúvida alguma, esperando que seja um grande jogo, Ricardo Capriotti.
0: É isso, daqui a pouquinho mais informações desta partida ao longo da nossa programação, mas precisamos também falar de seleção brasileira, porque está chegando a hora da estreia do Brasil. É nesse sábado, 19h da nossa programação, mas precisamos também falar de seleção brasileira, porque está chegando a hora da estreia do Brasil. É nesse sábado, 19h, horário de Brasília.

0: mostra se ele é jogador de clube ou de seleção, ou está sendo mais confiante com melhores atuações pelo Barcelona em relação ao selecionado brasileiro. Ele não deixou a pergunta sem resposta. Concorda que oscilou bastante na temporada e que ainda na seleção precisa provar mais do que o seu desempenho no time espanhol. Rafinha é titular absoluto de Carlo Ancelotti e tem a confiança do treinador. Quem ganhou muito espaço também, já tem presença confirmada entre os titulares, são os dois laterais. Danilo Silva na direita e Alexandro na esquerda. Assim, as dúvidas do treinador para o jogo da estreia contra Marrocos estão praticamente encerradas e a equipe deve ter Alisson, Danilo Silva, Marquinhos, Gabriel Magalhães e Alexandro, Casemiro, Bruno Guimarães e Paquetá, Rafinha, Matheus Cunha e Vinícius Júnior. Marquinhos será o capitão brasileiro. Um abraço, Capriotti, de Nova Jersey, com a seleção brasileira, Alexandre Pretzio.
1: Anote aí na agenda, 13h, abertura do Concentração. 13h, concentração especial para México e África do Sul. Abertura da Copa 2026, a bola rola às 16h. Ulisses Costa vai transmitir. E às 23h, Coreia do Sul e República Tcheca, com o Pedro Martelli. O João Paulo Capelanes falou aqui sobre a Shakira e o Burna Boy. Eles vão apresentar a música Dai Dai. Então eu deixo com vocês, Nelson e Ana, Dai Dai, antecipando um pouquinho do que teremos hoje na cerimônia de abertura da Copa do Mundo. Eu volto já já com mais informações do Mundial aqui na Bandeirantes. Até já.
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3: Bom, e aqui no Brasil é claro que as torcidas também estão mobilizadas para a estreia do Mundial. O repórter Guilherme Oliveira, inclusive, está nas ruas de São Paulo e fala sobre a movimentação de mexicanos e sul-africanos, seleções que estarão em campo hoje, né, Guilherme? Bom dia.
4: Helena, bom dia para você, para o Nelson, para quem nos acompanha, Ricardo Capriotti, que me perdoe, mas hoje também é quinta-feira, coisa linda, viu, Capri? Eu, inclusive, estou com o meu manto aqui já para a Copa do Mundo da Bandeirantes. Vamos acompanhar durante toda a manhã e também a tarde a comunidade mexicana e a comunidade sul-africana aqui em São Paulo, duas comunidades que vão se reunir para assistir esse início de Copa do Mundo. E a gente começa com o mandante de campo, que é o México. Aqui no Brasil, são 7.007 mexicanos com residências oficiais, de acordo com a Polícia Federal, que é o órgão regulador de entrada e permanência desses estrangeiros, a partir do Observatório das Migrações Internacionais. Mas aqui na capital paulista, são quantos mexicanos? 3.438, claro, de forma regular, tudo certinho, com residência oficial. E em diversos restaurantes, na tarde de hoje, os mexicanos vão se reunir para comemorar essa abertura de Copa do Mundo e o primeiro jogo do México. A gente vai acompanhar agora a palavra do René Barcenas. Ele que é mexicano, casou com brasileira e já mora algum tempo aqui no Brasil. É claro que não vai perder esse início de Copa do Mundo. Vamos acompanhar o que ele disse.
5: Desde aqui, desde o Brasil, apoio a minha seleção mexicana e espero que haga seu melhor papel na história dos mundiales. Formou um bom equipo e minha favorita para ganhar o Mundial é, como de hace 56 años, torso para ellos, la Canariño, Brasil.
4: Isso, René vai torcer por México e vai torcer por Brasil também nessa Copa do Mundo. E algumas curiosidades da comunidade mexicana aqui em São Paulo. Quem nunca comeu, né, num restaurante mexicano, taco, guacamole, enfim. Mas além da culinária, outros festivais culturais do México aqui em São Paulo, como o Festival Dia de Muertos, tradicionalmente comemorado em novembro no Memorial da América Latina, que fica na zona oeste de São Paulo. E também a Festa da Independência do México, que é comemorada em setembro, essa festa, e essa festa que é realizada pelo Consulado do México aqui em São Paulo. E agora, falar da comunidade sul-africana no Brasil e também na capital paulista. É uma comunidade bem menor, é verdade. No Brasil, são 1.188 sul-africanos. E aqui em São Paulo, na capital paulista, um número bem reduzido, menos de 500 pessoas. São 495 pessoas que vieram da África do Sul e agora estão com residência oficial aqui em São Paulo, de acordo com a Polícia Federal. A comunidade é pequena aqui na capital paulista, mas tem a sua força. E os sul-africanos vão se reunir hoje à tarde no centro de São Paulo. A gente vai acompanhar

0: acompanhar agora a palavra da Nizuzu Siba, que mora há mais de 10 anos aqui no Brasil. Vamos acompanhá-la.
1: A gente vai se encontrar na Santa Cecília. Tem um barzinho chamado Johnny's. Aí a gente pretende assistir o jogo ali. Algumas pessoas da África do Sul, também algumas pessoas do continente mesmo. Eu tô aqui em São Paulo, vai fazer 13 anos. Eu cheguei em 2013.
0: Bom, Edi, a gente dispensa comentários sobre a cultura africana, a importância da ancestralidade africana aqui no Brasil, que tem a sua força. A gente nem precisa explicar os motivos disso, né? Mas além dessa força cultural, de dança e de roupa, a culinária também é muito forte sul-africana no Brasil e principalmente em São Paulo, como o prato típico, o tchalalala, que é um prato bem apimentado aqui no Brasil, ou então um frango com o molho peri-peri, que é um molho também muito apimentado e muito tradicional na África do Sul. Já é Copa do Mundo, meus amigos.
2: Obrigada, Guilherme, pelas informações. 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
2: O Rio de Janeiro estima economizar mais de 200 milhões de reais com a faxina nos cargos comissionados feita pelo governador interino do estado.
1: Os cortes começaram depois da renúncia do ex-chefe do executivo, Cláudio Castro.
2: Desde março, quem está à frente da administração fluminense é o presidente do Tribunal de Justiça, o desembargador Ricardo Couto.
1: Ele assumiu a função de forma interina após o presidente da Assembleia Legislativa, Ricardo Bacelar, ser preso por suspeita de envolvimento com o Comando Vermelho.
2: No período, 3.600 servidores comissionados foram exonerados, o que deverá proporcionar uma economia de 230 milhões de reais até dezembro. 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
3: 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Já trouxemos aqui a nossa equipe direto dos Estados Unidos com muita informação e você hoje vai falar com empreendedores que querem aproveitar esta oportunidade para faturar durante os jogos, né, Renata? Bom dia.
4: Oi, Pedro, bom dia para quem nos acompanha. Justamente, vou falar diretamente com o micro, médio empreendedor, porque a estimativa é que mais de 99 milhões de consumidores vão às compras para participar do evento. É o que mostra uma pesquisa da Confederação Nacional de Dirigentes Lojistas, junto com o SPC Brasil. E aí, Pedro, os itens mais procurados são do setor de alimentos, então as carnes para os churrascos, os petiscos, as bebidas, mas também boa parte dos consumidores pretendem comprar camisas oficiais ou temática dos jogos e também adereços que a gente adora aqui no Brasil, como as bandeirinhas e as cornetas. Esses são os produtos, Pedro, que na verdade eu acho que podem render agora já, hoje é o primeiro dia do Mundial, um bom faturamento extra para os nossos comerciantes.
3: E quando aumenta a clientela, o empreendedor tem que ter uma atenção especial com o atendimento, né, Renata?
4: Justamente, Pedro. 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
3: Hoje falamos de vendas para o Mundial de Futebol. A Renata Flores trazendo sempre dicas nesse horário para você na Bandeirantes. Amanhã tem mais. Até lá, Renata.
4: Ótimo dia. Até amanhã.
3: 7h21.
1: Uma comissão especial da Câmara vai analisar a proposta que reduz a maioridade penal de 18 para 16 anos antes da matéria seguir para votação no plenário da Casa.
2: Vitor Gomes, direto de Brasília, tem as informações para a gente. Bom dia.
5: Olá, muito bom dia, Ana Paula, bom dia, Nelson, bom dia. E a todos os nossos ouvintes. O texto que trata do assunto foi aprovado pelos deputados na Comissão de Constituição e Justiça. Não é a primeira vez que o Congresso tenta esse caminho para dar uma resposta mais firme à questão da segurança pública. Outros projetos já foram analisados no passado e acabaram engavetados pelo caminho. Os governistas até tentaram adiar mais uma vez a votação na CCJ, alegando que o texto é inconstitucional. Mas a oposição venceu com folga. Foram 44 votos a favor da proposta de emenda à Constituição e 18 contra. Para o relator da matéria, deputado Coronel Assis, do PL, esse é um primeiro passo para se combater crimes praticados por menores, muitas vezes aliciados por facções.
6: Nós queremos, né, que a Câmara dos Deputados possa dar uma resposta efetiva à sociedade brasileira. E aqui nós estamos falando somente da admissibilidade dessa situação. O texto final, as emendas, todas as ideias e as bases que vão sustentar essa mudança legislativa serão discutidas lá na comissão especial. Mas nós precisamos dar esse primeiro passo.
5: O deputado Coronel Assis sustenta que a diminuição da maioridade penal já vem ocorrendo em outros países. A Argentina reduziu recentemente a idade para 14 anos, mesmo patamar adotado por Alemanha e Itália. Na Suécia, França e Polônia, a mudança baixou para 13. Agora, após a aprovação pela CCJ, os deputados irão analisar o mérito da proposta na comissão especial, que deverá ser criada pelo presidente da Câmara, Hugo Mota. Depois, a PEC segue para o plenário da Casa e, se aprovada, passa para o Senado. Não há necessidade de sanção do presidente da República para começar a valer. Volto com vocês.
2: Obrigada, Vitor, pelas informações. 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
5: Como marca de alto renome no Instituto Nacional de Propriedade Industrial.
6: A medida anunciada ontem protege o sistema contra fraudes e imitações.
5: Também garante que o nome pertence exclusivamente ao Banco Central.
6: A ideia do governo é reforçar a importância da tecnologia brasileira no cenário internacional.
5: A iniciativa ocorre após críticas dos Estados Unidos, que consideram o PIX uma ameaça a empresas americanas de pagamentos, como cartões de crédito.
6: O Senado também aprovou nesta quarta-feira uma proposta que dá autonomia financeira ao Banco Central.
5: O texto define o BC como entidade pública de natureza especial, não vinculada a qualquer ministério ou órgão da administração pública.
6: Agora o texto segue para análise no plenário do Senado.
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6: Hora oficial do Brasil, 7:30. 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

0: Quinta-feira, 11 de junho de 2026. 7 horas 31 minutos. Vamos aos destaques do jornal Primeira Hora. Câmara Legislativa aprova acordo de empréstimo bilionário ao BRB e projeto segue para a sanção. O governo afirma que banco assumirá o pagamento da operação de 6 bilhões e 600 milhões de reais. A oposição questiona garantias e impacto fiscal. Centro administrativo começa a ser ocupado após mais de 12 anos de abandono. GDF prevê transferência de 5 órgãos para o complexo de Taguatinga e estima economia bilionária com aluguéis. Polícia Rodoviária Federal registra queda de 22% nos pontos vulneráveis à exploração sexual infantil nas rodovias. Distrito Federal tem apenas um local mapeado, considerado de risco crítico, segundo o projeto Mapear. Fechamento do Pinela reacende debate sobre revisão da lei do silêncio no DF. Deputados defendem mudanças na legislação após Barra da Asa Norte anunciar o encerramento das atividades por causa de multas e restrições sonoras. E no esporte, finalmente, a Copa do Mundo começa hoje. A abertura do torneio nesta quinta-feira tem o duelo entre México e África do Sul, marcado para as 4 horas da tarde. Antes de rolar a bola, às 2 horas da tarde, no estádio Azteca, será palco do show de abertura do Mundial e contará com apresentações de Shakira, Burna Boy, Belinda, Maná, J Balvin e Tyla.
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0: Felipe Campbell, bom dia.
2: Muito bom dia, Adriano. Vamos à previsão do tempo desta quinta-feira. E olha, tem previsão de chuva hoje no Distrito Federal. Não é muito comum nessa época. A gente já começou o mês de junho, no dia 1º, com uma chuvinha. E hoje tem chance de, no período da tarde e à noite, chuva isolada pela cidade. Ou seja, não vai ser aquela chuva que cai em toda a cidade ao mesmo tempo, mas somente alguns pontos específicos da cidade. Pode chover um pouquinho. Previsão de céu com muitas nuvens ao longo de todo o dia. Falando da temperatura, um pouquinho menos frio do que foi nas últimas semanas. Temperatura mínima na casa dos 16 graus e a máxima pode chegar aos 28 no período da tarde, faz até um calorzinho. Umidade relativa do ar varia entre 90% no próximo do momento da chuva, mas em alguns momentos pode ficar bem seco, podendo chegar aí a 35%.
0: 7 horas 34 minutos, vamos falar sobre BRB. Governadora do Distrito Federal, Celina Leão, volta a afirmar que o Banco de Brasília vai assumir o pagamento do empréstimo bilionário para reforçar o caixa da instituição. A declaração foi feita após a aprovação na Câmara Legislativa do projeto que valida o acordo firmado no Supremo Tribunal Federal. O texto recebeu 11 votos favoráveis e 9 contrários e uma abstenção. Eduardo Pedrosa, Hermeto e Yolando, Jaqueline Silva, Joaquim Roriz Neto, Pastor Daniel de Castro, Pepa, Martins Machado, Robério Negreiros, Roosevelt Vilela e Wellington Luiz votaram a favor do projeto. Chico Vigilante, Deise Amarilho, Fábio Félix, Gabriel Magno, Jorge Viana, Max Maciel, Paula Belmonte, Ricardo Valle, Rogério Morro da Cruz votaram contra. Doutora Jane Clébia se absteve. A proposta ratifica o acordo entre o GDF e a União e o STF, que autoriza a contratação de um empréstimo de mais de 6 bilhões de reais junto ao Fundo Garantidor de Créditos. O recurso vai ser usado para socorrer o Banco de Brasília após fraudes bilionárias identificadas durante negociações do Banco Master. O caso levou à prisão o ex-presidente do banco, Paulo Henrique Costa. A preocupação dos parlamentares que votaram contrários ao projeto está na taxa de juros que vai ser cobrada e as garantias apresentadas pelo GDF que a operação seja feita. Entre elas, a utilização de recursos federais para o DF e uma série de restrições orçamentárias que podem ser afetadas ou que podem afetar todo o serviço público. O presidente da Câmara Legislativa, Wellington Luiz, reforçou a delicadeza do tema e também disse a importância do debate entre os parlamentares.
3: Mais um gesto da Câmara, tentativa de salvar o banco sem criar qualquer prejuízo para o Distrito Federal. É claro que não foi uma votação simples, com muita discussão, legítima, inclusive as discussões feitas tanto pela base quanto pela oposição. Mas a Câmara entendeu, com maioria, que o projeto deveria ser aprovado.
0: Projeto enviado pelo Executivo na última semana enfrentou resistência dos parlamentares. Inicialmente, não houve quórum para votação. No dia seguinte, o governo apresentou um novo texto. Além de validar o acordo, a proposta também altera uma lei que permite o uso de bens ativos de estatais para capitalizar e reestruturar o BRB. Agora o texto segue para a sanção da governadora.

0: Após mais de 12 anos fechado, o centro administrativo começa a sair do papel. O governo prepara a ocupação do espaço que fica em Taguatinga com a transferência de pelo menos 5 órgãos públicos ainda neste ano. Dos 16 blocos existentes, 5 devem ser ocupados inicialmente. A meta do GDF é colocar os primeiros servidores no local em até 90 dias. A reportagem do Grupo Bandeirantes esteve no centro administrativo e acompanhou o trabalho das equipes da Nova Cap e do SLU que atuam na limpeza com retirada de lixo, corte de grama e manutenção das áreas externas. Apesar da estrutura externa estar conservada, o interior dos prédios ainda apresenta problemas. Ainda é possível encontrar mofo, infiltrações e rachaduras. Segundo o secretário de obras, Walter Casimiro, o custo da reforma inicial pode chegar a R$1.800.000 por bloco.
1: À medida que for terminando essa reforma, já vai ocupando. Então, a primeira secretaria que vai ocupar aqui é a Secretaria de Transporte, de Obras. Como são blocos separados, a gente vai arrumar o L e o K, né, independentes, e a secretaria só ocupa um deles. Então, o outro já vai estar pronto também para poder começar a fazer mudança, enquanto a gente vai fazendo a reforma nos demais prédios.
0: Técnicos também trabalham na manutenção de elevadores e na revisão dos sistemas de energia, água e esgoto. Devem se mudar para o local a própria Secretaria de Obras, a Secretaria de Transporte e Mobilidade, além do gabinete da governadora Celina Leão, a Casa Civil e a Casa Militar. A ocupação foi anunciada neste mês com o objetivo de reduzir gastos com aluguéis. A estimativa do governo é economizar cerca de R$1 bilhão em contratos nos próximos 5 anos. Em relação ao trânsito, o impacto inicial deve ser baixo. Mesmo assim, o GDF estuda a construção de 2 viadutos e elabora um novo plano diretor de transporte urbano. Para os servidores, a recomendação é o uso do metrô, que tem estação em frente ao complexo e acesso por passagem subterrânea. Para quem vai de carro, o local conta com 1.000 vagas cobertas e cerca de 5.000 externas.
2: Existem menos locais propensos à exploração sexual de crianças e adolescentes em 2026 em comparação a 2025. A informação vem da Polícia Rodoviária Federal, que registrou uma queda de 22% nos pontos de vulnerabilidade e a essa prática criminosa nos mais de 75 mil quilômetros de rodovias federais do país. Os dados estão no projeto Mapear, realizado pela Polícia Rodoviária Federal, em parceria com a Chilhood Brasil, que tem como foco o combate à exploração infantil. O objetivo não é dizer que um crime está acontecendo naquele local, mas identificar locais que possuem características que podem facilitar ou favorecer esses crimes, como a juventude. Minas Gerais, Santa Catarina e Bahia concentram atualmente o maior número de pontos classificados como de alto risco. No Distrito Federal, há apenas um registro, mas é considerado de nível crítico. Com o avanço das redes sociais, a dinâmica dos crimes de exploração sexual de crianças e adolescentes nas estradas ficou mais fluida e difícil de reconhecer. Agora, os crimes não acontecem na beira das estradas, mas em locais mais discretos que são divulgados pela internet entre os criminosos. Ao mesmo tempo, o relatório aponta que os locais com grande circulação de motoristas também se tornam ponto de investigação, como explica a Eva Dangler, superintendente do programa da Chilhood Brasil.
3: O que a exploração sexual precisa? Ela precisa de clientes. Qual é o lugar que vai ser escolhido onde essa criança vai ser oferecida? São lugares que tem muita gente, onde passa desapercebido no meio de muita gente e ao mesmo tempo que a pessoa tem para quem oferecer. Porque se você vai num lugar deserto, ou por que está em lugares muito iluminados hoje? Porque o caminhoneiro brasileiro, que é um possível cliente, ele não para mais em lugar escuro e seguro, porque ele tem medo de ser assaltado. Então ele quer ficar num posto seguro, bem iluminado, e ali naquele jeito eles encontram via o digital uma forma de abordá-lo.
2: Os dados coletados pelo projeto Mapear embasam a operação Tomiduca da PRF, que atua em 2 eixos. O repressivo, que é focado em ações que interrompem imediatamente a prática desses crimes e que resultou no resgate de 111 crianças no ano de 2025. E o eixo preventivo, direcionado em foco de sensibilização de trabalhadores e motoristas, que alcançou 90 mil pessoas no ano passado.
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0: E para o motorista que sai de Planaltina, BR-020 tem boa fluidez até a chegada a Sobradinho. A partir da cidade até a descida do Colorado, a situação fica um pouquinho mais complicada. Nesse trecho, o motorista precisa de um pouco de paciência. Para quem está saindo do Paranoá e vai em direção à região do Lago, ou Plano Piloto, encontra redução de velocidade na altura da barragem. Já para quem está no Jardim Botânico, lentidão na DF-001, desde a via que faz conexão com São Sebastião, a principal do Jardim Botânico também, passando ali pela descida da K23 até a descida da Terceira Ponte, toda essa região com trânsito bastante complicado para o motorista. A boa notícia é que chegando na EPDB, trânsito volta a fluir bem, tudo certo também na Ponte JK, Onestino Guimarães ou Ponte das Garças, sem notificação de acidente nas três pontes, fica mais fácil para o motorista chegar no Plano Piloto. Para quem está saindo do Guará e vai em direção à Asa Sul, pela Estrada Parque Guará, na altura do Zoológico, trânsito fica complicado, lentidão até a via L4 Sul, na altura da Vila Telebrasília.
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1: 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Hora Oficial do Brasil, 7h45.
2: Novas pesquisas de opinião movimentam as campanhas dos pré-candidatos à presidência da República.
1: A mais recente pesquisa Quest, divulgada ontem, mostrou que o presidente Lula segue liderando com 39% das intenções de voto no primeiro turno.
2: O percentual é o mesmo da última pesquisa divulgada em maio.
1: Já o senador Flávio Bolsonaro foi de 33% para 29%.
2: No segundo turno, Lula abriu vantagem no cenário contra Flávio Bolsonaro.
1: O presidente foi de 42% para 44% das intenções de voto e o senador caiu de 41% para 38%.
2: Entrevistado pelo grupo Bandeirantes de Comunicação, o diretor do Instituto de Pesquisa Quest, Felipe Nunes, confirmou os dois candidatos como favoritos.
1: Segundo ele, o levantamento não mostra indícios de que uma terceira via vai conseguir chegar ao segundo turno.
3: A opção de terceira via ou de outsider tem no Brasil é convencer os brasileiros de que esse outro nome tem mais chance de ganhar do Lula do que o Flávio Bolsonaro, o que não é verdade. A Quest não tem evidência de que isso ainda seja possível, olhando para os nomes que a gente testou, ou seja, o prognóstico que a gente faz é que Lula e Flávio continuam sendo os favoritos para irem, os números continuando dessa forma, para o segundo turno.
2: O levantamento da Quest apontou que o governo do presidente Lula teve aumento na aprovação, com as avaliações positivas subindo de 46% para 47%.
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4: Das notícias negativas para Flávio Bolsonaro nessa pesquisa Quest, que acaba de sair, é que ele perdeu apoio na direita não bolsonarista. Nesse segmento, ele caiu de 74 para 59 pontos. Outro ponto problemático para Flávio, mais preocupante, que se destaca na pesquisa, é o resultado entre os chamados independentes, que representam um terço do eleitorado. São 32% na metodologia da Quest. Esse é um eleitorado volúvel, pode mudar muito ainda, mas é assim, mudando mais ou mudando menos, que ele costuma decidir a eleição. Esses eleitores não se declaram nem lulistas, nem bolsonaristas, nem esquerda, nem direita, sem marca ideológica. Ali, Flávio caiu de 31 para 24, enquanto Lula subiu de 29 para 37 pontos. O encontro de Flávio com Trump nos Estados Unidos, a decisão de enquadrar o PCC e o Comando Vermelho como terrorismo, as tarifas sobre nossos produtos, a questão da soberania, tudo isso foi captado nessa pesquisa, entre outros temas. Pelos resultados, o que mais pesou contra Flávio foi o modo como ele conversou com Vorcaro, incluído o pedido de dinheiro para pagar o filme do pai. Na simulação do segundo turno, Lula, ajudado pelos efeitos de medidas como a isenção do imposto de renda e o desenrola, subiu 2 pontos e Flávio perdeu 3. Nada autoriza qualquer certeza ou conclusão, a menos de 4 meses da eleição e com a Copa agora no caminho. Desaconselham-se prognósticos, que, aliás, pesquisa não faz.
2: 7h49.

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4: Sete horas e 51 minutos, vamos com mais destaques. Consumidora atropelada por empilhadeira em supermercado será indenizada em R$20 mil. A gente vai trazer o destaque para você agora aqui no nosso Jornal Primeira Hora. Todas as informações com a Natália Ferreiro. Bom dia, Natália.
5: Adriano, esse acidente causou lesões graves no pé esquerdo da vítima. Ela passou por cirurgia, internação hospitalar e precisou de 90 dias de afastamento do trabalho. O atropelamento provocou, inclusive, o adiamento do casamento da cliente que estava agendado. O supermercado recorreu da decisão inicial e pediu a redução do valor para até R$10 mil. A empresa alegou que a consumidora não ficou com sequelas permanentes. No entanto, a relatora do processo rejeitou o pedido. Segundo a magistrada, a falta de sequelas não apaga a gravidade do fato e o sofrimento da vítima, Adriano.
4: Obrigado, Nath. PM apreende drogas em mala e prende jovem por tráfico durante abordagem na DF-120. Milena Dias, bom dia.
6: Oi, Adriano, bom dia para você. Quem nos acompanha, um homem de 20 anos foi preso por tráfico de drogas nesta quarta-feira após uma abordagem da PM na DF-120 nas proximidades da DF-130 em São Sebastião. Segundo a corporação, equipes realizavam uma fiscalização de trânsito quando abordaram um carro ocupado por 3 pessoas, um motorista de 55 anos, o suspeito e uma jovem de 18 anos. O nervosismo dos passageiros chamou a atenção dos policiais e levou a uma vistoria mais detalhada. Durante a abordagem, o motorista informou que havia sido contratado pelo passageiro para buscá-lo em um posto de combustíveis na entrada de Luziânia, em Goiás, e levá-lo até a região do Marajó, em Cristalina, em troca de R$300. Ele também afirmou que a bagagem transportada no porta-malas pertencia ao jovem. Questionado pelos policiais, o passageiro negou ser dono da mala. Após os militares perceberem um forte cheiro de maconha vindo do compartimento de carga, ele voltou a negar a propriedade da bagagem e disse apenas que havia recebido a tarefa de transportá-la para uma pessoa desconhecida. Ao abrirem a mala, os policiais encontraram 10 tabletes de maconha e diversas porções de skunk, uma droga derivada de cannabis com alta concentração de THC. O jovem foi levado para a 30ª Delegacia de Polícia, onde foi autuado por tráfico de drogas. Adriano.
4: Obrigado, Milena.

0: Depois que o tradicional bar Pinela Bistrô, da 408 Norte, anunciou que vai fechar as portas, deputados distritais se manifestaram para revisar a Lei do Silêncio, que é a justificativa para o encerramento do local. Em vídeo nas redes sociais, a dona do Pinela, Flávia Atu, relatou que este será o último mês do estabelecimento depois de 15 anos, porque há muitas multas a serem pagas depois de denúncias de perturbação do sossego com base na Lei do Silêncio. Segundo ela, os valores cobrados são abusivos e impossíveis de serem pagos.
1: No Pinela realmente faz um barulho constante, enquanto o vizinho aqui mora das proximidades, é um barulho constante, todos os dias, inclusive fim de semana. Confesso, no meu caso, é um barulho que não me incomoda, porque é uma música de uma qualidade que eu gosto, não é um volume tão alto para onde eu moro. Agora, reconheço que para quem mora mais perto, e muita gente mora mais perto, e para quem não gosta do estilo musical, é incômodo, porque é o tempo todo tocando, inclusive fim de semana, e de uma altura que dá para ouvir.
0: Esse foi um morador que não quis se identificar. O comerciante Hamilton Pedroso tem uma loja ao lado do Pantela e diz que o som do estabelecimento não incomoda.
2: Para quem está se questionando se tem a ver com a Lei de Silêncio, inevitável, né, galera? Não tem como dizer que não tem. Tem tudo a ver. Este ano já foram 2 interdições e mais R$50 mil em multas. Então, se tornou inviável mesmo a operação. E é uma canseira, briga, advogado, recorrer, adaptações que são impossíveis, é uma lei inexequível. Nada vai conseguir, não tem ninguém que consiga fazer música ao vivo numa calçada e ser aprovado pela Lei de Silêncio.
3: Eu acho que nem deveria fechar, porque é um comércio bom, que aí há 15 anos, paga imposto direitinho. Então, aí bota um sonzinho aí, a atração deles é colocar o som. Quando tirou o som, não dá mais cliente. Depois o governo vem, dá uma multa de R$40 mil. Depois, em seguida, vem outra de 10. Depois, no final, outra de 10. Nem trabalhando muito, não dá conta de pagar, não. Eles já pagam muito imposto para o governo, tanto que fecha. Para fechar, acho que não tem necessidade.
0: Os deputados pediram revisão da Lei do Silêncio porque as atuais normas não permitem que os estabelecimentos comerciais tenham condições de funcionamento asseguradas. Além disso, disseram que fechar esses locais acaba com muitos empregos e a intenção é buscar medidas que atendam tanto os moradores que reclamam do barulho quanto as pessoas que frequentam os bares.
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12: Vamos falar sobre vôlei. Tem Liga Mundial sendo disputada aqui em Brasília, seleção brasileira masculina por aqui, Vitor Gomes, bom dia.
13: Exatamente, Adriano, muito bom dia para você e aos nossos ouvintes. O Brasil venceu o Irã ontem por 3-1 com parciais de 25-21, 23-25, 25-15, 25-23, Brasil então 3-7-1. Volta à quadra hoje contra a Bélgica e encerra a participação no próximo sábado contra a Sérvia, Adriano.
12: Obrigado, Vitor Gomes, 7h59. Termina aqui o jornal Primeira Hora, apresentação Adriano Oliveira e Felipe Campbell. Diretor responsável, João Carlos Saad. Bom dia.

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1: Oito horas da manhã em ponto, tá no ar o Jornal Gente pela Bandeirantes, Band News TV. Hoje é o dia de estreia da Copa do Mundo, abertura do Mundial de Futebol tão esperado. De 4 em 4 anos, o planeta para e a Bandeirantes está nessa cobertura desde 1950 em todas as Copas do Mundo. Daqui a pouquinho, a nossa equipe vai trazer toda a expectativa para esse dia importante. Estaremos juntos até o dia 19 de julho, quando nós teremos a grande final. Das 48 seleções, apenas duas vão restar e são 8 jogos agora nessa caminhada até a final. Já já informações sobre a expectativa para a cerimônia de abertura que acontece na cidade do México, no Estádio Azteca, palco de finais de Copa do Mundo que tiveram Pelé e Maradona. Somente isso para a gente começar esse Mundial de 2026, que vai ser disputado no México, nos Estados Unidos e também no Canadá. As notícias do dia, para você que está acompanhando o Jornal Gente, vamos falar da redução da maioridade penal. Ontem houve o juízo de admissibilidade pela Comissão de Constituição e Justiça da Câmara Federal. Pedro, o que isso quer dizer? A maioridade penal já foi aprovada? Ainda não, mas é um passo importante que foi dado pelos deputados, que disseram o seguinte: esse assunto aqui não é inconstitucional. Eles não entraram no mérito, na verdade até entraram, a discussão foi acalorada. Os deputados ligados à esquerda, do PT, do PSOL, do PSB, do PV, partidos, né, que são contrários a essa medida, que normalmente travam a discussão a respeito dos assuntos da segurança pública, votaram contra a sequência do projeto da proposta, que é antiga, está na Câmara faz muito tempo, né? Não é algo novo que chegou agora para ser discutido. É um projeto que até sofreu algumas mudanças nesse meio do caminho. Por exemplo, o voto seria obrigatório já a partir dos 16 anos, ia mexer com a vida civil, não só penal, daqueles que têm mais de 16 anos. Mas o mais importante desse projeto é prever a punição e não essa pena branda que é aplicada aos menores infratores que cometem crimes ou delitos ou infrações, como nós costumamos dizer. No máximo, hoje, quem tem menos de 18 anos e está envolvido numa dessas modalidades ligadas ao crime, pode ficar até 3 anos, no máximo, recluso. Depois disso, tem de ser liberado. E ninguém fica 3 anos. Muito raro são os casos em que esses jovens infratores que estão matando, roubando, envolvidos com o tráfico de drogas, estuprando, o que é mais grave ainda, eles precisam ser punidos, a população brasileira está cobrando isso. E nesse juízo de admissibilidade, o que os deputados disseram é: esse projeto não é inconstitucional, esse projeto ele está sim de acordo com a Constituição. Com uma ampla maioria, nós tivemos essa votação e um dos deputados mais enfáticos na defesa dessa aprovação foi o deputado Nicolas Ferreira, do PL de Minas Gerais.
2: Olha a argumentação e a pergunta que a esquerda fez aqui a semana inteira. Será que colocar menores criminosos na cadeia vai reduzir a criminalidade? Não, bobo, não vai não. Deixar ele na rua é que vai. Eu nunca vi uma pessoa que está presa voltar a roubar alguém na rua. Tem como um menor de idade que está matando, se ele está na cadeia, voltar a matar alguém na rua? Não tem. Então, assim, a esquerda ela só defende prisão para opositor político. Ai, Nicolas, mas daqui a pouco nós estamos aqui discutindo redução para 14 anos de idade. E aí, o que vai acontecer? Nós vamos ficar igual a Rússia, igual a Coreia do Norte. Ah, Nicolas, mas daqui a pouco nós estamos discutindo para reduzir para 12 anos de idade. O que vai acontecer? Nós vamos ficar igual a China. Olha só. Então, não houve nenhum argumento que a esquerda trouxe aqui plausível para poder ser contrário à redução da maioridade penal.
1: O assunto segue, agora vai ser criada uma comissão especial para debater o tema e depois ele vai ao plenário da Câmara Federal. Eu lembro vocês que a Bandeirantes não esqueceu esse assunto. Todos os dias nós estamos levando ao ar no Jornal Gente depoimentos de deputados se posicionando a respeito da questão da maioridade penal e vamos seguir nessa consulta, nessa pressão para que os deputados se posicionem sobre esse assunto tão sensível e tão importante para a realidade brasileira. O Cláudio Humberto está em Brasília, na capital federal, com destaque também na abertura do Jornal Gente. Fala, Cláudio.
3: Olá, Pedro Campos. Muito bom dia a todos. O plenário do Senado Federal aprovou ontem o que o governo chama de pauta-bomba, permitindo a renegociação de dívidas de produtores agrícolas. Os produtores não querem perdão da dívida, querem a chance de honrar os seus compromissos que o governo tornou impagáveis porque multiplica os valores, asfixiando o devedor. Para o governo, parece mais proveitoso deixar quebrar quem produz do que lhe dar a chance de pagar o que deve. Chamou a atenção a inutilidade da pressão do ministro da Fazenda, Dário Durigan, para que o Senado não votasse e não aprovasse, é claro, essa renegociação. O senador Davi Alcolumbre fez ouvidos moucos para alegações do ministro da Fazenda, até porque todos conhecem bem os números do rombo nas contas públicas. O ministro fez suas contas da pauta-bomba. Segundo ele, representaria um impacto de mais de 140 bilhões de reais em 10 anos. Vamos ouvir.
4: Uma medida que transborde os seus limites pode, inclusive, trazer prejuízo aos agricultores, o que tem sido alertado não só pelo Ministério da Fazenda, mas por uma série de outras associações do setor privado, instituições financeiras que operam muito com o setor do agro, que os bancos não são obrigados a fazer as operações, pode haver uma restrição de crédito para o agro, o que traz prejuízo, e é isso que nós estamos tentando evitar desde o começo com o diálogo que a Fazenda tem feito. Então, eu também não conheci a outra questão do PIB, mas isso tudo tem que ser avaliado, inclusive à luz da Lei de Responsabilidade Fiscal, que não vale só para o governo, vale também para o Congresso. O Supremo tem criado precedentes nesse sentido. É preciso que a gente, todos nós, seja o governo, seja o Congresso, tenha responsabilidade fiscal com o país.
3: Os números, de fato, impressionam, né? Mais de 140 bilhões de reais em 10 anos. Mas, olhando bem, isso significa apenas 140 bilhões de reais em 10 anos. Mas, olhando bem, isso significa apenas 10% do rombo nas contas públicas.

0: pandemia nesse momento, né? Se permitir a renegociação de dívida é pauta bomba, o próprio governo não se importou com a aprovação também ontem de projetos que aumentam gastos públicos, como uma PEC que afrouxa as regras de aposentadoria para agentes de saúde e o projeto que aumenta o piso salarial de médicos e também de dentistas. Afinal de contas, é tempo de decisões eleitoreiras, eles não estão nem aí para isso, né? Mas se o governo não tem votos no Congresso para impor a sua vontade, tem votos de sobra no Supremo Tribunal Federal, que já aprovou sua própria pauta-bomba, como a gente tem noticiado aqui, praticamente dobrando o valor do teto salarial de suas excelências, que não têm problemas financeiros. E ontem o ministro Gilmar Mendes, do Supremo, já foi antecipando o julgamento outra vez, afirmando que o tribunal poderá sim anular o que foi aprovado ontem no Senado, a tal da pauta-bomba, ou seja, jogar no lixo, mais uma vez, uma decisão do Poder Legislativo. Pedro.
1: Cláudio Humberto, direto de Brasília, conosco aqui no Jornal Gente, direto de Porto Alegre, o Guilherme Macalossi com um destaque importante na abertura do Jornal Gente também. Fala, Macalossi, bom dia.
2: Bom dia, Pedro, bom dia, Cláudio, bom dia, ouvintes e telespectadores. Ontem falei aqui no Gente sobre a possibilidade de um ataque norte-americano ao Irã, depois que o presidente dos Estados Unidos, Donald Trump, mudou o tom, saindo das palavras de busca de consenso e de acordo para novas ameaças. E nessa última noite, os Estados Unidos atacaram áreas do Irã e as forças norte-americanas, o comando-geral dos Estados Unidos, publicaram nas redes sociais uma mensagem, né, anunciando os bombardeios. Abre aspas, as forças do Comando Central dos Estados Unidos iniciaram hoje, às 17 horas e 15 minutos, ataques adicionais de autodefesa contra múltiplos alvos do Irã, sob ordens do comandante em chefe. Os ataques são uma resposta à agressão injustificada e contínua do Irã, fecha aspas. É importante lembrar, ontem mencionei aqui, os Estados Unidos tiveram a perda de um helicóptero Apache e o Donald Trump prometeu revidar. O revide veio imediatamente com esses ataques. Em contramedida a esses ataques, o Irã bombardeou países da região, mas a principal medida dos ayatolás nesse momento não é pela via militar. Os ayatolás, o comando da Guarda Revolucionária, não tem capacidade militar, de fato, para fazer frente aos Estados Unidos e a Israel, mas tem capacidade de causar prejuízos econômicos duradouros. E a Guarda Revolucionária anunciou o fechamento do Estreito de Hormuz, ameaçando embarcações que passem pela região. Obviamente, isso coloca um peso muito grande sobre as decisões macroeconômicas globais, como nós vimos ao longo dos últimos meses. Nos Estados Unidos, Trump lida com um cenário de inflação alta, o que dificulta a sua expectativa de vitória nas eleições legislativas em novembro. Os últimos dados do governo americano, Pedro Cláudio, apontam para uma inflação que cresceu 0,5% em maio. No somatório de 12 meses consecutivos, ela está no patamar de 4,2%. E tem como efeito a crise do preço dos combustíveis. 20% do escoamento global de petróleo passa pelo Estreito de Hormuz. E há uma dificuldade muito grande de manter a região livre da pressão iraniana sem a presença de tropas militares. Os Estados Unidos se recusam a enviar esse tipo de armamento para lá. Eles apenas fazem bombardeios, exatamente para não utilizar as tropas, o que teria um custo político ainda mais alto. Essa não é uma guerra que tem popularidade nos Estados Unidos. Muito antes, pelo contrário, essa guerra ajudou o presidente Trump a encontrar os piores índices de aprovação do seu governo até aqui. E como nós estamos vendo, é uma guerra sem prazo para acabar. E o objetivo das ayatolás é fazer com que ela perdure o máximo tempo possível até que o Donald Trump não consiga resistir ou que a população americana lhe tire o poder necessário para tanto. De volta no estúdio.
1: Daqui a pouquinho nós vamos falar aqui com o Murilo Hidalgo, do Instituto Paraná Pesquisa, sobre as intenções de voto que têm sido divulgadas aí, pesquisas e a movimentação política. E na sequência...

0: audiência. Tem também a nossa equipe nos Estados Unidos acompanhando tudo da Copa do Mundo, que começa hoje, 8h12 da manhã, pelo horário de Brasília.
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0: 11 de junho de 2026, abertura da Copa do Mundo FIFA, que vai acontecer no México, nos Estados Unidos e também no Canadá. Nós vamos acionar a nossa equipe, a equipe Bandeirantes, que está deslocada para essa cobertura até o dia 19 de julho. Os trabalhos serão intensificados a partir de hoje e nós vamos acionar primeiro o repórter Alexandre Pretzel, que está conosco aqui, para contar um pouquinho desse Mundial, que é diferente, né, Pretzel, das outras Copas que nós acompanhamos. Nas últimas edições, temos um número maior de seleções em disputa, tem uma fase nova entre a primeira fase e as oitavas, então o caminho para a taça é um pouquinho mais longo por conta dessa nova composição. Conta um pouquinho para a gente como é que está distribuída essa Copa do Mundo aí, quem se classifica, como é que funciona o esquema nesse ano. Prestes, bom dia.
7: Bom dia, meu caro Pedro, um abraço Cláudio Humberto, Macalossi, todo mundo que nos acompanha. É a primeira Copa com 48 seleções, então são 12 grupos de 8. E aí, na fase de grupos de 4, todos jogam contra todos em turno único, ou seja, 3 jogos para cada um. E aí passam os 2 primeiros de cada grupo e mais os 8 melhores terceiros. Então é muito difícil que uma grande seleção caia nessa primeira fase. Como aconteceu, por exemplo, em 2022, que a Alemanha ficou fora num grupo que tinha a Espanha e a Costa Rica e o Japão. O Japão acabou eliminando a Alemanha. Então, eu acredito que teremos as grandes seleções depois participando do mata-mata do 1/16, né, que é antes das oitavas de final. E aí vai seguindo. Passa dessa, aí oitavas, quartas, semifinal e também a grande final. Então, é isso. Essa é a fórmula encontrada pela FIFA. Tem se comentado muito, né, que existe um movimento para que a Copa passe para 64 times a partir de 2030. Isso está vetado, está totalmente descartado pela própria FIFA, apesar das especulações. Então, começa a Copa do Mundo com 48 seleções, e por incrível que pareça, a Itália acabou ficando fora, mais uma vez pela terceira Copa consecutiva. É tudo hoje, com abertura entre México e África do Sul. Ó, tá passando um avião aqui, alguma delegação está chegando aqui nos Estados Unidos. México e África do Sul, a mesma abertura de Copa de 2010, quando nós estávamos lá em Joanesburgo, no Soccer City. México e África do Sul se enfrentaram e empataram em 1-1. Um repeteco de abertura de Copa, meu caro Pedro.
0: Muito bem, Alexandre Pretzel conosco, também do time Bandeirantes, o João Paulo Capelanes, lá nos Estados Unidos. Esse anda por lá, viu? Circula, entrevista. Ele não fica parado, não.
8: E logo cedinho também está com a gente no Pulo do Gato, ao vivo, todos os dias. Capelanes, quais são as seleções favoritas? Quem que chega realmente com chance de levar a taça para casa? Bom dia para você.
7: Fala, Pedro, abraço a todos do estúdio, para os ouvintes, internautas, a Bandeirantes, aqui no Band News TV. Pedrão, é a pergunta do milhão, né? Porque, claro que o futebol não é uma ciência exata, né? Cada um tem aí o seu ponto de vista, a sua preferência, a sua torcida, a sua pachecada, porque faz parte também desse espírito de clima de Copa do Mundo. Mas pelo atual momento, pelo atual cenário, e aí eu vou me embasar muito do que eu tenho conversado com as pessoas aqui. Quando você pergunta quem vai levar a Copa do Mundo sem clubismo, aí as pessoas falam França, Espanha, Argentina, alguns falam Inglaterra, porque realmente é um ciclo que chama a atenção. Então, acho que eu colocaria aí, pelo que a maior parte do povo fala, essas quatro seleções. Mas nunca dá para descartar a seleção brasileira. A Copa do Mundo é um torneio curto, né? Pela primeira vez o Prédio já falou, um torneio agora de 8 jogos. Mas a gente sabe que, por exemplo, utilizando aí o embasamento da última Copa do Mundo, a Argentina vinha de um ciclo ruim, de uma Copa do Mundo de 2018 fraquíssima, em que virou chacota, vergonha nacional, e aí conseguiu, com um treinador que não tinha lá grande bagagem e experiência, perdeu na estreia para a Arábia Saudita, pouca gente lembra, e aí cresceu conforme a competição. Então, é o que dá para o Brasil, que não fez lá um grande ciclo, apenas um ano de Ancelotti, e aí, talvez, dependendo conforme for se mostrando a competição, o Brasil possa crescer como a Argentina cresceu na última Copa. Então, assim, respondendo o teu questionamento, conversando com muita gente, sentindo esse ambiente, clima de Copa do Mundo, muito se fala, principalmente da França, não dá para descartar a atual campeã argentina, que vem com praticamente a mesma base, a Inglaterra e também a Espanha. Me arrisco a dizer que de algumas décadas para cá, talvez seja a primeira vez que o Brasil tenha dificuldade de figurar entre as 5 seleções favoritas na boca do povo para conquistar o hexacampeonato, viu?
8: Nosso time nos Estados Unidos, Cláudio Humberto.
9: Então, Capelanes, eu colocaria a seleção de Portugal nessa lista aí de prováveis pretendentes ao título, né? Portugal está com uma bela seleção. Mas eu queria saber de vocês o seguinte, Copa do Mundo nos Estados Unidos, também tem no Canadá e também no México, mas nos Estados Unidos tem clima de Copa ou não? Ou os americanos olham, acham estranha essa movimentação? O país se vestiu para a Copa, o país se preparou para isso ou não? Ou simplesmente está se utilizando da sua estrutura, que é gigantesca, né, para comportar um evento dessa natureza? Como é que estão os americanos, ou qual a reação americana ou do povo americano a essa Copa do Mundo?
7: Olha, Cláudio Humberto, posso te dizer o seguinte, pelo que a gente circula aqui, eu e o Capelanes, por enquanto o ambiente é um ambiente de um torneio normal, né? De um torneio absolutamente normal. Ontem nós tivemos uma comoção aqui em Nova York com a vitória do New York Knicks sobre o San Antonio Spurs. Na última bola, o San Antonio abriu 30 pontos no segundo quarto, parecia que o jogo estava liquidado, e o New York buscou e fez e ganhou o jogo 107 a 106 na última bola, faltando 5 segundos, um tapinha do Anunoby, e aí foi uma comoção assim absurda, uma festa impressionante, as ruas de Nova York perto do Madison Square Garden tomadas, uma repercussão enorme, o noticiário foi até 2 da manhã aqui. Então a cidade ontem parou para ver o quarto jogo, está 3-1 para o New York Knicks e está uma vitória da conquista do título que não vem desde o início da década de 70. Então um povo nova-iorquino na base dá para dizer que está preocupado mais com essa final. Ontem até o Gianni Infantino foi questionado sobre isso, vem cá, não está tendo interesse nos Estados Unidos, a ligação toda é para a final da NBA. Ele falou, a Copa do Mundo, ela chama a atenção de 6 bilhões de pessoas. Nenhum evento é maior que a Copa do Mundo. Quer dizer, ele defendeu o produto dele. Mas, por enquanto, aqui em Nova York, ao invés do México, o Canadá nem se fala muito. O clima até, não sei se os capelanes concordam, o clima é um pouco de frieza até a bola rolar. Hoje começa a Copa no México e aí já vamos começar a ter jogos nos Estados Unidos para a gente ver a reação das pessoas e os turistas que vão chegando e comprando ingressos. Olha, eu fiquei muito desapontado, a verdade é essa, porque nós estamos em New Jersey, mas todos os dias praticamente, desde que chegamos aqui, eu dou um pulo em Manhattan, Midtown, vou lá para Nova York, para poder sentir esse clima de Copa. O que eu fico chocado
8: E eu não vejo a hora da Copa realmente começar com as partidas, com os jogos, com a população, né? Porque quem faz a Copa do Mundo, pelo menos aqui nos Estados Unidos, quem vai fazer é o turista. É o turista, é o cara que vem de fora. É até o pessoal brinca, é a latinada, né? São os brasileiros, os argentinos. Porque você vai na Times Square, o que você espera da Times Square? Aqueles banners, screens, telões de ultra mega geração, não tem uma única linha. Você percebe mais anúncios de MMA, do basquete, do beisebol, do que do futebol. O Leandro Quesada comprou uma edição do New York Times nesse começo de semana, não tinha uma única linha. Nós abrimos o Esporte em Debate, folhamos página a página do jornal, estão falando até de hipismo, mas não tem uma linha sobre a Copa do Mundo. No México, obviamente, que é um país que respira futebol sem dúvida, Canadá pouco se fala, e a gente percebe isso aqui também. Um último relato bem rápido, na Rússia, que estávamos lá, e em Doha, no Catar, são dois países que não têm aí o futebol como principal produto, principal esporte, mas ainda assim o país se mobilizou. Ruas pintadas, desenhadas, arquitetadas para receber o turista, bandeiras das nações. Aqui você não vê absolutamente, rigorosamente nada. Então achei que faltou também esse capricho por parte do governo. Por exemplo, no Rockefeller Center, tantas bandeiras, poderiam ter aí as bandeiras das nações. Mas nem isso, infelizmente, tem. Então clima de Copa para o norte-americano é praticamente zero.
10: Muito bem, muito bem. Olha só, o João Paulo Capelanes e o Alexandre Pretzel vão voltar com todo o timaço, né? A Copa começa hoje, tem muita expectativa, os americanos sabem fazer evento, os americanos são bons nisso, daqui a pouco eles entram nessa parada aí, vocês vão ver essa transformação toda acontecer. Aqui no Brasil o clima é muito grande, né, para o início da Copa. As estações do metrô, elas estão pintadas de verde e amarelo, as ruas estão pintadas por aqui, porque é uma tradição do brasileiro se preparar para esse momento que acontece de 4 em 4 anos e a Bandeirantes acompanhando as partidas e trazendo as informações ao longo da programação. Pretzel e Capelanes, bom trabalho para vocês, a gente se fala já já.
7: Sempre um prazer, Pedro. Eu e o Capelanes procuramos também, na página do New York Times, uma linha sobre o Corinthians e não achamos, o que também foi um absurdo, Pedro.
10: Até mas aí não estamos em fase para tanto, viu? Mas certamente dias melhores virão, é a nossa torcida por aqui. O Prestes e o Capelanes voltam com o timaço da Bandeirantes na sequência. Agora nós vamos mudar de assunto e vamos falar de política, porque o Murilo Hidalgo está aqui no nosso estúdio. E o Murilo é o diretor-presidente do Instituto Paraná Pesquisas, nos ajuda a entender os números que são divulgados pelos institutos de pesquisa, que divulgaram recentemente um quadro diferente daquele que a gente estava observando, né, Murilo? Tivemos a divulgação de duas pesquisas recentemente. Queria que você trouxesse aí os motivos pelos quais nós tivemos alternância de números em relação aos candidatos, os pré-candidatos à presidência da República. Bom dia.
11: Bom dia, Pedro. Bom dia, Cláudio e os amigos da Bandeirantes. Na verdade, Pedro, a gente tem um comparativo de todas as pesquisas divulgadas nos últimos 30 dias, tá? Nós temos as pesquisas divulgadas antes das denúncias contra o candidato Flávio Bolsonaro. O Flávio Bolsonaro tinha, no dia 12 e 13 de maio, antes, quando estourou as denúncias, no Datafolha, o Lula tinha 38 e o Flávio tinha 35. Quase todas as pesquisas, o Lula não melhorou. 38, 39, o máximo que chegou a 40. E na última pesquisa que saiu ontem, de primeiro turno, o Lula, na Quest, no primeiro turno, ele está com 39. Quer dizer, o Flávio perdeu, o Lula não ganhou. E no segundo turno, a mesma coisa. O Lula não ganhou nada. Se a gente pegar o comparativo antes e depois, na média dos últimos 30 dias de todas as pesquisas divulgadas, foi o Flávio que caiu. Subiu, não sabe o nenhum, e o Lula subiu um ponto dentro da margem de erro.
10: Esses votos do Flávio foram para algum outro candidato?
11: Diluiu um pouco para o Renan, entrou Joaquim Barbosa também, certo? Caiado e Zema. Certo, mas diluiu. Nenhum deles ganhou direto, como a gente fala assim, na veia. Foi direto para nenhum deles. O que mostra que hoje o Flávio perdeu. O Lula não ganhou. Há motivos para o Lula comemorar? Sim, o Flávio perdeu, mas não muito, porque ele não cresceu. O que mostra que dificilmente o Lula ganhará, pela realidade de hoje, no primeiro turno. Nós teremos segundo turno. Certo? Então, é isso. No segundo turno, ele abriu uma vantagem muito mais em cima do que o Flávio perdeu, do que propriamente ele cresceu.
9: Murilo, muito bom dia, bem-vindo aqui ao nosso programa mais uma vez. Eu também andei vendo pesquisas dos últimos tempos, né? E imagine que é possível verificar nessas pesquisas, juntando essas pesquisas todas e analisando,

0: que a rejeição, a reprovação de Lula, do governo Lula, supera a aprovação já há 18 meses. Há um ano e meio que o Lula é mais reprovado do que aprovado pelos cidadãos, pelos eleitores aqui do nosso país, né? Esse é um dado importante que precisa ser levado em conta também. Mas o que eu gostaria de saber de você é o seguinte, dada a sua experiência e também em razão das expectativas que os números geram, né? É mais provável, como as coisas continuando como estão, que Flávio Bolsonaro recupere o que perdeu ou que Lula amplie a sua vantagem sobre o candidato do PL?
1: Olha, Cláudio, são dois fatores, né? O Lula também, aos poucos, aos pouquinhos, tá? Como as pesquisas têm mostrado, a sua popularidade continua a desaprovação maior do que a aprovação, mas ele vem melhorando. Muito em cima das medidas de governo, do que o governo está dando à população nessa reta final de seu governo, certo? E principalmente o Flávio vai recuperar ou não vai recuperar, ao nosso ver, vai depender demais da sequência, principalmente de Master e de outras denúncias. Se Flávio não estiver em outras denúncias, a lógica seria que o Flávio, aos poucos, voltasse a recuperar. Agora, se o Flávio estiver em outras denúncias, vai ficar mais difícil para o Flávio. Agora, pela rejeição dos dois, Cláudio, a eleição será mesmo muito apertada. Em todas as pesquisas, você vê a diferença de rejeição entre os dois candidatos é 2-3 pontos. Isso mostra que o segundo turno, independente de estar na frente agora ou não, será muito apertado. Agora, qual é a grande vantagem que eu vejo para o presidente Lula que ele recuperou nesses últimos 30 dias? Ele tinha uma rejeição maior que a do Flávio e hoje o Flávio ultrapassou o Lula na rejeição. Esse hoje eu vejo que é o maior problema do candidato Flávio Bolsonaro.
2: Professor Hidalgo Macalossi aqui, bom dia, um prazer falar com o senhor. Na última pesquisa da Quest, se nós analisarmos alguns dos microdados presentes ali, nós vamos observar que o Flávio perdeu votos dentro daquele segmento que não é majoritário, mas que é importante. Até o Mitre fez menção nisso num dos seus comentários aqui na Band. Ele perdeu votos entre o segmento eleitoral do chamado antipetista não bolsonarista, que seria o classificado eleitor de centro-direita, por assim dizer. A pergunta que eu lhe faço é o seguinte: a conduta do Flávio Bolsonaro como pré-candidato, ou seja, a estratégia de campanha dele, não afasta desses eleitores? Porque a primeira iniciativa que ele tomou quando ele foi alvo daquela denúncia do Intercept Brasil foi ir aos Estados Unidos ao encontro de Donald Trump. Donald Trump não tem popularidade entre a população brasileira. Tem levantamento do ano passado mostrando que ele é rejeitado por 62% dos brasileiros. E, obviamente, 62% é muito mais do que qualquer bolha de esquerda ou de direita. Pergunta que faço é a seguinte: Flávio Bolsonaro precisa reorientar a sua campanha para tentar parecer mais moderado e recapturar esses votos?
1: Olha, é muito boa a sua pergunta. Eu não te diria que o Flávio tem que ser mais moderado, ou mais agressivo, ou mais à direita, ou mais ao centro. Eu te diria que ele precisa achar o rumo da campanha de novo. Desde que veio a denúncia do Master, ao nosso ver, ele ainda, na opinião pública, como resposta ao eleitor, ele ainda não se achou, certo? Eu acho que ele ainda não se reencontrou. Esse eu acho que é um grande problema. Quanto ao Trump, como que a gente avalia? O Lula também tinha ido lá antes. O Lula também tinha tido a química com o Trump, certo? Eu acho que o episódio Trump, nesse momento, é o que menos está pesando para o Flávio. Eu acho que o que mais está pesando para o Flávio nesse momento é as denúncias do Master contra ele. Esse eu acho que é o principal ponto. E na pesquisa da Quest, o que mais
2: me chamou... Mas não lhe parece, diretor, deixa eu lhe fazer uma pergunta em cima disso. Não lhe parece que a percepção da população em relação ao que cada um foi fazer nos Estados Unidos conta aí, e nem estou fazendo um juízo próprio, estou fazendo apenas uma leitura de percepção. No caso, Lula, para uma parte da população, poderia estar indo aos Estados Unidos para resolver um problema. Flávio poderia estar indo aos Estados Unidos para exigir ações em relação ao governo brasileiro.
1: Olha, eu vejo isso da... Eu vejo isso da seguinte maneira, certo? Eu acho que para uma bolha, para a parte que acompanha muito a política, isso que você falou faz muito sentido. Mas para a grande maioria da população, não chega lá. As prioridades são outras. Eu acho que a denúncia de corrupção é muito mais forte nesse momento do que Estados Unidos. Isso na campanha pode ganhar corpo. mas para a grande população isso não faz diferença. Agora, voltando à pesquisa da Quest, o que mais nos chamou a atenção foi o resultado da região Sudeste, Norte e Centro-Oeste. Foi onde o Flávio perdeu mais, certo? Hoje, essa diferença abriu principalmente pelo resultado da região Sudeste. E o que mais me parece não foi no estado de Minas Gerais. Pelos dados que a gente tem, é no estado de São Paulo.
3: O grande responsável por essa mudança aí que a gente está acompanhando nesse levantamento de várias pesquisas que você está trazendo para a gente aqui, Murilo, é o episódio Vorkaro ou tem contaminação de escala 6x1, tem outros fatores que estão ligados mais diretamente aqui aos brasileiros?
1: São duas coisas, Pedro, que nas nossas pesquisas ficam muito claro: o Vorkaro e as benesses do governo, né? O governo reagiu muito nos últimos 60 dias também, certo? O governo está dando, o governo está proporcionando à população muitas oportunidades, que não tinha isso há 3 anos atrás. Então, eu acho que são dois fatores que pesam a favor do Lula nesse momento: as denúncias de corrupção do Flávio e as bondades e as benesses do governo.
0: Então, Murilo, assim, na linha das perguntas anteriores, do Macalossi e do Pedro, eu queria que a gente aprofundasse mais o que você acaba de dizer, porque assim, eu acompanho pesquisa e leio pesquisas há décadas, né? E uma coisa que eu aprendi neste país, há 30 anos ou hoje, é esse tipo de noticiário que os jornais dão como causa de alterações de intenção de voto nas pesquisas, não chega ao povo. Ou seja, não há essa percepção. As pesquisas sobre a questão feitas recentemente pela Atlas Intel. A Atlas Intel assumiu o papel de divulgador do áudio de Flávio Bolsonaro para o Daniel Vorkaro, né? A pesquisa mostrava lá a tradução, botava lá a foto do Vorkaro, a foto estava lá no formulário, né? A foto dos dois com a descrição do que foi dito, né? No áudio, etc. e tal. Se não foi para manipular o resultado, induzir respostas, como alega o PL, né? Os políticos do PL, mostra exatamente essa dificuldade de se fazer a pergunta sobre um assunto que é ignorado pelo entrevistado, pelo eleitor de uma maneira geral, né? É por isso que eu tenho muita desconfiança sobre isso, sabe? Aí, de repente, tem uma declaração de um candidato, tem uma viagem que um faz, o outro deixa de fazer, uma viagem marcada por versões e narrativas conflitantes, muita invencionismo, muita mentira, né, que envolvem essas viagens e tudo mais. E, de repente, isso se reflete já nas pesquisas seguintes, do dia seguinte, dos dias seguintes. Eu tenho uma certa desconfiança de que isso, em alguns, não é o caso do Paraná Pesquisas, é bom a gente fazer essa ressalva, que é o Instituto de Pesquisa que mais acerta resultados há anos, há várias eleições. Mas, assim, eu tenho motivos para alimentar desconfianças nesse campo, hein, Murilo?
1: Olha, Cláudio, como eu te falei, certo? Tem certos assuntos que demoram mais para chegar na opinião pública, que não são de interesses diretos da população no acompanhamento. Com certeza, eu vejo hoje que o grande problema da população brasileira, pelo menos nas nossas pesquisas, Cláudio, por isso que eu insisto, o que mais atingiu o Flávio foi a denúncia, certo? Porque hoje, infelizmente, Cláudio, a corrupção, se a gente pegasse uns 6 meses atrás, não era problema do brasileiro. E hoje voltou a ser um dos 3 itens mais preocupantes para a população: corrupção, segurança e saúde. A corrupção estava lá embaixo. Por que a corrupção subiu? No primeiro momento, ela veio no Master e não atingia Flávio. Atingia lá o STF, atingia outras instituições. De repente, o Flávio entra nisso. E a partir do momento que o Flávio entra nessa denúncia de corrupção, foi onde a rejeição dele aumenta e os índices de intenção de voto diminuem. Depois, como eu insisto, o governo, dia a dia, também está melhorando. Que nem a gente falou das pesquisas de intenção de voto. Desaprova, continua maior com a prova, mas em todas as pesquisas ele vem melhorando 1, 2 pontos a cada mês, né?
3: Esse é o Murilo Hidalgo, do Instituto Paraná Pesquisas, que está conosco aqui, interpretando números, falando um pouco aí da composição política para a eleição de 2026. Murilo Hidalgo, você tem sorte de não ter o Instituto Paraná Pesquisas no Peru. Imagina só se você tivesse que fazer uma pesquisa de intenção de voto para a presidência do Peru. Mas que eleição, hein, Cláudio Humberto, hein, Murilo?
1: Olha, é uma eleição, assim, muito bonita de ser acompanhada, né? Voto a voto, certo? Então, assim, só a título de curiosidade. É, ontem mesmo, quando eu estava dormindo, antes de dormir, eu falei, eu quero atualizar como está a eleição no Peru.
3: Então, vamos fazer isso direto, né, Cláudio? Nosso grupo aí, o Cláudio nos atualiza a todo momento. Como é que está, Cláudio Humberto?
0: Então, olha, neste momento, com 98,215% dos votos apurados, Keiko Fujimori assumiu novamente a liderança nessa apuração dos votos, e agora ela está com 50,002% à frente do seu principal adversário, que tem, portanto, 49,998% dos votos apurados. Ela tem 9.032.651 votos e ele 9.032.000 votos. Portanto, ela está liderando com apenas, minha gente, 651 votos de diferença. Isso não significa nada, viu? Pode haver nova virada, há votos a serem apurados, muitas urnas impugnadas estão sendo submetidas a uma recontagem e também há votos que faltam ser computados na região rural do país, onde Roberto Sanches é mais forte, e também votos que continuam chegando do exterior, onde Keiko Fujimori lidera sempre a votação. Vamos aguardar para ver, mas por enquanto ela está na frente, mas nada indica, ou pelo menos não pode ser declarada vencedora por enquanto.
1: Olha, Cláudio, isso mostra como estão as eleições, né, no mundo hoje, né? Todas muito polarizadas, não só no Brasil, aqueles que criticam muito a polarização no Brasil, né, que não surge um terceiro candidato. A gente vê isso na eleição propriamente no Peru, que nas outras eleições também foram muito disputadas, né? O que mostra que hoje é muito difícil, não só no Brasil, como no resto do mundo, quebrar essa polarização.
3: Esse é o Murilo Hidalgo, que sempre estará conosco aqui para discutir política. Num próximo convite, em breve, o Murilo volta para falar mais conosco. Bom dia para você, valeu pela presença, Murilo.
1: Bom dia a todos, uma satisfação novamente estar aqui.
3: 8h40 da manhã, na sequência tem mais notícias e entrevistas aqui no Jornal Gente.
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3: 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Nós vamos conversar agora com o ex-deputado, ex-ministro José Dirceu, do Partido dos Trabalhadores. Ele que foi deputado estadual já por São Paulo, foi deputado federal, foi ministro-chefe da Secretaria-Geral da Presidência da República no primeiro mandato do presidente Lula. Está de volta à política de uma forma mais presente nos últimos meses e vai conversar um pouquinho conosco sobre questões que estão ligadas ao noticiário do momento. Vou começar o papo aqui perguntando para o senhor o seguinte: por que o governo, por que o Partido dos Trabalhadores tem defendido uma mudança tão rígida, tão repentina na jornada de trabalho à escala 6x1? Especialistas têm alertado que esse problema pode cair no colo daqueles que estão apoiando essa medida nesse momento, com mais inflação, com mais desemprego e outras questões. Queria que o senhor falasse um pouquinho sobre a importância desse tema para o PT e para o momento do país. Bom dia para o senhor.
10: Bom dia Pedro, bom dia Cláudio Humberto. Prazer em revê-lo, Cláudio. Bom dia, Guilherme Macalossi. Muito obrigado pela oportunidade. Veja bem, primeiro, 84% dos jovens apoiam o fim da escala 6x1. Eu tenho conversado muito com empresários. Primeiro, não existe mais pedreiro no Brasil, disposição de pedreiro, nem os carpinteiros. E os supermercados, para caixa, para catador, açougue, padaria, tem dificuldade trabalhar 6 dias, 8, 10, 12 horas, porque não existe, não é 8, não são 8 horas, e ganhando menos de R$ 2.000. Isso é muito bom. Há um anseio na juventude de melhores condições de trabalho e de vida, para lazer, para cultura, para família. E se nós estamos aumentando a tecnologia, se está avançando a automação, a robótica, a inteligência artificial, se os métodos de governança já estão aumentando, se trabalhar mais, trabalha com mais produtividade, é um contrassenso. Trabalhar esgotado, cansado, desgostoso, sem ver a família, sem poder estudar, sem ter lazer, aumenta a produtividade? Não acredito. Eu acredito que a escala 5x2 pode e deve ser implantada no país, e foi estabelecido 2 prazos. O Senado quer retroceder para antes da CLT de 43, quer fazer negociação individual, porque já houve um ataque forte aos sindicatos no Brasil, uma certa desconstrução dos sindicatos. Isso não é bom para a democracia, para a sociedade, para a negociação. E liberar para que o trabalho seja contratado individualmente, sem horário, podendo trabalhar qualquer forma, trabalhar 12 horas por dia, não, acho que é um grande retrocesso. As empresas têm como se adaptar. Eu acredito que vai aumentar a produtividade, vai aumentar o bem-estar da sociedade, inclusive. É estudar mais, ficar mais com a família. Mas não adianta, porque essa juventude não vai aceitar. É como a questão dos impostos. Imposto de consumo sobre a produção e não taxar a riqueza, o patrimônio e, na verdade, a renda, 80% dos brasileiros são contra. O país tem uma concentração de renda muito alta, é uma das razões, inclusive, dos juros altos, dos problemas que nós enfrentamos, falta de recursos para investimento no país. O país está arrastando 16% de formação bruta de capital, quando precisa de 23%, 24% para aumentar o seu PIB, pelo menos 50% em 10 anos, ou dobrar em 10 anos. E reindustrializar o país, agregar valor, incorporar tecnologia, desenvolver uma educação de outro nível. Se o país não faz reformas estruturais, principalmente reforma tributária, ele fica nesse dilema, como agora. O Senado aprova uma pauta que chega a centenas de bilhões de reais, pode ser até que é justa, que um dentista médio ganha 13.800, que trabalhe, que o agente se aposente 5 anos antes, que se renegocie a dívida dos ruralistas, mas de onde vem o recurso se o país não enfrenta seus problemas mais estruturais? Aí nós ficamos nesse jogo de gato e rato entre despesa e receita, e cai no colo do governo, evidentemente.
0: Ministro, muito bem-vindo aqui ao nosso programa. Bom dia, prazer em revê-lo. Eu gostaria de colocar, fazer a ponderação, né, que é sobre as advertências das entidades que reúnem os produtores, aquelas pessoas que vão pagar a conta, né, aqueles que geram renda, que geram empregos, etc. Ontem a Confederação Nacional da Indústria, por exemplo, que aliás é muito pró-governo, advertiu para a necessidade, ou para o risco, né, o risco não, para a certeza de que haverá uma explosão da informalidade do trabalho aqui no nosso país, com essa nova escala 5x2, adotada num país com uma produtividade baixíssima, muito ao contrário do que aconteceu em todos os demais países que mexeram nessa jornada, e também haverá uma redução drástica na oferta de empregos. Essas questões todas não preocupam o governo ou deveriam preocupar?
10: Cláudio Gilberto, eu não creio que aconteça isso. Veja bem, o emprego industrial está cada dia ficando mais qualificado. Um dos grandes problemas que nós temos no Brasil é a juventude que se formou nesses últimos 20 anos. Nós temos hoje quase 24 milhões de universitários e que não tem emprego. Então, toda a política do governo de reindustrialização, de inovação, a Nova Indústria Brasil, o PAC, toda a política do BNDES, do Banco do Brasil, da Caixa Econômica, é para investir na infraestrutura do país, na indústria, na agricultura, na transição energética. O governo faz um esforço para que o país cresça, inclusive controlando a inflação. Porque tudo que nós temos de inflação hoje é choque externo. Se nós não tivéssemos desmontado a produção de gasolina, diesel e continuado o projeto de autossuficiência de fertilizantes, nós não estaríamos com esse problema de choque que atinge os alimentos e atinge a família brasileira. Então, no Brasil, nós já tivemos essa discussão, quando da escravidão, quando da CLT em 43, quando o salário mínimo no primeiro governo, do segundo governo de Getúlio, mesmo nos governos do Lula, que aumentar salário mínimo, dar 13º, licença maternidade, tudo vai cair, não, aumenta a produtividade. Nós não podemos dizer que o trabalhador que descansa mais vai trabalhar mais. A produtividade vai aumentar com inovação. Vai dar desemprego? Não. Porque também a máquina é vapor e acabar com o desemprego, e acabar com o emprego. Então, quando chegou a internet, agora a inteligência artificial não vai acabar com o emprego, não vai, desde que você reduz o jornada de trabalho. Era 48, lembra que a primeira greve que houve no Brasil em 17, aqui em São Paulo, no Rio, que criou a primeira central sindical, que nasceu a classe operária, que aliás era italiana, galega, catalã, né? Aqui em São Paulo, no Rio, era para 8 horas de trabalho e produção do trabalho no menor. Então, depois nós tivemos toda a batalha de 48 para 44 horas na Constituição. A Constituição de 88, nós estamos reduzindo para 40. É possível adaptar, é possível negociar e é preciso encontrar saídas. O governo está aberto para isso e o país, a CNI, aliás, tem tido um comportamento, como você disse, não é pró-governo, não. É pró que o Brasil precisa reindustrializar. O Brasil tem que agregar valor aos minerais, à energia, aos alimentos que produz. O Brasil precisa entrar. Tem uma cadeia fantástica do complexo de saúde, petróleo, gás, química. Tem que ter uma indústria de máquinas e equipamentos, tem uma indústria de bens de consumo duráveis. O Brasil tem alta tecnologia. Veja bem, nós somos um país que enriqueceu urânio com tecnologia própria. Desenvolvemos a tecnologia de achar petróleo em águas profundas. Nós temos capacidade. Todo mundo está cuidando de si, a Inglaterra, a Grã-Bretanha, a França, a Alemanha, os Estados Unidos. E sabe como? Imprimindo dinheiro. Biden e o Trump imprimiram 10 trilhões de dólares. A Europa está imprimindo 800 bilhões de euros para a reindustrialização. Nós não podemos imprimir, que a dívida pública serve para isso, porque nós estamos pagando 10% de juros real. A Band sabe disso, que é uma... Sempre, historicamente, sempre tem uma posição...
11: Só a diferença, ministro, é que os Estados Unidos imprimem a moeda lastro da economia global, o Brasil não imprime.
10: Não, mas o Brasil pode imprimir euros se o juro fosse 1,5% da dívida pública. Se você ver os índices da dívida pública dos Estados Unidos, 120%, G7, 120%, Japão é 235%, Itália é 230%, mas eles pagam 1%, nós pagamos 10%. Isso não pode continuar. Meta de inflação de 3% com guerra no mundo, com choques externos, um mercado financeiro totalmente desregulamentado, a entrada e saída do capital no país, nenhum país do mundo está fazendo. Os americanos controlam o câmbio.
11: Ministro,
10: eles estão valorizando o dólar. Todos os países do mundo estão controlando.
11: O Conselho Monetário Nacional é composto pelo ministro da Fazenda, pela ministra do Planejamento e pelo presidente do Banco Central. Os três foram indicados pelo Lula. Por que que eles não alteram
10: a taxa de inflação? É raro. E fizeram quase um crime contra o país. 3%. Meta de inflação de 3% do país, que é a sétima economia no mundo, tem 200 milhões de habitantes, é o oitavo país do mundo. Um país que é uma potência, tem que fazer política própria, pensar nos seus interesses. O Brasil não tem nenhum problema com os Estados Unidos. Quem está criando um problema político com o Brasil. O Brasil tem problema. Pergunta para qualquer multinacional hoje, que problemas elas têm no Brasil? Aqui elas ganham dinheiro, remédio sem pagar imposto, lucro e dividendo. Tem um mercado de 200 milhões de pessoas crescendo, porque bem ou mal nós estamos crescendo. Eles não têm nenhum problema com o Brasil. Etanol, aço, algodão, tudo isso se negocia. Problema político.
3: Qual seria a taxa de juros, na sua avaliação, que seria cabível no momento do Brasil?
10: 9%. Totalmente cabível. Você vai ganhar 4% no mercado. Que país do mundo você ganha 4%? Olha a dívida pública da Alemanha. Na crise de 2008 e 2009, 11 e 12, a Alemanha pagou menos de 25%. Se você fosse a Alemanha para comprar uma fábrica, eles te diziam carência até você produzir o primeiro produto. Juro, menos 0,25%. Garantia a própria fábrica. Os países estão se defendendo. O Brasil tem que se defender. O Brasil tem capacidade para isso. O Brasil, no final da década de 80, é um país ao nível industrial da China e da Coreia. Eles vieram aqui, inclusive, estudar o Brasil, logo após o governo general.
3: A gastança do governo federal, né, que é um problema apontado, né, por alguns analistas, não é o problema para não chegarmos a isso que o senhor está propondo?
10: Veja bem, se você olhar o superávit no Brasil desde o governo do presidente Fernando Henrique Cardoso, quando ele termina até hoje, sessão de crises, o Brasil fez superávit. No governo do Lula chegou a fazer 3,5% de superávit. O déficit público é muito pequeno, é o juro da dívida pública. 90% do crescimento da dívida pública são juros. Não é possível pagar 10% de juros. Será que ninguém enxerga isso? Pensa bem, entregar 1 trilhão de reais durante 3 anos, 3 trilhões, para 2 milhões de brasileiros que ficam com 80% disso, os outros 14, 15 milhões somos nós, temos uma poupança de 100 mil reais, 50, a prazo fixo, ou temos ações, a prazo variável, comprando título do tesouro, que são 10, 20 milhões de brasileiros, mas a imensa maioria vive de salário, 90%. Então, quando o salário paga imposto de consumo, quando o salário paga juros no consignado de 50%, nós derrubamos a capacidade do país crescer de consumo das famílias de demanda. Esse problema da concentração de renda, da falta de reforma tributária, dos juros, é muito grave. O país tem que enfrentar num pacto. O país não vai enfrentar, porque nós estamos vendo o Peru, estavam discutindo aqui, eu estava acompanhando o jornal, estamos vendo as eleições no mundo, na Colômbia, em todos os lugares, é meio a meio. O Brasil também é assim. Não é porque está polarizado, é que o Brasil está politizado. São 2 caminhos, 3 caminhos, opções. O que fazer com o país, entendeu? Por exemplo, quando o presidente Lula, no primeiro tarifaço, ele protegeu a indústria, porque proteger a indústria, a agricultura, é proteger a família, é proteger o emprego, o custo de vida, mas protegeu também os mais necessitados, no gás, na energia, na diminuição do imposto, porque senão você joga a crise para aqueles que têm menos renda na sociedade, que no fundo são quase 70% dos brasileiros. Aí diz que ele está fazendo gastança, mas ele está protegendo a economia nacional. Tanto é que saiu as negociações, nós superamos o tarifaço, que há diplomacia, há entendimento. Nós não fomos para um confronto, fomos para a negociação. Como vai estar se repetindo agora? Vamos negociar, vamos buscar saída. O Brasil tem que ter relações com os Estados Unidos, com a Europa, com a Ásia, particularmente com os BRICS, com a Ásia, que são 80% da população. É o novo mundo que está surgindo. A Europa vive uma crise, está estagnada. Os Estados Unidos está se envolvendo numa guerra. O Trump, daqui a pouco, vai ter a rejeição de 80% dos americanos, porque está dizendo hoje que ama a inflação. Veja bem se no Brasil um presidente da República falasse que ama a inflação. Então, nós temos que fazer política vendo o interesse nacional. E aqui dentro do Brasil, procurar um pacto. Tem que construir um pacto para o Brasil para os próximos 10 anos. Ganhe quem ganha a eleição. Você sabe que eu sou finestista, espero que o Lula ganhe, mas por isso mesmo que eu sou pré-candidato, que eu quero ajudá-lo na Câmara dos Deputados. Mas é preciso entender que ninguém tem maioria no país para fazer as reformas. Se Se bem que o Lula fez tudo quase ele se propôs pela Câmara e pelo Senado nesses 3 anos e meio.
0: Ministro, quem o conhece e a sua história reconhece que a lealdade é uma das suas principais características, né? E também o fato de o senhor ser, talvez, com toda certeza, o militante, o filiado ao Partido dos Trabalhadores, que é o melhor quadro do partido. O senhor é considerado e apontado como o melhor quadro do partido, né? E o que a gente tem verificado nesse Lula 3, no terceiro governo, é uma sucessão de erros, né, quase primários, indesculpáveis, esses erros, para um presidente tão experiente, né? E olha, 9 em cada 10 pessoas, talvez até 10 em cada 10 pessoas, sempre atribui isso à sua ausência do governo. Olha, se Zé Dirceu estivesse ali, isso não aconteceria. O Zé Dirceu era o cara do presidente, isso vai dar merda. Desculpe a expressão, mas era basicamente isso que as pessoas alegam, né? O senhor faz muita falta ao governo. Hoje, quer dizer, o presidente Lula, nos 2 primeiros governos, o presidente Lula tinha pessoas que ele respeitava, que ele ouvia, que ele, né? Eu não diria que ele obedecia, mas ele considerava, né, as ponderações, e o senhor era uma delas, né? Sempre foi. E hoje o presidente não tem essas pessoas. Tem no máximo a Janja. E as pessoas, portanto, assim, sentem muita falta. O que é que aconteceu? É o senhor que se recusou, mesmo tendo condições políticas e também com todos aqueles rolos na justiça superados, o senhor podendo aceitar ocupar um cargo relevante, até retomando eventualmente a Casa Civil, foi o senhor que não quis ou foi o presidente que não quis? O que é que aconteceu? Por que isso, né? Por que é que o senhor está fora do governo do ponto de vista do centro das decisões?
10: Primeiro, fazer uma defesa da primeira-dama, Janja. Isso é, como diz o ministro Gilmar Mendes, lenda urbana. Ela não tem, não participa do governo, não toma decisão em nome do governo. Ela exerce o papel primeira-dama com as crenças dela, com a história dela, ou a função que ela considera que ela deve ter. Com relação à minha participação no governo, eu até 2023 eu não poderia participar do governo, né? Eu tive, inclusive, um hematoma. Eu estou enfrentando um linfoma no duodeno, mas eu tive um hematoma em 23, que eu tive que me tratar durante quase um ano. O PT, eu sou dirigente do PT, estou na direção nacional, como eu digo, sou assessor especial do presidente Edinho. E o presidente Lula me chamou e me deu uma tarefa, ajudá-lo na reorganização, na reconstrução do PT, porque o PT passou de 13 a 19 sendo reprimido. Nós quase perdemos o registro. Vamos lembrar que a nossa presidente sofreu um impeachment, um golpe parlamentar jurídico. O Lula, uma prisão ilegal, política e de exceção, que foi anulada depois. Eu mesmo fui condenado a 40 anos de prisão, que foram anulados depois. Eu cumpri quase 40 meses em regime fechado. De 2013 a 2019, eu praticamente fiquei preso. Tem um ano só em liberdade quando eu lancei meu livro pelo Brasil. Então, o governo tem um eixo. Eu sempre digo que a nova indústria Brasil, o PAC, é a transição energética. E responsabilidade do vice-presidente Alckmin, junto com o mercadante do BNDES, o PAC é a responsabilidade da Casa Civil e a transição energética. E toda essa política sob a supervisão muito do Fernando Haddad. O Lula teve o privilégio de ter o ministro da Fazenda como Fernando Haddad. Tem quadros. Agora, vamos lembrar que uns 20, 30 quadros do PT saíram da vida profissional, tanto no processo da ação penal 470 que levou o Mensalão, como da Lava Jato. Vou só citar quando do Mensalão, o presidente da Câmara, o líder do governo e o líder do PT se afastaram. O presidente do PT, o secretário-geral e o tesoureiro. E 5 ministros do governo, eu, Luiz Buxiquei, Márcio Tomás Bastos, Gilberto Carvalho, saímos do governo, e o Antônio Palocci. Não foi pouca coisa que o PT perdeu. Isso afetou muito. Não é uma questão minha de eu participar, não. Eu, na verdade, não tenho nenhuma intenção em voltar para o governo. Vou fazer 81 anos de idade, na hora que eu for eleito, assumir a Câmara dos Deputados. Quero ajudar o presidente lá. Evidente que nós vamos ter que, o presidente, nós vamos ter que repensar essa nova fase do governo dele. Porque a minha obsessão agora é o Brasil crescer, investir. Então, nós já temos uma rede de proteção social no país, temos um estado de bem-estar social, mas o país precisa crescer, crescesse 5, 7% ao ano, se reindustrializar, assumir a sua defesa nacional, modernizar suas forças armadas. Porque essa insatisfação no país tem explicação muito clara. É muito clara. Os serviços públicos vão melhorar muito, saúde, educação, transporte. A juventude que se forma sem encontrar empresas qualificadas. A segurança pública, nós temos que enfrentar esse problema e resolver. E precisamos produzir mais alimentos e mais baratos, fortalecer a agricultura familiar. Nós temos 4 milhões de propriedades agrícolas, 2 milhões não tem pacote tecnológico, não tem crédito. Fortalecer a agricultura de commodities, de exportação, a grande agricultura, superando o desmatamento, o agrotóxico, essas questões que nós podemos enfrentar, até porque é uma exigência mundial, vão usar isso contra nós, como estamos usando agora. Então, o Brasil tem caminho, tem jeito. O que nós precisamos é construir um pacto político, uma coalizão política, um bloco histórico, como se fala, né, com o Príncipe Maquiavel, que já houve no Brasil, inclusive até na ditadura militar. Vamos lembrar que o Severo Gomes foi ministro da Indústria e Comércio do Gás. O Gás lançou o segundo Plano Nacional de Desenvolvimento, que era a indústria de base e química. O Getúlio fez um pacto, o Juscelino fez um pacto. Quando não há pacto, há ruptura. Então, nosso papel é construir uma saída para o Brasil.
3: Quero agradecer ao ex-ministro, ex-deputado José Dirceu, pré-candidato a deputado federal pelo PT, que conversou um pouquinho mais sobre questões do noticiário do dia conosco aqui no Jornal Gente, na Bandeirantes e Band News TV. Obrigado pela entrevista, até uma próxima oportunidade.
10: Muito obrigado, um abraço a todos. Um
3: abraço.
0: Boa sorte, ministro.
3: 9:03 da manhã, na sequência, tem mais informação chegando aqui para você que acompanha a Bandeirantes e Band News TV no Jornal Gente.
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3: A gente tem falado muito nesta semana, falamos inclusive hoje mais cedo aqui com o Murilo Hidalgo sobre a eleição que está acontecendo no Peru, uma eleição disputadíssima e claro que nós temos desdobramentos, né, depois dessa definição. É uma das eleições mais acirradas dos últimos tempos. O Cláudio Zaidan, que é nosso colunista aqui do Jornal Gente, está conosco nesta manhã para trazer mais expectativas para aquilo que deve acontecer com o país depois desta definição. Zaidan, fala um pouquinho mais sobre os dois candidatos, o perfil deles e o que podemos esperar para o Peru, que enfrenta uma alternância muito grande de poder nos últimos tempos. Bom dia para você.
0: Bom dia, Pedro. Caro Cláudio Humberto, muito bom ter você aí integralmente no Jornal Gente. Teve aquela participação muito boa, imprescindível. Meu caro Pedro, as últimas eleições peruanas terminaram sempre com diferença insignificante de votos, né? Desde a disputa da própria Keiko Fujimori com o Kuczynski, a disputa da própria Fujimori com Pedro Castillo, diferenças ínfimas, né? E com um cenário muito parecido, a vitória da Fujimori no exterior, na região de Lima, e o interior do Peru, as zonas rurais, as comunidades indígenas, aquilo que chamam de o Peru mais pobre, votando rurais, as comunidades indígenas, aquilo que chamam de o Peru mais pobre, votando em outro candidato.

mortes do exterior. Interessante que o percentual que ela obteve no exterior até aqui é inferior ao que ela teve, por exemplo, na disputa com o Castillo. A diferença foi menor, embora com uma grande vantagem para Fujimori nos votos no exterior. Ainda há votos a serem contabilizados no interior do Peru, o que dá esperança ao Roberto Sanches de conseguir uma nova revirada, mas também há votos do exterior a serem computados. É interessante notar que, no caso da legislação peruana, esses votos são levados até o Peru para contabilização, eles não são contabilizados numa estrutura nos consulados do Peru pelo mundo. Não é? Então é tudo muito lento, por isso a própria comissão eleitoral acredita que ainda serão muitos dias de dúvida. E a própria Keiko Fujimori disse isso hoje, não é? Depois dessa revirada, ela falou, não tem nada definido. A diferença é ínfima, né? São 651 votos. Ambos estão na casa de 9 milhões e a diferença é de 651 votos. Então é claro que não está definido. O Peru terá a volta do sistema bicameral. Voltará a haver Senado no Peru. O Peru passou um período com o sistema unicameral. E nas duas casas, o fujimorismo tem uma pequena maioria. São 130 cadeiras na Câmara e eles conseguiram que a eleição do Legislativo já ocorreu. Então, eles têm 41 cadeiras e 22 cadeiras de 60 senadores. Já a frente que sustenta a candidatura de Roberto Sanches tem 32 cadeiras na Câmara e 14 cadeiras no Senado. Portanto, quem vencer não terá maioria folgada. E no Peru, Pedro, Cláudio, vocês sabem disso, ocorre um fenômeno muito ruim para a estabilidade política e institucional. O último partido que tinha alguma linha de atuação, e mesmo assim, até o final dos anos 80, início dos anos 90, foi o APRA. Depois o próprio APRA se descaracterizou, que era o partido que era o mais forte nos anos 80, na política peruana. E vale ressaltar que hoje você tem partidos que são formados ali, da tarde para a noite, para bancarem a candidatura de um nome popular. O partido só existe para que aquela candidatura seja lançada. Então você não tem com quem formar maioria, com quem formar coalizão. Né? É tudo muito diluído, fluido. E não há partidos fortes no Peru hoje. Podemos dizer que no século XXI, particularmente depois do fenômeno do fujimorismo, os partidos se tornaram muito fracos, né? São legendas de aluguel, e que aparecem e desaparecem da tarde para a noite. O fujimorismo, mesmo o fujimorismo, que tem maioria e tem essa identidade, né, personificada na Keiko Fujimori, ele também está dividido, porque o irmão da Keiko rompeu com ela. E ele dirige uma parte do fujimorismo. Então, mesmo o fujimorismo está dividido. Então, vença quem vencer, a instabilidade continuará. E no Peru, a Constituição, que tem que ser refeita, né? O Peru precisa de uma nova Constituição. Não só por isso, não só por esse aspecto. Mas a Constituição peruana diz o seguinte, o presidente pode ser destituído se ficar demonstrada incapacidade mental ou física. A princípio, é uma premissa adequada, né? Se ele não tem condições mentais de governar. Só que não há uma caracterização técnico-científica, psiquiátrica, né, de que um presidente, se ele faz uma lei, ou se ele adota uma linha que contraria uma maioria relativa no parlamento, eles sacam da cartola a incapacidade mental e destituem o cara. Né? Ou, às vezes, inviabilizam o governo e levam a renúncias. Então, isso vai continuar. Isso vai continuar. É claro que, no caso da Keiko Fujimori, ela ainda tem essa base, porque ela tem maioria relativa nas duas casas. Né? A volta do Senado, ela tem maioria lá e tem maioria também na Câmara. Agora, nada que garanta estabilidade, apoio forte do Congresso para seus projetos.

0: E no caso do Roberto Sanches, será ainda mais instável a relação com o parlamento. Tanto que os dois falam em modificação da legislação peruana, e no caso do Roberto Sanches, de uma nova Constituição, nem que seja a partir da convocação de um referendo para que o texto aprovado por uma comissão constitucional, uma assembleia constituinte, passe pelo crivo da população, como aconteceu no Chile. No Chile a população disse não, né? O Chile continua, em tese, ainda é a Constituição dos tempos do Pinochet, só que ela foi muito reformada, mas é a mesma Constituição. E não conseguiram fazer outra, porque a proposta foi rejeitada pela população em referendo. Então, o Peru, que tem, inclusive, crescido economicamente, principalmente com investimento chinês, né? Nós já falamos aqui do Porto de Cajal, que é revolucionário em termos de modernidade, em termos de capacidade de exportar mercadorias. Então, tem havido mais empregos, etc., mas, ao mesmo tempo, o Peru é um campeão da informalidade. Há muita precariedade no mercado de trabalho. E não há nenhum sinal, até por essa diferença. Quem vencer, talvez vença com uma diferença inferior a 1.000 votos. Provavelmente vencerá com uma diferença inferior a 1.000 votos. Então, convenhamos, a instabilidade continuará sendo a marca da política peruana.
1: Zaidan, essa eleição no Peru é impressionante, né? Essa, quem fala e se refere a qualquer eleição como disputa voto a voto, olha, isso aí tem, né, acaba com todos os padrões de voto a voto, né? Mas o que eu estava observando aqui no resultado oficial da eleição até agora, né, do órgão lá do OMPI, que é o órgão oficial de contagem de votos, no exterior, peruanos que residem no exterior, 63,5% basicamente votaram em Keiko Fujimori e 36,5% votaram em Roberto Sanches. O que é que explica essa preferência tão expressiva para Keiko Fujimori fora do Peru? No Peru, os votos computados de eleitores que vivem no Peru, isso se inverte. Quem está na frente, não muito distante, mas ali apertado, é o Sanches. Mas no exterior, ela vence com folga. Por que será isso?
0: A diáspora, de fato, tem apoiado a Fujimori em todas as eleições. Nos Estados Unidos, houve uma pequena redução, ainda é um percentual muito alto, mas ela, na anterior, na disputa com Pedro Castillo, teve mais de 80% dos votos nos Estados Unidos, dos peruanos residentes lá. E este ano está na casa de 70%, então houve uma queda. Mas, de fato, a diáspora peruana tem apoiado a Fujimori em 4 eleições, não é? Pode-se dizer que muitos dos que estão fora são da chamada classe média de Lima, e em Lima ela tem se mostrado imbatível. Ela perdeu as eleições todas as vezes no interior peruano, né? E quem melhor personificou esse fenômeno foi o Pedro Castillo, que veio como o representante do Peru empobrecido, do Peru rural, e que teve votos suficientes para aquela vitória, que foi apertada, como em todas as últimas eleições. Agora, me parece muito mais uma rejeição, neste momento, ao Roberto Sanches, dessa diáspora, né, que, repito, é formada majoritariamente pela classe média de Lima, porque, geralmente, os peruanos pobres, quando saem de lá, eles saem, inclusive, como imigrantes ilegais, e não votam. É bom lembrar que o Cast, quando venceu a eleição no Chile, e ele resolveu levantar o muro, não é uma cópia meio barata ali do que fez o Trump na fronteira com o México, mas ele disse que basicamente era uma ação contra imigrantes de 2 países, Venezuela e Peru. Então, há muitos peruanos na Colômbia e muitos peruanos no Chile, mas são peruanos pobres, em situação ilegal, são imigrantes ilegais, não estão regularizados, não podem votar. Enquanto que os imigrantes que estão na Europa, na América do Norte, e também no Japão, há muitos peruanos no Japão, eles são peruanos da classe média, né? E a classe média é a grande base de sustentação da Keiko Fujimori. Então me parece que é isso que explica, e até contra o Kudzinski, que não era um candidato de esquerda, né? E ela perdeu, mas vencendo no exterior, até contra o Kudzinski, isso aconteceu. Então, essa base da diáspora na Europa e na América do Norte sempre vota majoritariamente na Keiko Fujimori.
2: Esse é o Cláudio Zaidan, que está conosco, trazendo informações aí sobre essa eleição disputadíssima que está chamando atenção no Peru e também os próximos passos. Zaidan volta conosco ao longo da programação e, claro, na semana que vem aqui no Gente para trazer mais um assunto em destaque. Valeu, Zaidan. Boa semana.
0: Hoje voltaremos no futebol.
2: Certamente
0: voltaremos
2: no
0: México e África do Sul.
2: Vamos comentar isso já já.
0: Um abraço, Pedro.
2: Com o Leandro Quezada. Abraço, Zaidan. Com o Leandro Quezada e com o Ricardo Capriotti na sequência aqui do Jornal Gente.
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1: Horinhas, nós estamos na contagem regressiva para o começo da Copa do Mundo de 2026. Foram muitos anos, meses, dias que os torcedores tiveram de aguardar para acompanhar esse momento. Nossa equipe nos Estados Unidos está a postos para mais uma participação ao vivo aqui na Bandeirantes e também em Band News TV, dentro do Jornal Gente. Vou acionar o Ricardo Capriotti com a expectativa para o primeiro jogo da Copa do Mundo, México e África do Sul, com transmissão Bandeirantes hoje à tarde. Capriotti, bom dia para você.
2: É isso mesmo, Pedro. Bom dia a você, ao Cláudio, a todo mundo que está conosco. A transmissão Bandeirantes de mais uma Copa do Mundo. Eu gosto sempre de ressaltar isso e lembrar que desde 1950 a Bandeirantes está nessa, não é? Desde 1950, quando o Brasil não tinha nenhum título, quando nenhuma estrela estava no peito da nossa seleção, a Rádio Bandeirantes já estava ao lado do futebol brasileiro, ajudou a construir essa história. O futebol que faz parte da cultura do nosso país e muito por conta da contribuição dos meios de comunicação e da Bandeirantes, que desde 1950 é a única emissora que transmitiu e esteve presente em todos os mundiais de futebol. E hoje não vai ser diferente. Esse é o mundial que pela primeira vez vai ter três países sede. Estados Unidos, de onde eu falo nesse momento aqui em Nova Jersey, no México, onde vai acontecer às 16h essa abertura do jogo entre México e África do Sul, e no Canadá também. Uma Copa do Mundo com 104 partidas, com mais de 60 transmissões da Bandeirantes nesse período todo. Então, uma Copa do Mundo com números magnânimos, com muitos turistas, milhões de turistas que virão aos três países, mas também com os preços inflacionados que têm causado uma reclamação por parte de muita gente. Mas nada disso impede que a festa do futebol, que essa festa que une povos, que traz muita gente para acompanhar uma partida de futebol, esteja presente mais uma vez numa Copa do Mundo, Pedro. E a gente abre a transmissão à 13h, a bola vai rolar às 16h e eu convido os nossos ouvintes, os nossos telespectadores a acompanharem essa cobertura da Copa do Mundo com a gente na Bandeirantes, porque vai ser muito relevante, a gente vai ter muita coisa bacana com um grande time que está espalhado aqui, um time de linha de frente, um time técnico também que ajuda a colocar as nossas transmissões no ar. Enfim, mais uma Copa aqui pra gente, Pedro.
1: Muito bem. O Cláudio Humberto, o Leandro Quezada está ao vivo com a gente também, dos Estados Unidos, do time Bandeirantes, para trazer um pouco da expectativa desse grupo, né, que hoje vai a campo no pontapé inicial da Copa do Mundo. A gente tem México e África do Sul na abertura, Quezada. Queria que você trouxesse aí a expectativa para esse jogo. E depois, né, será que os coreanos vêm com força também na partida seguinte? Bom dia, Quezada!
3: Tudo bem, Pedro, bom dia, Cláudio, Capriotti, tudo certo, finalmente chegou, né? A gente estava fazendo aquela contagem regressiva, parece que a Copa não ia chegar nunca, faltam 100 dias, aí faltam 90, faltam 60, 50, 40, 30, 10, agora não falta mais nada, estamos a pouquíssimas horas do início dessa grande Copa do Mundo, e o mais legal de tudo, vai começar no México, num estádio icônico, que recebeu duas finais de Copas do Mundo, que viu o Pelé, viu o seu Cláudio Humberto ser tricampeão com a seleção em 70 e viu Diego Armando Maradona ser bicampeão pela Argentina em 1986. Uma super curiosidade, já batida, mas é sempre bom na audiência rotativa, né? Lembrar que é a primeira vez que a gente tem a repetição de um jogo de estreia em Copas do Mundo. Justamente na África do Sul, estávamos lá, Soccer City, em Joanesburgo, África do Sul e México abriram a Copa de 2010 e naquela oportunidade aconteceu um empate pelo placar de 1-1. Não havia favorito naquela oportunidade. Hoje, Pedro, há um favorito. O México é, mesmo que ligeiramente, favorito para essa estreia na Copa do Mundo. E falar nesse grupo, eu acho que o México tem uma boa chance aí de brigar, principalmente com a seleção da Coreia do Sul. Está apostando na Coreia do Sul pela correria. Depois ela vai cair na 16 avos. Mas acho que a Coreia do Sul, do Som, né, que jogou um tempão na Premier League, acho que são dois times que podem brigar bastante por essa primeira colocação nesse grupo, esse grupo de abertura da Copa do Mundo de 2026, Pedro.
4: Então, Queçada, e lembrar que Pelé, naquela Copa de 70, né, a Copa, uma seleção que saiu daqui desacreditada, diziam que o Pelé estava cego. Imagina se estivesse enxergando bem, né? Mas o que eu queria saber de você e também do Capriotti é sobre as seleções que objetivamente vão disputar esse título, né? Falam na Espanha, na França, etc. E eu colocaria também a seleção de Portugal. O que é que vocês acham? Quais são ali as 4 ou 5 seleções que seriamente vão disputar esse título?
1: Vai, Capri.
5: Bom, tá ouvindo a gente? Eu tenho a impressão que não vai fugir muito disso mesmo, viu, Cláudio? A seleção da França chega cotada como a grande favorita. Algumas questões internas que estão sendo resolvidas ali com a Federação Francesa, os jogadores, entre os jogadores e a Federação Francesa. Mas eu tenho a impressão que nem isso vai ser capaz de apagar o brilho da seleção da França. A despedida do técnico Didier Deschamps, que está há 14 anos no comando desse time, os jogadores querem entregar um título. Acho que a França chega com uma grande força e depois dá para a gente colocar, talvez um pouquinho abaixo, ali um patamar um pouquinho abaixo, a Espanha, a seleção de Portugal e a Argentina, que a gente não pode também menosprezar a força da atual campeã do mundo. Acho que não deve fugir muito disso. A Inglaterra vai chegar aqui com força, tem o Olise, esse jogador está sendo apontado como uma provável estrela dessa Copa do Mundo, talvez o grande nome desse Mundial, Olise, junto com o Yamal da seleção da Espanha, mas acho que não vai sair muito disso. E aí o Brasil tentando por fora, aí, correr por fora, surpreender esses times que chegam com um favoritismo um pouquinho maior nesse momento.
3: Na lata, eu diria a França para ser campeã do mundo. Mas eu vou dividir meu comentário entre o analista, que está da frieza, né, sempre para analisar o futebol, e uma outra parte, uma certa dose de pachequismo, viu, Cláudio, Pedro e Capriotti, uma certa dose de ufanismo, né? Seria muito legal um Brasil e França. E aí nós estamos fazendo, e toda hora a gente fica fazendo, eu, Capriotti, a turma aqui, o caminho do Brasil até a final da Copa. Se a França terminar em primeiro no grupo dela, o Brasil terminar em primeiro no grupo dele, eles necessariamente só se enfrentarão no dia 19 de julho, no MetLife, aqui em New Jersey, na grande decisão da Copa do Mundo. A propósito, se todas as grandes seleções tradicionais terminarem em primeiro, o caminho do Brasil tem a Inglaterra, citada pelo Capriotti. Antes pode ter Holanda, Japão ou Suécia. Pode pintar Noruega, do Haaland, né? Do Viking Haaland. E pode ter numa semifinal, parem as máquinas, na semifinal, Brasil contra a Argentina de Messi ou Brasil contra Portugal de Cristiano Ronaldo. E aí, na final, se o Brasil conseguir chegar até a final contra a França, aí eu acho que a gente não vai ter mais nenhuma dúvida que o Brasil pode ser campeão do mundo. Porque até chegar à final contra a França, você imagina o que o Brasil terá feito para conquistar, né, esse sucesso até uma eventual decisão.
1: É isso aí. Ao longo da nossa programação tem muito mais, você já está sentindo desde as primeiras horas do dia, nossa equipe acompanhando direto dos Estados Unidos, tudo a respeito da Copa do Mundo, a partir da hora do almoço, aí é destino total para esse assunto na nossa programação aqui na Bandeirantes. Capriotti, Queçada, bom trabalho para vocês, até daqui a pouquinho.
3: Muito obrigado. Abraço a vocês aí, obrigado. Valeu,
1: valeu. Valeu. Cláudio Humberto, a gente segue na Bandeirantes, né, com o Jornal Gente, depois do intervalo. Para quem está acompanhando o Band News TV, vem aí o Radar na sequência.
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0: Bom dia, Brasília, 9 horas 33 minutos, quinta-feira 11 de junho de 2026, dia de estreia da Copa do Mundo, dia de muitas notícias para você acompanhar aqui em 89,9 FM na sua Bandeirantes. Tem muita informação para a gente trazer para você, analisar, comentar, tudo aquilo que você está acostumado diariamente em acompanhar aqui no nosso Jornal Gente Brasília pela Bandeirantes. A live está aberta, você participa lá no Band Brasília, do Gente Brasília e do Manhã Bandeirantes, a nossa live conjunta, em que você pode já deixar o seu recado, fazer como sempre, como o Felipe Filho, que está todo dia aqui já dando seu bom dia. Quando a gente abriu a live, o Felipe já está aqui participando aqui. Obrigado, Felipe, pelo carinho de todos os dias, pela participação e pela interação conosco. Sempre é importante essa relação que a gente tem com os nossos ouvintes diariamente. Obrigado também ao Agnaldo Prado, que está conosco também mandando a sua mensagem. Obrigado a todo mundo que nos dá o prestígio da audiência. 994009269, se você preferir, é o nosso WhatsApp. Se você estiver fora do Distrito Federal, coloca o 61 na frente. Se estiver aqui em Brasília, é só colocar esse número e, claro, já ir participando da nossa programação. Amanhã que tem tempo, um céu assim, o sol predomina. Mas sabe aquela cara meio estranha do dia, assim, que o céu tá meio nublado na capital do país. O mais curioso é que tem previsão de chuva ou possibilidade de chuva para esta quinta-feira, segundo o IMET. Na verdade, o IMET ele prevê essas oscilações de tempo, ou seja, essa mudança de tempo, não só para hoje, quinta-feira, mas que possa permanecer aí ao longo da sexta-feira, sábado, domingo, até o ingresso da próxima semana. Agora há pouco eu estava vendo aqui, tem um alerta, inclusive, de tempestade. Inclusive, o próprio Centro-Oeste está nessa rota de alerta para tempestade de tempo chuvoso. Esse alerta vai até hoje, né? Até amanhã, né? Inicia meia-noite de hoje para amanhã, no caso, dia 12, e de chuvas, possibilidade de chuvas entre 20 e 30 milímetros ou até 50 milímetros por dia e também com ventos intensos. Então, em pleno período de seca, vamos dizer assim, ou se encaminhando para um período de seca, a gente tem a possibilidade de chuva aqui no Distrito Federal. 9h36, programa de hoje, vamos tratar de vários assuntos. Daqui a pouquinho, Cláudio Humberto conosco, dando seu bom dia e participando do programa, né? Falando dos principais assuntos desta manhã, comentando. A gente, claro, vai falar muito sobre Copa do Mundo, a expectativa da estreia do Brasil no sabadão, entre outros assuntos. Mas antes disso, vou trazer alguns dos nossos destaques do programa de hoje. Vamos falar sobre o Simpro, que está preparando uma paralisação para falar sobre BRB. Que história é essa? O Sindicato dos Professores, paralisação, interromper aulas dos alunos por causa do BRB. Assunto que daqui a pouquinho o Felipe Campbell vai trazer para a gente no nosso programa de hoje. Também vamos tratar do Banco Itaú, que foi multado em R$420 mil por práticas abusivas contra consumidores. É um outro tema que temos no programa de hoje. Além da governadora Celina Leão, que assinou um projeto que autoriza a internação humanizada e involuntária para pessoas em situação de rua. A Natália Ferreiro vai trazer essa informação no programa de hoje, tudo daqui a pouquinho dentro do nosso Gente Brasília. Vamos começar então falando de eleições no programa de hoje aqui no nosso Gente Brasília. Vamos com a devida vinheta, né?
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0: Rodrigo Vilela, bom dia, Rodrigo Vilela. Vamos fazer aquele tour pelos candidatos, pelas candidaturas?
2: Vamos lá, Adriano, bom dia a você, bom dia a todo mundo que está acompanhando o nosso Gente Brasília aqui na Bandeirantes 89.9 FM.
0: O que temos aí pelo giro eleitoral? Acredito, alguma coisa já repercutindo a pesquisa Quest, que até falávamos na edição nacional do Jornal Gente, ou ainda é muito mais agenda de campanha dos pré-candidatos?
2: Ainda agenda de campanha, viu, Adriano, dos candidatos, né? Cada um puxando ali para o lado que acha que vai ter algum proveito, algum ganho eleitoral. O presidente Lula, por exemplo, insistindo ainda naquela disputa com os Estados Unidos, né? Lula disse, inclusive, que o Brasil não tem o direito de aceitar as novas taxas propostas pelos Estados Unidos. Ele discursou ontem, Adriano, na reunião do Conselho de Desenvolvimento Econômico Social Sustentável, chamado Conselhão. O presidente chegou a segurar uma placa com a bandeira brasileira e a frase "O Pix é do Brasil". No discurso, Lula criticou uma das justificativas do governo americano para impor as tarifas, o desmatamento no país. A gente até tem um trecho da fala do presidente Lula, vamos acompanhar.
3: É preciso que vocês me apresentem um estudo urgente do que ganha um trabalhador americano. Porque essa última imputação de taxa que eles colocaram para nós, nós não temos o direito de aceitar por dignidade e respeito ao que nós fazemos aqui para os trabalhadores brasileiros. Impor multa por conta do desmatamento. Será que eles não percebem que eles já estão careca? E que nós ainda estamos como um jogador cortando só um pedacinho aqui do lado?
2: O senador Flávio Bolsonaro passou a quarta-feira em Brasília. Sem agenda pública. O pré-candidato do PL publicou um vídeo agradecendo a recepção que teve na terça-feira numa feira agrícola no interior da Bahia. No evento, Flávio prometeu reforçar o combate ao crime organizado. Também temos um trecho da fala do senador Flávio Bolsonaro. Vamos acompanhar.
4: Nós vamos libertar cada baiano que hoje mora numa área dominada por esses narcoterroristas. Porque esses marginais têm até o final do ano para meterem o pé do Brasil. Porque senão, ou eles vão ser presos, ou vão ser neutralizados pela nossa polícia.
2: Romeu Zema cumpriu a agenda em Sorocaba, no interior de São Paulo. Numa entrevista para uma rádio, pré-candidato do Novo voltou a criticar a relação entre Flávio Bolsonaro e o banqueiro Daniel Vorkaro, mas defendeu a união da direita num eventual segundo turno contra o PT, mesmo que o candidato seja o senador. Vamos ouvir.
5: Meu partido, o Partido Novo, se aliou com o Flávio, com o PL do Flávio, e foi dito para nós alguns meses atrás que eles não tinham nada a ver com o banqueiro bandido. Então, se alguém foi traído nessa história, foi o Partido Novo. Mas, entre alguém que mata muitos e alguém que mata poucos, todos são ruins. Mas, às vezes, você tem que fazer a escolha do menos ruim.
2: Em Brasília, Ronaldo Caiado se encontrou com uma delegação da União Europeia para discutir o bloqueio à carne brasileira. A medida começa a valer em setembro, mas o governo brasileiro ainda tenta reverter o veto. A União Europeia alega que o Brasil descumpriu regras do bloco sobre medicamentos usados para combater bactérias, vírus e parasitas na pecuária. O pré-candidato do PSD, Ronaldo Caiado, saiu em defesa dos produtores rurais. A gente ouve agora.
6: O Brasil cumpre uma legislação extremamente rígida, que é a legislação ambiental, o Código Florestal Brasileiro. Não pode ficar a todo momento sendo penalizado por essas interpretações, que muitas vezes é muito mais para tentar corrigir problemas internos de países.
2: A pesquisa Quest, divulgada nesta quarta-feira, mostrou que o presidente Lula segue liderando com 39% das intenções de voto no primeiro turno. O percentual é o mesmo da última pesquisa, divulgada em maio. Já o senador Flávio Bolsonaro foi de 33% para 29%. No segundo turno, Lula abriu vantagem no cenário contra Flávio Bolsonaro. O presidente foi de 42% para 44% das intenções de voto e o senador caiu de 41% para 38%. Entrevistado a Band News FM, o diretor do Instituto de Pesquisa Quest, Felipe Nunes, ele confirmou os dois candidatos como favoritos. Segundo ele, o levantamento não mostra indícios de que uma terceira via vai conseguir chegar ao segundo turno. Vamos ouvir.
7: A opção de terceira via ou de outsider tem no Brasil é convencer os brasileiros de que esse outro nome tem mais chance de ganhar do Lula do que o Flávio Bolsonaro, o que não é verdade. A Quest não tem evidência de que isso ainda seja possível, olhando para os nomes que a gente testou, ou seja, o prognóstico que a gente faz é que Lula e Flávio continuam sendo os favoritos para irem, os números continuando dessa forma, para o segundo turno.
2: O cientista político e colunista da Bandeirantes, Fernando Schiller, ele comentou sobre a vantagem aberta pelo presidente Lula apontada na pesquisa. A gente ouve agora.
8: No conjunto eleitorado, o Lula está com 47% de avaliação positiva. Lembro que eu já coloquei algumas vezes aqui que o candidato à reeleição, chamado incumbente, né, cujo governo tem uma avaliação positiva perto de 50% ou mais, a chance, a probabilidade de reeleição aumenta muito. Aumenta muito. Quanto mais próximo e para frente, né, de 50% de avaliação positiva, mais chance ele tem de se eleger. Então o Lula está com 47%. Isso é a grande explicação para essa, digamos assim, vantagem que o Lula amplia um pouco.
0: Cláudio Humberto, bom dia. Tudo bem, Cláudio?
9: Bom dia, pensei que não ia mais ser chamado no programa de hoje. Não, muito bom dia a todos. Aliás, eu quero desejar aqui uma ótima quinta-feira para os nossos ouvintes. Está um tempo um tanto quanto nublado, mas pelo menos não está chovendo, né? E o que nos dá a esperança de que, quem sabe, o céu fica limpo até o final do dia para nos presentear com esse belo espetáculo da natureza.
0: E o Vilela trouxe aí um resumão aí sobre as eleições. Vocês ouviram agora há pouco também na edição nacional, ouvimos todos, né? O Murilo Hidalgo, diretor-presidente da Paraná Pesquisa, fazendo uma análise sobre esses últimos números da Quest, mas mais do que da pesquisa Quest, né, Cláudio? O Murilo Hidalgo, ele é um especialista nisso, ele faz uma visão e um panorama, assim como o Schiller fez, nessas movimentações do cenário político, que eu continuo achando ainda tudo muito... Pode você ter um caminho, mas tudo ainda muito cedo demais para a gente definir qualquer rumo. É só ver as eleições do Peru, né? Como é que está a apuração de voto a voto que a gente tem observado aí no Brasil. Não foi diferente nas últimas eleições também, né?
9: É, exatamente. Assim, eu até falei durante a entrevista com o nosso Murilo Hidalgo, do presidente do Paraná Pesquisas, da minha desconfiança com relação a certas pesquisas, né? Porque, afinal de contas, as pesquisas já registram consequências do noticiário que não chegam às pessoas. Sabe? É uma mentira isso. Quando se diz que o negócio que aconteceu 2 dias antes já impactou nas pesquisas de maneira devastadora para este ou aquele candidato, eu não acredito nisso, né? Nem quando esse impacto é positivo ou nem quando é negativo. Seja qual for o impacto, né? O acesso das pessoas ao noticiário, mais do que isso, o interesse das pessoas pelo noticiário político é mínimo. Para produzir esses efeitos tão significativos das pesquisas. Eu adoro pesquisas, eu estudo pesquisas há, sei lá, mais de 30 anos, trabalho com isso, já trabalhei com isso, né, me especializei nisso, e, portanto, conheço bem não só esses números, como também as possibilidades de sua manipulação. É por isso que eu fico sempre com o pé atrás com pesquisas dessa natureza. Até quando você vai, né, imaginar as ligações políticas dos seus responsáveis, dos pesquiseiros, com os entes envolvidos, tudo isso faz com que, tudo isso recomenda uma certa cautela quanto a cada um desses levantamentos. Eu queria voltar rapidamente aqui a uma a afirmação que demos agora há pouco, né, o áudio do presidente da República dizendo que o Brasil não pode aceitar as tarifas do Trump, não sei o que e tal, que não tem o direito de aceitar. Assim, ou o presidente tá fazendo... Não, ou não, né? Ele transformou esse assunto num assunto eleitoral, né? Então fica lá dizendo bravatas, quando, na verdade, isso se resolve na mesa de negociação. Cada bravata do Lula dificulta a vida dos setores da economia que são privados e são afetados diretamente por eventual imposição de tarifas ao presidente. Cada vez que ele chama o presidente dos Estados Unidos de imbecil, cada vez que ele fica fazendo essas declarações de guerra como se... Eu gostaria de ver o presidente do meu país fazendo declarações de guerra ao crime organizado, coisa que ele não faz, ao contrário, tudo isso decorre um pouco da sua atitude de proteger as nossas facções, como ele fala, os nossos criminosos, né? Nossos são uma pitomba, né? Meus aqui não são, né? Nem daqui dos nossos ouvintes, nem dos companheiros do Grupo Bandeirantes de Comunicação. Então, assim, ou o presidente, tudo bem que ele se aproveite de qualquer coisa para transformar aquilo em elemento eleitoral, mas ele não tem o direito de atropelar a verdade, né? A não ser que ele não saiba, é uma possibilidade que o presidente da República não saiba que a decisão americana de tarifa é uma decisão unilateral. O Brasil aceitando ou não aceitando. O Brasil não tem o direito de aceitar. Não tem esse negócio de aceitar, não. É uma decisão dos Estados Unidos cobrar a tarifa que achar que convém, né, dos produtos que importa. Assim como o Brasil cobra dos Estados Unidos e de todos os demais países com os quais mantém relações comerciais as tarifas que ele que acha que deve cobrar. É assim que funciona, né? Então essa bobagem de dizer, essa lorota, essa bravata, não temos o direito de aceitar não sei o que e tal, não aceitamos a tarifa, não tem esse negócio de não aceitar, não. Ou é ou não é. Ou exporta para os Estados Unidos de acordo com a política tarifária estabelecida pelo governo de lá, ou não exporta. É simples assim. E isso é muito ruim para a economia brasileira. Os produtores, exportadores, né, para os Estados Unidos, os seus produtos, vão perder porque vão pagar mais tarifas, mais impostos, com isso vai reduzir a margem de lucro que eles usam exatamente para refinanciar os seus próprios projetos. E com o presidente da República, em vez de sentar para negociar, acionar os canais diplomáticos para tentar impedir ou convencer o presidente dos Estados Unidos a não adotar essa recomendação do escritório de comércio do governo Trump, quando temos um presidente da República, ao contrário, parece insistir para que o Trump ferre com os exportadores brasileiros, aí a coisa, de fato, deixa de ser meramente político-eleitoral para virar um crime contra o país.
0: Seguimos aqui no Gente Brasília, agora com o repórter Bandeirantes. Já outros destaques para você aqui na nossa programação. Vem aí o repórter Bandeirantes.
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0: Repórter Bandeirantes, para você que está acompanhando a nossa programação, 9 horas e 45 minutos, vamos a Brasília, informação com Felipe Campbell. Bom dia, Felipe.
12: Muito bom dia, Pedro. O Senado aprova a criação de crédito de 140 bilhões de reais para dívidas rurais. O governo federal poderá usar parte dos recursos do Fundo Social do Pré-Sal e de outras fontes autorizadas para viabilizar a renegociação das dívidas. O texto agora volta para a Câmara dos Deputados para análise das mudanças feitas no Senado. O relator do projeto foi o senador Renan Calheiros. Segundo ele, não haverá qualquer prejuízo aos recursos do Fundo do Pré-Sal destinados à saúde e à educação. O texto previa originalmente o financiamento a produtores afetados por eventos climáticos, como as enchentes no Rio Grande do Sul em 2024. Em seu relatório, porém, Renan ampliou o alcance para abranger também produtores afetados por impactos econômicos negativos decorrentes de conflitos geopolíticos internacionais, como as guerras na Ucrânia e no Irã.
0: Obrigado, Felipe. 9 horas e 46 minutos. O Rio de Janeiro estima economizar 200 milhões de reais com faxina nos cargos comissionados feita pelo governador interino do estado. Os cortes começaram depois da renúncia do ex-chefe do Executivo, Cláudio Castro. Desde março, quem está à frente da administração é o presidente do Tribunal de Justiça, desembargador Ricardo Couto. Ele assumiu a função de forma interina após o presidente da Assembleia Legislativa, Ricardo Bacelar, ser preso por suspeita de envolvimento com o Comando Vermelho.
13: No período, 3.600 servidores comissionados foram exonerados, o que deverá proporcionar uma economia de 230 milhões de reais até dezembro. Só na Secretaria da Casa Civil, o número de cargos passou de 692 para 670, uma redução de 60%. Detalhe importante, nenhum serviço foi comprometido com a faxina no governo do Rio de Janeiro. Aí tiraram os políticos, botaram um que não é político lá, tá tentando arrumar a casa. Vamos ver até quando, né? 9h47.
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0: Estamos de volta com o nosso Gente Brasília aqui pela Bandeirantes 89,9 FM. Deixa eu trazer o Felipe Campbell, que já está conosco aqui, ele já participou também do Repórter Bandeirantes, mas o assunto dele não vai ser sobre o Senado, vai ser sobre o Distrito Federal. Mas eu achei curioso, olha só essa, Cláudio Humberto e ouvintes, tá? O Simpro vai realizar uma paralisação de aulas, e aí o motivo da paralisação do Simpro? Contra... Ou seja, o acordo para salvar o BRB. O que que tem a ver os coitados alunos perderem um dia de aula para os professores se manifestarem contra o BRB? Ô Felipe Campbell, conta para gente por que isso, qual é a justificativa? Bom dia.
15: Bom dia, Adriano. Bom dia, Cláudio Humberto. E é isso, né? Parte dos alunos da rede pública aqui do Distrito Federal ficam sem aulas nesta quinta-feira, devido a essa paralisação que foi convocada pelo Sindicato dos Professores e outras entidades representativas do funcionalismo. O movimento faz parte dessa mobilização organizada por sindicatos em reação ao acordo firmado entre o GDF e o Fundo Garantidor de Crédito, homologado pelo Supremo Tribunal Federal, para viabilizar um aporte de recursos ao Banco de Brasília. Além da paralisação, servidores realizam um ato em frente ao Palácio do Buriti. Segundo as entidades, as medidas previstas no acordo podem impactar as contas públicas do DF, com reflexo sobre reajustes salariais, realização de concursos públicos e também nomeação de servidores. Lembrando, né, aquele acordo prevê um aporte de 6 bilhões e 600 milhões de reais ao BRB por meio do Fundo Garantidor de Crédito. E aí, em contrapartida, o Distrito Federal assumiu compromissos de ajuste fiscal e redução de despesas com o objetivo de melhorar os indicadores de capacidade de pagamento do governo local. Os argumentos dos sindicatos são de que essas medidas podem limitar investimentos em áreas como educação, saúde, assistência social, transporte e segurança pública. Eles também criticam a manutenção de benefícios fiscais concedido a empresas, apontando que a renúncia de receita cresceu nos últimos anos. A Secretaria de Educação informa que a adesão à paralisação é facultativa aos professores, cabendo a cada profissional decidir pela participação no ato. Não souberam informar qual estava sendo a adesão, se muitas escolas foram atingidas, né, por essa paralisação. A Secretaria de Educação não soube informar se muitas escolas acabaram tendo os trabalhos interrompidos por causa desse ato dos professores. A pasta informa ainda que eventuais suspensões de aulas terão reposição conforme o calendário escolar, de modo a assegurar o cumprimento dos 200 dias letivos e evitar prejuízos à aprendizagem dos estudantes.
0: Obrigado, Felipe. Que absurdo, Cláudio e ouvintes, né? Que, assim, a gente perdeu o senso da noção, né?
9: Porque assim... Completamente, né? Demais. Perdeu faz tempo, né? O sindicalista...
0: Mas agora ficou pior ainda, né? Isso é um absurdo, né? Mais ainda do que a gente já tinha visto até então, né, Cláudio?
9: Mas esse oportunismo da pelegada do movimento sindical é conhecido e é praticado aqui há muitos anos, né? Qualquer pretexto, sobretudo em eleitoral, é usado para interromper as aulas, para fazer proselitismo político eleitoral. Isso é para fazer discurso, é para chamar os seus aliados da política, porque esses sindicatos são todos controlados pelo Partido dos Trabalhadores. É um partido que vem sendo derrotado nas seguidas eleições aqui no Distrito Federal. E está vendo na derrocada, no fim do BRB, pelo qual eles tanto lutam, né, para acabar com o BRB, eles veem nisso uma oportunidade de tentar reverter um resultado que apontava, ou aponta, né, para um novo insucesso do PT nas urnas este ano. E aí o que eles fazem? Eles acionam essa pelegada, são todos filiados ou dependentes ou ligados ou obedientes ao Partido dos Trabalhadores, que manda neles e mandou, olha, vamos fazer aí um dia de paralisação, não pode ter, não pode salvar o BRB, tem que deixar o BRB morrer. Isso é o que está na cabeça da esquerda brasileira, mas sobretudo aqui dessa esquerda atrasada, não menos atrasada, que a gente vê aqui no Distrito Federal.
0: Nossa, eu fico indignado, porque é o seguinte, ok, as pessoas podem concordar ou não, é do espaço democrático, mas você interromper aula que para fazer uma pauta completamente política, a gente já tinha falado de uma manifestação do Simpro há uns 2-3 meses atrás, que eu lembro, foi a reportagem da Natália Ferreiro aqui, que aí ela começou a falar quais eram as reivindicações, nenhuma tinha sobre melhores condições em salas de aula, nenhuma falava, lá no fim falava assim, por um melhor salário, tinha alguma coisa do tipo, mas era tudo coisas que envolviam só a política. Claro que as pessoas podem se manifestar politicamente, mas em horário de aula é um absurdo, você está prejudicando crianças. Ah, mas a Secretaria de Educação vai ver como compensar e não se sabe o número, pode ter sido uma sala de aula ou uma escola, mas uma sala de aula já está sendo prejudicada por algo que é completamente político, né? Ou seja, não é nem pensando na melhoria da categoria, mesmo que possa ser discutível, mas, pô, pelo menos quando você está falando, por exemplo, professores falando da área de educação, até você entende um tipo de manifestação. Mas falando sobre BRB, porque o salário sai para o BRB, ok, mas interromper um dia de aula. E eu acho aqui, eu gostaria de não pensar isso, viu? Mas o nosso ouvinte, o Emerson, ele me faz pensar pelo raciocínio dele que isso pode ser bem plausível também, né? Ele está dizendo assim, isso é para assistir a abertura dos jogos da Copa, Adriano, é malandragem. É, porque abre esse precedente também, né, Cláudio? Mais do que só a questão política. Imagina se hoje fosse dia de jogo do Brasil, então.
9: Ah, não, mas eles não têm esse interesse, sabe? Comuna não gosta de futebol, muito pelo contrário. É, o que eles querem mesmo é fazer política, eles querem fazer campanha eleitoral fora de época, antecipar a campanha eleitoral. Eles querem fazer palanque eleitoral em cima do BRB, em cima de uma situação delicada, né? Quando todo o Distrito Federal está empenhado em salvar o banco, essa pelegada oportunista quer mais é que o banco se exploda, não estou nem aí. Querem mais é que o banco feche para que eles possam usar isso na campanha eleitoral. Eles que são todos ativistas de partidos de esquerda, sobretudo o Partido dos Trabalhadores. A falta de vergonha desses oportunistas é um negócio constrangedor. É aquela coisa da vergonha alheia, né? Que olha assim, rapaz, tu não tem vergonha de se comportar desse jeito, não. Como se diz na minha terra, você não se acanha disso, não. É exatamente o que a gente vê aqui em Brasília reiteradamente, né? Eles usam, inclusive, isso, usam como reféns dos seus interesses políticos eleitorais, crianças pobres, que precisam de educação para mudar o seu destino, que precisam da merenda escolar, que precisam dos programas de aprendizado que estão em curso. São quantos? 600, 700 mil alunos ameaçados por essa gente que sem nenhuma, esses pelegos, né, do movimento sindical, sem nenhum compromisso com a educação. Meu Deus do céu, isso deveria merecer do Ministério Público, mas duvido que aconteça, uma reprimenda, uma ação judicial adequada e da justiça a condenação, até por dano moral coletivo produzido por esse oportunismo da pelegada do movimento sindical ligada aos professores aqui do Distrito Federal. Ainda bem que os professores não têm compromisso com isso. Isso é coisa de pelego, não é coisa de professor.
0: 10:02, esse é o nosso Jornal Gente. Um abraço lá para o Felipe Filho, que está conosco também, que a gente já falou, do Emerson, do nosso ouvinte, o Elton Cunha, também participando da nossa programação. 10:02, intervalo rápido, já outros destaques aqui no Gente.
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17, seguimos aqui no nosso Gente Brasília, trazendo para você mais assuntos do noticiário nacional e do noticiário local. 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

0: Adriano, uma comissão especial da Câmara que vai analisar a proposta que reduz a maioridade penal de 18 para 16 anos antes da matéria seguir para a votação no plenário da Casa. Ontem, o texto que trata do assunto foi aprovado pelos deputados na Comissão de Constituição e Justiça. Não é a primeira vez que o Congresso tenta esse caminho para dar uma resposta mais firme à questão da segurança pública. Outros projetos já foram analisados no passado e acabaram engavetados pelo caminho. Os governistas até tentaram adiar mais uma vez a votação na CCJ, alegando que o texto é inconstitucional. O deputado federal Paulo Teixeira, do PT, defendeu outros tipos de ações para combater a criminalidade. A gente tem um trecho da fala do deputado que a gente ouve agora.
1: A Constituição proíbe retrocessos. E combater o crime hoje é combater o crime financeiro para estrangular as organizações criminosas.
0: Mas a oposição venceu com folga. Foram 44 votos a favor da proposta de emenda constitucional e 18 votos contrários. Para o relator da matéria, o deputado Coronel Assis, do PL, esse é um primeiro passo para se combater crimes praticados por menores, muitas vezes aliciados por facções. Vamos ouvir.
2: Nós queremos, né, que a Câmara dos Deputados possa dar uma resposta efetiva à sociedade brasileira. E aqui nós estamos falando somente da admissibilidade dessa situação. O texto final, as emendas, todas as ideias e as bases que vão sustentar essa mudança legislativa serão discutidas lá na comissão especial. Mas nós precisamos dar esse primeiro passo.
0: O deputado Coronel Assis, ele sustenta que a diminuição da maioridade penal já vem ocorrendo em outros países. A Argentina reduziu recentemente a idade para 14 anos, o mesmo patamar adotado por Alemanha e Itália. Na Suécia, França e Polônia, a mudança baixou para 13. Agora, após a aprovação pela CCJ, os deputados irão analisar o mérito da proposta na comissão especial que deverá ser criada pelo presidente da Câmara, Hugo Mota. Depois, a PEC segue para o plenário da Casa e, se aprovada, passa para o Senado. Não há necessidade de sanção do presidente da República para começar a valer. Adriano.
3: Obrigado, Vilela. Está aí, a redução da maioridade penal avançou ontem na CCJ. Agora vai ter essa comissão especial. Vai depender do Hugo Mota na Câmara dos Deputados, da vontade dos deputados para que essa pauta também avance na comissão especial e depois para plenário, né, Cláudio?
4: Então, era ontem o que chamou a atenção, assim, a minha atenção especialmente, né, foi o debate pobre, né, de ideias. E a pobreza do debate sobre a redução da maioridade penal fica por conta da bancada governista, né, a bancada ligada a Lula, porque eles não apresentam, né, nenhum argumento consistente, né, concreto, nenhuma alternativa. Ok, então, se não reduzirmos a maioridade penal, vamos fazer o quê com os criminosos de menoridade que continuam sendo recrutados pelas facções criminosas tão protegidas por certos políticos, né? Vai fazer o quê? Não tem uma proposta. Não tem uma proposta. As alegações são sempre assim: ah, não adianta prender. Bom, se não adianta prender, por que adiantaria continuar prendendo os marmanjos que cometem crimes diuturnamente, não é? Então, e outra coisa, a prisão de menores não reduz a criminalidade. Como não reduz? Se o cara que está cometendo o crime é preso, ele deixa de cometer o crime. Então, é claro que isso vai cair, né? Vai reduzir. E na medida em que essas prisões sejam mais frequentes, né, e mais sérias, no sentido de serem mantidas, pelo tempo de duração da pena do bandido, seja qual for a idade dele, os demais que pensaram em algum momento da sua vida ou de suas vidas cometer crimes, vão pensar duas vezes. Puxa, não vou, o bandido não é burro. Se ele perceber que o Estado brasileiro está punindo o crime, eles não vão se meter nisso, né? Vão procurar outra opção de vida, não vão fazer a opção preferencial pelo crime. 70%, mais do que isso, dos crimes, dos criminosos que cumprem pena, são reincidentes. Mais de 70%. O que mostra que aquela lorota, não, é preciso investir na expectativa de ressocialização, de recuperação. Olha, 70% de reincidência mostram

0: que os nossos criminosos, como diz o Lula, fizeram opção clara pelo cometimento de crimes, pelo mundo do crime. Eles não estão interessados em serem recuperados para a sociedade. Portanto, essa é uma das falácias que os políticos se utilizam para fazer demagogia com os bandidos e seus familiares, que são também vítimas da atividade criminosa dos seus chefes de família, sejam homens ou mulheres, que se dedicam ao crime, acabam presos, né? Isso quando são. Portanto, assim, o que se viu ontem foi uma pobreza, sabe, de argumentos, um negócio tão triste. Porque o que a gente espera ali é numa discussão, numa comissão de Constituição e Justiça. Em princípio, vão estar lá ali pessoas, no mínimo, que leram sobre o assunto, que estudaram, que estão a par. Não, só que não. O objetivo da oposição era tripudiar sobre isso, inclusive, tripudiar sobre essa ignorância generalizada dos adversários que integram a bancada do governo Lula, de apoio ao governo Lula, e a estratégia desses era impedir que os outros falassem. Ficavam atrapalhando, tentando atrapalhar o raciocínio até impedir no grito que a oposição se manifestasse. Então, assim, na verdade, debate de ideias não houve. Absolutamente não houve. Só quem pensa seriamente sobre esse assunto, de uma maneira geral, é o povo brasileiro, que continua considerando ou apontando segurança pública como a sua maior preocupação. Mas os nossos políticos oportunistas, como são, então deveriam prestar mais atenção, né? Não é, Adriano? Porque, afinal de contas, se eles são oportunistas, têm demonstrado isso, demonstraram muito recentemente no caso da alteração na Câmara, né? Da alteração da jornada semanal de trabalho. Então, por que é que eles não atendem a esse, eu me refiro aos políticos de esquerda, por que é que eles se recusam a atender essa expectativa, esse clamor, verdadeiro clamor, da maioria dos brasileiros, 73%, algumas pesquisas apontando 80% de aprovação, à redução da maioridade penal, né? No, nessa, no que se pôde observar das discussões na CCJ, como é habitual, é aquela coisa aquela cara de panaca que o sujeito faz quando diz assim, pô, quer dizer que você é contra a redução da maioridade penal porque por razões ideológicas? Sim, claro, eu tenho que ser coerente com a minha ideologia e etc. Mas a sua ideologia de esquerda é. Mas olha, está aqui a lista dos países de esquerda que são governados pela esquerda no mundo todo. Todos eles, ou quase todos, reduziram ou eliminaram a maioridade penal. Simplesmente não tem. Cometeu o crime é punido. Isso na China, na Coreia do Sul, isso em qualquer país da Coreia do Norte, né? Em qualquer país de esquerda. E os que não o são também, né? Os países que têm reduzido para 12 anos até a maioridade penal. E outros simplesmente eliminam isso. Não tem limite. Cometeu o crime, tem que pagar por ele.
1: 10 e 17, a gente tem visto, né, Cláudio, pela lista que a gente tem divulgado dos deputados aqui, a sua maioria é a favor da redução da maioridade penal. A gente viu nas discussões também da CCJ, e algo que eu até repito aqui com uma certa frequência: pior do que você ser contra ou a favor, porque aí é opinião, pelo menos você tem uma opinião, é você se abster, né, fugir do debate, que é um debate que a sociedade clama. Né? A sociedade impõe já há muito tempo como algo que é importante, como uma das medidas, não é a única medida. Né? Quando a gente fala de segurança pública e dos problemas de violência que o país acaba enfrentando, não é só a redução da maioridade penal que vai resolver todo o problema. Mas é um ponto que precisa ser tratado, sem dúvida nenhuma, com a devida seriedade, para que esse ponto avance, né? E a gente possa avançar em outros pontos tão importantes. A minha única preocupação é que esse tema, que o presidente da Câmara sente em cima desse tema agora durante a Copa do Mundo. Porque como a gente vai ter Copa do Mundo, a gente sabe, né, o que que acontece. Durante a Copa do Mundo, muitas pautas que deveriam ser discutidas e ampliadas, elas acabam sendo deixadas de lado. E aí acabam surgindo aquelas pautas, que não necessariamente as pautas bombas, como o Senado aprovou ontem, mas de pautas aquelas que aumento de fundo eleitoral, aumento de não sei o que, que as pessoas acabam não concentrando muito o foco do que está acontecendo no Congresso Nacional ou na política brasileira em função da Copa do Mundo, porque a cobertura acaba vinculada bem para a Copa do Mundo. É esse cuidado que eu acho que a sociedade precisa ter até para repercutir, e claro que a Bandeirante sempre faz isso, para que a gente não seja surpreendido durante a Copa do Mundo com aquelas pautas que só dizem interesse aos políticos e nada para a sociedade. Obrigado, Vilela. 10h19. Por falar em pauta bomba, Cláudio Humberto, e a votação de ontem lá no Senado sobre as pautas, o governo...
0: Então, essa alegação de pauta bomba, né, isso me dá nos nervos, porque isso foi defendido pelo ministro da Fazenda, né? Aí foi o que eu achei impressionante, uma das coisas mais impressionantes de ontem foi observar como foram inúteis, né, as pressões do ministro da Fazenda contra o presidente do Senado para que ele nem sequer colocasse isso, esses projetos em votação. Mas não só ele colocou, fez ouvidos moucos aos apelos e alegações do ministro da Fazenda, Davi Alcolumbre, e o Davi Alcolumbre colocou em votação esse projeto. Entre outras coisas, o projeto prevê, por exemplo, a renegociação de dívidas de produtores rurais que estão quebrados no Brasil todo, né? Quebrados pelo governo. Eles não estão pedindo, eles não esperam, não querem, sequer querem, perdão de dívida, não é isso. O que eles querem é a chance de poder honrar a sua dívida, pagar a sua dívida. A questão é que o governo Lula transformou essas dívidas em dívidas impagáveis, né? Com juros sobre juros, multiplicando o valor original da dívida e com exigências de desembolso mensal de pagamento que os produtores não têm como fazer. Não tem como, né? Temos um governo, portanto, que parece considerar mais proveitoso para ele deixar quebrar quem produz do que dar a ele, ou dar a esse produtor, a chance de pagar o que deve. E essa situação é muito ruim. Agora, a alegação de pauta-bomba do ministro da Fazenda é de que essas coisas vão representar um impacto de 140 bilhões de dólares em 10 anos. Aí, dito assim, fica até parecendo um número muito significativo, né? 140 bilhões de dólares em 10 anos. Mas espere lá, em 10 anos? Então, assim, afinal, é bom observar o que está acontecendo hoje, né? O governo Lula, o próprio governo Lula, acaba de confirmar que o rombo fiscal nas suas contas, o rombo nas contas públicas do governo, passa dos 137 bilhões de reais, quase 140. Os mesmos 140 da pauta-bomba, que seria o custo imaginado pelo ministro ao longo de 10 anos, o governo Lula gasta isso em um ano, não em 10. Então, na verdade, essa pauta-bomba tem um custo que corresponde a 10% do rombo nas contas públicas no governo Lula. Hoje, o governo Lula... O rombo nas contas públicas é maior do que no período da pandemia. E olhe que não temos pandemia hoje, pois a situação do Brasil é ainda pior do ponto de vista fiscal do que naquela ocasião, né? Agora é assim, só o que incomodou o governo foi a renegociação com produtores rurais. Eles têm horror a produtor rural. Aliás, tem horror a quem produz, né, neste país. É basicamente isso, né? A gente vê considerar pauta-bomba é permitir que os produtores renegociem suas dívidas, que se estabeleçam condições mais factíveis de pagar o que devem. E não vai sair de graça. Tem com juros, tem uma série de questões que acabam também continuam impactando na vida dessas pessoas. Mas o governo não se importou com outras questões que foram também aprovadas ontem no Senado Federal. Como, por exemplo, no âmbito das comissões, foi aprovada a proposta de emenda constitucional que afrouxa as regras de aposentadoria para agentes de saúde. E também aprovou o projeto aumentando o piso salarial de médico e dentista. Aí, com relação a isso, a pauta bomba é aceitável, porque, afinal de contas, o governo vive, nós todos vivemos, né? Nós estamos, sobretudo aqueles que são vítimas dessa irresponsabilidade, nós vivemos um tempo de decisões meramente eleitoreiras, né? Mas o governo já anunciou ontem que recorreria ao Supremo Tribunal Federal e já tem resposta. O projeto nem sequer chegou ao Supremo, mas já tem a garantia do ministro Gilmar Mendes de que isso deve ser mesmo anulado pelo Supremo Tribunal Federal, etc. e tal, em mais uma atitude do ministro antecipando o julgamento, né? Colocando o julgamento na praça pública antes mesmo de ser realizado, anunciando, portanto, que o Supremo Tribunal Federal, nesse caso da pauta-bomba também, voltará, mais uma vez, a jogar na lata do lixo uma decisão do Poder Legislativo.
1: 10h24, vamos para mais um intervalo, agradecendo sempre a nossa audiência que segue aqui mandando mensagem. O Cláudio Rodrigues está conosco também e o Marcos Marques, que manda sua mensagem lá no chat e fica comentando os mais diversos assuntos. Já já a gente vai falar sobre lei do silêncio, que está dando polêmica. Tem também a questão de uma multa para o Banco Itaú. Vamos falar também sobre assuntos que envolvem o GDF, falando sobre autorização para humanizada e involuntária internação de pessoas em situação de rua. Importante medida. Já já, depois do intervalo comercial.

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0: Estamos de volta. Diga, Cláudio.
1: Oi, Cláudio, pode hoje falar. Hoje fizemos uma ótima entrevista com o ex-ministro e ex-deputado José Dirceu, na primeira hora do Jornal Gente.
0: Ele é um cara aqui. Que rende, né?
1: O José Dirceu impressiona, né? Porque é o melhor quadro do PT, né? É o quadro mais preparado, mais qualificado que o PT tem, continua sendo esse quadro, né? E um partido que precisa tanto de qualidade, de melhorar a qualidade das suas práticas, né? Prescinde disso, né? O Zé Dirceu merecia ter um papel mais preponderante no governo e no próprio Partido dos Trabalhadores, né? Que está nessa coisa, nesse marasmo, né? Muito embora o Edinho Silva, atual presidente do PT, também seja um bom quadro, mas eles claramente, né, abrem mão ou dispensam o Zé Dirceu de qualquer participação no processo decisório do governo Lula, né? Ele era uma figura que exerceu um papel importantíssimo nos dois primeiros governos, onde ele foi até ministro, né, no primeiro governo, e o Zé Dirceu era alguém que o Lula, né, respeitava. Né? Você já disse isso aqui, né? O Lula contava com três ministros que eram importantes nesse dia a dia, né? Ministros que chegavam para ele e diziam: ô, presidente, isso vai dar merda, não faz isso não. E o convenciam a não fazer, tomar determinadas medidas. Lula é tosco, né? Do ponto de vista do conhecimento mesmo, inclusive de gestão. Então, esses três, que eram Luiz Guxiquem, Antônio Palocci, mas principalmente José Dirceu. E o Zé Dirceu, o Palocci rompeu depois que revelou o dinheiro oduto, né? Revelou aquele esquema de pagamento de propinas para Lula. Luiz Guxiquim, infelizmente, faleceu, era outra grande figura. E o Zé Dirceu que está aí, né? Impressionante como ele está com a cabeça nos trinques, né? Muito lúcido, muito atualizado, sabe? É uma figura que o governo deveria usar mais, ou ouvir mais. Se tivesse fazendo isso, com toda certeza, muitos dos erros muito tristes, lamentáveis, que inclusive vão comprometer o futuro das nossas... vão comprometer o nosso futuro, né? As futuras gerações, muitos desses erros não teriam sido cometidos. Eu recomendo, quem não assistiu, pegar nas redes sociais, no YouTube, etc., nas redes sociais do Grupo Bandeirantes de Comunicação, da Bandeirantes e da Band News TV, está lá a íntegra dessa entrevista com José Dirceu. Uma ótima entrevista.
0: 10h33, vamos falar de um outro assunto. E é curioso, né? Sempre quando se fala desse tema, todo mundo tem muita cautela para abordar essa situação, que é os moradores em situação de rua, os moradores de rua. E a governadora Celina Leão, ela assinou um projeto que autoriza a internação chamada de humanizada e involuntária para pessoas em situação de rua. O que, que vem a ser essa internação humanitária e involuntária, Natália Ferreira? Bom dia.
2: Então, Adriano, bom dia para você, Cláudio Humberto, a todos que nos acompanham. A governadora assinou ontem, então, esse texto que segue para análise da Câmara Legislativa. Apesar de a proposta valer mesmo sem a iniciativa do cidadão, existem algumas regras. Então, a regra é voltada para casos excepcionais que apresentem risco para a vida do próprio indivíduo ou de terceiros. Então, essa pessoa em situação de rua seria aí submetida a uma internação involuntária se causar risco.
0: Desculpa te interromper, mas esse involuntária, a gente já ouviu muitas vezes o termo compulsória, ou seja, obrigado, vai lá e interna, querendo ou não. É mais ou menos esse processo, só mudou ou não?
2: Foi usado aí esse termo, mas seria...
0: Como se fosse uma compulsória.
2: Como se fosse, exatamente.
1: Não, essa é uma discussão que envolve, com toda certeza, o recolhimento de drogados, né? São pessoas que estão em situação de rua e são consumidores de drogas. Aqui no Brasil se convencionou essa uma babaquice política, né, politicamente correta, entre aspas, né, eu digo isso, de que o cara é drogado, está lascado, está se matando, mas ele tem o direito de fazer aquilo, então ninguém pode mexer nele, né? E aí, como ele está lá numa situação de dependência total da droga, ele não quer sair daquela situação, ele quer ficar perto da droga ou da possibilidade de obter droga e não em nenhum tipo de tratamento que o prive daquele vício, né? E, portanto, assim, os governantes têm buscado formas de obter autorização legal que os leve a recolher essas pessoas mesmo compulsoriamente, como é que chama isso? Enfim, não importa a expressão, né? Mas que leva o sujeito na marra para uma internação, por exemplo, e isso para submetê-lo a um tratamento de saúde, porque disso depende da sua própria sobrevivência. A gente viu essa discussão durante anos, né? com setores atrasados do setor público, né, e também da política, impedindo a prefeitura e o governo de São Paulo, os seguidos governos municipais e estaduais, de agirem contra a Cracolândia. Não podia mexer naquilo. Não podia. O auge dessa idiotice foi quando o Fernando Haddad foi prefeito de São Paulo. Não mexia. Pelo contrário, criaram até hotel. Veja bem, o dinheiro público pagando hotel para que as suas excelências, os drogados, pudessem ficar mais tranquilamente sendo drogados lá dentro, né? E isso mudou completamente, não, agora recentemente no governo do Tarcísio e também de Ricardo Nunes, mas é uma discussão que as grandes cidades brasileiras, ou um dilema que os gestores das grandes cidades brasileiras enfrentam, que é exatamente essa questão aí dos drogados nas ruas.
0: Nath, mais informações com relação a esse caso aí, como você estava falando?
2: Vamos lá, então, tem algumas exigências, né? É preciso, então, que essa pessoa passe por avaliação e atestado médico. A internação involuntária seria uma medida de última instância e por tempo determinado. Nesses casos, o Ministério Público deverá ser comunicado em até 72 horas, e o projeto também permite parcerias com instituições privadas para o acolhimento de pacientes. Sobre o financiamento da medida, se aprovada, os recursos serão próprios do DF e de emendas parlamentares. A proposta agora passa pela avaliação das comissões da Câmara Legislativa, que debaterão, inclusive, a constitucionalidade desse texto.
0: Obrigado, Nath, pelas informações. Está aí a medida do governo aí com relação a essa internação, como o Cláudio já comentou também. Obrigado, Nath.

0: 10h38.
1: Eleição do Peru, que coisa impressionante.
0: Como é que tá aí, Claudio? Eu vi que você estava monitorando desde as primeiras horas da manhã. Tava o Fujimori, fica na frente, vai para trás, muda. Como é que tá a situação agora de momento lá no Peru?
1: Então, eu venho acompanhando desde domingo, né, da eleição e do processo eleitoral lá no Peru. Lá o voto é com papel, né, aqueles votos de papel. Portanto, a contagem é manual, é lenta necessariamente, né? Mas no Peru, essas questões alcançam níveis inacreditáveis, né, do ponto de vista da disputa. A disputa lá é ferrenha. Aquela coisa é outro padrão da expressão disputa voto a voto. Lá é voto a voto mesmo, né? Tanto assim que Roberto Sanches virou, a Keiko Fujimori vinha liderando há dois dias, ontem de manhã, né? Anteontem, o Roberto Sanches, que era o adversário, virou. Passou e abriu. Chegou a 42 mil votos de diferença para Keiko Fujimori. Mas aí começaram a chegar os votos do exterior, os votos de outras de regiões onde ela é bem votada, etc. e tal. E essa diferença foi sendo diminuída. E chegou ontem à noite a uma diferença mínima ali, né, de votos. Mas estava ali a volta ainda dos 3, 4 mil votos. Quando deu uma hora da madrugada de hoje, hora de Brasília, a Keiko Fujimori, então, assumiu a dianteira nessa apuração. Neste momento, eu estou vendo aqui um boletim atualizado às 10 horas e 35 minutos, portanto, há 5 minutos atrás. Ela continua na frente com 9.032.653 votos e ele 9.032.092 votos. Então a gente tá falando aí de uma...
0: Nossa, um empate técnico. Não, praticamente.
1: É impressionante, né? A Keiko Fujimori tem um total de 50.002 dos votos, né? E o principal rival... Ele tem um total de 49.998%.
0: Imagina, nós estamos falando de, sei lá, 0,02, é isso?
1: É, exatamente. E o fato é que a gente também está vendo a diferença no voto mesmo, né? Que agora está em 561. Era de 657 no começo da manhã. Às 5h40 da manhã, no Diário do Poder, nós atualizamos essa contagem e a diferença pró Keiko Fujimori estava em 675 votos, e aí caiu agora para esses atuais 561 votos. Não significa nada, nem que ela vai ganhar, nem que ela vai perder, ou ele vai ganhar ou vai perder. Absolutamente não significa. A Keiko Fujimori, ela é beneficiada por votos da cidade, sobretudo da capital Lima, muito bem votada, tem um voto lá de todo mundo. E o Roberto Sanches, ele tem votos no interiorzão, assim, na área rural, são as populações indígenas, as pessoas mais... Menos informadas, mais simples, etc. Esses são os eleitores do Roberto Sanches. E continuam chegando votos lá da área rural para a central de computação de votos na eleição do Peru. Também continuam chegando votos do exterior. E aí, exatamente, os eleitores do Peru que residem no exterior que dão uma votação expressiva para Keiko Fujimori. Ela tem 63,5%, basicamente, 63,5% dos votos vindos do exterior contra 36,5% do seu adversário. Portanto, esses votos têm feito a diferença para ela, tanto quanto para ele, os votos do meio rural. Vamos aguardar para ver, né? Mas essa situação de empate ainda, enfim, continua, né? Tem um processo de recontagem de votos que é preciso ficar atento. Isso tem mudado muita coisa, né? Nesse momento, foram apurados 98,216% de todos os votos, mas ainda restam ali 1,76% de urnas ou atas das urnas que não chegaram na central de totalização dos votos. Então, pode acontecer de tudo. Ninguém sabe o que vai acontecer, mas eu nunca vi. Não me lembro, não tenho memória de uma eleição verdadeiramente democrática, né, no voto, o voto popular, ser disputada dessa maneira, voto a voto.
0: R$10,44, Felipe Campbell conosco aqui novamente. Vamos falar de uma multa que o Itaú está recebendo com relação, na verdade, ao Procon, né, que ingressou aí com relação a práticas abusivas contra os consumidores, e o Itaú foi multado em R$420 mil. Explica para a gente de forma detalhada o que aconteceu. Bom dia mais uma vez.
2: Bom dia. Bom, o Itaú, ele vai ter aí 10 dias para recorrer dessa multa que foi imposta pelo Procon contra a instituição financeira. Segundo o Instituto de Defesa do Consumidor, o banco feriu os direitos do consumidor e também regulamentos das relações de consumo. Entre as condutas apuradas pelo órgão, que geraram a multa de R$420 mil, estão cobrança de cartão de crédito não desbloqueado, cancelamento unilateral de seguro, empréstimo não solicitado e cobrado do consumidor e cobrança de tarifas em contas salários. Ao todo, 14 processos estão envolvidos. O secretário do Consumidor do DF, Samuel Konig Coelho, explica sobre a identificação das práticas abusivas e o que foi feito para coibi-las.
3: Ações que foram apuradas, elas afetam diretamente a confiança e a segurança das relações de consumo. Então, o que houve foi, a gente conseguiu sentar para reunir a equipe do PROCON, a diretoria jurídica do PROCON, leu caso a caso, foram respeitados o contraditório, a ampla defesa, o banco pôde se manifestar em cada um desses casos e a diretoria jurídica verificou que a defesa, ela não se sustentava. As condutas lesivas ao consumidor, elas existiam e, por isso, estão sendo reprimidas através dessas multas que foram aplicadas.
2: Em nota, o Itaú disse que foi surpreendido pela divulgação do Procon e que está em contato com o órgão para entender as reclamações apresentadas. Além disso, o banco também informou que mantém compromisso com a transparência e que trabalha para corrigir as eventuais condutas em desacordo com os princípios da instituição. Caso o banco não recorra nem realize o pagamento das multas em até 30 dias, o valor será inscrito em dívida ativa, que poderá ser executada pela Procuradoria-Geral do DF. Consumidores que identificarem possíveis irregularidades podem registrar denúncias pelos canais oficiais do PROCON e da Secretaria do Consumidor.
0: Obrigado, Felipe Campbell. E isso não é só aqui no Distrito Federal, não, viu? Semana retrasada saiu reportagem, tem Poder 360, em tudo quanto é lugar, que o Itaú vai ter que ressarcir clientes com cobranças indevidas que duraram 14 anos, que também tem a ver com essa questão do cartão de crédito do chamado Itaú Card. Eram seguros que eram cobrados de forma indevida em faturas de crédito. O Ministério Público de Minas Gerais entrou com a ação junto com o Instituto Brasileiro de Defesa do Consumidor, o IDEC, para tratar dessa situação. Essas cobranças, elas eram feitas de 13 de junho de 2011 a 18 de dezembro de 2025. Sabe aquelas coisinhas que a gente não vê, Cláudio, né, quando você vai assinar algum contrato? No caso específico era o cartão de banco, e você vê assim, seguro R$1 e não sei o quê. Aquilo ali, as pessoas não tinham que cancelar, não cancelavam, e o banco começava a cobrar. E aí entra dentro da fatura, as pessoas não notam, pagam. Nessa brincadeira, o Itaú acabou recebendo esses valores em que as pessoas acabaram pagando sem ter, como é que eu vou dizer, a consciência de que estavam pagando aqueles valores, né? É um absurdo, né? Mas a gente vê que isso é mais comum do que imagina.
1: Bom, eu tenho o menor apreço possível por bancão, por bancos, banquinhos e bancões e por banqueiros também, mas eu duvido que o Banco Itaú, que é o maior banco privado do Brasil, conhecido, reconhecido pela sua eficiência, que tenha feito qualquer coisa desonesta para tomar uns centavos de cada um dos seus clientes para faturar tarifa de não sei o quê, tarifinha disso, daquilo, daquilo outro. Eu realmente duvido disso, né? E a gente percebe que tem alguém mentindo nessa história toda, né? Porque, de um lado, o representante do governo diz que o banco foi ouvido, que em todas as fases do processo teve direito amplo de defesa e não sei o que e tal, e o banco diz que não sabia, porque foi surpreendido.
0: No caso, né, aqui do DF, nesse caso que eu estava citando lá de Minas Gerais, o banco também se manifestou e no caso da manifestação, o banco fez um acordo, né, com o Ministério Público e com o IDEC, que os consumidores que têm identificado essa cobrança indevida para procurar.
1: Mas aqui então, não, né? Aqui não, aqui o não. Que a gente viu que alguém está mentindo aí, porque o banco não, enfim, declarou ter sido surpreendido, né? Portanto, não sabia do que estava acontecendo ou que estava em curso aqui no âmbito do PROCON. O que eu espero é o seguinte: se de fato aconteceu algum tipo de irregularidade, isso tem que ser punido, né, com multa e também com danos morais na justiça. Tem que ter processo por dano moral. Agora, há uma possibilidade também, eu não diria se é remota ou se é grande, eu, enfim, não saberia dimensionar, de gente querendo aparecer em cima de um banco que
0: como
1: é conhecido.
0: O Itaú, com certeza.
1: O Banco Itaú é o maior banco do Brasil.
0: Eu digo para você, eu sou correntista do Itaú, foi meu primeiro e único banco. Claro, tem contas em outros bancos, mas foi meu primeiro banco. Naquela época que ainda era difícil, sabe, abrir conta, Cláudio, que você tinha que depositar um determinado valor para abrir uma continha poupança que fosse. E eu abri no Itaú, lá ainda na minha cidade, em Little Falls. E digo para você, assim, eu não tô fazendo propaganda pro Itaú, tá? Não tô recebendo nada deles aqui, mas eu nunca tive problema, pelo contrário. Sempre foi um banco que...
1: Eu tenho pessoas da família que têm relação com o Itaú. Eu não tenho, nunca tive conta no Itaú. Enfim, não sei. Eu ouço as pessoas falando bem e leio o noticiário aí do mercado financeiro, etc e tal. É um banco muito elogiado por sua eficiência.
0: E pela prestação trabalho de serviço.
1: E pelo serviço, né? Então, assim, imaginar que o Banco Itaú está aplicando um golpinho de tirar 2 centavos de cada correntista ou tirar 3 centavos de cada portador de cartão do Itaú, eu acho um pouco demais. Eu sinto mais odores de... Como é que eu diria? De
0: lacração?
1: De gente querendo aparecer, entendeu? Uhum. Eu não tenho medo de banco e vou ferrar com o banco, etc e tal. Enfim, mas acontece isso, né? Pode ser que não seja o caso, mas acontece muito frequentemente, a gente sabe.
0: Aqui é Brasil! É hoje que começa a cobertura da Copa do Mundo aqui pela Bandeirantes. Na verdade, já começou um bom tempo, né? A cobertura da Copa do Mundo. O que a gente tem a partir de hoje é a abertura da Copa com México e África do Sul. A partir das 3h15 tem a transmissão aqui na Bandeirantes, 89,9 FM, com toda a nossa equipe. E às 4 horas, Ulisses Costa comanda o show de bola da Bandeirantes com...
1: Adriano Oliveira.
0: Diga, Cláudio.
1: Você que é um expert, que eu respeito muito, quais são as seleções que você acha que disputará de fato o título? Eu acho que o Brasil está entre elas, eu não tenho dúvida. Porque assim...
0: Eu coloco o Brasil também, viu?
1: Sobretudo porque o Brasil saiu daqui mais uma vez desacreditado, né? Não digo desacreditado, mas com aquele ceticismo que sempre marca o comportamento, sobretudo, da mídia esportiva, né? Mas assim, rapaz, essa camisa é muito pesada, né? Sobretudo para os adversários. Então eu acho que eu tô muito na linha do Bruno Guimarães, naquela coletiva que ele deu, nessa entrevista que ele deu esses dias, né? Ele falando sobre isso, é preciso essa turma toda respeita o Brasil. A minha única dúvida é se esse grupo tem noção disso, a noção do que o Bruno Guimarães demonstrou ter. Ou seja, que ali a seleção brasileira é a pátria de chuteiras. Essa é a melhor definição que já vi sobre a seleção brasileira, que é a definição de Nelson Rodrigues. É a pátria de chuteiras. assim, o que eu espero é que os nossos jogadores honrem essa confiança e essa esperança, essa expectativa dos brasileiros.
0: Sabe as outras... Diga, Cláudio, diga.
1: Só para encerrar, para pedir a você o seu palpite, mas as outras seleções que eu acho, o Brasil talvez não seja a mais forte delas, né? Nesse momento. Não se sabe o desempenho durante durante o torneio, né? Mas eu acho que eu incluiria Portugal entre as seleções que estão ali disputando esse título. Então, na minha opinião, é Brasil, Portugal, Argentina, França e Espanha. Eu acho que essas são as seleções que vão, enfim, vão girar em torno das melhores possibilidades de arrebatar esse título.
0: Eu estou com você, viu? Eu confesso que eu não estava muito animado com relação à seleção brasileira, com o desempenho da seleção brasileira. E o que fez eu mudar um pouco a minha ideia com relação à seleção brasileira foram os dois amistosos. Aí vai ter alguém que vai falar assim: pô, Adriano, mas amistoso contra o Panamá e contra o Egito...
1: Foi facinho assim?
0: Não é que foi fácil, é que eu vi exatamente aquilo que você acabou de falar sobre o Bruno Guimarães. Enquanto a gente teve um primeiro tempo sonolento daquele jogo contra o Panamá, em que os jogadores estavam tirando um pouco o pé, eu vi a galera que entrou no segundo tempo, ou seja, quem estava no banco de reservas, mordendo a cada bola. E isso, mesmo com a modificação do time que o Ancelotti fez, que eu achei um time muito melhor de organização, que foi o jogo contra o Egito, eu senti entrou, sabe?
1: Eu faria um adendo, assim. Aquele comportamento do primeiro tempo, mais cauteloso, etc., é compreensível. Esses caras morrem de medo de se machucar às vésperas da seleção.
0: E mesmo assim,
1: se
0: machucamos, né? Perdemos o Wesley.
1: A gente viu ali, foi uma perda importante para o Brasil, né? E ele se machucou exatamente pelo empenho dele, né? Tentando ali, mordendo a bola e tentando fazer o melhor possível. Então, aquele primeiro tempo, para mim, assim, é previsível.
0: E a Argentina, que você citou entre as favoritas, eu também incluo, a Argentina, ela começa a última Copa perdendo para a Arábia, no primeiro jogo, e fazendo uma Copa de recuperação. Ninguém apostava na Argentina. Só que a Argentina tem Messi, né? Assim como a gente espera que o Neymar seja também esse fio condutor que possa ser ao longo da Copa do Mundo, como o Messi foi, e eu acho que o Messi ainda é, mesmo jogador de 38 anos. Como o Cristiano Ronaldo será para Portugal? Então, na minha lista de favoritos, hoje, a minha seleção favorita ao título é Portugal. E não estou falando só de torcida, eu estou falando de bola. Eu acho que Portugal tem a melhor seleção atualmente, melhor que França e melhor que Espanha, que seriam a minha sequência.
1: E não
0: sequência.
1: É por causa do Cristiano Ronaldo, é preciso
0: não,
1: deixar,
0: exatamente.
1: Deixar claro.
0: Estou,
1: né,
0: ignorando o Cristiano Ronaldo, inclusive, dessa minha análise.
1: Agora, no Brasil, assim, eu acho que é muita responsabilidade botar isso nas costas do Neymar. Acho que ele entrando, ele fará a diferença. Mas o que eu espero mesmo é que os jogadores que têm um déficit de desempenho quando atuam pela seleção, que superem essa dificuldade, né? Que é o tipo, como por exemplo, do Vini Júnior. Esse rapaz tem que jogar pelo Brasil, não é possível, né? Ele só joga bem, e mesmo assim, de vez em quando, pelo Real Madrid? Não, né? É preciso...
0: Mas tem um cara que pode tirar muito dele, né? É o nosso treinador.
1: Eu não sou saudosista, mas assim, eu queria muito ver aquilo que a gente olha para trás e vai se dando conta, né? Lá o Pelé se machucou na Copa de 62. Aí o Mané Garrincha chegou, tá machucado, tá, deixa comigo que eu resolvo. Foi lá e resolveu. A Copa foi do Garrincha, né? Nas Copas mais recentes, a gente vê isso no YouTube, né? Até os próprios jogadores falando, né? Quando o Ronaldo Fenômeno não estava bem, o Ronaldinho Gaúcho resolvia, ou vice-versa.
0: Rivaldo.
1: Quando os dois não resolviam, tinha Rivaldo, tinha Roberto Carlos dando uma bomba lá na cobrança de falta, tinha o Cafu cruzando bola sem parar para a área. Enfim, nós tínhamos jogadores que faziam a diferença, né? Tomara que cada um desses brasileiros que estão lá na Copa do Mundo incorpore esse espírito, sabe? Eu acho que é isso.
0: Você relembrou do caso do Ronaldo? Eu entrevistei alguns anos atrás o médico Luiz Runco, José Luiz Runco, grande médico da seleção brasileira. E recentemente o Filipão, umas duas, três semanas, deu uma entrevista para o Paulo Roberto Falcão, num programa que ele tem no YouTube chamado Bola Bola. E aí o Filipão contou a história que o Runco já tinha me contado em entrevista, que foi a convocação do Ronaldo. E aí o Falcão perguntando sobre o corte do Romário. Aí o Filipão fala, disse, olha, ali foi uma pressão que eu sofri, mas ali eu tive que optar por um estilo de jogo, entre o que eu queria. E o Ronaldo estava gordo e com o joelho lascado. Eu cheguei no Dr. Runco e o Dr. Runco me garantiu e disse o seguinte, olha, deixa comigo que clinicamente eu vou te entregar ele. Aí o Filipão fala o seguinte, olha, aí eu disse, pô, mas ele tá gordo. Aí os dois preparadores, Paulo Paixão na época e o Darlan Schneider, disseram, pode deixar que a gente vai encostar no Ronaldo e ele vai comer só saladinha e a gente vai entregar ele perfeito. O que aconteceu? O que o Ronaldo fez naquela Copa, né? Jogou demais.
1: Mas assim, o Ronaldo gordo é melhor do que todos os magricelas.
0: É isso também. Mas a importância de você ter, ou seja, um jogador como o Ronaldo, porque a gente fala do Ronaldo gordo, mas ele parece que é displicência, mas não foi displicência do Ronaldo em nenhum momento. Pode ser, de repente, mais pro fim da carreira, mas naquele momento ele vivia grandes problemas de lesão e teve durante toda a sua carreira, medicamento, uma série de situações, e o cara conseguiu, mesmo com o joelho praticamente inexistente, ser campeão do mundo e levar o Brasil a um título, o nosso último título de 2002. Claro, com o Rivaldo, com o Ronaldinho, com todo aquele time maravilhoso de 2002. Mas isso que você fala tem muito disso, do jogador colocar e assumir a responsabilidade. Eu tenho, não que eu não tenha confiança na equipe titular, mas tem três jogadores que eu acho que podem se destacar demais na Copa do Mundo. E são três jogadores que eu acho que vêm do banco de reservas. Um é o Danilo, que joga no Botafogo. Eu acho um bom volante o Danilo. Acho que ele deveria ser titular ou tem condição de ser titular da seleção brasileira. O Rayan, acho que é um jogador interessantíssimo, dedicado. E o principal deles, na minha opinião, que é o mais diferenciado deles, é o Endrick. Eu acho que esses três jogadores que hoje estão como reservas
1: Brasil podem fazer a diferença. Tá, mais uma vez, muito bem na Copa do Mundo.
0: Ah, não tem. Tem ainda o Igor Thiago, que na minha opinião deveria ser o titular, pelo menos para começo da Copa do Mundo. Eu acho um jogador interessantíssimo, o Igor Thiago, centroavantão, aquele clássico, né, trombador. Que no amistoso ele perdeu muito gol, mas quem sabe, né? Eu tô otimista, Cláudio, tô otimista, eu acho que sim, né? Então, na minha lista seria Portugal, França, Espanha, Argentina e o Brasil seria a quinta força, torcendo para superar as demais, viu?
1: Pois é, vamos torcer, vou torcer pelo Brasil, mas se não der pro Brasil, vou torcer pro Portugal.
0: 11 horas, olha, nós falamos bastante, hein? Na verdade, já 11:01, então...
1: Fala muito!
0: Ó, quem tá chegando é o Rodrigo Vilela para trazer os destaques do Manhã Bandeirantes. Teve um destaque que eu até falei que iríamos falar no Gente, mas não deu tempo. Mas eu sei que o Rodrigo Vilela vai trazer no Manhã Bandeirantes, né, Vilela? Que é a questão da Lei do Silêncio.
4: Os deputados agora que se manifestam pela revisão dessa Lei do Silêncio, depois que o Pinela acabou fechando, viu, Adriano?
0: O que mais nós temos no programa de hoje?
4: Adriano, uma mulher que conseguiu na justiça o direito de ser operada, câncer de mama, ficou anos ali na fila, teve que acionar a justiça, que foi favorável ali, agora vai passar por essa cirurgia. E para finalizar também, Adriano, vamos falar sobre o Buraco do Jazz. Para quem está procurando uma alternativa, um local mais romântico, né, convidativo para o Dia dos Namorados, o Buraco do Jazz pode ser uma boa opção.
0: E aí, que tal, hein, pro Dia dos Namorados, o Buraco do Jazz, hein, Claudio Humberto?
1: Buraco do Jazz, é?
0: É, o Buraco do Jazz. É o ponto que o pessoal tá bombando, né? Tem bombado.
4: Tá, sim. O pessoal forra uma canga, leva vinho, né? Toca ali um jazz. É um... Pra quem gosta dessa pegada.
1: Confesso a minha ignorância. Nunca tinha ouvido falar. Mas deve ser legal, né? Jazz.
0: Jazz sempre é bacana, né? E Brasília tem essa característica de espaços de jazz. Tinha uns espaços na Asa Sul muito bacanas. Infelizmente, acabaram fechando, né? Então tem essa opção.
1: Mas em matéria de diversão, o Rodrigo tem dado dicas espetaculares. Parabéns.
4: Obrigado, Cláudio.
1: E antes... não só em matéria de diversão, né? Notícias também, mas as dicas do Rodrigo precisam ser levadas em consideração.
0: E antes da gente passar o programa para o Rodrigo e dar tchau, só lembrando então para você, 13h15, Jornada Esportiva Bandeirantes, Copa do Mundo, abertura direto do Estádio Azteca, no México e África do Sul, às 16h, a partir da Bola Rola, com narração de Ulisses Costa, Cláudio Zaidan e Leandro Quessada nos comentários. Reportagem de João Paulo Capelanes e também o Luiz Fabiani. No intervalo tem Ricardo Capriotti com o seu plantão esportivo e a produção do Pedro Cohen. A Bandeirantes transmite hoje ainda, a partir das 10h30 da noite, jogo às 11 horas, Coreia do Sul e República Tcheca, com também genial Pedro Martelli, Léo Dins e reportagens de Everton Ramos. Vambora, Cláudio!
1: Vamos nessa, até amanhã!
0: Tchau, gente! Vem aí, manhã, Bandeirantes!
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4: 11 horas e 6 minutos.
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Quero convidar você para participar com a gente pelo nosso WhatsApp, é o 994009269. Meio-dia fico por aqui, você acompanha a nossa programação pelo rádio no 89.9 FM e também no YouTube, o nosso perfil que é o Band Brasília. Essa live que já tá no ar, viu? E dá uma moral pra gente lá no Instagram, perfil Rádio Bandeirantes Brasília. Aproveita lá pra curtir nossa logo nova, já em clima de Copa do Mundo, verde e amarelo. 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E vamos aos destaques do Manhã Bandeirantes. Mulher consegue na justiça o direito de ser operada para a retirada de um câncer de mama pelo SUS. No nosso giro policial, três homens foram presos suspeitos de tentar matar um outro homem em situação de rua no Recanto das Emas. Que covardia. Polícia Civil investiga grupo suspeito de aplicar golpe com falsa pré-venda de álbuns da Copa do Mundo. Ei, mas pilantra não perde tempo, né? Três foragidos da justiça foram presos e um adolescente foi apreendido com dois mandados de busca e apreensão em aberto por atos infracionais. Eu não aguento é isso, porque a gente ainda tem essa obrigação de dizer que é um ato infracional análogo ao crime de homicídio e tráfico de drogas. Mas o que estava fazendo você já sabe. Estelionatários alvos de uma operação da Polícia Federal falsificavam documentos para conseguir empréstimos. E após o fechamento do

0: E hoje vamos conhecer o Buraco do Jazz, uma boa opção para passar o Dia dos Namorados. Convidamos o produtor ali do local, Gustavo Gonçalves. Ele vai nos apresentar o projeto, falar um pouco sobre a programação de amanhã, programação especial, tá? E não dá para namorar liso, né, gente? Então, mais de 500 vagas de emprego, salários que chegam a R$ 3.200. Fica comigo aqui que eu vou passar os detalhes. Tudo isso e muito mais agora no Manhã Bandeirantes. Para participar, nosso WhatsApp é o 994009269.
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0: Temperatura para esta quinta-feira entre 16 e 28 graus. Não sei se vai bater esses 28 não, né? Mas vamos ver. Agora 25 graus, umidade relativa do ar entre 90 e 35%. Pôr do sol, para você que gosta de acompanhar, às 17 horas e 48 minutos. Diz o Inmet que hoje é tarde com muitas nuvens e tem possibilidade de chuva isolada. Caramba, já estamos em junho com possibilidade de chuva. Eu tava até dando uma olhada no reservatório, e no ano passado a gente estava com um reservatório assim quase uns 20% abaixo do nível do que está hoje, que inclusive os dois reservatórios estão cheios. E por falar em tempo, nessa loucura, esse tempo atípico nessa época do ano, com chuvas e aquela coisa toda, quem vai trazer os detalhes para a gente, o que é que está acontecendo? Maria Luísa Lira, muito bom dia.
2: Bom dia, Vilela, para você, para todos os ouvintes. Uma loucura esse clima aqui do DF, né? A gente nunca sabe o que esperar e deve mudar mais uma vez hoje aqui, como você bem disse, né? Após dias aí de tempo seco, frio, calor, enfim, o INMET prevê possibilidades de chuva isolada em diferentes regiões da capital federal nessa quinta-feira. O que chama a atenção, né, Vilela? Porque normalmente nessa época do ano, maio, junho, o DF já começa ali a contagem dos dias sem chuva, o período de estiagem. Mas hoje, os termômetros devem variar entre 15 e 28 graus e a umidade relativa do ar pode oscilar ali entre 35% e 90%. Mas a previsão de chuva, Vilela, não é só para hoje, viu? De acordo com o IMET, amanhã e sábado, ou seja, Dia dos Namorados...
0: No jogo do Brasil também.
2: Dia dos Namorados e estreia do Brasil na Copa do Mundo, pode ser dias chuvosos aqui na capital e com chuvas intensas, viu? Pancadas de chuva, trovoadas, tudo isso está na previsão do Instituto. Já no domingo, o tempo volta a ficar estável com uma baixa probabilidade de chuva, mas é isso, um clima bem atípico e haja imunidade, né, Vilela? Porque é sol, é frio, é chuva, enfim.
0: E tempo seco demais também, né? Que loucura. Tá bom, obrigado pelas informações, Maria Luísa Lira.

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1: Trânsito bom nas principais vias de acesso ao plano piloto para quem está passando ou quer passar pela estrutural nos dois sentidos. Nos dois sentidos não, tá, gente? Agora acabo de ver aqui que o trânsito está lento para quem segue sentido Ceilândia, logo ali no início para quando está acessando, saindo da marginal da Epia Norte, passando ali pelo Shopping Popular, ali já começa um engarrafamento que segue até mais ou menos... até a Ceasa não, vai até o início ali da cidade do automóvel, tá? Trânsito com lentidão até a cidade do automóvel, depois, quando começa ali a cidade do automóvel, depois a estrutural segue com trânsito bom. E só nesse sentido também, para quem está indo sentido Ceilândia, para quem vai para o sentido plano piloto, a estrutural flui toda normalmente. 070 com trânsito também, muito bom. Na EPTG, trânsito bom nos dois sentidos da via, de toda a EPTG, nenhum sinal, nenhuma marcação para mim de engarrafamento, tá? Nem de trânsito intenso, EPTG fluindo muito bem, o mesmo na EPNB. Epia Norte e Epia Sul também com trânsito muito bom. Aqui na área central de Brasília, não tem sinal de retenção. No eixo monumental, no eixão norte, no eixão sul, asa norte, asa sul, as três pontes que cortam o nosso lago Paranoá também com trânsito fluindo muito bem. 040, 060 e 020, tudo liberado, meu amigo. Pode vir na calma. E falando sobre trânsito de hoje até domingo, trânsito próximo ao

0: estádio Agostinho Lima deve sofrer impacto com a realização da 26ª Feira de Exposição da Indústria, Comércio, Cultura e Turismo de Sobradinho, a Feicotur. O Detran vai estar no local, fará intervenções nas vias próximas ao estádio. O órgão alerta que vai reforçar a fiscalização para coibir estacionamento irregular. Nada de estacionar em gramado, aquelas vagas improvisadas em faixa ali da direita ou da esquerda, viu? O Detran vai estar em cima. Também haverá reforço na sinalização das faixas de pedestre. E uma moradora aqui do DF deverá ser submetida com urgência a uma cirurgia para a retirada de um câncer de mama. A paciente ganhou o direito após a justiça da capital do país decidir que o SUS deverá realizar o procedimento. A mulher foi diagnosticada com câncer de mama há 6 meses e já tinha indicação médica para a cirurgia desde então. Segundo o processo, a solicitação foi registrada no sistema de regulação do Ministério da Saúde em março deste ano, sem previsão para a realização da cirurgia. Mesmo diante da gravidade do quadro, a paciente enfrentava demora no acesso ao tratamento oncológico pelo Sistema Único de Saúde, extrapolando o prazo máximo de 60 dias previsto na lei. Com isso, a Defensoria Pública do DF acionou o Poder Judiciário, que reconheceu a urgência do caso e determinou a realização imediata da cirurgia. Para a defensora do Núcleo de Assistência Jurídica de Defesa da Saúde, Sara Maleiner, garantir o acesso à saúde com prioridade é decisivo para vencer doenças graves como câncer. Em caso de dificuldade para acessar o direito à saúde, ela orienta a população a buscar a justiça.
1: Situações como esta mostram que, quando há risco de vida, o acesso à saúde não pode esperar. A atuação da Defensoria Pública é essencial para assegurar que pacientes em situação de vulnerabilidade tenham seus direitos respeitados e consigam o tratamento necessário no tempo adequado. O direito à saúde está garantido na Constituição e deve ser efetivado na prática, especialmente em casos de doenças graves como o câncer, em que o tempo pode fazer toda a diferença. Se você ou alguém que você conhece enfrenta dificuldades para conseguir atendimento, exames ou cirurgias pelo SUS, o acesso à justiça pode ser o caminho para garantir o cuidado que você precisa.
0: A paciente diagnosticada com câncer de mama foi classificada como risco vermelho emergência e foi indicada a fazer cirurgia para prevenir metástases e aumentar as chances de cura. Pela decisão da justiça, o procedimento deverá ser realizado em até 10 dias. O processo segue em tramitação e o mérito ainda será analisado após cumprimento da decisão liminar. Absurdo, né? Ter que acionar a justiça para garantir aquilo que é um direito. E é caso de vida, né? Não é uma besteira, um tratamento oncológico. Parte dos alunos da rede pública do DF ficam sem aulas hoje devido à paralisação convocada pelo Sindicato dos Professores e outras entidades representativas do funcionalismo público. O movimento faz parte de uma mobilização organizada por sindicatos de servidores distritais em reação ao acordo firmado entre o governo do Distrito Federal e o Fundo Garantidor de Créditos, homologado pelo Supremo Tribunal Federal para viabilizar o aporte de recursos ao Banco de Brasília, o BRB. Além da paralisação, servidores realizam um ato em frente ao Palácio do Buriti. As entidades afirmam que as medidas previstas no acordo podem impactar as contas públicas do DF, com reflexos sobre reajustes salariais, realização de concursos públicos e nomeações de servidores. O acordo prevê um aporte de R$ 6,6 bilhões ao BRB por meio do FGC. Em contrapartida, o Distrito Federal assumiu compromissos de ajuste fiscal e redução de despesas, com o objetivo de melhorar os indicadores de capacidade de pagamento do governo local. Os sindicatos argumentam ainda que as medidas podem limitar investimentos em áreas como educação, saúde, assistência social, transporte e segurança pública. As entidades também criticam a manutenção de benefícios fiscais concedidos a empresas, apontando que a renúncia de receitas cresceu nos últimos anos. A mobilização foi precedida por uma audiência pública realizada pela Câmara na Câmara Legislativa para discutir a Lei de Diretrizes Orçamentárias. A Secretaria de Estado de Educação, Secretaria de Educação aqui do DF, informa que a adesão à paralisação é facultativa aos professores, cabendo a cada profissional decidir pela participação no ato. A pasta informa ainda que eventuais suspensões de aulas terão reposição conforme calendário escolar, de modo a assegurar o cumprimento dos 200 dias letivos e evitar prejuízos à aprendizagem dos estudantes. É, tomara, né, que essa reposição escolar tenha mudado da minha época de estudante de rede pública, porque era só uma embromação em fim de semana, que até a chamada ali era, bem dizer, facultativa. Enquanto isso, alunos que têm mais condição financeira estão aí estudando, se dedicando para o Enem, mirando ali uma universidade pública, e aquele aluno que depende da rede pública de ensino, mais uma vez sendo prejudicado por causa de uma manobra desse tipo do Sindicato dos Professores, uma tristeza. Tenho certeza que esse tipo de manifestação não faz o menor efeito, a menor pressão no acordo que já foi, inclusive, homologado pelo Supremo Tribunal Federal. É uma tristeza. Mais uma vez, aluno de rede pública sendo prejudicado por paralisação desse tipo, que pouco tem a ver ali com a alçada do Sindicato dos Professores. 11 horas e 20 minutos.

0: Ainda com notícias sobre a nossa cidade, três homens foram presos suspeitos de tentar matar um homem em situação de rua. Que covardia, no Recanto das Emas. Quem vai trazer os detalhes pra gente? Beatriz Matos, bom dia.
1: Exatamente, Vilela, bom dia para você e para os nossos ouvintes. E olha só, esses três suspeitos foram presos menos de 18 horas depois do crime aí pela Polícia Civil. A vítima é um homem de 45 anos em situação de rua e foi agredida em frente a alguns estabelecimentos, e uma das câmeras de segurança conseguiu captar o momento dessas agressões. Esse homem foi cercado por outros três homens que o atacaram com chutes, golpes de pedra, pedaços de madeira e também facadas. O homem sofreu ferimentos graves, com cortes profundos na cabeça e nas costas, e precisou ser encaminhado ao Hospital Regional de Taguatinga. Vilela, e esses três suspeitos das agressões, que já estão presos, também vivem em situação de rua. E de acordo com a Polícia Civil, a motivação do crime ainda está sendo investigada, mas a principal linha apurada pelos investigadores é que as agressões tenham ocorrido após a suspeita de que essa vítima teria tentado estuprar uma mulher que também vive em situação de rua, Vilela. Então, essa alegação, no entanto, ainda está sendo investigada pela Polícia Civil, e durante as buscas pelos suspeitos, os policiais descobriram que um desses presos tem um mandado de prisão em aberto por um crime que ele cometeu em 2023, um crime de roubo. Para finalizar, com os suspeitos, também foram apreendidos a faca e o pedaço de madeira que foram utilizados nas agressões. Os três agora foram autuados por tentativa de homicídio e permanecem agora à disposição da justiça. Vilela?
0: Uma história muito cabulosa, né? Muito obrigado pelas informações, Beatriz Matos. Agora 11 horas e 22 minutos. Só antes do nosso intervalo, deixa eu passar um recado aqui de serviço, tá? Uma manutenção no sistema de abastecimento deixa partes de Arniqueira sem água nesta quinta-feira. A suspensão do serviço começou às 9 horas da manhã, segue até às 21 horas. Ficam sem água partes da Área de Desenvolvimento Econômico de Arniqueira, Área de Desenvolvimento Econômico Núcleo Bandeirante e todo o setor habitacional Vereda Grande. A Caesb informa que a normalização do fornecimento de água ocorrerá de forma gradual após o término dos trabalhos. Onze horas e 23 minutos.
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0: 11 horas e 25 minutos.
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0: Um jovem morreu após se afogar nesta quarta-feira no núcleo rural Alagados, no Gama. Ao chegarem ao local, as equipes dos bombeiros iniciaram as buscas pela vítima. Segundo a corporação, o jovem foi localizado após cerca de 37 minutos de buscas e mergulhos realizados pelos militares. Depois do resgate, a equipe aeromédica iniciou manobras de reanimação cardiopulmonar, aplicou os protocolos de atendimento para casos de afogamento por aproximadamente 26 minutos. Mas apesar dos esforços das equipes de socorro, a morte foi constatada no local. As circunstâncias que levaram ao afogamento ainda serão apuradas. Polícia Civil foi acionada, né, chamada ali para poder fazer a perícia e dar continuidade às investigações. Horas e 26 minutos, golpe do financiamento imobiliário. Estelionatários, alvos de uma operação, falsificavam documentos para conseguir empréstimos. Segundo a Polícia Federal, a quadrilha usava documentos e informações falsas para simular condições necessárias à aprovação de financiamentos imobiliários, obtendo crédito de forma fraudulenta junto a instituições financeiras. A investigação teve o apoio da Caixa Econômica Federal e identificou indícios de fraudes em contratos habitacionais. Nesta quarta-feira, foram cumpridos 4 mandados de busca e apreensão em residências dos suspeitos aqui em Brasília. A Justiça também determinou o bloqueio de ativos financeiros dos investigados. Os envolvidos poderão responder por crimes como estelionato qualificado, obtenção fraudulenta de financiamento, falsificação de documentos, falsidade ideológica, uso de documento falso e associação criminosa. As investigações continuam para identificar outros envolvidos no esquema. 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

0: Depois que o tradicional bar Pinela Bistrô da 408 Norte anunciou que vai fechar as portas, deputados distritais se manifestaram para revisar a Lei do Silêncio, que é a justificativa para o encerramento do local. Em vídeo nas redes sociais, a dona do Pinela, a Flávia Atuc, relatou que este será o último mês do estabelecimento depois de 15 anos, porque há muitas multas a serem pagas depois de denúncias de perturbação do sossego com base na Lei do Silêncio. Segundo ela, os valores cobrados são abusivos e impossíveis de serem pagos.
1: No Pinela realmente faz um barulho constante, enquanto o vizinho aqui mora das proximidades, é um barulho constante, todos os dias, inclusive fim de semana. Confesso, no meu caso, é um barulho que não me incomoda, porque é uma música de uma qualidade que eu gosto, não é um volume tão alto para onde eu moro. Agora, reconheço que para quem mora mais perto, e muita gente mora mais perto, e para quem não gosta do estilo musical, é incômodo, porque é o tempo todo tocando, inclusive fim de semana, e de uma altura que dá para ouvir.
0: Essa fala foi do comerciante Hamilton Pedroso, ele que tem uma loja ao lado do Pinela, e diz que o som do estabelecimento não o incomoda, como a gente acabou de acompanhar. Agora sim, nós vamos ouvir o áudio da dona do Pinela.
2: Para quem está se questionando se tem a ver com a Lei de Silêncio, inevitável, né, galera? Não tem como dizer que não tem. Tem tudo a ver. Este ano já foram 2 interdições e mais de R$50 mil em multas. Então, se tornou inviável mesmo a operação. E é uma canseira, briga, advogado, recorrer, adaptações que são impossíveis, é uma lei inexequível. Nada vai conseguir, não tem ninguém que consiga fazer música ao vivo numa calçada e ser aprovado pela Lei de Silêncio.
0: Outros moradores, né, dizem, nós ouvimos ali o posicionamento do Hamilton, outros moradores, né, teve um que inclusive gravou com a gente, não quis se identificar, ele considera que o som alto tira a paz dos moradores. Vamos ouvir.
3: Eu acho que nem deveria fechar, porque é um comércio bom, que aí há 15 anos, paga imposto direitinho, então aí bota um sonzinho aí, a atração deles é colocar o som, quando tirou o som, não dá mais cliente, depois o governo vem, dá uma multa de R$40 mil, depois em seguida vem outra de 10, depois no final outra de 10, nem trabalhando muito não dá conta de pagar não, eles já pagam muito imposto para o governo, tanto que fecha, para fechar acho que não tem necessidade.
0: Acompanhamos ali, também não foi o som que eu anunciei, mas acompanhamos que há posição ali de divergência, né, entre os moradores, comerciantes que estão ali, né. Na manhã desta quarta-feira, o Pinela instalou um aviso na fachada que vai passar o ponto. Agora, essas discussões continuam na Câmara Legislativa. Essa Lei do Silêncio realmente é um problema para quem é comerciante, né? Brasília, que já é difícil, porque comerciante conseguir sobreviver aqui, áreas residenciais próximas aos comércios, e o pior ainda é quando pessoas moram em quadras residenciais, moram, na verdade, em quadras comerciais e se queixam do barulho do comércio. Eu não entendo como é que uma pessoa tem a opção de morar ali, numa área comercial, sabendo que tem, né, todos os ruídos de um comércio, de um restaurante, de um bar, de uma padaria, e a pessoa ainda quer exigir o silêncio. Claro que todo mundo tem direito ao descanso, né? É óbvio que sim, não é isso que está em discussão aqui, mas a gente também tem que entender que aquela área é destinada ao comércio. Agora são dezenas de pessoas ali sem emprego, né? São pessoas que trabalham na cozinha, no salão, no caixa, na administração. Quantos e quantos empregos não são fechados por causa de reclamação de Lei do Silêncio, que é que o restaurante está em uma área comercial, né? Então, assim, são coisas que precisam ser revistas mesmo. E você pode participar aqui comigo no 994009269, também no nosso chat lá na nossa live no Band Brasília. Agora às 11 horas e 31 minutos. Hoje no nosso quadro Conhecer Brasília, vamos trazer uma opção de lugar para você levar o seu amor nesse clima de Dia dos Namorados que está chegando. Mas olha só, não é só na semana do Dia dos Namorados não, viu? Buraco do Jazz. E nós vamos conversar com o produtor, o Gustavo Gonçalves, que vai nos apresentar o projeto, vai falar um pouco sobre a programação, que agora é uma programação especial para o Dia dos Namorados. Gustavo, bom dia, muito obrigado por atender a gente aqui no Manhã Bandeirantes. Queria que você começasse explicando para a gente como é que surgiu a ideia de fazer o Buraco do Jazz.
4: Ah, bom dia, Vilela. Antes de tudo, quero agradecer por essa reportagem.
0: Ah, tivemos um picote, a gente vai refazer a ligação com o Gustavo, tá? Ele que é o produtor do Buraco do Jazz. Buraco do Jazz é um espaço que já tem o carinho do brasiliense, né? O pessoal gosta bastante, o espaço é bem convidativo. Inclusive, depois dá uma pesquisada, você que me acompanha, dá uma olhadinha no Instagram, procura por Buraco do Jazz, até mesmo na internet, no seu buscador ali, no seu Google, né? Você pode dar procura por Buraco do Jazz em Brasília, você vai ver. Para quem gosta de evento ao ar livre, é bem legal, tá? Você leva sua canga, tá? Ali, curte ali, música de qualidade. Pessoal sempre muito acolhedor ali. Então, você vai, tenho certeza que vai se divertir bastante, né? Para quem gosta de uma programação tranquila, né? Então, você acaba que vai se divertir bastante ali no Buraco do Jazz. Agora sim, nós retomamos o contato com o Gustavo. Gustavo, te perguntei, assim que você começou a falar, a ligação caiu. Foi. E aí eu quero que você explica pra gente como é que surgiu a ideia de fazer o Buraco do Jazz.
4: Ah, sim. Vilela, a gente, antes de tudo, obrigado por estar fazendo essa reportagem com a gente. O Buraco do Jazz já está fazendo 10 anos esse ano, olha só. E a gente começou ali na 214 Sul. Era pequenininho, atrás de um posto de gasolina, dava 50 pessoas, depois passou para 100, depois passou para 200, depois para 300, depois a gente foi para a Funarte. Na Funarte a gente teve mais visibilidade, Centro Ibero-Americano hoje, né? E a gente foi para o Parque da Cidade. E o Parque da Cidade teve aquele problema com os pinheiros, cortaram todos, e a gente já estava conversando com o CC3P, o Centro Cultural Três Poderes, que fica aqui na Bandeira Nacional. E o Rafael Angel, o diretor, gostou muito da ideia e falou, ah, vamos tentar. A gente faz umas edições lá, se não der problema maior, a gente continua. E o Rangel, muito solícito com a gente fez a primeira edição, deu até medo, porque deu muita gente. E aí depois o público foi estabilizando, baixando, e a gente foi estabilizando, né, cada vez mais a cara da capital.
0: E é um projeto bacana, né, Gustavo? Desculpa até te cortar, porque valoriza a música instrumental também, uma oportunidade até para artistas locais, né?
4: Porque a gente pega as bandas da cidade, né? Uma banda ou outra está passando por aqui e fala, ah, gostaria de tocar no Buraco do Jazz, me apresentar, sou sim, estamos abertos. Mas 99% das bandas hoje, estamos na edição 329, são de bandas locais, professores da escola de música, alunos da escola de música que se formaram. Semana mesmo foi a formatura do Chuchu, do Beleza, que estava se apresentando aqui. O professor dele veio ver, fez uma música com ele. E aqui em Brasília a gente tem um leque de artistas, né, que é sensacional, ainda mais tocando jazz.
0: E Gustavo, como é que é feita a curadoria das atrações musicais e culturais que participam do projeto?
4: Ah, que pergunta interessante. Muita gente quer saber como toca aqui, mas tudo começa com o Instagram. A pessoa chega no Instagram, fala, ah, quero tocar aí. E eu falo, me chama no Zap, deixa eu ver seu portfólio. Tem Instagram da banda? E aí tudo começa por aí. Ah, a banda tem um Instagram, eles já estão no mercado. A gente fala, vamos ver onde vocês tocam, a gente assiste. A gente vê qual o estilo de música que é, se cabe na quinta, cabe na sexta. Quinta sempre é jazz. Ou algo parecido, uma música mais relax. E sexta nunca é jazz, é uma música mais pra cima. Qual dia que a banda se apresentaria?
0: E Gustavo, vai ter alguma programação especial agora com o Dia dos Namorados chegando? Porque o ambiente ali e as atrações são bem convidativas, românticas, né? Assim,
4: Namorados, sim. Amanhã vai ter a Clara Teles. Ela era a nossa prata da casa em 2016, quando a gente começou. E agora ela está convidada, intimada, solicitada a fazer o Dia dos Namorados aqui.
0: Bacana, bacana. Tenho certeza que vai ser um sucesso. Tenho certeza. Se preparem para muita gente, que eu tenho certeza,
4: isso
0: viu,
4: mesmo.
0: Gustavo? Que
4: tem
0: vai
4: uma ameaça de chuva, mas a gente está otimista.
0: E, Gustavo, me diz uma coisa. Quem quer curtir o evento, o que, que você deixa de dica para a pessoa, para quem vai para o Buraco do Jazz? A pessoa vai encontrar o quê? Eu já falei assim, olha, a gente leva uma canga, alguma coisa, para poder, né, se estabelecer ali. O que, que você pode dar de dica para a pessoa ter uma boa experiência?
4: Então você acertou em cheio, Vilela. Porque, primeiro de tudo, a pessoa pode trazer uma canga para pôr no chão, uma toalha de praia, uma cadeirinha de praia, aliás. Outra dica que a gente dá para o pessoal. O estacionamento aqui não é muito grande, mas comporta bom número de carros, para quem chega mais cedo. As pessoas que querem chegar às 8 horas, às 8 e meia, vem de Uber, estacionam nos ministérios e terminam de chegar de Uber. Show. Sempre promete, sabe? A gente também tem um estacionamento aqui do outro lado da pista, do Palácio do Planalto, que ele fica aberto. Lá cabe também muitos carros, mas o primeiro de tudo é isso. Bem disposto a colocar uma canga no chão, uma cadeirinha de praia e curtir o melhor que a gente tem a oferecer.
0: Gustavo, eu queria que você deixasse um convite para os nossos ouvintes acompanharem essa programação especial desta semana.
4: Ah, então vou fazer um convite mais que especial aqui. Você que ama alguém em segredo, tá na hora de se declarar. Você que tem um amigo e quer curtir uma good vibe com eles, mesmo que vocês não... Amanhã, o Dia dos Namorados, vai ter um concurso de cangas especial. A canga mais linda, além de ganhar os nossos vinhos, chopes e outras coisas também, ganha o presente dos Dias dos Namorados. A gente ainda está decidindo. Eu não vou falar aqui porque pode ser um pouco polêmico, né, Vilela? Mas o presente dos Dias dos Namorados, você imagina, que isso é todo mundo adulto.
0: Bom, e se o seu amor secreto que você ainda não se declarou for eu, você pode mandar para mim aqui no 994-009-269. Gustavo, muito obrigado pela entrevista. Tenho certeza que o evento vai ser um sucesso, como já é, né? O Buraco do Jazz, que tem carinho do brasiliense, 10 anos já de estrada, e o pessoal ainda gosta bastante. Claro, é muito legal, tá? Para quem não conhece, acho que fica, é uma boa recomendação. Vão lá, gente, dá uma passadinha lá que vocês vão gostar. Obrigado, Gustavo.
4: Obrigado, Vilela. Até a próxima. Tchau, tchau.
0: Tá aí, gente. Bacana demais o Buraco do Jazz, viu? Leva uma canga, leva sua bebida, leva uma comidinha ali, um coolerzinho, tá? Que você vai se divertir. Tenho certeza que você vai aproveitar. E tem, viu, gente? Um clima, assim, é bem, bem romântico, assim, pra quem... Mas não é nada piegas também, não, tá? Então, se você não tá namorando nem nada, não é uma coisa que... Ah, se eu for sem namorada, eu vou ficar deslocado. Não, não vai. Ah, pode ir com amigo, pode ir sozinho também, curtir uma boa música. Agora 11 horas e 40 minutos.
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5: 11 horas e 41 minutos.
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0: E já em clima de Copa do Mundo, hoje, manhã, Bandeirantes vai ter assim, duas participações sobre Copa do Mundo, porque começa hoje. Primeiro, quem vai trazer para a gente as informações, Vitor Gomes.
1: Oi, Vilela, bom dia para você e a todos que nos acompanham. Pois é, clima de Copa, hoje é a abertura, né? A abertura oficial, que vai contar com cerimônias e dessa vez tem diferença, viu? Entre as novidades, três sedes, três países diferentes, Estados Unidos, México e Canadá, e com três cerimônias de abertura diferentes também, viu? Entre as novas regras, formato e número de equipes maior, o Mundial entra para a história como o primeiro disputado em três países sede. A última vez que aconteceu assim, uma divisão foi Coreia e Japão lá em 2002, né? E foi muito bom para a gente. Foi a época do Penta, né, em 2002. Mas o Brasil não estreia hoje, viu? Hoje nós teremos México e África do Sul fazendo a primeira partida da Copa do Mundo. A transmissão aqui da Bandeirantes começa às 3h15, 3 horas e 15 minutos, viu? Já com abertura ali, com muitos detalhes a respeito e informação e equipe in loco, equipe lá no estádio Azteca, onde será esse primeiro jogo. Ainda hoje tem Coreia e República Tcheca, viu? Coreia do Sul e República Tcheca às 11 da noite, também com transmissão aqui da Bandeirantes. Vamos aí virar a madrugada com muito futebol e será assim até o dia 19 de julho, quando será a final da Copa do Mundo. A seleção brasileira estreia contra Marrocos no sábado, às 7 da noite, no MetLife Stadium, em Nova York. Os outros compromissos do Brasil são no dia 19 contra o Haiti e a Escócia no dia 24. Vamos seguir ao longo da Copa do Mundo com muita informação para você ligado aqui no Manhã Bandeirantes. Eu volto contigo, Vilela.

0: E já em clima de Copa ainda, quem tá em clima de Copa? De Copa? Meu Deus, clima de Copa, socorro. Em clima de Copa, a bandidagem, viu, gente? Isso porque a Polícia Civil tá investigando um grupo suspeito de aplicar golpe com falsa pré-venda de álbuns da Copa do... Gente, olha, a malandragem não dá sossego. É ou não é, Felipe Campbell? Bom dia.
1: Bom dia, Vilela. Pois é, né? Tem sempre alguém para tentar tirar vantagem da felicidade alheia, né? A Polícia Civil deflagrou nesta quinta-feira a Operação Bafo para investigar um grupo criminoso suspeito de aplicar golpes por meio de anúncios falsos de pré-venda de álbuns e figurinhas da Copa do Mundo. Segundo o delegado adjunto Thiago Boeing, a investigação do caso começou após uma vítima procurar a delegacia e relatar que entrou em uma rede social, viu esse anúncio patrocinado oferecendo kits de álbuns e figurinhas e não recebeu o produto.
2: A gente foi procurado aqui na delegacia por uma vítima no início do ano, que relatou que estava navegando em sua rede social, quando viu um anúncio ali de um suposto site, onde seriam vendidas figurinhas e o álbum da Copa do Mundo, seria uma pré-venda daqueles produtos, porque ainda não estavam disponíveis no mercado. Ela se interessou, clicou nesse site, onde havia ali no site o logo da editora, também kits com álbum e com os pacotes de figurinha. Ela fez o pagamento via Pix, porém nunca recebeu esse dinheiro.
1: Durante as apurações, os investigadores identificaram que a página falsa estava hospedada em um servidor no exterior. De acordo com a polícia, o grupo utilizava ferramentas de impulsionamento pago nas redes sociais para ampliar o alcance dos anúncios e aumentar o número de vítimas. Os valores arrecadados eram movimentados por instituições de pagamento com o objetivo de dificultar o rastreamento dos recursos. Uma das vítimas foi aqui do Distrito Federal, ela procurou a polícia e desencadeou essa operação por causa disso, mas esse esquema era nacional, então a Polícia Civil aqui do DF conseguiu localizar dois endereços ligados aos responsáveis pelo esquema nas cidades de São Paulo e Curitiba. Hoje, os mandados de busca e apreensão foram cumpridos com o auxílio das polícias desses estados e foram recolhidos equipamentos eletrônicos para identificar os envolvidos, levantar o número total de vítimas e também calcular o prejuízo causado pelo golpe. Os suspeitos poderão responder pelos crimes de estelionato, por fraude eletrônica, associação criminosa e também lavagem de dinheiro.
0: Obrigado pelas informações, Felipe Campbell. Falei sobre o buraco do jazz, o Planetário também vai ter uma programação especial para Dia dos Namorados, viu? Olha só, vai oferecer uma programação romântica para os casais da capital neste Dia dos Namorados. Eu tô achando que eu vou ter que arrumar alguém também para poder curtir esse tanto de opção boa, viu? Vai ser nesse dia 12 de junho, tá? O local terá atividades voltadas para astronomia, tecnologia e experiências interativas. Vamos lá com o serviço. Das 6h30 até as 9h30 da noite, o público vai poder participar de observações do céu com telescópios, explorar experiências em realidade virtual, participar de oficinas interativas, visitar a exposição permanente do Planetário e ainda assistir a uma das três sessões especiais na cúpula. As atividades são feitas em parceria com o Clube de Astronomia de Brasília, o Senai DF e o Ideia Space. A iniciativa busca aproximar a população da ciência de forma acessível e divertida, aproveitando a atmosfera romântica da data, para despertar a curiosidade sobre os mistérios do universo. É o que explica o subsecretário de Promoção à Ciência e Desenvolvimento Tecnológico, o Milton Mendes. Vamos ouvir.
3: Nós aproveitamos a atmosfera dessa data para convidar a população do Distrito Federal a olhar para o céu de uma forma totalmente diferente. Queremos te mostrar que conhecimento tecnológico e astronomia não são assuntos distantes ou restritos aos laboratórios. Eles podem e devem ser inspiradores e fascinantes. Quando trazermos a tecnologia para o cotidiano das pessoas de forma lúdica e divertida, nós despertamos a curiosidade científica em jovens e adultos e conectamos diretamente a sociedade ao desenvolvimento tecnológico.
0: A iniciativa não foi pensada apenas para os casais. O Planetário também pretende receber famílias, amigos e todos aqueles que desejam viver uma noite especial. A programação está disponível apenas na sexta-feira e a entrada, olha que beleza, totalmente de graça. Não tem necessidade de retirada de ingresso antecipadamente, viu? Então fica aí mais essa sugestão para você que gosta ali. Ah, achei bem romântico também, né? Agora 11 horas e 49 minutos. Após polêmicas e reclamações dos moradores da maior cidade do DF, o maior São João do Cerrado está de volta à Ceilândia. O evento vai acontecer entre os dias 7 e 16 de agosto, com apresentações de quadrilhas, forró, comidas típicas, artesanatos e atrações musicais nacionais. Os 10 dias de festa foram anunciados pela governadora Celina Leão. Segundo a idealizadora do maior São João do Cerrado, a Edilane Oliveira, a programação está pronta e foi pensada para valorizar a cultura de Ceilândia.
4: A gente achou o lugar certo, né? Achamos os espaços corretos. Nós vamos dividir o São João em 4 polos. É, a cidade vai respirar durante 10 dias as festas juninas brasileiras, trazendo essa força que a cidade tem de nordestinidade. Abrimos o São João com um show especial, né? Que é os 80 girassóis de Alceu Valença. E encerramos, vou só falar quem abre e quem fecha. Encerramos com a Mari Fernandes.
0: A programação vai ser distribuída em 4 espaços temáticos. A Vila Borborema, dedicada ao artesanato, que ficará na Praça da Estação Central do metrô. A Praça do Mamulengo, que é voltada ao público infantil e vai funcionar na Praça da Bíblia. O Sítio do Seu João será instalado na Casa do Cantador. Já o polo principal de shows e apresentações de quadrilhas juninas ocupará a Praça do Trabalhador, ao lado da administração regional. O maior São João do Cerrado é tradição no DF há 19 anos, mas no ano passado havia sido transferido para a Esplanada dos Ministérios sob justificativa de falta de um espaço adequado em Ceilândia. O que foi um erro essa transferência, né? Sempre foi em Ceilândia, sempre com sucesso de público, sempre com muita segurança, sempre foi um sucesso quando acontecia ali em Ceilândia. O governo decidiu levar o negócio aqui, trazer o evento aqui para o centro de Brasília, deu no que deu, né? Assim, não foi esse sucesso todo, a gente viu inclusive espaços ali que as pessoas simplesmente não fizeram essa adesão. Essa mania de tudo que tem aqui no Distrito Federal, parece que quer centralizar, colocar aqui na área central, na Esplanada dos Ministérios. Se o negócio está dando certo em outra cidade, deixa lá e quem quiser é que vá. Daqui a pouco estão querendo fazer até festa do morango aqui na área central. Já pensou? Onze horas e 52 minutos.
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0: 11 horas e 53 minutos.
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0: Agradecer a todo mundo que está participando hoje com a gente aqui no nosso WhatsApp 994009269, também na nossa live lá no chat, no Band Brasília. Acabei não falando sobre vagas de emprego, né? Ainda não trouxe as vagas, mas dá tempo. Hoje, 544 oportunidades disponíveis, salários que chegam a R$ 3.200. Tem 3 vagas para ladrilheiro em Samambaia. Não precisa ter experiência, também não é cobrado escolaridade. Essa vaga que paga R$ 2.442. 15 vagas para vendedor de comércio varejista com local de trabalho não fixo. É cobrado experiência e ensino médio completo. O salário é R$ 1.681. Em Planaltina tem 2 vagas para costureira em geral. Não precisa ter experiência, mas é exigido o ensino fundamental completo. O salário R$ 2.500. Pessoal, quero pedir uma ajuda para vocês, tá? Para quem sabe onde está vendendo, mas com preço bom, tá? Aquelas bandeiras de colocar no capô do carro, eu tô atrás disso. Eu já vi na internet, custa em torno de R$ 40 na internet. Não estou com essa expectativa de achar por esse valor, tá? Eu sei que não, ainda mais com a proximidade da Copa. Mas o pessoal também tá querendo cobrar R$ 120, R$ 140. Tô achando muito caro. Se você acha, sabe de um lugar que tem aí mais barato, manda uma mensagem aqui para mim. Pode ser aqui no 994009269 mesmo, tá? Que a gente vou ficar monitorando esse WhatsApp. Manda para mim essa dica de onde tem essa bandeira com precinho mais barato, tá? R$ 120, R$ 140 não dá não. Tô achando muito salgado. Eu tô achando que isso aí tem que custar uns R$ 80, R$ 100 ali. Ainda tenho coragem, tá? Mas 140 não dá não, viu? Vocês sabem qual que é, né? Aquela que passa ali pelo capô do carro e prende. Tem destaque chegando agora com Natália Ferreiro. Bom dia.
8: Vilela, bom dia para você. Nós recebemos aqui uma informação que um professor de educação física do Centro de Ensino Médio 3, lá de Ceilândia, será investigado por suposto caso de assédio envolvendo alunas da instituição. A Secretaria de Educação informou que tomou conhecimento da denúncia que envolve o docente por meio do canal de ouvidoria. Em nota, a pasta disse que após o recebimento e análise da manifestação, o caso foi encaminhado à corregedoria para apuração por meio de procedimento sigiloso. Então, esse caso segue ainda restrito, né? Mas temos essa informação desse professor que está sendo acusado de suposto caso ali de assédio.
0: Obrigado pelas informações, Natália Ferreiro. Com certeza, né? A gente recebendo mais informações, desdobramentos sobre essa investigação. Traremos as informações aqui para você na nossa Bandeirantes 89.9 FM. E olha só, é hoje que começa a Copa do Mundo com transmissão da Bandeirantes, que acompanha a estreia do Mundial com México e África do Sul, Coreia do Sul e República Tcheca e, claro, a preparação para a estreia do Brasil. E aí, não podia ser outra pessoa, né? Ele, meu amigão Pedro Cohen.
9: Oi, Vilela, bom dia para você, para todo mundo que nos acompanha aqui na Bandeirantes. É hoje, Vilela, é hoje que começa a Copa do Mundo com transmissão. É claro, mais uma vez, né? Como não? Mais uma vez com transmissão da sua Bandeirantes. 2 jogos hoje, hein? Neste dia de estreia do Mundial que acontece lá em Estados Unidos, México e também no Canadá. Abrimos, é claro, com o primeiro jogo desta Copa do Mundo, México e África do Sul. A partir das 4 horas da tarde, vamos trazer todos os detalhes, ou melhor, já vamos começar um pouquinho antes, né? 13h30, como sempre, meia hora antes, abrimos a jornada esportiva. Então, a partir das 13h30, trazendo todos os detalhes desta partidaça que nos espera como o primeiro jogo da Copa do Mundo. Depois, um pouquinho mais tarde, já na noite desta quinta-feira, o segundo jogo dessa Copa do Mundo, que também vai ter transmissão da Bandeirantes. Coreia do Sul e República Tcheca, e a Tchequia entram em campo para esta primeira rodada de Copa, né? É verdade que amanhã tem mais jogo, mas no sábado o Brasil estreia e a Bandeirantes também vai trazer todos os detalhes da estreia da seleção brasileira. Estamos com todo o nosso timaço já em Estados Unidos, nos Estados Unidos trazendo espalhados, né, pela América do Norte para trazer todos os detalhes. Tem gente em Dallas, em Miami, em Nova Jersey, em Nova York, para trazer todos os detalhes mesmo e a melhor cobertura do Brasil para mais uma Copa do Mundo. Ó, além de Copa do Mundo, uma coisa importante que reflete um pouco, é bem verdade, na final da NBA. Ontem, o New York Knicks venceu o San Antonio Spurs, abriu 3-1. Isso significa que no próximo sábado podemos já ter a NBA sendo encerrada com o título da equipe de Nova York, se eles vencerem a próxima partida. E aí, todos os holofotes dos Estados Unidos também voltariam para a Copa do Mundo. Por enquanto, a Copa e a NBA estão dividindo ali, né, os principais holofotes, as principais atenções. Então, no próximo sábado, isso pode acabar se o Nova York vencer a próxima partida. Vilela, um abraço para você, boa sorte para nós nessa transmissão e, claro, que o Brasil volte dos Estados Unidos com 6 estrelas no peito, Vilela. Um abraço!
0: 11 horas e 59 minutos, então é isso, viu, gente? Hoje, Copa do Mundo, não se esqueça, se você achar a bandeira de capu aí pra colocar no capu do carro mais barato ali, você manda uma mensagem aqui pra mim no 994009269. Não quero essas de R$120, não, viu? Que essa é muito caro, tem que ser mais barato. Eu acho ali que uns 80, 100 reais, eu acho que tá até justo dado o cenário, viu, gente? Meio-dia, tchau, tchau. Amanhã eu estou de volta no Manhã Bandeirantes, às 11 da manhã. Tchau, tchau.
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15: Olá, pessoal. Boa tarde. Estamos juntos sempre. Para você aqui, é claro, na sua melhor frequência. Muito bom que você esteja a bordo da nossa rádio Bandeirantes. Estamos nesta quinta-feira, 11 de junho. Data histórica para a cerimônia de abertura desta que é a 23ª edição de Copa do Mundo da História do Futebol. Direto do México, atenções voltadas não só para a cerimônia de abertura, como também, claro e óbvio, para aquilo que vai acontecer entre a seleção local que enfrenta a África do Sul. 23ª edição. O México sedia pela terceira vez uma Copa do Mundo. Grandes glórias e tradições e ótimas lembranças para todos nós pela Copa do Mundo, que foi a primeira realizada lá em 1970. Depois, uma história que se repete em 1986. E o Brasil tinha uma seleção não só capitaneada pelo Zico, mas, acima de tudo, ainda fortalecida pela qualidade e dolorida pela perda da Copa do Mundo de 82. Mas quis o destino que naquela edição de 86 a gente acabasse ficando pelo caminho e, por conta de uma derrota até inesperada, a seleção brasileira, comandada por Tele Santana, volta para casa. Esta é a terceira edição, não só aquela que pretende ser a maior Copa do Mundo de todos os tempos, com 48 seleções disputadas em 3 países, mas com alternativas diferentes. Eu estou nessa estrada há muito tempo e jamais vi uma Copa do Mundo onde a FIFA não fosse a protagonista. E é impressionante, porque apesar de Gianni Infantino, que é o presidente da FIFA, tentar manter o protagonismo da instituição, que por si só já é um protagonismo muito relevante, afinal, a FIFA tem 211 membros, tem mais membros, inclusive, do que a Organização das Nações Unidas, a ONU, que tem 199 nações agregadas. Mesmo assim, mesmo do alto da sua importância, da força que uma Copa do Mundo tem, não só no país local, como também em todo o planeta, esta é a primeira vez que eu vejo uma FIFA menos fortalecida. Um Mundial onde o protagonismo está numa das 3 nações, ou seja, aqui nos Estados Unidos. Eu estou em New Jersey nesse momento. A gente tem rodado muito, não só por New Jersey, como também por Manhattan, por todos os pontos em Nova York. É bem interessante lembrar que Nova York tem 5 distritos, ou seja, muita gente tem como referência apenas a ilha de Manhattan, mas Nova York tem o Brooklyn, tem o Bronx, tem Staten Island, então é muito, e o Queens, claro, que tem uma grande população de brasileiros que vivem no Queens. Mas o interessante, e eu nunca vi isso em todas as outras minhas participações em Copa do Mundo, uma FIFA tão enfraquecida, onde o protagonista é o presidente Donald Trump, presidente dos Estados Unidos, que ontem, por acaso, inclusive, impediu, ou seja, a imigração norte-americana impediu a entrada de um árbitro da Somália, algo jamais imaginado na história de uma Copa do Mundo. Como é que um árbitro credenciado, qualificado e escolhido para estar na Copa é impedido de entrar? E isso aconteceu. E claro e óbvio que na sua volta à África ele foi muito festejado, muito celebrado, mas ficou marcada na história desta Copa do Mundo esta participação triste e infeliz de um governo que é protagonista desta Copa do Mundo, de uma maneira muito diferente de tudo aquilo que eu já vi ao longo de mais de 40 anos de trajetórias em Copas do Mundo. Acho interessante que a gente possa fazer essa colocação, interessante que a gente possa ter esse entendimento, porque mesmo do alto daquilo que a gente poderia imaginar ser a força da FIFA, desta vez os placares estão trocados. Desta vez, estamos acompanhando o reverso da moeda, onde o país sede, ou um dos países sedes, ele é mais importante, ele é mais protagonista, ele é mais determinante do que a própria instituição da FIFA, que normalmente organiza e protagoniza a Copa do Mundo. Eu não vi isso aqui nem na Olimpíada de 1996, quando estive aqui nos Estados Unidos, em Atlanta, onde houve uma grande movimentação da empresa privada. Foi uma Olimpíada realmente muito voltada para a empresa privada, com pouquíssimos investimentos públicos, mas ainda assim com grande protagonismo norte-americano. Eu nem na Olimpíada de 96 eu senti o COI, naquele momento o Comitê Olímpico Internacional, tão enfraquecido quanto sinto agora a FIFA enfraquecida em relação ao protagonismo de Donald Trump, em relação a Gianni Infantino, que é o presidente da instituição. Estamos vivendo situações muito diferentes em relação a tudo aquilo que já aconteceu. É uma Copa também muito grandiosa, mais longeva, com mais seleções, com mais tempo de preparação e com mais tempo também de convivência. Isso acaba tendo algo interessante para que a gente possa observar. Não se esqueça, relações são bem complicadas. Se você tem um grupo de 40 pessoas, é hipócrita a ideia de você imaginar que a sua relação com as outras 38 pessoas ou as outras 39, ela seja exatamente da mesma maneira. Você vai ter ótimas relações com dois, com três, boas relações com meia dúzia e aí vai ter relações mais distantes com os outros, porque é a vida. A questão que não pode faltar é o respeito. Todos, independentemente da proximidade, independentemente da afinidade, tem que ter respeito um pelo outro. Mas é fato, a relação, principalmente pela diferença, ela vai se desgastando. Então essa é uma Copa do Mundo, a convivência mínima entre todos aqueles que vão avançando a todas as etapas e que chegam às semifinais é uma convivência de 50 dias. Se você for a grande decisão, é uma convivência de 2 meses. É normal que você tenha desgastes. É normal que você tenha diferenças. É normal que haja faísca. E é aí que entra, com certeza, a capacidade de gestão. Acho importante que o Brasil tenha um treinador experiente, qualificado e muito bom de resenha. Talvez esta seja a maior virtude do técnico Carlo Ancelotti, esse italiano que celebrou 67 anos ontem aqui em New Jersey, foi muito festejado pelos jogadores e ele tem como grande virtude proximidade, ser bom de conversa, afinidade com o grupo, olhar no olho do jogador. É um treinador, eu repito, à moda antiga, menos preparado academicamente, por exemplo, do que o próprio treinador, que será o nosso primeiro adversário neste sábado no MetLife Stadium, que é o treinador de Marrocos, Mohamed Ouab. Ele é um treinador diferente, mais preparado, e que aos 49 anos foi não só o melhor qualificado, mas sempre esteve entre os melhores alunos em todos os seus cursos de formação para o futebol, inclusive na sua licença pró conquistada junto à UEFA na Europa. Resumo da ópera: é importante a experiência, é importante a condução do relacionamento, mas eu particularmente não abro mão de técnico muito bem preparado academicamente para que ele possa encontrar ao tempo, mas eu particularmente não abro mão de técnico muito bem preparado academicamente para que ele possa encontrar alternativas.

0: quinta-feira de grande expectativa. Daqui a pouquinho, a maior e melhor equipe de esportes do Rádio Esportivo do Brasil estará toda ela a postos ao vivo para que você tenha não só o pré, mas também cerimônia de abertura e depois a grande transmissão para México e África do Sul. Ótimo que a gente possa estar juntos aqui na... A partir de agora, vamos virar os nossos repórteres. É o time A da sua rede Bandeirantes, apostos em todos os cantos aqui dos Estados Unidos. Alô, repórteres, vamos virar. Começamos pelo centro de treinamento do Brasil, que também está na região de New Jersey, num canto mais afastado de New Jersey, numa área mais rural aqui de New Jersey. De lá fala o repórter Alexandre Pretzel. Boa tarde.
1: Um abraço, Eli, um abraço a todos. Foi nesse campo aqui ontem. Agora tá, a gente está vendo a irrigação aqui no gramado, aqui no CT do Red Bull Nova York, onde a seleção brasileira teve seu time praticamente confirmado pelo técnico Carlo Ancelotti. Para quem acha que o Danilo Silva não tem condição de jogo, ele vai ser o titular. Então, Danilo Silva na direita, Alexandre na esquerda. São as duas laterais praticamente definidas. Assim, o técnico Carlo Ancelotti encaminha a equipe para enfrentar o Marrocos com Alisson, Danilo Silva, Marquinhos, Gabriel Magalhães e Alexandre. Meio de campo com Casemiro, Bruno Guimarães e também o Lucas Paquetá. E na frente, Rafinha, Matheus Cunha e Vinícius Júnior. Se a gente for pegar ele, no sentido de que o Brasil em vários anos foi protagonista em Copa do Mundo, quando foi campeão, em alguns jogos era o dono da posse de bola, dominava amplamente as partidas, talvez a gente não veja isso nessa Copa aqui dos Estados Unidos, México e Canadá. Por quê? Porque o pragmatismo pode imperar na seleção. Carlo Ancelotti pode fazer com que o resultado seja tudo. Não importa ser brilhante, o importante é ser eficiente e coletivo. Vitórias por 1-0 serão muito comemoradas, porque o que vale é você passando de fase até chegar do mata-mata para aí o time, quem sabe, engrenar, ganhar coletivo, ganhar entrosamento e partir na conquista do título, na tentativa de conquista até o final da Copa. Um abraço, meu caro Elia. A gente volta sempre a qualquer momento.
0: Esse foi Alexandre Pretzel. São os olhos da Rede Bandeirantes para você nesta grande cobertura direta aqui dos Estados Unidos, nesta gigantesca expectativa para Brasil e Marrocos no sábado no MetLife Stadium. Pelo menos uma mudança de modelo. Estava muito preocupado com aquele 4-2-4 que a princípio seria o modelo aplicado pelo técnico Ancelotti para as partidas aqui na Copa, o que me parecia um verdadeiro absurdo, um verdadeiro abismo, principalmente quando tivéssemos que encontrar grandes seleções. Deu uma melhorada, estou com o Pretzel. Esse não é um time para ser grande protagonista, mas eu, como sou resultadista, fico confortável se o Brasil conseguir sair da partida de sábado com 1-0. Pode ser um resultado magro, mas é o que representa o mais importante: fazer 3 pontos nesta fase de grupos contra equipes que, sim, podem apostar, é a mais dura. Eu sei que a Escócia está organizada, a Escócia melhorou, evoluiu, mas eu acompanhei ontem o treino do Marrocos e fiquei bem impressionado com a velocidade e com a capacidade que esses jogadores apresentaram. E é um treinador, eu repito, muito inteligente, muito qualificado. Muita calma e muito cuidado nesta hora. Alô, Leandro Quesada, seja bem-vindo, boa tarde.
2: Fala, Elias, tudo bem? É, estamos aqui no penúltimo treino da seleção brasileira.
0: Vindo, boa tarde.
2: Fala, Elias, tudo bem? É, estamos aqui no penúltimo treino da seleção brasileira.
0: Que esses jogadores apresentaram. E é um treinador, eu repito, muito inteligente, muito qualificado. Muita calma e muito cuidado nesta hora. Alô, Leandro Quesada, seja bem-vindo, boa tarde.
2: Fala, Elias, tudo bem? É, estamos aqui no penúltimo treino da seleção brasileira.
0: Quesada, seja bem-vindo, boa tarde.
2: Fala, Elias, tudo bem? É, estamos aqui no penúltimo treino da seleção brasileira.

0: Tarde. Fala, Elias, tudo bem? É, estamos aqui no penúltimo treino da seleção brasileira antes
1: que esses jogadores apresentaram. E é um treinador, eu repito, muito inteligente, muito qualificado. Muita calma e muito cuidado nesta hora. Alô, Leandro Quezada, seja bem-vindo, boa tarde.
0: Fala, Elias, tudo bem? É, estamos aqui no penúltimo treino da seleção brasileira antes. Fala, Elias, tudo bem? É, estamos aqui no penúltimo treino da seleção brasileira antes. É, estamos aqui no penúltimo treino da seleção brasileira antes
1: que esses jogadores apresentaram. E é um treinador, eu repito, muito inteligente, muito qualificado. Muita calma e muito cuidado nesta hora. Alô, Leandro Quezada, seja bem-vindo, boa tarde.
0: Fala, Elias, tudo bem? É, estamos aqui no penúltimo treino da seleção brasileira antes.
1: É, o nosso Leandro Quezada com os olhos da Rede Bandeirantes voltados exatamente para essa análise da seleção brasileira. E olha, muito daquilo que o Quezada disse concordo em gênero, número e grau. Temos dificuldades na lateral e teríamos de qualquer maneira. Quer o lateral fosse o Ibanez, quer o outro lateral fosse o Douglas Santos. Mas eu prefiro que você tenha laterais com melhor vigor físico do que você opte só pela experiência. Danilo e Alexandre, na minha opinião, eles representam um ponto de grande vulnerabilidade da seleção brasileira. E o Endrick é muito mais centroavante do que o Matheus Cunha. Girando os nossos repórteres nos Estados Unidos, é o Olho Band em todos os cantos para você. Maravilha que a gente possa continuar juntos, maravilha que a gente possa dividir juntos esta enorme expectativa pela estreia da seleção brasileira. De Miami, alô PDV, um abraço!
2: Um abraço para você, para todo mundo ligado aqui no Nossa Área. Estamos em Miami, exatamente na Collins Avenue, fica pertinho da Ocean, né, que é a principal rua, a orla aqui da cidade de Miami. Belíssima Miami, claro, com muito latino-americano, com muito torcedor estrangeiro também chegando nas últimas horas, né? Pude conversar com o mexicano, com o colombiano, com o argentino, e a empolgação maior, por enquanto, vem justamente do estrangeiro. Seja o que mora por aqui, seja o que está chegando para acompanhar a Copa do Mundo. Inclusive, uma pesquisa realizada pela Pew Research apontou que 66% dos adultos americanos não têm um interesse imediato na Copa do Mundo. Já o estrangeiro que vive por aqui, 54% está interessado na Copa. Então, para o americano, acho que vai demorar um pouco para engrenar, quem sabe dependendo de um sucesso do time americano, que a gente sabe que é um pouco difícil. Ó, seguinte, hoje tem atividade aberta de Curaçao em Boca Raton. A gente vai acompanhar o time de Curaçao, sensação da Copa, o menor país do mundo, primeira participação, independente do que acontecer dentro de campo, seleção está feliz, está contente de fazer história e participar deste grande evento, time que fica aqui na Flórida, em Boca Raton, junto de outras três seleções, né? Portugal e Inglaterra, que ficam em West Palm Beach, e Cabo Verde, que está em Tampa, aqui no estado da Flórida, Elia Júnior.
1: Maravilha! São as informações desta costa leste norte-americana, maravilhosa, Miami com todos os seus encantos e, claro, com sede importante no Hard Rock Stadium, principalmente para o Brasil, que no dia 24 agora de junho enfrenta na última participação desta fase de grupos a seleção da Escócia. E Curaçao, sim, é pequenininha, é uma ilha, são várias ilhas, diga-se de passagem, com praias maravilhosas, mas é um encantamento você ter uma pequena nação como essa sendo representada também aqui na Copa do Mundo. Vamos com informações de Dallas, no Texas. Não antes, sem dizer que sim, tem uma questão muito clara. O norte-americano, de uma maneira geral, ele ainda está total e completamente focado nas grandes decisões da NBA. Ontem, por acaso, tivemos mais uma vitória incrível do New York Knicks, diante do San Antonio Spurs. O San Antonio Spurs, time do Texas, conseguiu uma vantagem no terceiro quarto de 29 pontos. Jamais na história de uma decisão de NBA, no NBA Finals, um time conseguiu retirar uma vantagem tão grande do adversário. E foi exatamente o que aconteceu nessa partida de ontem, disputada no Madison Square Garden, onde alguns ingressos, anotem aí, alguns ingressos custaram cerca de R$50 mil. $10 mil para você ficar ali à beira da quadra. Vitória, portanto, do time do Knicks, que agora tem uma vantagem de 3-1 sobre a equipe do San Antonio Spurs. Vamos para Dallas, já que estamos falando do Texas. Alô, alô, Bruno Milioze, seja bem-vindo, boa tarde.
2: Tudo bem? Boa tarde. Abraço pra você, pro amigo ligado aqui na Bandeirantes.
1: Boa, garoto. Voltamos nacional, tá?
2: Com informações direto de Dallas, Texas. A Rádio Bandeirantes segue por aqui. E, Elia, hoje a promessa é de uma das maiores festas, viu? Aqui nessa região norte-americana, porque é o seguinte. Claro que o jogo é no México, é o dia dos mexicanos, mas tem muitos, mas muitos mexicanos nas ruas, vivendo, trabalhando aqui em Dallas, Texas. E por conta disso, a promessa é de uma festa muito grande. Não só pela presença massiva desses torcedores, mas também por conta da estrutura. A FanFest por aqui, aquela festa da FIFA organizada, é uma das únicas, pelo que eu vi, gratuita, de livre acesso. Todo mundo consegue entrar em um espaço muito grande. Cabem mais de 30 mil pessoas ali na região, no parque, o Fair Park, que também abriga o Cotton Bowl, né? Estádio que recebeu a seleção brasileira em 94, naquele jogo icônico contra a Holanda. É ali nos arredores essa festa da FIFA que vai começar uma hora antes do jogo. A Bandeirantes vai para lá daqui a pouco para mostrar o clima de Copa, que de hoje não passa, viu, Elia? Hoje já dá para dizer que o clima de Copa está instaurado nos Estados Unidos, no México e no Canadá. Elia!
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1: Lá vamos nós! A partir de agora estamos unindo a maior e melhor rede de rádios do Brasil! Esta é a sua rede Bandeirantes, unida nesta quinta-feira 11, para que você continue a ter a melhor informação esportiva. Daqui a pouquinho acontece toda a cerimônia de abertura desta que é a 23ª edição da Copa do Mundo. É a história do futebol sendo contada desta vez em três nações: Estados Unidos, México e Canadá. A Rádio Bandeirantes programou a melhor cobertura histórica desse grande evento para você, nesta enorme expectativa pela apresentação da seleção brasileira, por esta busca incansável e eu diria quase insana pelo hexacampeonato. A nossa missão é transmitir, a nossa missão é entender, a nossa missão é respeitar a opinião contrária. E é por isso que esta rádio está há mais de 80 anos com diversidade de opiniões e respeito à opinião contrária. Editor-chefe executivo de esportes da Rádio Bandeirantes, Ricardo Capriotti, comanda esta cobertura. Alô, Capriotti, seja bem-vindo, boa tarde.
2: Oi, Elia, boa tarde a você, a todo mundo que está conosco. Que prazer, uma honra estar com você mais uma vez. E num dia tão especial para nós, jornalistas esportivos, né, Elia? Porque a gente respira isso durante 3 anos, 11 meses e 29 dias para poder estar aqui mais uma vez ajudando a contar a história do esporte, a história do futebol em mais uma Copa do Mundo. Então é muita responsabilidade para todos nós que iniciamos essa trajetória hoje até o dia 19 de julho com muita, muita coisa que a gente vai levar para os nossos ouvintes. Aliás, já estamos fazendo isso há um bom tempo, desde a chegada do Alexandre Pretzel semana passada aqui aos Estados Unidos, junto com a seleção brasileira, o Leandro Quesada, da mesma maneira, acompanhando o time do Brasil, com o João Paulo Capelanes, que está aqui de olho nessa região muito importante aqui de Nova Jersey, Nova York, com torcedores brasileiros que chegam a todo instante para assistir a Copa, para torcer pela seleção brasileira. Estamos em Miami com o Paulo do Vale, que é talvez o grande ponto de latino-americanos nos Estados Unidos e onde muitos povos vão se encontrar para torcer pelos seus times e onde jogos importantes vão acontecer também. Dallas, que você conhece tão bem, onde está o centro de imprensa, e o centro de imprensa é o sistema nervoso de uma Copa do Mundo, por onde passam as imagens e os áudios que vão embalar bilhões de torcedores em todo o planeta, inclusive esse nosso agora aqui passando por Dallas. Então, Elia, com esse time daqui, com o nosso time no Brasil, que dá sustentação, que dá suporte, que participa e que faz uma Copa do Mundo tão importante, com tanta relevância, como nós todos que estamos aqui, com você que está levando, através da nossa área, o seu olhar, a sua visão, de um jornalista extremamente experiente nesse tipo de cobertura, com o nosso time técnico espetacular, comandado pelo Jean-Pierre Vandersen, até o dia 19 de julho a gente vai levar a melhor cobertura para o ouvinte, para o telespectador da Bandeirantes. Pode estar conosco aqui, porque a nossa responsabilidade é grande, é enorme, e a gente abraça ela para poder devolver a melhor cobertura para os nossos, para quem nos acompanha por aqui, pelas ondas do rádio e agora com imagens também, Elia.
1: Meu caro Capri, você sabe que é uma honra, um orgulho e uma missão que cada dia é mais relevante, estar à frente de um microfone tão importante, tão histórico quanto esse, da nossa gloriosa Rede Bandeirantes, não só porque o rádio é a pedra fundamental, mas pela história construída. E é uma história que a gente vem construindo juntos, graças a Deus, e eu queria até colocar para você aquilo que nesse momento me move, que não só é a ansiedade pela estreia da seleção brasileira, a relação entre jornalistas e também jogadores e comissão técnica do Brasil, mas fundamentalmente em relação ao adversário. Ontem acompanhei muito de perto o treino da seleção de Marrocos, um treino que estava previsto ser apresentado só por 15 minutos, mas acabamos ficando 30 minutos e deu para realmente poder acompanhar a movimentação, toque de bola muito rápido, com Bono, Hakimi e com Brian Dias, mas o que mais me chamou a atenção, Capri, queria compartilhar isso com você, foi a capacidade, o acadêmico tão bem preparado do técnico Mohamed Ouabb, que é o técnico da seleção de Marrocos, cara que nasceu na Bélgica, mas tem ascendência marroquina. Esse é o momento de apreensão para essa estreia, Capri?
2: Eu acho que sim, Elia. Eu acho que... Eu confesso, nunca, eu não me lembro, pelo menos, de ter estado em uma Copa do Mundo em que nós tivéssemos um certo receio do nosso adversário na primeira rodada de uma Copa do Mundo, porque nós sempre chegamos como favoritos para o Mundial. Até mesmo em Copas que nós não éramos, por nós, considerados favoritos, como 94 e 2002, o mundo olhava para a gente dessa maneira. Hoje o mundo ainda nos respeita, é verdade, nós temos o respeito, mas o mundo também sabe que nós não estamos mais na primeira prateleira do futebol mundial, pelo menos nesse momento não. Então você pega uma seleção que foi semifinalista na Copa de 2022, que terminou à nossa frente a Copa de 2022, porque nós paramos nas quartas de final. Que chegou à final da Copa Africana de Nações, acabou conquistando o título, não vou entrar no mérito daquela conquista, mas é a atual campeã africana. Então, hoje, e nós não terminamos as eliminatórias sul-americanas na primeira posição. Então, hoje, lamentavelmente, a gente precisa dizer que, sim, o nosso adversário da estreia da Copa do Mundo nos impõe respeito. E a gente precisa respeitá-los, sim, porque é um adversário qualificado. E se a gente não abrir os olhos, corremos o risco de, pela primeira vez na história, estrear numa Copa do Mundo perdendo, sendo derrotado, o que seria muito ruim, não é? Mas você tem razão, a seleção de Marrocos é uma seleção muito, muito boa e a gente vai ter dificuldades. Vai ser jogo duríssimo no próximo sábado.
1: É isso, Ricardo Capriotti, editor executivo de esportes, à frente desta grande equipe. Daqui a pouquinho tem concentração, daqui a pouquinho tem o maior e o melhor giro de repórteres nesta grande cerimônia de abertura desta que é a 23ª edição da Copa do Mundo na história do futebol. Bom trabalho, Capri, sempre um prazer tê-lo a bordo.
2: Muito obrigado, Elia, para você também. Estaremos juntos nessa Copa, hein? Vamos juntos, está começando e a gente vai fazer uma grande cobertura. Um abração para você e boa sequência de nossa área.
1: 11 horas e mais 37 minutos. É por aí que a banda toca. Expectativas diferentes, relações que se aproximam, intensidade naquilo que a gente pretende apresentar e, claro e óbvio, a busca pela melhor e a mais importante informação. Antecipação dos nossos repórteres experientes em relação a uma escalação que me parece cada dia mais confirmada para a estreia da seleção brasileira, contando com Alexandro numa lateral e também contando, claro e óbvio, com o Danilo, um lateral muito experiente, mas que obviamente não tem a intensidade de outrora. Expectativas relevantes em relação ao adversário. Sim, um adversário melhor qualificado que o Brasil na última Copa do Mundo, que muda um pouco o seu pensamento, mas ao contrário do que muitos imaginam, evolui nessa estrada que está sendo cada dia melhor pavimentada, e este é o caso do time de Marrocos. 11 horas e mais 39 minutos. Quem fala para você aqui é titular da seleção brasileira. Sim, joga mais no Barcelona do que tem jogado historicamente com a camisa da seleção. Mas, de repente, não há melhor lugar para desencantar do que a Copa do Mundo. Alô, Rafinha, é você.
3: É uma decisão do Brasil, eu não faço nem ideia. Como eu falei, cara, eu sou uma pessoa que eu tento me adaptar a qualquer posição onde eu consiga exercer. Se eu tiver que jogar pelo lado esquerdo, eu vou tentar me adaptar o melhor possível para jogar do lado esquerdo, do lado direito igual. Acho que do lado direito eu teria mais facilidade, por né, vir jogando há muito tempo pelo lado direito, então teria mais facilidade. Né? Nas últimas duas temporadas, no começo principalmente da outra temporada, eu tive que me adaptar para jogar do lado esquerdo, principalmente no clube. E se eu tiver que me adaptar para jogar no meio também, vou fazer do melhor jeito possível para entregar um bom futebol. E aquilo que o professor pedir, eu vou estar pronto para fazer. Então, a minha ideia é tentar me adaptar o mais rápido possível para conseguir entregar o melhor possível de mim.
1: E esta entrega seja produtiva e, acima de tudo, eficiente. Vamos direto e reto ao México agora. Os olhos, os ouvidos, as expectativas da Rádio Bandeirantes neste momento, direto da cidade do México. O gigantesco Estádio Azteca será palco da cerimônia de abertura desta Copa do Mundo, com direito a Shakira e companhia. Direto da cidade do México, uma das mais incríveis do planeta, ele, João Paulo Capelanes, da Hora da Graça. Alô, Capela, boa tarde.
2: Tá chegando a hora, Elia. Um abraço para você, especial para o nosso ouvinte, Bandeirantes, internauta, galera que nos assiste pelo YouTube também. Pessoal, chega de falarmos dos aspectos sociais, políticos, financeiros, tudo isso a gente vai deixar pelo menos um pouquinho de lado. Já falamos muito e agora é a projeção, porque em instantes a abertura, a cerimônia oficial da Copa do Mundo. Inclusive, Elia, eu sei que você, os nossos ouvintes, são muito antenados, mas eu estava brincando com o Lopato, com o Sabino agora há pouco, que eu tenho muita dificuldade em saber quem são os outros artistas que vão se apresentar ao lado da Shakira. Para quem não sabe, nós temos aqui a música Dai Dai. É isso aí, Dai, Dai. Dai Dai, que é a música tema dessa Copa do Mundo. A Shakira vai estar no palco fazendo uma grande festa, é um sucesso absoluto, mas não vai cantar o Waka Waka, pelo menos essa expectativa, porque o Waka Waka foi lá em 2010, na Copa da África do Sul, que, por sinal, ele, uma curiosidade, África do Sul fez o jogo de abertura contra quem? Contra o México. Então o Estádio Azteca tem essa reedição do jogo de abertura dessa Copa do Mundo. Até é importante dizer, Lia, que além da Shakira, Burna Boy, Fernandes, Belinda, Danny Ocean e J Balvin são os outros artistas com apresentações marcadas também. Uma cerimônia que deve durar aproximadamente 90 minutos. Então é uma cerimônia extensa que a galera certamente vai acompanhar tudo isso conosco na Bandeirantes. Vamos falar de campo e bola, Elia. Atenção, porque temos aqui as prováveis escalações. E é cada nome difícil para falar dos jogadores sul-africanos, que é brincadeira. Mas a África do Sul, do técnico Hugo Broos, deve ter Ricardo Goss, Matuidi, Ocon, Olmeodo, Mactane, Samukele, Cabine, Sitole, Talante, Ndata, Temba, Zuanã, Camogelô, Sebelebele, Sepang, Moremi e Laili Foster. Então, Elia, fiz questão de falar o nome de cada jogador sul-africano só para você ter uma ideia da dificuldade, do trava-língua que vai ser a transmissão. Mas no comando de Ulisses Costa, ele tira de letra. Por outro lado, o técnico Javier Aguirre vai para mais uma Copa do Mundo comandando a seleção mexicana, a terceira dele. Não terá, provavelmente, o Ochoa, que vai para sua sexta Copa do Mundo. O goleirão deve ficar no banco de reservas aos 40 anos. E José Rangel deve ser o escolhido entre os titulares. E só uma curiosidade, Elia, já que você é o Pelé, eu tenho uma curiosidade sobre o Pelé. Pois é, o rei do futebol. Porque tem um jovem jogador na seleção mexicana que, se ele marcar um golzinho, ele vai quebrar uma marca do Pelé e vai se tornar o jogador mais jovem a marcar um gol numa Copa do Mundo. Então, anote o nome dele aí. Gilberto Mora, apenas 17 anos. São as curiosidades e destaques momentos antes da bola rolar. Copa do Mundo é na Bandeirantes, Elia Júnior. Show de bola! Informações diretas da cidade do México para você, com este olho, com essa experiência, com essa característica que só a Rádio Bandeirantes tem. Não só por ter feito Copas do Mundo desde 1950 e estar em todas elas, mas, acima de tudo, por preservar qualidade, experiência e conhecimento. 11 horas e mais 44 minutos. Disse na abertura e compartilho com você que está comigo agora nesta área nacional do nossa área. Eu nunca participei de uma Copa do Mundo onde a FIFA não fosse protagonista. Ela sempre foi muito mais protagonista do que o presidente local, do que a nação local. Isso não acontece nesta edição. Aqui nos Estados Unidos, quem dá as cartas e joga de mão é o presidente Donald Trump. E Gianni Infantino assumiu o papel de coadjuvante, goste ele ou não.
1: Alô, presidente Infantino, eu quero ouvi-lo.
4: I would like, personally, on the other side, the reality of the matter is that...
5: Particularmente, eu acho que a realidade é que todo o país tem o seu governo. Tente entrar no Reino Unido, na Alemanha, na Suíça. O que eu quero dizer é que não é fácil. Não é fácil quando você tem 300 mil pessoas em um evento, a maioria de fora do país, e você tem que processar tudo. Infelizmente, o nosso mundo é muito agressivo e há medidas de segurança para tudo. Nós temos que respeitar tudo, e eu fiz isso.
4: Aggressive world and security goes above everything and you need to respect the decisions which are taken. And when I say to chill, I don't
5: E quando eu disse para relaxarmos, não quis dizer relaxar e não fazer nada. Quis pedir para que confiem na gente. Nós estamos trabalhando nos bastidores, tentando entender de tudo aquilo que podemos ou não saber, do que fomos ou não avisados. Sempre tentamos tornar tudo mais positivo e encontrar soluções. Às vezes conseguimos achar essas soluções, e às vezes não. Eu acho que já tivemos medidas para realizar a Copa nas Américas. Não sei quem mais poderia ter feito isso. E claro que todos aqui sabem o que tem que fazer, mas nós não vivemos na Lua, e sim no planeta Terra, e temos que lidar com as situações. Estamos fazendo o nosso melhor e espero que tenhamos boas notícias.
4: We don't live on the moon, we live on planet Earth and you have to deal with different situations. We try to do our best. We try to do our best. And I hope we'll have some good news.
1: Pois é, não basta tentar fazer o seu melhor. É fundamental que cada um de nós possa buscar fazer o seu melhor, entender o que é que precisa para fazer o seu melhor e, a partir daí, tendo busca, conhecimento, talento e, acima de tudo, entrega, as probabilidades de que este resultado seja alcançado, cada qual na sua área, a probabilidade ela é sempre muito maior. Torcida, expectativa, ansiedade, tudo isso num planeta que é o da bola, que movimenta mais de 4 bilhões de pessoas em todo o planeta. E você? Ah, você é o nosso convidado. Você é a nossa convidada de honra para tudo isso que vai acontecer de hoje até o próximo dia 19 de julho. Sim, convidado de honra, com energia, com disposição e com o nosso carinho. A partir de agora, vamos girar muito mais essa Copa do Mundo para você. Alô, alô, Pedro Coin, seja bem-vindo, boa tarde.

você vai acompanhar todos os jogos do Brasil. Isso mesmo, eu não canso de falar que a Bandeirantes vai transmitir mais uma Copa do Mundo em loco. E já começamos hoje, com a estreia, acompanhando toda a cerimônia, trazendo todos os detalhes de México e África do Sul. A bola rola às 4 horas no mais famoso estádio da América do Norte, o Estádio Azteca, o único que teve Maradona e Pelé levantando taça do mundo.

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Até porque, meu amigo, o som do rádio sempre vai chegar mais rápido pra você. Então você já sabe, pra acompanhar a Copa do Mundo, só tem um lugar. Até porque... Oh!

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1: Se recuperando de lesão, Lamine Yamal vive a expectativa de ser o principal jogador da Espanha na Copa do Mundo de 2026. Para o comandante dos espanhóis, Luis de la Fuente, Yamal foi tocado pela varinha de Deus e entra para o patamar de gênios como Lionel Messi. De la Fuente relembrou a icônica foto em que Messi carrega o ainda bebê Yamal, numa das grandes coincidências do futebol, mas que, segundo o treinador espanhol, vai além e tem a mão de Deus e que tudo acontece por alguma razão.
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2: Houve um grande problema com a venda de pacotes turísticos para a Copa do Mundo FIFA de 1998. Esses atrelados a ingressos e que explodiram no dia da abertura do Mundial, quando muitos torcedores ficaram de fora do estádio e sem entrada. Em muitos casos, as operadoras tiveram que fazer sorteio entre os clientes, oferecer vantagens e fazer acordos na hora de evitar processos judiciais.
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4: É isso, tudo que é bom dura pouco. Chegando ao final de mais um Nossa Área pra você. Gostou? Ah, que maravilha. Nós também. Boa tarde, fiquem com Deus e boa sorte.
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0: Olá, boa tarde. Tudo bem com você? Eu sou Tamara Rezende e te faço companhia aqui na Bandeirantes. Uma ótima quinta-feira, hoje 11 de junho de 2026. Bandeirantes. Boa música e informação na medida certa para você.
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0: Começa agora o nosso Primeira Classe pela Bandeirantes. A partir de agora, você embarca comigo em um voo musical pelos anos 70, 80 e 90. Começando o Primeira Classe com Zizi Posse, Per Amore.
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0: Bandeirantes, boa música e informação com Michael McDonald, Sweet Freedom, fechando o nosso Primeira Classe que volta a qualquer momento.
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0: Bandeirantes, boa música e informação com Numer C, Babe Come Back. E daqui a pouco você acompanha os nossos 60 minutos.
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1: Começa agora os 60 minutos pela Bandeirantes. Uma hora de música sem intervalo comercial. Ao som de David Castle, You're Too Far Away.
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Bandeirantes, boa música e informação, Paul McCartney e Michael Jackson. Sei, sei, sei. Esse é o nosso 60 Minutos aqui na Bandeirantes. Uma hora de música sem intervalo comercial. Agora você ouve Ana Vilela, Pra Não Te Acordar.

0: Bandeirantes, boa música e informação. Ouvimos The Cars, Everybody Hurts, fechando nossos 60 minutos. Agora é hora de informação para você. Acompanhe o repórter Bandeirantes.
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0: Boa música e informação. Who am this? Diamonds and Rust.

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0: Rádio Cultural, a nação arco-íris. No futebol, os Bafana Bafana carregam um legado histórico, título da Copa das Nações Africanas de 1996 e de sediar a icônica Copa de 2010. O esporte no país é uma ferramenta histórica de inclusão social e celebração da união pós-apartheid.
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0: você, torcedor do Brasil. A partir de agora, todas as emoções da Copa do Mundo, Estados Unidos, México e Canadá. No microfone da Bandeirantes para você, em São Paulo, 107.3, vai começar a 23ª Copa do Mundo. Você confere tudo na Bandeirantes, a maior cobertura do rádio esportivo brasileiro. Você ligado aqui na Bandeirantes. Obrigado, torcedor, pelo carinho da sua sintonia. A bola vai rolar. O Brasil estreia no sábado. Hoje começa a abertura com o México, no Azteca, diante da equipe da seleção da África do Sul. E você vai conferir tudo comigo. O destaque primeiro da seleção mexicana, João Paulo Capelanejo. Um abraço, boa tarde, Capela.
1: Alô.
0: Começa a Copa do Mundo.
1: Vamos juntos nesse esporte, em mais uma Copa do Mundo, destaque da seleção mexicana, começando essa Copa, obviamente, com o apoio do seu torcedor no estádio Azteca, que passou por uma reforma impressionante. Mais de R$1 bilhão. Tudo isso investido para que pudessem aumentar a capacidade para mais de 15 mil lugares. Agora, 86 mil apaixonados pelo futebol mexicano e também entusiastas do futebol africano vão correr atrás da bola daqui a pouquinho. Inclusive, o técnico Javier Aguirre vai para sua terceira Copa do Mundo no comando da seleção mexicana. E não tem nada de retranca, não. Coloca a força máxima, o destaque Ochoa. Todo mundo na expectativa que ele pudesse jogar sua sexta Copa do Mundo como titular, mas não. Começa no banco de reservas, Raul Rangel, número 1, começa a partida entre os titulares e ao lado, lá na frente, Jiménez, o cara do Overhampton, centroavante, o artilheiro do time com a número 9, é Copa do Mundo na sua voz, é na Bandeirantes, Ulisses Costa.
0: Vai começar para valer a Copa do Mundo no futebol da Bandeirantes, para você, torcedor brasileiro, tem nada mais, nada menos que México e África do Sul, no estádio Azteca. Azteca, que saudade de 70, onde fomos tricampeões do mundo, futebol brasileiro. O destaque agora vem do visitante, o África do Sul, Luiz Fabiani. Um abraço para você. Começa a Copa do Mundo, Fabiani.
1: E que seja uma grande Copa para nós, Ulisses Costa. Boa tarde para você e para todo mundo que acompanha o microfone da Bandeirantes. África do Sul, que surpreende, se coloca de fato no posto de azarão para a partida. E o técnico Hugo Boss muda a escalação. Vai com três zagueiros, casinha fechada, repetindo o que fez nas fases mais decisivas da Copa das Nações Africanas. Até por isso, novidade no sistema defensivo, camisa 19, zagueiro Sibisi vai ser o representante, a muralha dessa equipe que não joga o Mundial desde 2010, Ulisses.
0: No futebol da Bandeirantes para você, João Paulo Capelanes, dê mais um destaque da seleção mexicana, Capela.
1: Destaque para o Javier Aguirre, de 67 anos, ouvimos há pouco o comandante mexicano na sua última entrevista coletiva de ontem, deixando bem claro, é uma família mexicana, contando com o apoio do povo, jogando em casa, ele vai para sua terceira Copa do Mundo, anote aí, 2002 foi a primeira comandando o México, a segunda justamente em 2010, quando tivemos o embate entre mexicanos e africanos, naquele empate por 1-1. Está desde julho de 2024 comandando a seleção mexicana, ganhou a Liga das Nações da CONCACAF e também a Copa Ouro, as duas competições em 2025, vive grande fase, está feliz, está alegre e vai comandar, quem sabe, Javier Aguirre já pensou fazendo a melhor campanha do México da história das Copas. Para isso, meu amigo Ulisses Costa, tem que passar da fase de quartas de final, fácil não vai ser.
0: Começa a Copa do Mundo para você no microfone da Bandeirantes, torcedor brasileiro, a bola vai rolar já para você. Você ligado no futebol da Bandeirantes, mais um destaque é da seleção da África do Sul, Fabiani.
1: Sobre a esperança de gols dos Bafana Bafana, Lily Foster, jogador do Burnley da Inglaterra, ele é um dos poucos que jogam em uma das cinco grandes ligas da Europa. Está na primeira divisão nacional no futebol inglês, é reserva no clube em que atua e pode atuar tanto aberto pelo lado quanto centralizado. No time do técnico Hugo Broz, vai ser a referência do setor ofensivo, veste a camisa 9. Lily Foster, guarde esse nome, pode ser uma das boas surpresas do Mundial, Ulisses.
0: É o futebol da Bandeirantes pra você. Você ligado no futebol da Bandeirantes, torcedor ouvinte do Brasil. Vai começar a Copa do Mundo. Você curtindo todas as emoções da Copa do Mundo. O futebol Bandeirantes trazendo emoção pra você. Mais um destaque da seleção mexicana, mais do México, Capelinha.
1: Queria trazer destaque de três jogadores que são mexicanos, pero no mucho. Porque Fidalgo, Quiñones e Jiménez. Existem dois Jiménez na seleção mexicana. Um é o Jiménez com J, é o mais famoso. E outro, o Jiménez com G. São três jogadores, tem dupla nacionalidade. Fidalgo, ele é conhecido como Maguito. Você vai falar muito o nome dele antes da bola rolar. Camisa número 8 é o cérebro do time. Teve uma passagem de 4 temporadas na base do Real Madrid, obviamente nas categorias de base, e aí depois ele migrou. Jogador que nasceu na Espanha, na região de Cieiro, base do Real, e hoje, atualmente, joga no Real Betis, também da Espanha. Quiñones, jogador que atua no Al-Wahdiyah. Ele joga na Arábia Saudita, é um atleta que nasceu na Colômbia, tem passagens para os grandes times do futebol internacional. E este, o Jiménez, né, vamos usar o G, jogo com G, porque tem o Jiménez famoso, e o Jiménez, o Santiago Jiménez, que começa o jogo entre as reservas. Argentino indo para sua primeira Copa defendida da seleção mexicana, são três jogadores, portanto, com dupla nacionalidade. Fidalgo, Quiñones e Jiménez, o Ulisses Costa.
0: Para você ligado no microfone da Fabrício, vai começar a Copa do Mundo. Obrigado, torcedor, pelo carinho da sua sintonia. Você curtindo todas as emoções. Mas a África do Sul é com você, diz aí, Fabiane.
2: Equipe que conta com muita influência da principal equipe do país nesse momento, o Mamelodi Sundowns. Clube que disputou a última Copa do Mundo de clubes, que transmitimos aqui na Bandeirantes também, é verdade. Foi pedra no sapato de alguns europeus, como o Borussia Dortmund, e que colocou nada mais, nada menos do que 9 atletas na seleção nacional. Portanto, muita influência do Mamelodi Sundowns nessa equipe. Só no setor defensivo, por exemplo, são 4 jogadores da equipe, tida atualmente como a principal do cenário nacional sul-africano. Então, muito entrosamento à vista, principalmente no que diz respeito aos homens de defesa. Ulisses Costa.
0: Ok, obrigado então, Fabiano. E o destaque da opinião na Bandeirantes, eles, Leandro Queçada, ao lado dele também, Cláudio Zaidan. Você conferindo a abertura da Copa do Mundo México diante da África do Sul. E aí, Queçada, e aí, Zaidan?
3: Fala, mestre Zaidan.
4: Queçada, tudo bem? Boa tarde para você, para o Ulisses, o Capelanes, o nosso amigo Fabiano falou há pouco do Mamelodi, né? Nós acompanhamos no Mundial, né, Queçada? E é uma demonstração clara de que houve uma evolução do futebol sul-africano. Se a África do Sul teve lá o McCarthy, né, o Benny McCarthy, no começo do século, que foi bem no futebol europeu, com números importantes, mas hoje há um time. A África do Sul melhorou bastante, principalmente com a chegada do Broz, né? O treinador Hugo Broz, belga, que fez um trabalho muito bom nos últimos 5 anos. Você nota pelos resultados, pelo percentual, pelo número de vitórias em relação às derrotas, é uma outra África do Sul. Agora, o México é mais time. O México joga na sua casa, no seu estádio preferido, joga com a sua torcida que é fanática, que é contente, que apoia o tempo todo. Conseguiu 2 vezes chegar a quartas de final de Copa do Mundo, exatamente quando foi sede, né, 1970 e 1986, a última Copa do Pelé e depois a Copa do Maradona, né, em 86. Mas dessa vez é mais difícil. Deve avançar sem grandes problemas para 16avos, né? Talvez chegue às 8avas. Acho difícil que avance até as 4ª mais uma vez. Mas hoje é favorita. E só destaco aqui, Queçada, os 2 centroavantes. O Foster, que começa a fazer uma carreira legal na Inglaterra, e o Jiménez, que é o 3º maior artilheiro da história da seleção mexicana, já veterano, 35 anos, mas ainda capaz de botar a bola na rede, como vimos na última temporada, meu caro Leandro Queçada.
5: Pois é, né, Zaidan? É curioso, né, quando a gente vê esses dois times com 2 camisas 9, né? Jiménez é um 9 e o Quiñones também, mas é um jogador que pode sair um pouquinho ali daquela posição. Do lado da África, como você destacou também, 2 camisas 9, o Reiners e o Willy Foster, né? O Willy Foster, inclusive, é o jogador mais valioso da atual África do Sul, jogador aí com uma passagem muito legal pelo futebol europeu, jogou no Mônaco, no Bruges e tal, né? O Jiménez já destacado também pelo João Paulo Capellanes, um cara que está indo para a quarta Copa do Mundo, experiência em Copa das Confederações e tal. Agora, esse sistema aí da África, eu acho que está certinho. Porque, ao contrário do que aconteceu em 2010, né, Zaidan, Ulisses e ouvintes, a África não tem o apoio, é, bafana a bafana, e aquelas vuvuzelas para entrar na cabeça, né, é, do adversário e atrapalhar o adversário. Hoje, o jogo mudou, a coisa virou, não é? Será a ola mexicana, o apoio da torcida mexicana, sempre apaixonada quando o México entra em campo, principalmente quando joga em casa e nesse lendário Azteca. Então, a ideia do técnico da África do Sul é jogar lá atrás, fechadinho, por uma bola, por um contragolpe, para tentar, de repente, fazer essa história muito legal na abertura do Mundial de Futebol. A África há muito tempo não disputa uma Copa, a última foi em casa em 2010, então há pouca coisa para se dizer desse atual elenco da seleção da África. Já o México não, né? O México nunca ganhou uma Copa, mas se você pegar lá as principais seleções participantes, o México está entre as primeiras em número de participações. Isso mostra realmente que é uma equipe, é uma seleção que está acostumada a disputar uma competição como essa. E outra coisa positiva que o João já destacou também, né? 12 remanescentes da Copa do Catar. Não dá, Ulisses Costa, para abrir mão de gente que já disputou a Copa do Mundo. Uma farinha rápida. A seleção, por exemplo, com o Ancelotti, chamou 15 jogadores que estavam no Catar. Provavelmente uns 8 ou 9 iniciem a partida de estreia contra Marrocos. É o que o México está fazendo hoje, né? Com muita gente experiente, um grupo experiente já rodado em Copa do Mundo, com algumas figuras mais jovens, como Gilberto Mora, que está chegando agora. O Ochoa está com 40 e poucos anos e o Mora apenas 17. É uma passagem de bastão de alguém que está na sexta Copa do Mundo e um que está chegando, quem sabe, para disputar mais 3, 4, 5 Copas do Mundo. Ulisses Costa, México e África do Sul, abertura oficial do Mundial de 2026.
6: Vai começar no Azteca para você na Cidade do México. Você ligado no microfone da Bandeirantes, torcedor brasileiro. Mais um destaque para você agora do jornalismo Bandeirantes. Alô, P, alô, ó, vou falar para você, hein? Que jogo, que promessa. México, eu tô dizendo aqui para todo mundo que eu acho que a África vai ganhar do México. Todo mundo contra mim aqui, no palpitão que a gente tem aqui na Rádio Bandeirantes. Mas vamos ver o que vai acontecer. Tem México, tem África. Jorge, pois não.
4: Só para dizer o seguinte, o que a Sada falou do Ancelotti, é provável que o time de amanhã tenha 8 jogadores que estavam na estreia do Brasil em 2022. Aquele time que ganhou da Serra, né, no sábado. 8 jogadores. E só não tem o Neymar porque ele não tem condição física, né, ainda para esse jogo contra a Marrocos. Ou seja, o Ancelotti poderia ter mudado um pouquinho mais a seleção em relação ao trabalho de 22.
6: Você ligado aqui no microfone Bandeirantes, é Copa do Mundo, vai começar a Copa do Mundo para você, o destaque da Bandeirantes do jornalismo Cristiano Pavec. Um abraço para você, boa tarde.
7: Ulisses, uma ótima tarde a você e a todos ligados aqui na Bandeirantes. Horas depois de prometer novos ataques com muita força contra o Irã, Donald Trump volta atrás e cancela os bombardeios que estavam previstos para a noite de hoje. Em uma publicação feita pelas redes sociais, o presidente dos Estados Unidos afirmou que novas conversas estão em andamento. Segundo ele, as discussões e os pontos finais foram, tanto em conceito quanto em detalhes, aprovados por todos os envolvidos, inclusive outros países do Oriente Médio. O Irã ainda não se manifestou após o cancelamento dos ataques.
6: O futebol da Bandeirantes em campo, México e África do Sul, você ligado. O futebol Bandeirantes volta já já. Tem abertura, tem cerimônia, tem uma festa incrível. E você vai conferir tudo aqui na Rádio Bandeirantes. Definitivamente, começou a Copa do Mundo. E Copa do Mundo é com a Bandeirantes desde 1950.
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0: desde 1986, justamente onde? No México. O lema "Nada nos detiene" é o lema de um povo que reflete a mística e a temida força de uma nação que historicamente ama futebol e faz uma grande festa no estádio Azteca. Tem o técnico Javier Aguirre, de 67 anos, escala Raúl Rangel, número 1, o capitão Montezinha, 3, Vasquez, 5, 15 para Reyes e Gallardo, 23, fecha a retaguarda. O meio campo de Eric Lira, meia dúzia, Fidalgo, El Maguito, número 8, e Gutierrez com a 26, na frente, tiro, porrada e bomba, Quinones, 16, Alvarado, 25, e o caro artilheiro, número 9, Jiménez Ulisses Costa.
1: Pra você ligado na Bandeirantes, México e África do Sul. Você curtindo o Banco do México.
0: Tem bastante gente, Acevedo, Álvarez e Pineda. Ochoa, goleiro, 40 anos, está no banco. Chaves e Vargas, Sanchez, Romo, Gilberto Moura e Luiz Chaves. Gonçalo, Vega, Huerta, Santiago, Jiménez, o argentino que eu já citei. E fechando o banco mexicano, Martínez, 22.
1: Nesse momento começa a cerimônia de abertura da Copa do Mundo FIFA 2026 na cidade do México. Todas as bandeiras de todos os países, 48 países. Disputando a competição, a maior Copa do Mundo de toda a história da FIFA, a maior Copa do Mundo da história do mundo. A segunda maior Copa do Mundo foi em 98, certo? Com 36 seleções. Nós estamos aqui em 2026, chegando ao número de 48 seleções, quer dizer, um número expressivo gigante para esta Copa do Mundo, que terá alterações de arbitragem, tempo de jogador que vai ser atendido no campo de jogo, vai ficar um minuto fora do campo de jogo, batida de lateral tem que ser 10 segundos no máximo, reposição de bola, muita coisa vai mudar no futebol.
0: VAR para amarelo e para escanteio,
1: o VAR vai participar muito. Esse é o meu maior medo, né? Que no Brasil, quando o VAR participa muito, velho, a tendência...
0: Não tem VAR brasileiro na Copa, pode ficar tranquilo.
1: Então não vai dar certo.
0: Representante brasileiro no VAR, pelo menos.
1: Então, se eu fosse alguém representante brasileiro no VAR, teria vergonha. Escalando a África do Sul, Fabiani.
2: Pela quarta vez em uma Copa do Mundo, 16 anos afastado do Mundial, os Bafana tentam pela primeira vez na história chegar em uma fase de mata-mata. Do 1 ao 15, os escolhidos do técnico Hugo Broz. África do Sul começa com Williams no gol 1. Linha defensiva de 20, Mudal. 14, Mbazaki. 21 para Okon. 19, Sibizi e 6 para Modiba. Meio campo com 3 volantes, 4 Mokoena, 13 Sitoli e 23 Adams. Ataque de 9, Foster e 15, Rainer.
1: Aqui no microfone da Bandeirantes, torcedor brasileiro, o banco.
2: Unchaine, Goss, Matuludi, Indamani, Cabine e Macania. Bradley Cross com Imbata, Zuane, Apolis, Moremi e Mofokeng. Mazeco, Macgopa e Sebelebele.
1: Muito bem, quem apita o jogo?
0: 44 anos, de Goiânia para o mundo, árbitro FIFA desde 2013. Olha só que moral. Wilton Pereira Sampaio, árbitro brasileiro, comanda o jogo de abertura da Copa do Mundo México, Canadá e Estados Unidos 2026. Quem vem junto com ele aí, Fabiani?
2: Os também brasileiros, auxiliares Bruno Rafael Pires e Bruno Bosquilha. Quarto árbitro, esse paraguaio, Juan Benítez. E no monitor do VAR, Nicolas Galho, colombiano.
1: Muito bem, vamos à execução dos hinos nacionais, você ligado. E tá ali o Bocelli, vamos ver o Bocelli se apresentando nesse momento do Azteca. Acompanhe na Bandeirantes.

0: Aí para você do Estádio Azteca, David Guetta com André Bocelli, com a cantora sul-coreana Ejai, numa festa bonita nesse momento, todas as bandeiras representando os países que estarão na Copa do Mundo, que começa hoje para você, vão sendo retiradas do gramado, do campo de jogo, e você ligado aqui na Ulisses TV, para você ligado aqui na Bandeirantes, para curtir todas as emoções desse jogão de bola na abertura da Copa do Mundo. Vou dizer para seus times escalados, times montados, prontos, e aí, Zaidan, e aí, pesada.
1: Ulisses, o Cibize, ele da África do Sul, aquilo que o Filipão fez em 2002, né? Do Edmilson ser zagueiro ou ser volante no mesmo jogo, dependendo da situação, de quem tinha a bola. O Cibize pode fazer isso com a seleção sul-africana. Então não é uma linha com três zagueiros ali, estática, né? Ele pode jogar facilmente num 4-5-1, deixando só o Foster na frente. Essa é a ideia, e é assim que tem jogado a África do Sul. E no México, com exceção do Lira, que é o volante de marcação, jogador claramente de marcação, ele tem um meio campo de muita qualidade. O Capelanes falou do Fidalgo, né? Você tem jogadores que atuam pelos lados, o colombiano Quiñones, o Alvarado, e claro, o Raul Jiménez, que é um jogador que depende muito da bola chegar na área, né? Não é um cara que vai sair da área para trabalhar, fazer tabelas, mas é um jogador muito perigoso dentro da área. O Rangel, muita gente estranhou, achou que o Ochoa começaria como titular, mas o Rangel é o titular hoje, né? O Ochoa está numa situação muito parecida com a do Fábio. Digamos que o Fábio tivesse sido convocado, mas seria uma das opções do treinador. Não é o titular da seleção. E o outro jogador que merece destaque no time da África do Sul, até pela longevidade, é o Modiba. Titular incontestável, lateral esquerdo, não é nada brilhante, mas é um jogador que já tem uma história importante na África do Sul. Mas acho que principalmente os dois centroavantes, Quesada, o Jiménez e o Foster, serão o centro das atenções no Azteca hoje.
0: Muito bem, nesse momento a Taça do Mundo é colocada pelo presidente da FIFA, Gianni Infantino, ali no campo de jogo, na parte nobre do estádio, né, do estádio na cidade do México, Azteca. E você vai conferir tudo numa festa muito bonita, conferindo tudo aqui na Rádio Bandeirantes. E aí, Leandro Quesada, que jogo, hein, Quesada?
2: Que jogo, né? Que jogo. O Zaidan estava comentando aí a respeito, né, dos principais destaques das duas equipes. Muito curioso para ver esse embate aí, né, do principal jogador, pelo menos a maior esperança nesse momento, que é o Lili Foster, que joga no Burnley, e o Raul Jiménez, né, que já é um cara mais rodado, inclusive com três Copas do Mundo, que atua no Fulham, ou seja, um embate, um duelo envolvendo jogadores de Premier League, não é? O Jiménez, como eu disse, mais experimentado, mais rodado, com a experiência de disputar a Copa do Mundo, foram três. E o Foster chegando agora, né, para tentar ajudar a África do Sul, que há muito tempo não saboreia, né, esse momento tão fabuloso, né, que é disputar uma Copa do Mundo. Então, talvez no pé do Jiménez, pro lado mexicano, talvez no pé ou nos pés do Foster do lado sul-africano, a chance de se começar a construir um bom resultado logo na estreia da Copa do Mundo. Tem o nervosismo, tem o frio na barriga, como a gente já disse, mas tem a expectativa de que, classificando os 8 melhores terceiros colocados, que uma vitória na estreia praticamente encaminha a classificação, pelo menos como melhor terceiro, né? Então, é também diferente essa Copa do Mundo a partir de agora, né? Então, quem vencer esse primeiro jogo já fica mais confortável, porque tem os dois classificados naturais do grupo, mas tem os outros 8 melhores terceiros colocados, quem sabe aí, não é? Quem vencer hoje, isso serve para todos os times que vão estrear ainda, né, nessa primeira rodada, o vencedor de hoje praticamente coloque a mão na vaga. E que festa bonita, hein? Apresentando já o trio brasileiro. Quem disse que o Brasil não ia estar nessa estreia, Ulisses? Está sim representado pelo trio de arbitragem, comandado pelo Wilton. E agora México e África do Sul, no meio do gramado, todos os jogadores, todos os 26 jogadores de cada seleção.
0: Muito bem, para você ligado aqui no microfone da Bandeirantes, torcedor ouvinte de todo o Brasil, nós vamos à execução dos hinos, né? Vamos à execução dos hinos. Eles estão apresentando nesse momento os jogadores da seleção mexicana, né? Mesmo estava ali o Rangel, goleiro da seleção do México. À direita, a bandeira, fica a bandeira da seleção da África do Sul, do país da África do Sul. À esquerda, a bandeira do México. E nós vamos com a execução do hino nacional africano que fica à direita das cabines de transmissão. Hino da África.

Muito bem, a execução do hino nacional sul-africano. Agora nós vamos à execução de um dos países sedes da Copa do Mundo, México. A execução do hino mexicano para você do Azteca lotado. Mais de 80 mil pessoas para acompanhar a abertura da Copa do Mundo.

0: aí pra você a execução do hino mexicano, também um anfitrião do jogo, Helicópteros da Força do México, sobrevoando a arena, o estádio, né? Uma arena, né? Eles chamam de estádio, mas é uma arena maravilhosa, com a bandeira do México, com a bandeira da África do Sul. Para você ligado aqui no microfone da Bandeirantes, promessa de um grande jogo, de uma grande partida. A imagem pode ser sua, mas o sonho da Bandeirantes vem com a gente. E a bola vai rolar daqui a pouquinho para você. Fique ligado, fique ligado, fique curtindo toda a emoção da Copa do Mundo na Bandeirantes. Obrigado você pelo carinho da sintonia. A bola vai rolar daqui a pouquinho para você. Qual a informação, hein, o Capelani?
1: Então, a informação estava compartilhando com o Quesada aqui, que querendo ou não envolve, né, barra indiretamente, diretamente a Copa do Mundo. O Real Madrid acaba de emitir um comunicado oficial anunciando José Mourinho pelos próximos 3 anos. É o novo comandante do Real Madrid. Ele se apresenta no dia 13 de julho. Então, José Mourinho está de volta. Real Madrid, 3 temporadas para comandar a equipe merengue. Vê se dá um jeito por lá, né, Ulisses? A temporada passada foi catastrófica.
0: É verdade. A bola vai rolar já já para você na abertura da Copa do Mundo, México e África do Sul. Antes da bola rolar, imagina o que esses caras estão passando na cabeça desses atletas, desses jogadores, né? Começar uma Copa do Mundo no seu país, principalmente na seleção do México, né? Que sabe, Zaidan?
2: Ah, dá dor de barriga, né? Se o cara não estiver preparado, hein, Zaidan, né? A noite talvez não tenha sido tão tranquila. Cabeça no travesseiro, imaginando que toda uma nação está esperando uma estreia como essa. Isso serve para os mexicanos e também para os sul-africanos. Um ambiente realmente incrível, de muita cobrança dos dois lados, para a abertura que acontece já já nesse lendário estádio onde Pelé e Maradona foram campeões do mundo, Zaidan.
3: Sim, sim, Pelé e Maradona. A última Copa do Pelé, a conquista definitiva da Gilles Rimet, que depois foi roubada e derretida. E em 86, o show pessoal de Maradona, né? Que levou um time razoável apenas ao segundo título da Argentina, o gênio Maradona. E em 70, a despedida em Copas do Mundo do maior jogador de futebol da história. Então o Azteca tem uma história formidável nas Copas do Mundo.
0: E o VAR gigante, hein? Fala do VAR grandona, tela pra tudo quanto é lugar. Porque o VAR agora, né, Capelandes, é bom lembrar. As alterações de arbitragem, Capelandes, vamos falar? Bom, jogador recebe atendimento no campo de jogo. Ele sai para fora do campo de jogo e fica 1 minuto fora do campo de jogo depois do atendimento. A hora que ele pôr o pé para fora, começa a contar 1 minuto.
1: Isso. Não é mesmo? E só volta com a retomada,
0: com a
1: do,
0: retomada
1: árbitro,
0: do árbitro.
1: Não pode ser 1 minuto e já entra.
0: Já
1: não.
0: Entra, não.
1: O árbitro só no aval do árbitro, exatamente.
0: Muito bem. O VAR, ele participa de cartão amarelo até escanteio hoje.
1: Exatamente.
0: Meu Deus, eu tenho medo disso no Brasil.
1: Temos também.
0: Mas, vamos lá. E nós temos uma outra mudança, que é a reposição de goleiro, que agora vão contar mesmo, né?
1: Tiro de meta.
0: Tiro de meta.
1: Você vai começar a contagem assim para lateral, assim como para tiro de meta. Se o goleiro extrapolar o tempo, escanteio para a equipe adversária. Se o cara demorar muito para cobrar o lateral, aí o arremesso manual vai para o time adversário.
0: Esse tipo de postura é benéfica para o futebol,
1: claro,
0: mundial.
1: Claro.
0: Discutível.
1: Claro.
0: Acabou a cera.
2: Outra, se o goleiro está sendo atendido, ninguém pode ir lá conversar com o técnico no banco, porque geralmente o que o goleiro faz? Quer fazer aquela cerinha para que aconteça alguma instrução. E se toda hora fizer isso, você vai picotando, vai parando o jogo, né? Na prática, eu acho que a ideia é muito legal, muito boa, né? Agora vamos ver. É, vamos ver realmente se vai funcionar, né? Vamos ver, vamos ver, vamos esperar. Eu acho que é legal, acho que é legal a gente fazer algumas mudanças que contribuam para que o futebol fique mais disputado, né? Sem que a bola fique parada durante tanto tempo. Nesse momento ali, né, o capitão de um time e o capitão do outro, o Williams e o Montes, estão ali no toss, no famoso toss, para escolher bola ou para escolher campo, com a presença do Brasil. Que legal, hein? O Brasil na estreia da Copa do Mundo. Aí eu pergunto, será que o Brasil estará na final da Copa do Mundo? Tomara que esse trio não esteja, porque se esse trio estiver, é porque o Brasil não chegou até a final da Copa do Mundo, Ulisses.
0: É legal, né, Zaidan, essas mudanças em regras do jogo, né, Zaidan?
3: Ah, o combate à cera é muito bom, até porque os caras andam folgando demais, né? Tem muito jogador oportunista e cada vez mais métodos meio canastrões de provocar uma cera, né? Você fica caído lá, toma uma bolada, parece que tomou um tiro, é aquela história toda. Agora, com relação a outros lances, sempre depende da qualidade do árbitro e da sua capacidade de interpretação. Senão os erros continuarão. Essa história de VAR em escanteio é interessante, porque um escanteio não dado, o escanteio pode ser um lance de gol. né? E o cara dá tiro de meta. Então, mas ele só vai interferir se for um lance assim claríssimo, que não há dúvida, para ele dizer pro árbitro, ó, foi escanteio e tal. Mas eu acho uma mudança boa.
0: Vai começar a Copa do Mundo, lembrando que a bola, ela tem que ser carregada antes do jogo, colocada energia nela, porque ela tem sensor para tudo quanto é lugar. É muito legal. Vai começar o jogo histórico, vai começar a Copa do Mundo 2026. Você na Bandeirantes, é momento de emoção. A 23ª Copa do Mundo da história do futebol. Apito, o árbitro toca na bola. Seleção mexicana, ela rola, se ela rola, deixa ela rolar. Você ligado no microfone de Bagó, a tradição do Rádio Esportivo do Brasil. Obrigado, torcedor, pelo carinho da sua audiência. Começa a Copa do Mundo no microfone da Bandeirantes. Do meio do campo de defesa para Sérgio Nando, vem para o toque de bola novamente. A seleção do México recolhe pelo seu campo de defesa. Curtigro, setor intermediário, prende Forder. Ele prende a jogada, domina na comando de ataque. Vem para finta em cima da marcação no primeiro. Ele vem para o toque de bola, Curtigro novamente pelo setor de direita. Você ligado no microfone, Bandeirantes. A Bandeirantes com você. Começa a Copa do Mundo. Sai jogando Curtigo Montes. Montes para Vázquez, Vázquez abre a jogada pelo setor de direito do campo de ataque com Reis. Reis volta a jogada para a seleção mexicana. Ele domina do campo de defesa para Vázquez, recolhe pelo comando de ataque, vem para finta em cima da marcação no primeiro. Ele vem para o break, tenta finta, faz o toque de bola, recolhe no campo de retaguarda para ser o jogando. É a Copa do Mundo no microfone, Bandeirantes, torcedor brasileiro. Recolhe do campo de ataque, México e África do Sul abrindo na cidade do México no guarda, no toque de bola curtindo novamente da seleção mexicana. Fidalgo domina, abre para Alvarado. Ele prende a jogada pelo seu campo de defesa, volta na joga central para Montes. Montes domina novamente do toque de bola de Vázquez. Vázquez recolhe pelo seu campo de defesa, abriu de esquerda novamente com Gadiardo. Gadiardo domina, vem para o giro em cima da marcação para Lira. Lira domina novamente para a seleção do México. Já sai jogando do campo de defesa com Montes. Montes prende a jogada curtinha pelo setor de direita com Reis. Reis domina pelo comando de ataque, vai para a finta, tenta o toque de bola e escapa da marcação do primeiro. Aperta a África do Sul, vem para recuperar a jogada. Faz o giro em cima da marcação, domina Adams. Adams prende a jogada, abre na direita com novamente com o toque de Imodoá. Ele prendeu o lance no campo de defesa, está jogando com goleiro Williams, recolhe o Williams para a África, que abre na zaga central. Ocon prende o lance, recolhe para a seleção africana, sai tocando no campo de defesa, Curtigo novamente, Mokoena domina, ele prende pelo setor de esquerda, vai para a finta, Citoli pede a jogada pelo comando de ataque, balança, vem pro toque, não toca, volta a jogada curtinha, recomeça novamente no campo de defesa, sai jogando com o goleiro Williams. Williams domina para a seleção da África do Sul, capitão da seleção africana. Ele prende aqui pelo setor de esquerda, campo de defesa, vem pro domínio novamente, Mikon Base, ele vem pro toque de bola, recolhe Curtigo novamente, Mico Kase, ele domina do campo de defesa, volta a jogada curtinha na zaga central, vem pro domínio com Ocon. Ocon abre para o William, William fica boa a jogada, que passe perfeito, mas não dominou. Do outro lado não conseguiu domínio o Modi, se perdeu com a bola e tudo, mas o passe do Williams, goleirão, atravessando quase na linha de meio de campo, na linha lateral do gramado, o Modi não conseguiu domínio, a bola escapou a lateral para a seleção do México, bater lateral cobrado, vem para o jogo da seleção mexicana. Que chegada! Tá parado o jogo, ficou caído o Alvarado no campo de jogo. Que chegada no Modi, hein?
1: Pegaram o Alvarado, jogador que tá desde a categoria sub-21 defendendo a seleção mexicana. Um carrinho por trás, não sei não, se estivéssemos no segundo tempo já seria o primeiro cartão amarelo do jogo, mas de fato a primeira falta que favorece a seleção mexicana. Vem pressão do estádio Azteca, vem México, vem você, Ulisses.
0: E vem para a cobrança de falta a seleção mexicana pelo setor intermediário, campo de ataque. Gutierrez pede passagem para a cobrança de falta para a seleção do México. Para você ligado no microfone da Bandeirantes, começa a Copa do Mundo 2026. Obrigado pelo carinho da sua sintonia. É falta novamente para a seleção mexicana, bater pelo setor de esquerda, campo de ataque, vem para a cobrança Alvarado. Alvarado e Gutierrez para bater a falta. Gutierrez é 26, Alvarado 25. É falta, Alvarado partiu, passou para Gutierrez. Gutierrez bateu em cima da barreira, tentou surpreender o goleiro Williams. A bola explode e sai para a linha de lado, em lateral para o México bater. Manuel para o México bater pela direita no seu campo de defesa. Recolhe do campo de ataque, melhor dizendo, a seleção mexicana para ser jogando. Você na Bandeirantes, a Bandeirantes com você, torcedor brasileiro. 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Então só o som da Copa do Mundo para você na Bandeirantes. Do meio do campo de ataque, vem para o toque de bola, recolhe curtinho para o direito. Aperta na marcação de cruzamento, olha o Messi chegando, a pancada para o gol, defesa. Que paulada do Jiménez, meu amigo, a bola sobrou na marca do pênalti para ele, perde a chance a seleção do México, uma senhora pancada, Que paulada do Raul Jiménez, impressionante!
1: E não dá pra falar que ele perdeu o gol, não, porque a finalização foi firme, foi certeira, perna esquerda e uma ótima defesa do Williams. O Jiménez, jogador do Wolverhampton, 1,91m, tem escanteio México.
0: Escanteio cobrado, vem pro soco na bola, tira o Williams, bola volta com a seleção mexicana que pressiona o levantamento na segunda trave, o toque de cabeça tranquilo no meio, goleiro não sai, bola tocada à frente, afasta a zaga. Sai jogando o Modiba, ele prende, tenta o toque de bola, aperta a África do Sul pra recuperar, não consegue, o México sai jogando errado. Abertura no contra-golpe da seleção sul-africana, domina pelo campo de ataque, vai para a finta novamente, Reiners prendeu, abriu na esquerda, bom lance, olha a África chegando, passe completamente errado do Foster. Que coisa, Fabiani!
1: É, foi pouco inteligente o jogador da África do Sul num contra-ataque com campo aberto. Ele tenta acionar em velocidade o Reiners, que estava certamente em posição de impedimento. E mesmo se acertasse o passe, ele acaba errando, manda nas mãos do goleiro Rangel do México, que já sai jogando.
2: Ô, Ulisses, aquela leitura que o Zaidan fizemos é de um time muito bem postado defensivamente, que é a África, e que vai usar muito da velocidade para atacar ou para o contra-golpe, não é? Então vai ser assim, o México se lança todo ao ataque. Que defesaça do goleiro da África do Sul. Que momento do México nesse início do jogo.
0: Que chegada, hein, Cláudio Zaidan.
3: Defesaça do goleiro da África do Sul. Porque na câmera lenta, parece que foi molezinha, que não foi um chute forte do Jiménez. Mas a bola saiu com força, velocidade, grande defesa do Williams. O jogo começa bom, abrindo essa Copa, hein, Ulisses?
0: E como o Cláudio Zaidan começa a bomba. Domina a seleção do México, 0-0 o México para você, diante da seleção da África do Sul, para você ligado aqui no microfone da Bandeirantes em São Paulo. Domina a seleção do México, 0-0 o México para você, diante da seleção da África do Sul, para você ligado aqui no microfone da Bandeirantes em São Paulo, 107.3

0: Ele prendeu o livro para a linha de fundo, abriu o compasso para o cruzado, fora travado. Por baixo, Moduá. Ele chega travando, põe para a linha de fundo e deixa escanteio para a seleção do México bater na esquerda.
1: É o segundo tiro de meta. É, eu tive a impressão de escanteio, mas pelas vaias do estádio Azteca.
2: Tiro de meta. Né?
1: Tiro de meta marcado. Agora, tem aquela questão. O árbitro de vídeo pode entrar nesse tipo de lance para poder aferir. Ó, o Wilton Pereira Sampaio pede para esperar, porque o pessoal da cabine agora vai conversar. E aí, quem tocou por último na bola? O jogador mexicano, tiro de meta 0-0.
0: E com um detalhe importante, a câmera do árbitro, ela não está mais no peito do árbitro, ela está do lado. De um lado ele fica com a audição do VAR, faz um arco na cabeça dele, e do outro lado uma microcâmera filmando a movimentação dos atletas. É o futebol da Bandeirantes para você, torcedor brasileiro. Se posiciona bem para repor a bola em jogo. Novamente a seleção do, da África do Sul, Williams. Williams bate na bola, levanta para o comando de ataque, afasta a zaga, toca. A bola vai sair em linha de lado, tá parado o jogo, tá marcado. Lateral para a seleção da África bater. Emmanuel para a seleção do México cobrar, o árbitro dá para a seleção mexicana. 0-0, começa a Copa do Mundo do microfone Bandeirantes, torcedor brasileiro. Já prende o lance do campo de defesa. Reis, Reis sai jogando pelo seu campo de retaguarda, vai pro toque, ele para frente, abre jogada na esquerda. Tentou Gutierrez, espora de cabeça pelo setor de ponta, campo de ataque, tem o toque, ele para pra Foster. Ele não chega, vem para cortar, afasta novamente a seleção sul-africana, explorando a marcação, o corpo, a perna ali do jogador, o Gadiardo, e tá ganhando lateral a seleção do México. Manuel, pro time do México, batendo para você, ligado na Bandeirantes. 8 minutos de bola rolando, o tempo não para, Bandeirantes marca. 8 jogados para você conferir. É o primeiro tempo de jogo. Começa a Copa do Mundo 2026, girando o placar do jogo de abertura. E deu bobeira. Olha o México chegando pela batida pro gol. Quinhones!

Yeah.

0: México, Capela.
1: Pode dar assistência pro Eric Lira, que foi muito inteligente. Conseguiu antecipar a marcação e dar um leve toque na bola. Não foi falta absolutamente nada. O jogador do Cruz Azul foi limpo e toca. E aí o Quinones invade a área com muita calma, com muito brilho. Enfio pela bola que caprichosamente passa entre as pernas do Williams. O placar está inaugurado. E a família dita por Javier Aguirre, o treinador mexicano, ela acontece. A comemoração, todo mundo junto no banco de reservas. Explode o estádio Azteca. O primeiro gol da Copa do Mundo 2026 saiu. E é do México. México 1, África do Sul 0, Ulisses Costa.
0: 1 a 0 para a seleção mexicana na Bandeirantes. Falam que Quesada, fala Zaidan.
2: O Lira tá para isso, né, Ulisses, hein, Zaidan? É dele metade desse gol, numa roubada espertíssima. Em alguns momentos eu tô lembrando o Diniz com aquele time do Fluminense. Muitos toques defensivos, correndo um risco absurdo e dando a chance para o adversário fazer essa pressão e roubar essa bola. Foi isso que o México fez. 1 a 0, Zaidan.
3: É aquela história, né? Os times hoje, a maioria pelo menos, a maioria gosta de sair jogando assim, toquinhos curtos e tal. Mas o goleiro tem de entender que não pode passar a bola para um cara que está de costas para o campo de jogo. O Williams meteu a bola no Sibir, ele estava de costas, né? Aí ele faz um domínio todo errado, a bola é tomada dele e o colombiano, o primeiro gol da Copa de 2026 é de um colombiano que joga pelo leste. Agora o Listo, o México merece, né? Uma retranca sul-africana até tomar o gol. O México foi para cima, já havia conseguido aquela oportunidade com o Jiménez e agora faz 1 a 0. O legal também é que a África do Sul vai ter de sair dessa retrancona, vai ter de sair para o jogo, né?

0: É verdade. Lembrando que tinha um Anizé colombiano, sim, nascido na Colômbia, mas naturalizado mexicano. Domínio do campo de defesa, está jogando. Recolhe a seleção, vem para o toque de bola, curtindo novamente a seleção do México pelo setor de esquerda. Campo de ataque, tenta evitar a saída da U. Na dividida, ganha escanteio, está parado o jogo. México pressiona escanteio para a seleção mexicana bater.
1: Mais um a favor da seleção mexicana, o terceiro. Com 12 minutos do primeiro tempo, vai vencendo a equipe do México por 1-0. Olho, sabe em quem? Em Montes. 29 anos, é o jogador de linha mais alto do campo de jogo. 1,95m, o jogador do Lokomotiv de Moscou.
0: Para você ligado, lembrando que o Quiñones é base do Tigres do México, né? Começou ali essa caminhada. 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Se posiciona para a cobrança de escanteio, escanteio para a seleção do México. Bater escanteio, cobrado, ninguém subiu, toque de cabeça. O Raul Jiménez cabeceou tranquilo, o William sai do gol para fazer a defesa.
1: E junto dele o Montes, 1,95m que eu havia citado, e Raul Jiménez também, 1,91m. São jogadores de linha do time mexicano, pelo menos mais altos no campo de jogo. Vai vencer no México 1-0.
0: Mas a África não desiste, a seleção sul-africana tenta o passe, a bola sai completamente errado. Cidoli, ele bate a bola errado, tranquilo no gol, sai para fazer a defesa. Rangel vem para pegar para a seleção do México. E domina pelo setor de direito no campo de defesa com Reyes. Reyes recolhe para a seleção mexicana, sai tocando na sua zaga central, tem Vasco. Montes abre lá do outro lado, recolhe Montes, prende a jogada, curtinha novamente para a seleção do México. Ele prende o lance, toca a bola à seleção mexicana. A seleção da África antecipa a jogada, antecipa a marcação, vai para cima, tenta o toque de bola, a bola recuada até o goleiro. Rangel tentou levantamento à frente no comando de ataque. Domina a seleção do México, sai jogando novamente no toque de bola, recolhe novamente, tenta o toque de bola, Gallardo domina, tenta o toque, curtinha na intermediária, afasta a seleção da África, tenta ser jogando no comando de ataque, desesperado, toca na bola, tentou Mukena, ele tenta o toque de bola, a bola volta na zaga central. Recolhe o Conza, jogando no campo de defesa. Ele prende o Conza, recolhe pelo seu campo de retaguarda para ser jogando para a seleção da África. Já prende o lance a seleção sul-africana. Vai a torcida mexicana. Domina do campo de defesa, vem buscar a jogada. Adams prende o lance, tenta o toque de bola, solta para o direito do campo de ataque com o Muduá. Muduá tenta o levantamento para o comando, abriu para o setor de esquerda. Campo de ataque, vem para o domínio, balança em frente, a marcação. Tentou o toque de bola, curtinho novamente. Tenta, finta, se atrapalha todo. A bola vai para a linha de lado, toque por último do Muduá. A lateral para a seleção do México bater.
1: E vai se lançando bastante ao ataque o ala direito da equipe da África do Sul, porque é o que resta. Com o placar em 0-1, agora recolher os cacos, sobretudo de Cibizi. Falhou no gol mexicano, 1-0, Ulisses.
0: Para você ligado, a bola volta no toque de bola, está parado o jogo. Está caindo o jogador do México, o árbitro brasileiro, no Wilton Pereira Sampaio, está parando a partida.
1: E ele conversa por ali com os jogadores da equipe da África do Sul, alegando que teria sido uma entrada um pouco acima do tom, um pouco mais forte do Cidoli, volante que tomou uma caneta por ali, é verdade, mas não faz nenhum movimento agressivo. Raul Jiménez vai se direcionando para o ataque, posse de bola mexicana.
0: Pra você ligado aqui no microfone da Bandeirantes, torcedor brasileiro. Aqui tá parado o jogo. Placar de 1-0. Quiñones faz o primeiro gol da Copa do Mundo. Colombiano naturalizado mexicano faz o primeiro gol da Copa do Mundo. Quiñones. 1 pra seleção do México, 0 pra seleção da África do Sul. E domina no campo de defesa. Vem pro toque de bola, curtindo do seu campo de retaguarda. Sai jogando novamente. Prende o lance. Recolhe o México. Pode esticar em alta velocidade. Vai pro domínio. Prende o lance. Gutierrez, ele balança de um lado. Outro tenta, finta, perde a jogada. E vem para fazer a falta. Já está paralisado o jogo, marcada a falta. Campo de defesa, está no chão, está caindo o jogador da seleção da África do Sul aí.
1: É um dos jogadores mais novos desse atual elenco, Gutierrez, jogador de número 26. E é curioso porque ele completou simplesmente o open bar de erro. Ele foi dominar, dominou errado, foi tentar driblar, driblou errado e aí foi tentar recuperar a bola e recuperou de forma equivocada. Falta marcada, campo de defesa, vence o jogo o time do México, gol marcado por Quiñones.
0: Nicobate vem para a cobrança, vem para a bola, tenta bater na frente, levanta o comando de ataque, volta a bola com a seleção da África. Tenta o toque de bola curtinho pelo meio de campo, recorda a seleção sul-africana. Faz o giro em cima da marcação, Cidoli abriu na direita do campo de ataque, abre com um muro. Muduá prendeu para Cidoli, ele domina pelo comando de ataque, vai para frente em cima da marcação, tem Adams agora sim para Cidoli, ele prende o lance, tenta soltar a jornada no meio da zaga da seleção do México, chega para tocar da bola, vem para tirar de qualquer maneira Gutierrez, a bola volta do toque de bola, já domina no campo de ataque a seleção da África, lançamento vem para dentro da grande área de forma errada, a bola volta com o time no meio de campo, domina para o Ciro jogando, já prende o lance, curtinho Cidoli, aperta na marcação, o árbitro para. Aí mais uma falta marcada e vai pintar o primeiro cartão amarelo da Copa do Mundo. Só isso. Tá bom pra você ou não? Alô, que parabéns ao diretor de imagem. Tá pintando o primeiro cartão amarelo da Copa do Mundo 2026. E que chegada, hein, pai? Tá louco?
1: Do Mocoena.
0: Mocoena.
1: É. ele dá uma solada por cima, Ulisses, e aquele lance que no Brasil, se você consegue encostar a sola aonde ele tentou encostar, seria passível de cartão vermelho. Entrada dura para cima do Lira, confirmado o primeiro cartão da Copa. Camisa 4, Mokoena, volante sul-africano.
0: A 16 minutos do primeiro tempo, para você ligado no microfone da Bandeirantes, no meio do campo de ataque, vai tentar o toque de bola contigo no setor intermediário. Já vai para o campo de defesa para ser o jogador da seleção da África do Sul. Abertura vem no meio de campo, curto novamente. Mibokazi tenta o toque de bola, recolhe novamente. Mibokazi tenta a finta, vai para o break de bola, se enfrenta a marcação do primeiro. 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O tempo não para, Bandeirantes marca. 17:30 jogados, 17:30 jogados do primeiro tempo, girando o placar da Copa do Mundo 2026, México, Canadá e Estados Unidos. Continua para você. México 1, Quinhones 0 para a África do Sul. 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Alô, alô, Pedro Coim.
2: Pois é, Ulisses, e além desse México e África do Sul, hoje às 11 horas, a outra partida do Grupo A, Coreia do Sul e República Tcheca. Os outros dois países sede entram em campo amanhã, com transmissão da Bandeirantes, Canadá e Bósnia, às 4 horas da tarde, às 10 da noite, Estados Unidos e Paraguai.
0: 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Do meio do campo de defesa para ser jogando Williams. Williams prende o lance para a seleção da África do Sul para ser para o jogo. Ele prende a jogada, fica sem opção de jogo, abre os braços, vai tentar ser jogando novamente. Williams pressiona a seleção mexicana, tenta bater na bola, ele bate na bola, rifa a bola, o goleiro da seleção da África, e já fez uma besteira no gol da seleção do México. Domina o México, tenta descer pelo campo de defesa, curtindo no setor intermediário, Alvorado. Ele prende o lance, soltou na direita, recebe o toque de bola novamente pelo setor de ponta, recolheu novamente Alvorado, tenta o toque de bola com o Gutinho no setor intermediário, abriu no toque, recolheu com Fidalgo para Alvorado, que domina pela esquerda com Reyes recolhe para a seleção do México e sai jogando. Abertura do campo de ataque, tenta contra a seleção mexicana, bola batida, gol, vai embora. Empolgou demais no lance, girou, enfiou o pé na bola, mandou para a linha de fundo Quinhones.
1: Foi bem o Quinhones, na finalização poderia ter acertado o Alvo, é bem verdade. Mas chamou a atenção o Alvarado, estava livre de marcação, canhotinho pela ponta esquerda, jogador do Guadalajara, desde o sub-21 na seleção mexicana, cobrou. E aí o Quinhones pediu desculpa, segue 1-0, vai vencendo a seleção mexicana em casa.
0: Pois não, Zaidan.
3: Ah, lamentável, o cara foi muito fominha, tinha três companheiros que podiam receber a bola. A África do Sul está muito mal no jogo, Luiz. O festival de erros técnicos. Saiu mais pro jogo, depois tomou o gol. Agora, toda bola, eles tentam lançar ali pelo lado direito, para ver se o Mudal faz alguma coisa, e ele desperdiça tudo. Os passes estão errados, o time bate demais. O México merece a vantagem e, se jogar direitinho, vai ampliar, Luiz. A África do Sul está muito mal no jogo.
0: E vem para o jogo do meio do campo de defesa, tenta ser jogando novamente a seleção da África do Sul com o mundo a Mudoá domina. Ele prende no campo de retaguarda com o Williams, 1-0 para a seleção do México. Gol marcado a 9 minutos do primeiro tempo, o primeiro gol da Copa do Mundo. Já domina no campo de defesa para ser jogando, prende o lance à frente do comando de ataque, aperta na marcação. Recorde a seleção sul-africana, você na Bandeirantes, a Bandeirantes com você, a África tenta o gol de empate, mas erra muitos passes. É impressionante que a seleção sul-africana erra de passes. O Mudoá agora fez uma besteira danada. Ele erra o passe, depois vem para fazer a falta. Estava esticando na esquerda, aberto, livre de marcação, o Modiba. Ele tentou passar, mas tocou a bola no meio da zaga do México. Nem na aberta a bola foi. Que a bola fosse lançada às costas até do Modiba, que passava. Mas nem isso ele conseguiu. Que coisa impressionante, hein? Ô, Fabiano.
1: E ele percorre praticamente o campo todo, porque o Mudal, ele é um jogador que atua pelo lado direito. Uma vez que ele perde a bola num erro individual, ele percorre até o lado esquerdo e dá uma verdadeira tesoura no jogador do México, próximo à linha que divide o gramado. Caberia cartão amarelo, mas só na bronca ficou o Wilton.
0: E o treinador Marcos Falopa tá ligado com a gente. Ele trabalhou na seleção do México e na seleção sul-africana, um brasileiro que orgulha como treinador, enfim. Grande Falopa, um forte abraço para você que trabalhou nas duas seleções. Ele saiu da seleção da África do Sul quando o México ou quando o Parreira chegou na seleção da África do Sul, para você ter uma ideia. Já domínio do toque, ele para contigo novamente no comando, recolhe pelo comando de ataque, vem para a finta da marcação, está paralisado, o jogo está marcado, lateral da esquerda, campo de defesa, novamente para a seleção do México, bater e ser jogando. Para você ligado no microfone da Bandeirantes, obrigado, torcedor brasileiro. Domínio do toque, ele para contigo novamente para ser jogando, recolhe no campo de defesa, a bola volta, curtinha, Greg ligado também na Bandeirantes, grande Greg, domina para a direita do campo de reta, guarda, sai jogando a seleção do México, vem pro toque de bola com o toque curtinho de Reyes, ele abre a jogada curtinha, recolheu novamente, prende a jogada curta novamente a seleção da África do Sul, abertura vem pelo setor de esquerda, do toque de bola curtinho novamente, Mikovazi, ele tentou levantamento, goleirão do México, falhou, vem a ficar cruzamento errado de novo, erra demais a seleção sul-africana. É impressionante, o goleiro do México, o Rangel, saiu catando borboleta, tocou errado na bola. E aí está parado o jogo, marcado lateral para a seleção do México, vai ser marcada a falta para a seleção da África do Sul. Está sentindo demais o Mokoena. E pintou amarelo, acho que pegaram por trás do Mokoena. Gutierrez. Já está parado o jogo, Gutierrez, não foi?
1: Confirmado, segundo cartão amarelo da partida, Ulisses. Gutierrez, porque ele dá um carrinho para cima do Mokoena numa tentativa de contra-ataque pelo lado direito. Agora quem tem que agradecer muito é o Rangel, goleiro do México, que se não fosse o bloqueio defensivo, tomaria um frangaço, podendo comprometer esse placar parcial de 1-0.
0: Se o VAR é para cartão amarelo... Se o VAR é para cartão amarelo, não dá. Tira o amarelo.
3: Não dá. Mas acho que tocou, só vou usar falta, no foi. Segundo amarelo, viu, Ulisses? Não foi nem falta, só vou usar o segundo amarelo mesmo. Wilton começou bem.
0: Tá parado. É verdade, tá parado o jogo para você ligado no microfone da Bandeirantes. Ajeita para a cobrança novamente de falta. Ajeita para a cobrança de falta novamente a seleção da África. Uma falta que não aconteceu. É falta para a seleção sul-africana. Bateria marcada pelo Wilton Pereira Sampaio. Se posiciona aqui. A gente já está acostumado a ele fazer isso aqui no futebol brasileiro, né? É falta para a seleção da África do Sul. Bater pela direita. Você ligado na Bandeirantes. A Bandeirantes com você. 1-0 para a seleção mexicana. O México vence o jogo. A África tem falta lá pela direita do campo de ataque. Fala para a cobrança. Levantamento na grande área. Toque de cabeça. Vem para tirar do meio. Tira Vasquez. A bola volta, volta no toque de Baracutinho novamente. Mikovazi, ele domina do campo de ataque. Tempo do toque de Baracutinho para a ponta. Recolhe a seleção do México para ser o jogador do campo de defesa. Prende o lance a seleção mexicana. Quiñones. Quiñones, autor do gol, tenta a finta, explora a marcação e ganha tiro de meta.
1: Trazer uma curiosidade na abertura do Estádio Azteca, nessa cerimônia de Copa do Mundo. Três homens que deram muitas alegrias ao povo brasileiro. Dois brasileiros e um estrangeiro. Agora há pouquinho a câmera do estádio mostrou um dos camarotes do estádio. E atenção, Cafu, Roberto Carlos e ele, Roberto Baggio, juntos acompanhando a partida.
0: Muito bem, vamos para o break da hidratação. Leandro Quezada, Cláudio Zaidan, México 1, África do Sul 0.
4: Boa sacada do João, né? Porque o Roberto Baggio, embora não seja brasileiro, nos deu uma alegria muito grande naquela final, inclusive da Copa aqui nos Estados Unidos, 94. É só verdade. Que lá no Rose Bowl, em Los Angeles, em Pasadena, né? Para ser mais preciso. Batendo o pênalti lá pro espaço, né, Zaidan? E o Taffarel, naquela oportunidade, estava no gol. Olha só.
1: O homem que morreu em pé.
4: O homem que morreu em pé. Grande Baggio, né? Um dos maiores jogadores italianos de todos os tempos. Não tô gostando dessa África, não, viu, Zaidan? Time muito nervoso, muito chutão para frente. Não tem toda essa qualidade para sair jogando. Foi assim que tomou o gol, inclusive, né? Numa bobagem aí do goleiro Williams, que até então tinha feito aquela defesaça na tentativa do Jiménez. E aí também a nobre contribuição do Citoli, que foi desarmado pelo Lira. Agora, a África não faz nada direito, Zaidan. Não consegue fazer nada. Troca de passes, lançamento curto, lançamento mais longo. Realmente, como você disse, se caprichar um pouco, o México amplia esse placar em breve, né, Zaidan?
3: É verdade. É que o México desacelerou. Não deveria fazer isso. Porque você pode estar muito melhor no jogo. Mas está só 1-0. Você pode tomar um empate a qualquer momento. Você vê que o goleiro do México deu aquela vacilada há pouco, quase saiu o empate. Então está melhor no jogo, está controlando o jogo, está vendo o componente está nervoso, vai para cima. Tenta fazer o segundo. O México fez o gol e desacelerou. Começou o jogo dominando, atacando, teve chance, fez o gol e recuou. Bobagem. E a África do Sul, além do nervosismo, se manifestar nos passos errados, está se manifestando nas butinadas, né, Cassano? A África do Sul está batendo uma barbaridade. e ao mesmo tempo erra, não consegue fazer um contra-ataque. A única vez que chegou com algum perigo foi na vacilada do goleiro mexicano, que sabe.
4: É, pois é, né, Zeidan? E aí é o seguinte, né, falta técnica, corre muito, quando tem a bola não sabe o que fazer, cansa e aí vai perdendo o time das jogadas, né? E, enfim, né, e o nervosismo, claro, estampado nesse time da África do Sul. Voltando aí depois dessa parada para hidratação, Ulisses Costa.
0: Muito bem, Leandro Quezada, vai recomeçar o jogo para você ligado no microfone da Bandeirantes. Obrigado, torcedor brasileiro. Está lá o Wilton Pereira Sampaio, árbitro do jogo. E olha só, a FIFA agora novo regulamento do futebol para transferências e contratações de jogadores, hein? A partir de agora, a multa contratual, ela permanece, mas tanto para o jogador quanto para o clube. Antigamente era só para o clube. Hoje o jogador também paga a multa contratual. Tá, vai mudar isso aí no futebol. A FIFA já está mudando isso aí no futebol. Para você ligado, aqui no microfone da Bandeirantes. Domínio do campo de defesa para Sérgio Jogando. Já vem para o toque de bola. Recorde contigo do campo de defesa. Domínio do seu campo de retaguarda da seleção da África do Sul. 1-0 México vence na abertura da Copa. Gol marcado pelo colombiano Quinones, naturalizado mexicano. Domínio do campo de defesa para Sérgio. Para o toque de bola contigo do campo de retaguarda. Já recolhe curto. Tenta levantar pelo setor de esquerda. Campo de ataque. Vai para o toque de bola. Domínio do campo de defesa para Sérgio. Para o jogo. Você ligado no microfone da Bandeirantes, torcedor brasileiro. Obrigado novamente no toque de bola. Recorde contigo do campo de defesa para ser jogando a África. Abertura vem novamente. Mbokazi domina no campo de defesa. Vem para o toque de bola. Mbokazi prendeu, soltou jogada pelo setor de direita. Recorde pelo setor de direita no campo de defesa. Vem para frente em cima da marcação no primeiro. Ele tentou o toque de bola contigo no setor intermediário. Vem do México, tenta descer no contragolpe. Se inverter na direita, é bom, deu na esquerda nas costas. Vem para o domínio novamente. Quinones, ele domina no campo de ataque. Abre a jogada contigo novamente pelo setor intermediário. Recolhe novamente, aperta na marcação em Bocasi, tenta agarrar a jogada, Guadiardo domina, ele vem para finta, Guadiardo prende o lance, tenta o levantamento à frente pelo comando de ataque, vai pro toque de bola contigo no comando, aperta a zaga, recomeça novamente a seleção da África para ser jogando no seu campo de defesa, você na Bandeirantes, a Bandeirantes com você, 28 minutos de bola rolando, o primeiro tempo de jogo, um México, gol marcado pelo Quinones, 0 para a seleção da África, já domina do toque de bola contigo no campo de defesa, está jogando a seleção da África, a abertura foi feita, frente aperta, a seleção mexicana para ser para o jogo, Quinones, autor do gol, domina, solta a jogada novamente com Guardiola, Guardiola recolhe novamente no campo de ataque, vem para frente em cima da marcação, enfiou bom lançado, o México descendo na cara do gol, dominou, girou, bateu em cima da marcação. O Gutierrez foi fominha demais no lance, hein?
4: Da mesma forma que o Quinones foi fominha, ele estava livre de marcação e o Gutierrez preferiu a finalização. E também estava livre o Jiménez, na entrada da área, na marca do pênalti. Time do México, obviamente, aquele frisão na barriga, estreia jogando em casa, independentemente de qualquer coisa, vai vencendo 1-0 e pressiona, Ulisses.
0: E vem para o jogo, domina a seleção do México. Invertida a bola na direita, se alcança, boa Reyes. Ele mata no peito, domina pelo setor de direita, chama a marcação. Recolheu, soltou, boa jogada no toque de bola, tentou o cruzamento, Reyes. Completamente errado nas mãos do Williams, que sai para fazer a defesa.
4: Trazer uma curiosidade sobre o Raul Rangel, o goleiro da equipe do México. Deixa eu ver essa descida aí, que quase a África do Sul entregou a paçoca de novo. O Raul Rangel, ele é um goleiro que pela primeira vez está tendo a possibilidade para atuar como titular. 26 anos, não é tão experiente assim, 1,90m. É um jogador que não tem tanta mídia, mas a torcida mexicana gosta muito do futebol dele. Afinal de contas, joga pelo Guadalajara na Liga Mexicana. É muito famoso por lá, mas perante o mundo ainda não tem nem sombra do que foi o Ochoa em Copas do Mundo.
0: Pra você ligado no microfone Bandeirantes, todas as informações da Copa do Mundo em São Paulo, 107.3 FM, você ligado. Domínio do campo de defesa, está jogando novamente a seleção do México, vem pro toque de bola com Vasquez, ele domina do campo de ataque, vem pra quinta, aperta na marcação, já recolhe do seu campo de defesa para ser jogando, domina a seleção no toque de bola da seleção da África do Sul, Williams, ele prende o lance para a seleção sul-africana, já recolhe do seu campo de defesa para ser jogando, prende a jogada contigo do campo de defesa, o goleiro, o México sobra a marcação para pressionar, vai para cima Raul Jiménez, ele aperta Raul Jiménez, tentou ser jogando, tentou o toque de bola, a seleção da África tenta descer pelo setor de esquerda, Cabral ataque na recuperação perfeita. Chega bem Alvorado no lance, ganha a jogada do campo de defesa. Ele está jogando com o goleiro Rangel. Rangel já prende do campo de retaguarda para Montes. Montes prende para a seleção do México, linha lateral da grande área. Ele enfia a jogada na intermediária, campo de ataque, mas de graça, essa bola para o domínio de Cibice. Cibice domina do campo de defesa, está jogando contigo novamente. Recorre a jogada com o Mundo A. Mundo A girou para Adams. Adams abre a jogada curta no comando de ataque, tenta o passe, ele bora corta novamente Ocon recolhe novamente para a seleção da África do Sul. Ocon sai jogando curtinho novamente com Mukuema para Ocon. Ocon prende o lance para a seleção sul-africana, abre a jogada com Mudoá prendeu no campo de retaguarda e sai jogando no seu campo de defesa, prende o Williams, recolhe a jogada no campo de retaguarda, domina em Bocasi já domina no campo de defesa, vai para o break.

0: toque, volta a jogada na zaga central com o Cocum. Cocum chama para jogar o goleiro Williams, joga como se fosse um líbero, ele prende a jogada, recolhe do comando, tenta o toque de bola pelo setor de esquerda, lançamento à seleção sul-americana, tenta descer, que bola enfiada, deixou quicar, não se complicou, dominou na esquerda, campo de ataque, aí tentou o cruzamento, está marcado o impedimento, está parado o jogo do Modiba, camisa meia dúzia da seleção sul-africana.
1: Jogador que, por enquanto, não vinha passando muito do meio-campo. O ala esquerdo agora recebeu um bom passe em profundidade nas costas do Reyes, mas, de fato, estava adiantado. E a execução do cruzamento, nota dó. Só dois jogadores na África do Sul na grande área, muito na retranca, a equipe africana nessa primeira etapa, Ulisses.
0: Você na Bandeirantes, obrigado, torcedor. 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Se posiciona para ser jogando bem pro toque de bola, rasga a frente, tenta o levantamento. Rangel, goleirão da seleção do México, toca a jogada, vem pro domínio. Curtinho Quinhones, autor do gol, do primeiro gol da Copa do Mundo 2026. É um colombiano naturalizado mexicano, Quinhones. Ele prende no campo de defesa, tenta ser jogando no campo de reta, guarda já, abre a jogada novamente pelo setor de esquerda. Prende o lance, a seleção da África tenta descer, a seleção pressiona, a seleção da África tenta descer, o México, a abertura foi feita à frente, o Ciro já tocou do meio do campo de defesa, tenta ser o jogador, recorde contigo do campo de reta, guarda aperta na marcação, toque errado, lateral para a seleção sul-africana bater. O México também para um pouco de jogar, em Zaidan, hein, Queçada?
2: Parou sim, o México está devagar, o jogo piorou, né? Começou muito bom, o México dominando, tendo chances. Mas assim que o México se retraiu, o jogo piorou, porque a África do Sul joga muito mal.
0: E vem para o jogo do Guilherme novamente, a seleção da África do Sul, passe de bola, nossa senhora. Tinha total condição do passe. Esticou para o Mudoá a bola, mas completamente errado. Ele deu um tiro de meta para o Mudoá.
3: Vou contar um negócio que ninguém está ouvindo. O Zé, você terminou seu comentário, aí o Ulisses foi retomar a transmissão e falou, ah, vai perder a bola. O cara da África pegou a bola e passou errado. Que absurdo, né? Estamos falando de uma seleção, né, boa da África, do continente africano, mas que não consegue trocar passes, né? Não consegue trocar dois, três passes. E olha o México aí no ataque.
0: Léo Tavares da Bandeirantes e vem pro toque de bola. Gutierrez arma a jogada pelo setor de esquerda. Solta o lançamento para Alvarado. Ele enfia no comando para Reyes. Tentou chegar na bola. Chega limpo. Embocase, põe para fora. Escanteio não. Lateral sim para a seleção do México bater.
4: Câmera mostra mais um camarote. Puyol, Materazzi, Davi Silva, jogadores históricos que disputaram e venceram Copa do Mundo. E o melhor amigo de Ricardo Capriotti. Colina, um dos grandes árbitros da história, também está no camarote lá assistindo.
0: E vem para o jogo do meio do campo de ataque, tenta descer a seleção do México. A abertura foi feita à frente do comando, tenta o toque de bola contigo na intermediária. Lira ganhou, vem o México, vai sair o segundo gol, cruzamento. Pega o Williams! O goleiro da África do Sul, jogada pela esquerda, cruzamento na pequena área, ele faz uma grande defesa. Quase a seleção do México faz o segundo gol. Se passa, um abraço, hein, papai?
4: Não vou falar que ele se redimiu da falha do gol mexicano, mas ele foi muito inteligente, porque ele acabou arriscando. Tinha ângulo para bater o lateral esquerdo da equipe mexicana. Preferiu o cruzamento 2, livre de marcação. Alvarado e Jiménez também. Ele se taca, encaixa em dois tempos e aproveita para tentar o contra-ataque a favor da equipe da África do Sul. Sem sucesso, mais um passe errado. O México vence 1-0 nessa reta final de primeiro tempo, Ulisses.
0: O tempo não para, Bandeirantes marca. Continua para você, 35 minutos de bola rolando, 35 de bola rolando para você conferir. É o primeiro tempo de jogo girando o placar Copa do Mundo 2026. Continua para você, México 1, Quinhones fez o gol 0 para a África do Sul. 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
5: Marcos Senesi, de 29 anos, jogador do Tottenham, foi convocado por Lionel Scaloni para a Copa do Mundo a substituir Leonel Balerdi, cortado por lesão. Ele joga no Tottenham, é zagueiro e tem 29 anos.
0: Comigo, torcedor brasileiro, aqui na É Bandeirantes desde 1950 em todas as Copas do Mundo. Do meio do campo de defesa, tenta ser jogando novamente a seleção da África. Levantamento vem à frente, o México tenta arrancar, chave de cabeça, toca na bola, bola volta de graça com a seleção mexicana. Na esquerda, continua, recolhe pelo setor de esquerda, vem para o toque de bola, Guardiardo. Guardiardo tenta o passe, passa curtinho, errado. A bola volta com a seleção sul-africana que tenta armar pelo comando de ataque. Como é a passe, África, hein? Do meio do campo de defesa, sai jogando contigo no campo de retaguarda nessa zaga central. Já prende o lance, citou, ganhou. Ele domina pelo setor de direita do campo de ataque com o Muduá. Muduá já domina, prende o lance, curtiu novamente, volta pelo comando, prende a jogada. Recolheu o Citoli, tenta o levantamento pelo setor de esquerda, campo de ataque. Abertura com Embocase. Embocase domina, tenta o cruzamento, levantou na boca do gol. Toque de cabeça, vai para fora. Se esticou todo o Foster. Ele foi para a linha de fundo em tiro de meta para a seleção do México bater.
1: Centroavante do Burnley, da Inglaterra, as bolas aéreas sempre procurando ele. O camisa 9, que costuma estar bem marcado, dessa vez estava livre, mas a execução muito ruim do cabeceio. Ela sai fofa, vai para a linha de fundo, tiro de meta para a equipe do México cobrar.
0: Tá muito bem o goleirão também.
3: Tirando a falha do gol, essa ele também.
0: Mas que falha do gol? Ele passou a bola, o cara podia ter devolvido. Pra decisão crucificar o goleiro. Quem errou foi o Citoli, que foi tentar driblar e sair jogando.
3: Mas ali jogou o cara na fogueira.
0: Mas devolve a bola pro goleiro. Vai.
3: Tá bom.
0: Ele foi tentar o giro pra sair jogando de costas pro campo, como disse o Zaidan.
3: A África só dá chutão pra frente. Quando precisava dar o chutão, quis tocar rasteiro.
0: Que coisa, hein, Zaidan?
2: É isso aí mesmo, Cristiano. Os caras só dão um chutão. Aí, de repente, resolve sair tocando. E a bola é passada por um cara de costas pro campo de jogo, né? O México continua melhor, mas também fazendo um jogo meio lero-lero, né? O México não se impõe. 1-0, meu irmão. Não adianta você ser muito melhor contra o time. Você está correndo o risco de tomar um empate, uma falta, um escanteio. Então aproveita que está melhor, vai para cima, mata o jogo. Não acabou.
0: É verdade, Cláudio Zaidan. Domínio do campo de defesa brasileiro, jogando recorde do campo da meta. Você viu só? Domínio do campo de defesa brasileiro. É, são as informações. É mais ou menos isso. No meio do campo de ataque, tentando ser curtinho na intermediária. Sai do gol, tranquilo, goleirão da África. E fica caindo novamente o Lira. Caído no campo de jogo. E chega, mas vou falar pra você. O Citoli deu uma chegada nele, cara, e tá parado o jogo.
1: É, o Citoli, numa tentativa ali de frear, que poderia ser um contra-ataque do México, ele chega junto para cima do Lira, e o Lira ele tá caído no chão, colocando a mão na parte posterior, anterior, melhor dizendo, da coxa direita. Na tentativa de um passe com a perna canhota, ele toma uma pancada, o que a gente chama por aqui de paulistinha por ali, e sentiu bastante. Tá mancando, mas aparentemente tudo certo com o Lira que segue no jogo. Ulisses.
0: Pra você ligado, futebol da Bandeirantes, torcedor brasileiro. Recolhe no campo de defesa, domina a seleção da África, tenta ser o jogador do campo de retaguarda, tenta o toque de bola contigo no setor intermediário, vem pro lance, domina no campo de defesa. Eu vou falar pra você, hein? Seleção do México toca a bola, cara, como se tivesse vencendo por 5-0. Olha lá a bobeira. Aperta novamente, recupera o México. Na saída de bola errada, ganha a jogada contigo novamente com o Mubida. Ele tenta o toque de bola curto no comando de ataque, tá parado o jogo. Tá marcado o lateral. Em Bocazzi, chega na bola, põe pra fora. Lateral pro México bater pela direita.
3: Fica ligeiro porque quase chegou atrasado. Já tem um jogador pendurado, o Mokuena, que tá batendo uma barbaridade. O mestre Cláudio D já alertou. A África não perde viagem. Segue 1-0 daqui a pouquinho, os acréscimos do primeiro tempo.
0: Você na Bandeirantes, a Bandeirantes com você na Copa do Mundo 2026. No meio do campo de defesa para ser jogando. Daqui a pouquinho o Ricardo Capriotti comanda o intervalo da Bandeirantes pra você. O tempo não para, Bandeirantes mais. Você confere, jogados 40 minutos e 30 segundos de bola rolando. Primeiro jogo da Copa do Mundo 2026, girando o placar da Copa do Mundo. Continua pra você. África e México. México tem um Quinhone 0 para a seleção africana. Alô, Pedro Quen.
5: A UEFA anunciou hoje que Omar Artan, árbitro que foi impedido de entrar nos Estados Unidos, vai apitar Paris Saint-Germain e Aston Villa pela Supercopa da Europa. O jogo acontece no próximo dia 12 de agosto.
0: E domina do campo de ataque, tenta descer contigo novamente, vem para afastar a zaga, vem para tirar essa equipe da África, bola volta com a seleção mexicana, cruzamento no boca do gol, vai ser o gol, que tal! Tá! limpa na bola do William. O Raul Jiménez chegou atrapalhando, tocando na bola depois do cruzamento que veio do Gutierrez. Condição legal de jogo. Ele erra o toque, mas a bola aqui que estica-se todo o goleirão Williams. E faz uma defesa impressionante o goleiro da seleção da África do Sul, quase o segundo do México.
4: É um lance que dá pano para manga, porque certamente o impedimento semiautomático ia ter que entrar em ação. E o Jiménez, essa bola é uma desgraça para qualquer goleiro. Ele dá uma mini resvalada o suficiente para incomodar. Vem México, vem você, Luiz.
0: E vem México, Quinones domina na entrada da grande área, vai bater pro gol, empolgou, batendo em cima da marcação, bola volta com a seleção mexicana, domina no campo de defesa para Quinones, vai bater pro gol, na trave! A bola dá no pé na trave, na chapada do Quinones, ele chega chapando a bola e vem para ganhar a África. Na sequência, falta para a seleção africana bater. O Mocas está caindo no campo de jogo.
4: Mas trabalhou bem a seleção mexicana agora pela direita. E o pivô foi brilhante. Levou muito azar agora o Colom Chicano. Jogador colombiano, naturalizado mexicano, deu um tapa na bola. R2 quadrado. Quem joga videogame sabe que ele tentou o finesse shot. Mas ele levou muito azar. Quase segundo, não só do México. E o segundo dele na Copa do Mundo sai de 1-0 mexicano.
0: Ricardinho Martins, tá ligado? O grande Ricardinho Martins, obrigado para você ligado aqui no microfone da Bandeirantes. Para você, torcedor. Do meio do campo de defesa, para ser jogador, vai tentar um toque de bola contigo no campo de defesa, seleção da África do Sul, já prende o lance com o domínio do campo de defesa, tenta o levantamento à frente, vem para pintar, vai jogar pelo outro de esquerda, levanta no comando de ataque para a direita com o Muduá, Muduá prendeu a África, tenta acordar do jogo, levantamento errado, passe de bola, sucessivamente passes errados da seleção da África do Sul, é impressionante, aperta na marcação, vem México, tentar armar contra a golpe, abertura do meio de campo, vem para o toque contigo na intermediária, Fidalgo, ele ganhou o lance, tentou soltar à frente, para Raul não consegue, Raul Jiménez não alcança a bola, volta no toque de bola, já domina a seleção mexicana, tenta ser o jogador da seleção da África, é no campo de defesa, esticada a bola pelo meio de campo, domina no comando de ataque, aperta a seleção sul-africana, na direita dominou o Muduá, ele prendeu, tentou cruzamento na marcação, bola desvia no braço, o árbitro está dando escanteio para a seleção da África bater na direita.
4: Apesar dos protestos sul-africanos, entendendo que de fato teria pego na mão do Galhardo por ali, que estava escoltando a subida do Mudal pelo lado direito do ataque da África do Sul. Ela se perde em linha de fundo. Assim, outra oportunidade para cruzamento, primeiro em favor da África nesta Copa do Mundo. Lado direito, vamos ver quem bate, Ulisses.
0: Para você ligado no microfone da Bandeirantes, torcedor, vou dizer para você, quem vai para a cobrança aí? É o próprio Mudoá?
4: Isso.
0: Muduá cobra. Levantamento vem à frente do campo de ataque. Tenta o toque de bola. Levantamento na boca do gol. Afasta na marcação. Vai tentar o toque contigo na intermediária. Já recolhe novamente. Domina a seleção africana. Bola batida pro gol. Pega em dois tempos, Rangel. O Imbocaz bateu pro gol. O Rangel fez em dois tempos a defesa, hein?
4: E é um zagueirão por ali, canhoto, pouco à frente do grande círculo que divide o gramado. A bola até teve direção, mas dessa distância é difícil chegar com força. Aí o Rangel foi esperto, em dois tempos encaixa e repõe a bola em favor dos mexicanos.
0: Isso. Pois não.
4: Só trazer uma curiosidade, a gente tem direito de transmissão, a gente conta com uma câmera exclusiva. Uma não, né? Várias câmeras exclusivas. E tem uma câmera que não sai do técnico Javier Aguirre. Ele parece um cara muito tranquilo, muito gente boa, que a todo instante, inclusive quando ele fica incomodado, que os caras erram passes, erram lançamentos, ele aplaude, ele incentiva. Então, quer dizer, um treinador experiente, 67 anos, gostando do que vê. Vem, México!
0: Vinha, né? Porque o goleiro saiu para dar um bico na bola, Williams. Ele dá um bico na bola, corta, tira o perigo. A bola volta do toque de bola contigo no setor intermediário. Recolhe na sua zaga central, tenta Montes. Montes domina para o México. Ele abre a jogada pelo setor de esquerda. Tenta o toque de bola novamente em Guardiardo. Guardiardo domina no campo de retaguarda. Tenta ser jogando no seu campo de defesa. Já prende o lance curto no seu campo de retaguarda. 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Obrigado, torcedor, pelo carinho da sua sintonia. Você ligado. Obrigado, torcedor brasileiro. Pede gigante domina no campo de defesa, vem para frente em cima da marcação, recolhe no comando de ataque, aperta, tenta o toque de bola, a seleção do México, Vázquez, ele prende o lance, abriu da esquerda, Guardiardo, Guardiardo domina, solta na zaga central, está jogando novamente com Vázquez, ele já prende o lance no setor intermediário, vai para o toque de bola contigo no meio, recolhe na zaga central, está jogando com o goleiro Rangel, Rangel prende, o México quer o fim do jogo na realidade, hein, Zaidan, hein, Quesada? No primeiro tempo,
4: 4.
2: Tá, 4 minutos. E o México chegando de novo aí, Ulisses. É melhor, é muito melhor que a África do Sul, mas ao mesmo tempo é um time meio acomodado com essa vantagem de 1-0. Meteu lá na trave, foi o grande momento depois do gol, foi aquela bola na trave. mas o México pode mais. Na África do Sul, só tem, além do goleiro que fez boas defesas, só tem um cara jogando bola, esse zagueiro 14, o Mbokazi. É o único que está jogando na África do Sul, viu?
0: Para você ligado aqui no microfone Bandeirantes, lembro que
3: é
0: Sada.
3: É, o Williams, apesar da bobagem que fez, ter colocado aquela bola na fogueira para o Citoli, né, que originou o gol do Quinones, ele fez 4 intervenções incríveis, né? Quando estava 0-0, inclusive, num lance do Jiménez, ele salvou aquele que seria o primeiro gol da equipe do México. Mas muito frágil essa África do Sul. Do jeito que a África está jogando, ela não pega nem terceiro lugar nesse grupo que ainda tem a Coreia do Sul e a República Tcheca, Ulisses Costa.
0: No meio do campo de ataque, refaz a seleção, vem para o toque, bola novamente pelo setor de esquerda, balança novamente. Modiba tenta a finta na marcação, escorrega, tenta ganhar o lance, leva na linha de fundo, vem a África, apertou Modiba, ele balançou, tentou novo cruzado, vem para o breque, tenta o toque de bola, a bola vai embora, bate no Modiba, tiro de meta para a seleção. Do México bateria, o Modiba partiu para cima do árbitro brasileiro, hein, Wilton.
1: No entendimento dele, parece legítimo, o último toque na bola teria sido do Reyes, configurando, portanto, o escanteio. No entendimento do Wilton Pereira Sampaio, foi o sul-africano que bateu por último nela, portanto, tiro de meta, muita reclamação, mas foi bem demais o Reyes e o Alvarado por ali na recomposição.
0: Pra você ligado no microfone da Bandeirantes, obrigado, torcedor. Vai não entrar nesse...
6: A regra foi pro saco já, hein?
0: O Zaidan, não foi escanteio, Zaidan? Eu tô errado aqui, me corrija.
2: É, me pareceu escanteio, sim. Agora, eles pedem para o VAR só interferir quando for um erro meio absurdo, né? Um escanteio claro que o árbitro não deu. Ou seja, continuaremos dependendo da qualidade dos árbitros.
0: Se vem para o toque, ele vai no recorde, continua novamente, Quinones. Que bola metida, bem México! Que chute excelente, ô Gutierrez. Que chute excelente. O Quinones deixou você na cara do gol, você foi chutar a bola. Deu com aquele pé de rapa. Que coisa! Oh, louco.
1: Coisa absurda a finalização do Gutierrez. Ele poderia ter feito qualquer coisa. Ter passado, ter driblado, ter puxado para a direita. Ele tentou, sabe aquele famoso raspa que a gente costuma falar?
0: Pegou no bico do pé,
1: foi
0: na
1: mais
0: lateral.
1: Ou menos isso. Pegou meio de bico, meio de lateral, meio de trivela. Parecia um Curupira chutando a bola. 1-0, vai terminar o primeiro tempo, vence o México.
0: Vai terminar o primeiro tempo para você, ligado no microfone da Bandeirantes. Obrigado, torcedor, pelo código da audiência. Tenta vencer pela última vez no primeiro tempo. A África ganha lateral. Já está parado o jogo, já está marcado o lateral. É lateral novamente, lateral para a seleção. Dá do tiro de meta para a seleção do México, bater no seu campo interno de defesa. É tiro de meta para a cobrança, vem para a bola, vai para bater à frente, vem para a cobrança novamente. É tiro de meta para a seleção do México, que é o fim do primeiro tempo, quando ergue o braço o árbitro. Vai terminar no primeiro tempo. México vence 1, Quinones 0 para a seleção da África do Sul. Na Bandeirantes vem intervalo. Bandeirantes, alô, alô, Ricardo Capriotti.
7: Alô, Ulisses, você volta já já, daqui a pouquinho para todo o segundo tempo. Está no ar o intervalo inteligente Bandeirantes, intervalo do primeiro jogo da Copa do Mundo. O México, os anfitriões, vão vencendo a África do Sul por 1-0. O que é que você está vendo aí na saída do campo de jogo dos dois times, mas da seleção mexicana, dos donos da que festa no Azteca, hein, Capelani?
3: Incrível, Capri. Tô curioso, né? No segundo tempo, geralmente, eles pegam e divulgam aí renda e público, aquela história toda, mas o estádio, me arrisco a dizer, se não 100% lotado, que ainda tem o espaço dos camarotes, lugares caríssimos e tal, mas me arrisco a dizer que mais de 90% tranquilamente do estádio cheio. E o estádio hoje, depois da reforma, tem capacidade para pouco mais de 86 mil torcedores. Muito bacana a festa e o protocolo, entre aspas, dizendo, da FIFA, tá rolando, porque a FIFA pede que os jogadores entrem em campo antes da bola rolar juntos e vão para os vestiários juntos. Bacana, é o que a gente vê. Daqui a pouquinho volta para o segundo tempo e a gente vai aguardar. Se o México muda, porque daqui a pouquinho também a África do Sul vai ter que se virar, né, Capri?
7: É isso aí, para tentar uma virada que aparentemente nesse momento é improvável. Fabiano, os sul-africanos deixando o campo de jogo aí. Mas todo mundo cabisbaixo, Fabiano. Precisa dar um ânimo nesse time aí, hein?
1: Ah, não é para menos, Capri. Só uma finalização certa no decorrer desses 45 minutos iniciais para os Bafana-Bafana na Copa do Mundo. E claro, uma expectativa por mudança, porque antes da partida, o técnico Hugo Broz, ele surpreendeu, ele colocou uma África do Sul com 3 zagueiros, o que não vinha sendo realidade desde a boa campanha na Copa das Nações Africanas em 2024. Há uma expectativa que o Oswin Apolis, atacante do Orlando Pirates, seja utilizado no segundo tempo. O jogador de velocidade costuma atuar pelo lado esquerdo do setor ofensivo. Nessa temporada, em 40 jogos, 10 gols e 9 assistências. Está no banco, portanto, quem sabe não pinta para a segunda etapa de uma África que precisa reacender, ressurgir no jogo e quem sabe buscar o gol de empate no segundo tempo. Capri.
7: Já volta também, Fabiano, e daqui a pouquinho você retorna para a segunda etapa, porque agora é hora de opinião. Vamos ouvir Leandro Quezada e Cláudio Zaidan explicando como foi esse primeiro tempo e essa vitória parcial dos mexicanos sobre os sul-africanos. Fala aí, Zaidan!
2: Ô, Capriotti, 1-0 foi pouco, né? O México poderia ter feito 2-3-0, meteu bola na trave, teve essa chance agora. O camarada chutou muito mal, né? Deu um chute grotesco, fraquíssimo para a linha de fundo. Mas seria ali o segundo gol do México. Mas já poderia estar 3-0. E aí aquele problema, né, Capriotti? Você já viu isso mil vezes, Quezada já viu mil vezes. O time está melhor, mas está ganhando só por um gol de diferença. E aí uma vacilada, você toma um empate. Um escanteio, uma falta, uma falha qualquer. Você toma um gol de empate. Então, está melhor no jogo, está dominando o jogo. Está vendo outro time tão perdido como está a África do Sul, vai para cima, tenta definir logo. O México poderia ter feito 2-3, teve chance para isso, desperdiçou, mas depois que fez 1-0, o México passou uns 15, 20 minutos sem atacar. Ficou lá atrás, sossegadão, tocando bola lateralmente, acomodou-se com 1-0. Não pode, vai para cima, tenta fazer o segundo, aproveitar-se de como está a África do Sul. E para finalizar, concordo com o Fabiani. O técnico, o Bros, da África do Sul, o que ele tem que fazer agora é tirar um dos zagueiros e colocar mais um meio, mais um atacante. Ele está perdendo o meio campo, o México está controlando o meio campo e por isso essa vantagem técnica em todo o primeiro tempo, Capriotti.
7: Legal, Zaidan, você já volta aí daqui a pouquinho para todo o segundo tempo. E aí, Quezada, é muita diferença técnica entre os dois times? México é muito superior assim na África do Sul?
3: Nesse primeiro tempo foi, Ricardo Capriotti. Agora, há um nervosismo acima da média da parte dos sul-africanos, né? Os sul-africanos não acertaram absolutamente nada. Passe curto, errado. Passe longo, errado, né? Até a gente brincou aqui no finalzinho do segundo tempo. A África passou a maior parte do tempo dando chutão lá pra frente, Capri. Quando a bola caiu no pé do Williams goleiro, em vez de ele dar um chutão, não. Ele viu o jogador, o Sitoli, que estava praticamente meio ali de costas, ele foi tocar a bola numa zona em que não pode ser tocada uma bola curta ali, não é? É dar muita chance para o adversário conseguir fazer essa roubada, o desarme. Aí o Lira, espertíssimo, o Lira foi lá, roubou essa bola, passou para o Quinones, nascido na Colômbia, inclusive, até o Zaidan lembrou na hora, né? Naturalizado mexicano, primeiro gol da Copa é de um colombiano nativo. E aí, espertíssimo, não é, o Quinones para fazer 1-0. Antes disso, o Williams já havia feito uma boa defesa ali na tentativa do Jiménez. Depois do gol sofrido, o Williams ainda faria mais 3 defesas, mais 3 intervenções importantes. Isso mostra que ofensivamente o México realmente dominou. Mas o México, assim como a África, também nervoso em campo. Se tivesse tido um pouquinho mais de calma na pontaria, de repente poderia estar fazendo 2-0 aí. O jogo é todo do México, mas é bom que faça logo o segundo para não correr o risco de tomar um empate, porque empate e derrota do anfitrião ou de ex-campeão na estreia tem sido uma marca da história das Copas do Mundo, Ricardo Capriotti.
7: Você também volta, Quezada. Já tem todo o
3: segundo
7: tempo.
3: Obrigado, Capri.
7: É, tá só começando. E é intervalo de México, 1, África do Sul 0. Ainda hoje tem Coreia do Sul e República Tcheca. E mais tarde, 11 da noite, Coreia do Sul e República Tcheca. É o primeiro dia de Copa do Mundo 2026. A gente faz uma pausa aqui, um intervalo rápido. Já tem muito mais no Intervalo Inteligente Bandeirantes. Na Copa do Mundo da Bandeirantes, para você, né? Você sabe que em 2026 a Bandeirantes vai até o fim, lado a lado com o torcedor brasileiro e com a seleção também. Até já.
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7: O João Paulo Capelanes e o Luiz Fabiano estão de olho, vão informar ao longo da segunda etapa, ao longo do segundo tempo. Os times estão de volta. Oi para o Zaidan.
24: Só uma informação, nesse momento, mais centenas de policiais nas ruas da cidade do México que tentam evitar que uma manifestação se aproxime do estádio. Uma manifestação grande de professores nas ruas da capital mexicana, mas o que há de policial ali, e a câmera inclusive mostra pedras que foram atiradas, houve um confronto entre a polícia e os manifestantes. Capriotti.
7: Muito bem, é a questão política também desta Copa do Mundo. Mas os dois times estão de volta, vai começar o segundo tempo. México vai vencendo a África do Sul por 1-0. Vem aí os 45 minutos finais do jogo de estreia do Mundial 2026. E na Bandeirantes, para a melhor transmissão do rádio esportivo do Brasil, todas as emoções da Copa do Mundo é com ele. Solta a voz e vem. Vem Ulisses Costa.
25: De volta, Bandeirantes, para você, Ricardo Capriotti. Volta no apito final do microfone, Bandeirantes. Vai começar o jogo. Tudo pronto para a bola rolar. Saindo aqui, pertence à seleção da África do Sul. Apito, o árbitro toca na bola. Reiners. Ela rola, se ela rola, deixa ela rolar. A bola volta do toque de bola, recolhe a seleção da África para ser jogando com o William. William já aprende no campo de defesa, vai tentar o toque de bola contigo no setor intermediário para você ligado na Bandeirantes. A Bandeirantes com você, torcedor brasileiro, domina no campo de ataque, vai tentar na pintinha em cima da marcação. Recolheu a seleção do México, é Rafa, novamente cruzamento na área. Errado! A bola volta para o México, batida de fora, vai embora para a linha de fundo na pancada novamente do Gutierrez. A África entrou com sono danado, o goleiro está a fim de entregar o jogo, hein? O Williams fez defesas incríveis, mas de novo ele sai jogando pelo meio errado, insiste a África em cometer o mesmo erro que originou o gol da seleção do México no primeiro tempo.
0: Dizem que errar uma vez é normal, errar duas vezes a mesma coisa é burrice. E o Williams, logo depois do lance, pede desculpas para geral, para o estádio, para os seus atletas e para o treinador Hugo Broz, porque mais uma vez quase entregou a paçoca, quase que o México faz segundo e a vez da África descer. Pede desculpas para geral, para o estádio, para os seus atletas e para o treinador Hugo Broz, porque mais uma vez quase entregou a paçoca, quase que o México faz segundo e a vez da África descer.
25: E vem para o jogo a seleção.

0: bola contigo novamente no campo de ataque. Apito na marcação, lançamento vem para dentro da grande área, vai embora para a linha de lado, é lateral. Tentava chegar a seleção sul-africana, não consegue novamente. Reiners tentou chegar na bola, mas ganha lateral a seleção do México. Na esquerda. Vem para a cobrança novamente, Galhardo para a cobrança de lateral. Pois não, Fabiano.
1: O Williams, ele vai sendo o personagem do jogo, é verdade, e ele é o grande personagem dessa seleção da África do Sul, porque durante a campanha da Copa das Nações Africanas, ele terminou o torneio com 4 pênaltis defendidos e é goleiro do Mamelodi Sundowns, a principal potência nacional nesse momento. Olha o México.
0: É, mas precisa aprender a jogar, né? E vem pro jogo, tava adiantado no alto, ele faz a defesa, Williams. Bola batida do meio da Ruquinhones, também clareou, ele bate, hein, velho?
2: Não quer saber, né? Meio família, mas obviamente se ele faz esse gol, seria um gol de placa pra deixar aí na parede do estádio Azteca. Mas aí deu aquela empolgada, o Jaidan gosta dessa expressão, né? O gol que Pelé não fez, Quinhones tentou fazer.
0: Não. Acho que o Pelé fez um monte. Hein, Jaidan?
3: É, ele inventou o lance, né, Ulisses? Contra a Tchecoslováquia em Guadalajara, né?
0: Não é verdade. No México, é isso aí. No meio do campo de defesa para ser jogando, a seleção mexicana tenta o toque de bola no comando de ataque, vem bem na cobertura. Recorre no campo de defesa, Muduá. Muduá sai jogando com o Williams, que domina 1-0 para a seleção do México. Para você ligado no microfone da Bandeirantes, no meio do campo de defesa, vem para o toque de bola, Coutinho pelo setor de direita, aperta na esquerda, vem a jogada, Coutinho novamente no comando em Bocasi. Perdeu o lance, volta a jogada, acho que existe impedimento, mas o árbitro dá vantagem para a seleção africana, que tenta descer o comando de ataque, domina pelo setor de direita, no campo de ataque, bola enfiada à frente. Inteligente agora o lançamento e muito inteligente o lançamento do Citoli. A bola volta no toque de bola para ser jogando. Recorde do campo de retaguarda Fidalgo. Fidalgo prendeu no campo de defesa, vem para o toque de bola para Vasquez. Vasquez já recolhe do campo de retaguarda, sai jogando curtinho com Montes. Montes prende no campo de defesa, recolhe para o setor intermediário para Lira. Lira tenta o levantamento, desce com perigo. Olha o México chegando em velocidade, dominou. Raul entrou na grande área. Falta, o árbitro para. E pode ter expulsão, hein? Pode ter expulsão, a primeira na Copa. E é o que faz o árbitro brasileiro. Expulsa, tinha condição total de gol, Gutierrez. E olha só quem foi expulso, meu amigo. Olha só quem foi expulso. O Citoli, eu vou falar pra você. É uma Copa do Mundo, uma primeira rodada de Copa do Mundo. Para ele esquecer na vida, ele saiu jogando errado, deu gol para a seleção do México. E agora ele é obrigado a fazer a falta fora da área. O Gutierrez tinha total condição de fazer o gol, a falta começa fora da área. E aí ele toma o cartão vermelho agora, o jogador da África do Sul.
2: O lançamento foi perfeito, a minha impressão é de posição legal. Como há um impedimento semiautomático, certamente eles vão checar, vão averiguar, mas a expectativa é de posição legal. O Gutierrez, você foi brilhante, começa a falta fora e não é que ela termina dentro, o jogador termina caindo dentro, mas a falta termina fora da área, na minha primeira impressão. Falta está marcada, o Citoli está fora, vamos aguardar para ver se o técnico Hugo Broz da África do Sul vai fazer alguma alteração. Agora uma coisa é fato. 1-0 México, joga em casa com um jogador a mais e tem uma falta que, se caprichar daí, é Cássio Ulisses Costa.
0: Parado o jogo, é falta para a seleção do México bater e pode fazer o gol. Mais um pouquinho seria pênalti, hein? Mais um pouquinho. Que coisa, e a África agora fica com 10 em campo. Confirmado, lance normal, né? Tá aí. Se todo expulso de jogo. A 4 minutos do segundo tempo de jogo. Para você ligado no microfone da Bandeirantes, tem falta. A seleção mexicana, África, fica com 10 jogadores em campo. Se posiciona para a cobrança. É falta para a seleção do México bater. Vem Jiménez para a cobrança de falta, camisa número 9. Jiménez na bola para a cobrança de falta, camisa 9. Vai partir para a bola, partiu, bateu no meio da barreira. A bola volta para Gutierrez, quebra na esquerda, tentou bater para o gol. Mas o que, que é isso, meu filho, o Gadiardo? O primeiro, o que, que é isso da Copa do Mundo 2026 pro Gagliardo? Ô, Gagliardo, tirou a bola dentro da área, velho. Ele vai bater. Que é isso? Ele isola a bola longe do gol.
2: Eu não sou fiscal demais do que é isso, mas acho que você poderia ter narrado em espanhol, né?
0: Los que existo?
2: Los que existo? Coisa horrorosa o chute do Gagliardo. E canhoto ainda, pior de tudo.

0: Acaba na volta do toque, ele para tenta descer a seleção do México, está jogando contigo no campo de ataque, recolhe Coutinho pelo setor de esquerda, abre as lado do comando, tenta o levantamento à frente do comando, tentou o toque de bola novamente, a seleção mexicana tentou descer novamente no toque de bola. Gutierrez tenta, ele ganha escanteio. Gutierrez pode ser ruim, bom, mas está em todas, hein?
1: Corre uma barbaridade o campo inteiro. O primeiro escanteio a favor do México neste segundo tempo, que vai vencendo por 1-0. Tem um jogador a mais. 7 segundos. Etapa 1-0 para os mexicanos.
0: E vem para a cobrança de escanteio. Escanteio novamente para a seleção do México. Bater Gutierrez. Pede passagem para a cobrança. Se aproxima Alvarado dele. Escanteio. Alvarado vai bater, hein?
1: Alvarado, camisa número 25, ele faz um sinal com os braços cruzados. Vem jogadinha ensaiada aí, Ulição.
0: Escanteio, Alvarado para a cobrança de escanteio. Vai partir para a bola, partiu para a bola, correu, bateu, levantou a boca do gol. Afasta a jogada. Eu queria saber qual jogada ensaiada que seria essa na cruzada do braço.
1: Você viu que ele cruzou o braço mesmo no peito,
0: ambos,
1: né?
0: Ambos os braços.
1: É, aí acho que ele olhou para a área e falou, ninguém tem paciência comigo. E errou antes.
0: É bola no campo de defesa para ser jogando. Recolhe a seleção sul-africana. Já aprende a jogada do campo de retaguarda. Curtiga no meio de campo. Recolhe curto do toque de bola. A seleção da África sai jogando com Mokoema. Mokan aprende o lance do meio do campo de retaguarda. Quer um. A abertura foi feita à frente no comando de ataque. Estica à frente e não domina. A bola passa novamente pelo Modiba. Tentava chegar lá do outro lado. Não conseguiu. O Embocase. Vou dizer que coisa, hein? Ô, Fabiano.
1: É uma tentativa de bola longa. Nesse momento a África tem certa pressa para puxar os contra-ataques, porque sabe que com um jogador a menos vai ter que chegar de maneira menos elaborada no gol. E assim foi, devolvendo a bola para o México, que tem ela nos pés e vence por 1-0. Ulisses.
0: É o futebol da Bandeirantes na Copa do Mundo. Obrigado, torcedor, pelo carinho da audiência. Domina a seleção do México para ser jogando o campo de defesa Vasquez. Ele prende o lance novamente, tenta o toque de bola Vasquez. Ele parte com a bola de passa, a linha que divide o gramado, abriu na esquerda, campo de reta, guarda, soltou novamente, recolhe Guardiardo. Guardiardo abre o lance, levantamento vem pelo setor de direita, bobo, enfiada de bola na direita. Tentou alcançar, mas também correu de calça jeans molhada, hein? Que coisa, o Alvarado.
1: É aquela coisa, né? O famoso correr para não chegar. O Alvarado é um jogador muito experiente, 27 anos, canhoto, joga no Guadalajara. Repita a informação, desde o sub-21 defendendo as cores da seleção mexicana, tem moral uma barbaridade com o técnico Javier Aguirre.
0: Para você ligado na Bandeirantes, vem pro toque, ele bora tenta ser jogando novamente a seleção do México. Domina no campo de ataque, tenta o toque, ele bora tenta ser jogando a África em contra-golpe. Olha a África perigosa, recolheu Mucuina, ele prende o lance e soltou pelo setor de direita do campo de ataque, busca a jogada. Rainer balança na marcação, tenta o toque de bola, voltou para a direita, recolhe Coutinho novamente, Modoá prendeu, volta a jogada curta pelo comando de retaguarda, solta no comando, aperta na marcação para descer Coutinho novamente, domina no campo de retaguarda, tenta descer novamente a seleção da África do Sul. A abertura foi feita no meio de campo, recolheu pelo setor de esquerda, entrada na grande área, Citoli, ele prendeu o lance, gira, tem aberto pela direita, Modoá pedindo, enfiou para Modoá aqui pela direita no campo de ataque, domina, balança em frente à marcação, tem abertura à frente no comando de ataque, Foster pede na grande área, na volta contigo no meio de campo, recolhe Couto novamente, Mokoema domina, avante novamente a seleção sul-africana, bola batida, gol em dois tempos, pegou, largou, pega, Angel, goleirão do México, sei não, hein?
1: E quem sabe com 10 jogadores o chute de fora da área não seja um recurso, principalmente quando o goleiro mostra certa insegurança e o frisson do estádio confirma isso. Em dois tempos ele fica com ela. O México tenta ampliar o placar, mas a África não tem medo, busca o empate, Ulisses.
0: O tempo não para, Bandeirantes marca. Você confere, jogados para você conferir, 10 minutos de bola rolando, 10 minutos de bola rolando. É o segundo tempo de jogo, girando o placar da Copa do Mundo 2026. Continua para você, México tem 1, Quinhone 0 para a seleção sul-africana. Na Bandeirantes é você. Alô, Pedro Quinn.
2: O Liverpool divulgou agora há pouco que o Ataru Endo, volante japonês do clube, se aposentou da seleção após corte na Copa do Mundo por conta de uma lesão no pé esquerdo, Ulisses.
0: Mexe a África.
1: Sai o 9, Lyle Foster. Entra os 5, Mbata.
0: Mbata vem pro toque de bola. Vai fechar, né? Mesmo perdendo o jogo, né, Zaidan?
3: A ideia dele é apostar em saldo de gol para ver se fica em terceiro. Até porque o time da Coreia do Sul, acho que é o pior time dos últimos 40 anos da Coreia do Sul. Time ruim. Então dá para ficar em terceiro aí. Eu acho que ele tá apostando em perder de pouco, né? Porque ele tira, tá perdendo o jogo e tira o atacante para pôr o volante. Agora, o México está sendo incompetente, porque ele está enfrentando um time muito fraco, mas não consegue fazer o segundo gol, hein, Luiz?
0: Não consegue, é impressionante. E erra novamente a África. Bola tocada na frente. A falta. Tá caído o Lira. Que apanha o Lira no jogo também. Falta pela direita, bico da área para a seleção do México bater.
1: Claro que é só um primeiro jogo numa estreia de Copa do Mundo, mas é bom ficar de olho nele, viu? Eric Lira, 26 anos, jogador do Cruz Azul. O cara é um carrapato. Ele tá em todos os cantos do campo. Onipresente, Lira sofre mais uma falta. Bico da entrada, grande área, lado direito. Falta perigosa para o México. Quem sabe fazer o segundo na bola parada.
0: Se posiciona para a cobrança de falta a seleção do México, para você ligado na Bandeirantes, 1-0 para a seleção mexicana. Vem para a cobrança, se posiciona, vem para a cobrança, vem para o levantamento. Bozo ligado na Bandeirantes, vem levantamento dentro da grande área. É falta para a seleção mexicana, bateria perigosa, 1-0 para a seleção do México. 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Olha o trabalho que está tendo o Wilton Pereira Sampaio, hein? Tá lá, o Gutiérrez, todo mundo um segurando o outro. É falta para a seleção mexicana bater. Vem levantamento na grande área, falta cobrada, levantamento no gol do gol, toque de cabeça fraco, vem na segunda trave e tira dali. Afasta a seleção da África do Sul, que está jogando no seu campo de defesa. Prende o lance curtinho novamente em Bocasi. Ele tenta o levantamento no comando de ataque em alta velocidade, a bola acaba saindo. Em lateral, campo de defesa para o México bater em frente ao seu banco de reservas.
1: E claro, com os jogadores do México tentando se aproximar para acelerar essa cobrança, porque há sim uma motivação no estádio por mais e mais gols. 1 a 0, mas a gente sabe o saldo de gols vai ser determinante para definir quem passa as oitavas de final, aos 16avos, melhor dizendo, novidade nessa edição, Ulisses.
0: E vem para o toque de bola curtinho novamente, recolhe do campo de defesa, tenta o toque de bola pelo setor de direita, aperta na marcação, já domina o campo de ataque, a seleção do México recolheu pela direita, vem para o toque de bola com o Reyes, Reyes domina no campo de defesa, está jogando para a seleção mexicana, já prende na sua zaga central com o toque de bola do goleiro Rangel, Rangel busca a jogada curtinha pela briga de campo, domina Lira, Lira prende o lance, deixa a bola passar com Vázquez, Vázquez recolhe novamente, vem para a finta, faz o break em cima de Guajardo, Guajardo volta a jogada no toque de bola para Lira, ele recolhe pelo seu campo de defesa, sai tocando curtinho novamente para Montes. Montes recolhe no campo de retaguarda, abre a jogada curtinha para Lira. Lira domina. A seleção do México num slow motion danado no jogo, hein? A abertura vem à frente, vamos passando 15 minutos de bola rolando. A África com 10 em campo, teve um jogador expulso e quem desce a seleção mexicana é pelo setor de esquerda. Cruzamento na segunda trave! Inteligente cruzamento do Quinones. Tentou buscar a chegada lá pela direita do Reyes, do Alvarado, e a bola vai embora para a linha de fundo.
1: O Alvarado é um daqueles jogadores que tem a síndrome de Robin, né? Ele é canhoto, joga pelo lado direito e está sempre comendo pelo meio. Você percebe até o Fabiano usou o frisson do estádio. Agora há pouco, quando você falou em slow motion, a defesa do México, o torcedor começou a pegar um pouquinho no pé. Até porque o México vence, é em casa, um jogador a mais e praticamente não criou nessa segunda etapa.
0: A bola volta com a seleção da África do Sul, que sai tocando 1-0 para a seleção do México. Para você ligar, na Bandeirantes, Quinones fez o gol a 9 minutos de bola rolando num erro de saída de bola da seleção sul africana, domina a África, tenta descer pelo setor de direito no campo de ataque, a abertura foi feita à frente, domina Coutinho no meio de campo, Cibizi, ele tenta a finta, ganha lateral, Cibizi mesmo vem para a cobrança, já cobra rapidamente lateral para a seleção da África, que tenta ser jogando pelo seu campo de reta, aguarda na zaga central, prendeu novamente Ocon prendeu o lance, a abertura vem com Cibizi, Cibizi domina no campo de defesa, Cibizi toca a bola, ele domina no campo de reta, aguarda Coutinho no setor intermediário, toca a bola, a seleção da África do Sul, você na Bandeirantes, a Bandeirantes com você, jogos os primeiros jogos de Copa do Mundo é uma pressão danada, né? Os primeiros jogos, você ligado no microfone da Bandeirantes, a Bandeirantes com você, já prende o lance, recolhe novamente, houve a falta. Está marcada a falta para a seleção da África do Sul bater.
1: E vou falar como reclama o tal do Modiba, hein? Tudo bem que ele bate uma barbaridade, mas agora tomou uma pedrada, reclamou com o Wilton Pereira Sampaio, vem mais uma mexida do time da África do Sul, vai entrar o 11 aí, Fabi. É isso, mudança na equipe da África do Sul, vem pro jogo, camisa de número, primeiro anunciando quem que vai sair, quem deixa o campo, 23, o Adams. Adams se despede do campo, para a vaga dele vem o Zuane, 11, jogador experiente, 30 anos de idade, meio campista, Luiz.
0: Muito bem, Zuane está no campo de jogo, hein, que é essa 10, né, Dan?
4: Um meio campista com característica ofensiva, joga um pouco mais aberto, né, então quer dizer, ele colocou aquela hora o Mbata no lugar do Foster para fechar um pouco mais, agora coloca um cara para tentar dar um gás, né? Porque como o Zaidan tá falando desde o primeiro tempo, 1-0, ok, é melhor estar com 1-0 do que estar, né, a favor do que o contrário. Mas é um resultado que não garante ainda essa vitória para o México, né? Se a África conseguisse empate, seria um empate heróico nessa estreia e repetindo, inclusive, o resultado de 2010 lá em Johannesburgo, na África do Sul.
0: Flavinho Hitman tá curtindo o solzaço da Bandeirantes. Do meio do campo de defesa para ser o Jânio. Tenta toque de bola curto no meio de campo. 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Obrigado pela audiência, torcedor. Já do meio do toque de bola curtindo novamente no setor de meio de campo. Recomeça a jogada. Tenta o levantamento à frente no comando de ataque. Aperta na marcação. Recolhe por toque de bola curtindo a seleção do México. Tenta ser o Jânio. Pressiona a seleção sul-africana. Bola volta curto no meio com o Fidalgo. Fidalgo volta lá atrás com o Rangel. Domina no campo de defesa o México para ser jogando com o seu goleiro. Rangel prende no campo de retaguarda. E as vaias aí, ó. O México toca a bola para trás. E ó, a torcida vaiando. Que coisa. E o Rangel rasga no comando de ataque. Tenta o levantamento à frente, vem pro bote. Domina no campo de ataque, aperta na marcação. Recolhe, houve a falta. Tá parado o jogo. Tá marcada a falta em cima de Mudoá.
4: Pé alto do Quinones em cima dele. Os jogadores africanos pedem um cartão amarelo. O Quinones jura que não tocou. É bem verdade que ele levanta demais o pé e não acerta a cabeça do número 20 da seleção africana, Mudal, que aproveitou para valorizar uma barbaridade. Não há o toque, mas o Quinones de fato levantou demais o pé. Mas está valorizando muito o jogador sul-africano. Vaias, porque o México parou. E até por isso, daqui a pouquinho, Luiz Chaves, número 24, primeira alteração do técnico Javier Aguirre.
0: Muito bem, Luiz Chaves vem já já para a seleção do México. A bola volta do toque de bola, recolhe no campo de defesa da seleção da África para ser jogando com o Williams. Ele rasga a frente, levantando o comando de ataque, a bola bate, sobra. Sobra com a seleção, tentava descer da seleção do México, sai jogando errado, a bola volta no meio de campo. Dentro do toque de bola, Mokuima. Mokuima prendeu, cruzamento, a África tentou chegar muito forte o cruzamento. Está marcando o tiro de meta para a seleção do México bater.
4: E mesmo com
0: um jogador da África que ficou pedindo pênalti, hein?
4: Mesmo com a menos, o Mudal segue se lançando à grande área. Nesse cruzamento, de fato, estava por ali o Reiners. Ele diz que foi tocado, caiu no chão, mas o Wilton não cai no papo da tiro de meta e não terá revisão no VAR, autorizado devidamente para o México sair jogando.
0: E tá lá o Wilton contando para a cobrança de tiro de meta. Tá saindo jogando, recolhe novamente a seleção do México para ser o jogador do seu campo de defesa. Prende o lance aqui atrás, o Rangel. E a torcida vai, o México não sai para o jogo, Zaidan e Quesada.
3: É, a torcida está vendo que o México enfrenta um time fraco, tecnicamente fraco, com 10 jogadores no campo. O México fica nesse nhenhenhê, nesse lero-lero, dificilmente chega no ataque. A torcida fica impaciente, está pensando, pô, se contra um time fraco, com um jogador a menos, vocês estão jogando isso? E olha que pegar uma seleção forte pela frente. A torcida cobra fone de gol do time mexicano, né, Quesada?
4: É, o técnico da África colocou aí Zaidan e Ulisses Zuzuani, que é um cara que vai jogar um pouquinho mais próximo ali do ataque, precisa se soltar a seleção da África. E agora o Aguirre, né, no contragolpe vai fazer o quê? Vai colocar um volante para tentar dar um pouco mais de sustentação no meio-campo da equipe do México.
0: E domina a seleção. Olha só a África entregando a rapadura de novo. A bola volta no comando de ataque, tenta descer o México. Que enfiada de bola inteligente foi agora o Gutierrez, cara. Se essa bola passa, velho, deixaria na cara, mas na cara do gol que analisava. Na volta do toque de bola. Já domina, tenta descer novamente a seleção sul-africana. O toque de bola vai completamente errado. Lateral para a seleção do México, bater no campo de defesa. E vai mexer duas vezes.
4: Duas oportunidades, as primeiras mexidas do técnico Javier Aguirre. Vai embora o 26 para a entrada do 24. O número 24 é Luiz Chaves, 24. Vai embora Gutierrez, 26. Entra o 24, Luiz Chaves. E agora sobe a plaquinha. A segunda alteração, a confirmação, vem aí o Mora, hein? O Gilberto Mora, para ficar de olho dele, se marcar um gol, vai quebrar a marca do rei do futebol, o Rei Pelé. Já já a confirmação da segunda alteração do Javier Aguirre.
0: Para você ligado no microfone da Bandeirantes, torcedor brasileiro, no meio do campo de defesa, tenta descer o time novamente, recolhe a seleção do México, tenta partir para o comando de ataque, levantando a frente, a frente para passa por todo mundo. No meio do campo de defesa, guarda para ser jogando, recolhe no campo de defesa, vem para a pinta, prende a jogada curtinha novamente, a seleção do México tentava descer, ganha o lance, a seleção mexicana, a abertura foi feita à frente, tenta o toque de bola pela direita no campo de defesa.
4: Confirmando, foi embora Fidalgo, número 8, para a entrada de Gilberto Mora, 19. Fidalgo, número 8, deixa o campo de jogo. Gilberto Mora, camisa número 19, entra no campo de jogo. Uma promessa do futebol mexicano, joga no Tijuana. Apenas 17 anos, né? Muito inteligente para jogar futebol. Participou da última Golden Cup lá na CONCACAF.
0: Se ele fizer o gol, ele quebra o recorde do Pelé no quesito do jogador mais jovem a fazer. Vem para o jogo México. Lançamento na grande área, o toque de cabeça. Jiménez! Gol do México, Raul Jiménez.

0: Oliveira Danada da Saga da África do Sul. Impressionante, ele ficou livre, na, mas livre na segunda trave. Chegou tarde, mudou a marcação. De cabeça, Raul Jiménez. 2 para o México, 0 para a África.
1: O que é uma Copa do Mundo? Um jogador experiente, consagrado, 35 anos, 1,91m, simplesmente chora, se emociona na comemoração. Ele se ajoelha, ele levanta o dedo para o céu, ele aponta e vai às lágrimas para fazer o primeiro gol dele nesta Copa do Mundo e para praticamente liquidar a fatura. O México vencerá o primeiro jogo, a abertura da Copa do Mundo, México, Estados Unidos e Canadá. Até agora, aos prantos, uma alegria, uma emoção gigantesca por parte do Jiménez, jogador que, por sinal, faz os seus golzinhos na Premier League, revelado no América do México, com passagens vitoriosas por Atlético de Madrid, por Benfica, e vai pra rede, o primeiro dele no Mundial. O México mata o jogo, México 2, África do Sul 0, Ulisses Costa.
0: Muito bem, pra você ligado no microfone Bandeirantes, o detalhe do gol tá aí, alô Quesada, alô Zaidan.
2: Alívio no Azteca, né? A torcida estava impaciente, estava irritada, mesmo com a vitória 1-0, estava vaiando. Agora sai o gol do Jiménez. E aí, Quesada, ele é o terceiro maior artilheiro da história do México, mas a distância para o Chicharito, que é o primeiro, né? Chicharito que conseguiu uma carreira internacional muito importante, mas ele, mesmo com 35 anos, está mirando se tornar o maior artilheiro da história da seleção mexicana. Hoje, ele diminuiu a distância, Quesada.
3: É, a gente disse que ele poderia ser um cara decisivo para o México, né? Porque joga na Inglaterra, tem experiência de Copa do Mundo, é a quarta dele e tal. Falamos isso também do outro lado, lá do Foster, né? Que tá, até substituído foi. Mas o Jiménez realmente estava procurando, desde o primeiro tempo. Antes do 1-0 no primeiro tempo, ele quase fez um gol na defesaça do Williams. E agora ele inicia essa jogada, a bola vai parar lá na direita, o Reyes faz um cruzamento preciso. E aí, usando a cabeça, muito bem posicionado, Jiménez para fazer o segundo gol do México e praticamente selando a vitória mexicana nessa estreia da Copa do Mundo no lendário Azteca, Ulisses Costa.
0: E aí, oh, meu amigo, 2-0, fim de jogo praticamente para a África do Sul com um jogador a menos, né, Zaidan?
2: Aí o time é muito fraco, né? 1-0, você tem uma chance, o cara acerta um chutaço fora da área, um escanteio. Mas esse time tirar uma diferença de 2-0 com um jogador a menos é muito, muito, muito difícil. O time é fraco, Luiz. Não vai, não. O time é fraco.
0: Que coisa, né, Quesada? Esperava mais da África.
3: Não, todo mundo esperava, né? Todo mundo esperava. Uma coisa é perder o jogo, isso faz parte, né? Ou se ganha, ou se perde, ou empata o jogo. Mas a África fez um futebolzinho hoje deplorável, né? Sobre todos os aspectos. Errando tudo, né? Uma tática que, você pode ter a tática de jogar na defesa, ok, mas também não conseguiu segurar, né? Jogou na defesa o tempo todo e tá tomando de 2-0. Então, quer dizer, tudo errado realmente.
0: Bem, Cipiste, pra pôr a bola em jogo, pra você ligado no microfone da Bandeirantes. Vou dizer pra você, hein? Que coisa impressionante o México. Foi ali, segurando o jogo, tocando pra trás, trabalhando a bola. E acho que o Zaidan, uma das virtudes é a paciência, né, Zaidan? Esperar o momento pro gol também.
2: É que a torcida percebeu que era um jogo tranquilo, que o México poderia comprometer a vitória se ficasse só naquele nhenhenhê, naquele toca pro lado, recua pro goleiro. Eu tinha chutado 2-1, mas eu acho que o Capelanes é quem vai acertar, porque o Quesada também, ambos palpitaram 2-0. E se bobear, vem mais, né, Ulisses?
0: E vem mais mesmo, tem que ficar ligado. Pois não, Capelanes.
4: Para isso, é uma curiosidade, vocês estavam falando sobre o México ter diminuído a intensidade, não foi por causa do calor, não. Apenas 24 graus, não está um absurdo, não.
0: Nada disso estava valendo, estava impedido, né, meu filho? Estava completamente à frente o Raul Jiménez, Capela.
4: Exatamente, e aí a gente já estava ouvindo o apito de fundo, porque o jogo já estava parado, mas os jogadores africanos não pararam no lance. E realmente, na minha primeira impressão, estava um pouquinho à frente o centroavante do Wolverhampton, como falou muito bem o Cláudio Zaidan, terceiro maior artilheiro da história mexicana, 35 anos, acho que é a última Copa dele de fato.
0: E como é...
4: Mas
0: subiu bonito, hein?
4: Lindo, hein? O Cristiano Ronaldo tá com seus 40, o Messi também, sexta Copa, o Ochoa, goleiro reserva. Não tô comparando de menos com esses aí, né? Estou estapando o negócio, né?
0: É você ligado no microfone da Bandeirantes. Vem pro toque para a seleção do México. Pode sair mais um. Abertura à frente. Jiménez entrou. Ficou no chão. Pediu o pênalti. O árbitro mandou seguir. Saiu para pegar o William. Que coisa!
4: Achei um encontrão. Na hora que o Jiménez parte para cima da marcação para invadir não só a área, mas praticamente a pequena área, vem um encontrão. Ele reclama que o jogador africano teria usado o braço na região do gogó, na região do pescoço, o camisa número 14, o Mokazi. E por sinal, um tanque de guerra. Estava por lá também o Cibici, camisa 19. Para mim, nada a marcar, segue o jogo.
0: 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Para você, Quezada, Zaidan, lance normal.
3: Nada, absolutamente nada, segue o jogo. A África está querendo o quê aí? E o México está querendo o quê também? O México às vezes tenta cavar, né? Os jogadores desistem da jogada e preferem dar uma cavadinha. Muito parecido com o que acontece no futebol brasileiro.
0: A bola no campo de ataque, tenta o toque, levar o Coutinho na intermediária. Nossa, que chegada! Vai tomar amarelo. Que chegada forte! Já vai tomar amarelo o CBC, hein?
4: Posso falar que esses caras batem é uma coisa impressionante. O CBC agora, eu falei no primeiro tempo, eles não perdem viagem. E aí o Quinones deu o come na marcação. Quando ele foi escapar, o CBC chegou sem cerimônia. Por cima, por baixo, pelo meio, desgovernado. E ó, joelho com joelho, dói uma barbaridade. Tá pendurado o segundo cartão amarelo para atletas da África do Sul.
0: E aí tá parado o jogo.
2: Aí meteu a mão.
0: Oh.
2: O Cibici meteu a mão ali no gogó do jogador mexicano, né? Só para constar, para mim houve pênalti, porque o jogador não foi na bola. Ele ignora a bola e ele não vai lado a lado, braço com braço. Ele faz a falta, na minha opinião, porque ele impede que o Jiménez chegue na bola. Ele comete a falta, porque ele não disputa a bola, ele ignora a bola e vai à frente do corpo do Jiménez. Não é lado a lado, não é jogo de corpo. Para mim foi pênalti.
0: Pra você ligado no microfone Bandeirantes, obrigado, torcedor ouvinte, pelo carinho da sua sintonia. Você curtindo o sonsaço Bandeirantes, já domínio do toque de bala curtindo novamente no setor intermediário, a seleção da África do Sul. O toque do México, domínio do campo de defesa, Vasquez vem para a marcação, Reco ali com Lira. Lira domina, balança em frente ao marcador, já abre a jogada no campo de ataque para Luiz. Luiz domínio do campo de ataque, tenta o toque de bala curtindo na intermediária, recomeça novamente. Luiz Chaves pede a jogada, a abertura vem pelo setor de esquerda, domina a seleção do México para descer do campo de ataque. Tempo do toque de bala curtinho, 2-0 para a seleção mexicana. Já domínio do toque de bala curtinho no campo de retaguarda, vai tentar a finta, aperta na marcação, corta a bola, seleção da África do Sul, sai jogando errado, bola de graça, na trava vem para girar, domina a seleção da África do Sul para ser jogando no campo de ataque, vem para o breque, a finta, houve a falta. Aí já está parado o jogo, está marcada a falta para a seleção sul-africana bater no campo de defesa.
4: Parar um contra-ataque que não seria promissor, que o time da África também aparentemente já está largada. Já 2-0 e teremos duas mexidas, não só na seleção africana, como na seleção mexicana também. Deixa eu ver quem entra primeiro e quem sai. Não sei se está na África isso aí, Fabiane. Está no México primeiro, né? Deixa eu confirmar. Mas também eu vou te falar, o diretor de TV é um tanto, né? Vamos lá. Vai embora o meia dúzia, o Lira, para a entrada do 4, Álvares. Meia dúzia, Lira para a entrada do Álvares. E vai entrar o 14, Gonçalves também. Deixa eu ver quem sai, o Jiménez. Então sai o Jiménez com a 9. Entra o número 14, Gonçalves. Mais duas mexidas do técnico Javier Aguirre.
0: E aí, vai mexer também a seleção da África do Sul.
5: É isso, vai saindo camisa de número 15, o Reiners. E vem o 17, o Mark Gopa. E sai também o 6, o Modiba. Para a vaga dele vem o 7, o Apolis.
0: Muito bem, e aí, Zaidan, Quezada?
3: É, o Apolis...
2: Ele
3: o Apolis
2: um jogador
3: é um...
2: descansa. Vai, Quezada, vai, Quezada.
3: O Apolis é um meio atacante, né, o Zaidan? Inclusive chegou a fazer gols importantes aí e tal. Então agora vai para o tudo ou nada, né? Quer dizer, a África vai tentar fazer em 15, pouquinho mais, 20 minutos, o que ela não conseguiu fazer na maior parte do tempo, né? E do outro lado, a entrada de caras mais descansados ali, né? O Álvares, que é um jogador mais descansado, e também a presença, né, do outro atleta que está entrando, o Gonçalves, camisa 9 do Chivas ainda.
2: O Gonçalves que é correria, né? Jogador é um tanque, né? Muito rápido. Agora, é um reserva imediato, na medida em que o Jiménez vai deixando a seleção pela idade, depois da Copa e tal, ele tende a se tornar o centroavante titular da seleção mexicana, Luiz.
0: Pra você ligado no futebol da Bandeirantes. Obrigado, torcedor, pelo carinho da audiência. Domínio do campo de defesa para ser jogando. Tenta o toque de bola novamente a seleção do México. Já recolhe no seu campo de defesa para ser jogando no campo de reta. Aguarda levantamento, vem pelo setor de direita. Já prendeu o lance curtinho, prendeu novamente Montes. Montes tenta o levantamento do comando, vai para o giro em cima da marcação. Já domínio do comando de ataque, gira. Tenta o toque de bola curtinho pelo setor de esquerda. Recomeça novamente a seleção mexicana para ser jogando no seu campo de defesa. A abertura vem pelo campo de reta. Aguarda, tenta um toque de bola. Que perigo do Rangel. Ele domina no campo de defesa. Vem tentar a finta em cima da marcação. Já domina no campo de reta. Aguarda, tenta o levantamento à frente. Aperta, tenta o toque de bola para a direita. Aperta a seleção 1 do México. A abertura vem pelo setor de esquerda. Dominou, balançou em frente à marcação. Domina no campo de ataque. Aperta o México. O placar do jogo continua. Placar de 2 a 0 para a seleção mexicana. Lançamento vem à frente no comando de ataque. Vai tentar o toque de bola contigo no setor intermediário. Lançamento na boca do gol. Busca jogar. Está parado o jogo. Aí está marcado a saída de bola em lateral, lateral para a equipe do México, batendo o seu campo de defesa, é isso?
4: Exatamente, a probabilidade do jogo está parado. A imprensa mexicana questionou muito a ausência do Álvarez no time titular. Já eu confirmo essa informação, porque agora tem mais uma alteração na equipe do México. Então vai embora o Quiñones, autor do primeiro gol nesta Copa do Mundo, para a entrada do camisa 10, Vega. Vega, número 10, entra na vaga do Fabinho Quiñones, que fez o primeiro gol dessa Copa.
3: Mais um jogador experiente, atua pela ponta, jogou a Copa de 22, participou dos Jogos de Tóquio, tem aí algumas Copas Américas também, né? Jogador do Toluca, um bom jogador de certa qualidade aí, Ulisses.
0: E vem para o jogo tentar descer a seleção do México. Está jogando a África do Sul. Já prenderam o seu campo de defesa, tentar armar contra a golpe. África com 10, já não estava bem no jogo. Com 10 em campo, então, hein, Cláudio Zaidan, hein, Leandro Quezada?
2: Ah, eu espero que o time melhore aí contra a República Tcheca, contra a Coreia. Pelo menos acerte o passe, né? Eu não sei se foi o nervosismo da estreia. O fato é que a África do Sul não conseguiu organizar um ataque decente. Toda hora é passe errado. Inclusive, dando bola para o México fazer o gol, né? Negócio impressionante que a África errou de passe, a África do Sul. E ao mesmo tempo, embora tenha 500 caras lá atrás, o time marca mal. Uma atuação muito ruim da África do Sul nessa estreia.
0: Isso. Pois não.
4: Só para completar a informação que eu dizia antes da substituição, que a substituição é a prioridade, o Álvarez, camisa número 4, é um jogador experiente, quase 29 anos, jogador que é atleta do Fenerbahçe da Turquia. E a imprensa mexicana questionou muito o treinador Aguirre porque ele tinha uma expectativa que ele fosse titular. E o Lira começou a Copa do Mundo e fez um nível de atuação muito bom, né? Então está explicado o porquê do treinador ter colocado o Lira para jogar.
0: A bola volta no toque de bola, recolhe Coutinho pelo setor de esquerda, aperta na marcação, tenta descer novamente, domina a seleção da África, a bola foi batida para o gol, pega firme. No canto direito, Rangel faz boa defesa.
5: E se havia um apelo para que o Álvarez jogasse no México, havia também esse apelo para que o camisa 7, o Apoles, fosse escalado na equipe da África do Sul. Jogador de velocidade que ocupa o lado esquerdo do campo, faz a sua primeira jogada de efeito por ali. Enquanto isso, rolou uma trombada ali no meio campo e ficou ruim para o Alvarado. O jogador do México está com a mão no rosto e vai recebendo atendimento médico. Agora, se os médicos entrarem no campo, é um minutinho fora. Vamos ver o protocolo se vai ser seguido ou se o departamento médico fica nos bancos de fato.
3: Ô, Ulisses, dá pra gente entender também por que a África chegou assim, né? Enquanto o México, por exemplo, fez 5-1 na Sérvia, empatou com Portugal, Bélgica, a África do Sul, numa série de amistosos, não foi bem. Empatou, por exemplo, com Nicarágua e Jamaica, que entre nós não estão na principal prateleira do futebol da CONCACAF. Então, nada surpreende. E um outro detalhe, né? A África, em 3 Copas do Mundo, jamais passou da primeira fase. Acho que nessa quarta, ela vai ficar na primeira fase outra vez com esse futebolzinho.
0: É futebol da Bandeirantes para você. Placar de 2 a 0 para a seleção do México. 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A Bandeirantes com você. México e África 2 a 0 para a seleção mexicana, torcedor. Obrigado pelo carinho da sua sintonia. Aí está parado o jogo. Placar do jogo 2 a 0. Vitória importante para o México no início. E o árbitro vai para o VAR para ver se teve alguma irregularidade, pênalti, alguma coisa assim, hein? Vamos ver. Será que teve alguma irregularidade em alguma jogada? Vamos ver o que vai fazer o árbitro do jogo. E ninguém pressiona, viu? Todo mundo quieto ali.
4: E ninguém sabe o que está rolando por aí, né?
0: Só se ele viu um pênalti, alguém pegou por baixo.
5: Possível
0: nesse lance.
5: Cartão vermelho ali.
0: Pode ser cartão vermelho. Deixa eu ver. E vai ter cartão vermelho, está expulso. Esquece, ele deu um soco. Está expulso. Agressão. Ficou caído ali, sentindo demais a pancada o Alvarado. Que coisa impressionante, hein?
5: E não, o VAR da gente, partida é colombiano, Ulisses. Apesar do trio brasileiro, ele que convoca o Wilton Pereira Sampaio, que agora está no monitor.
0: Não, a gente não tem ninguém no VAR do Brasil na Copa do Mundo. Ninguém, porque é muito ruim o nosso VAR. Entendeu? Por isso que não tem ninguém.
5: Rodolfo Tosque Marques. É um dos brasileiros.
0: Ele?
5: Que... Sim, é o único.
2: Ulisses, interessante. A gente falava no primeiro tempo, né? O nervosismo da África do Sul se manifesta de dois modos. Passe errado e pancada, né? Como o time bateu. Inclusive, naquele lance da expulsão, não, porque foi uma falta para evitar o gol. Mas essa agora foi uma agressão gratuita, né?
3: Eu daria amarelo para o jogador mexicano e daria o cartão vermelho para o jogador da África.
0: É, tá aí a decisão do red card, do cartão vermelho, e vai ser expulso. Aí agrediu, e tem que ser expulso, mas deu um tapa, pô, na orelha do Alvarado, que ficou caído. Impressionante.
5: Joané.
0: Impressionante. Acabou agora, acabou de entrar. Joané acabou de entrar e tá tomando vermelho. Aí. E a África fica com 9 em campo, restando aí 10 minutos, talvez, de jogo, 12. O México pode fazer mais gols aí, Zaidan Quezada. Merecida a expulsão, hein, do Joane.
2: Ah, vai pôr todo mundo lá atrás, né, Quezada? Agora, ele vai torcer para o México fazer 3-0 na Coreia, para ver se ele fica com o terceiro lugar e ver o que acontece. Ver se fica entre os 8 melhores terceiros, né? Ou os 8 menos ruins. Porque agora ele vai se fechar, vai fazer o quê? Vai atacar com dois jogadores a menos? Vai tentar não tomar mais gol, né, Quezada?
3: É, faz aquele arroz com feijão, como a gente diz no Brasil, né? Aquele tacos, né, normalzinho lá no México, segura esse resultado que está de bom tamanho. Esse resultado, o México praticamente garantindo a participação na próxima fase de 16avos da Copa do Mundo, Ulisses.
0: No futebol da Bandeirantes para você... 2-0 para a seleção do México. O México pode fazer mais gols, que seria importantíssimo fazer gols na Copa do Mundo, né?
2: Claro.
0: E não tomar também, claro, né, Zaidan?
2: Claro. Agora a África do Sul vai jogar para não tomar mais gol, torcendo para o México meter 3-0 na Coreia do Sul, ganhar também da República Tcheca. Vai apostar um pouco no saldo de gols para ver se fica pelo menos em terceiro, né? Então vai se fechar, porque com 2 a menos vai sair pro ataque, aí vai tomar mais gol, é claro.
0: Pra você ligado no microfone da Bandeirantes, obrigado, torcedor, pelo carinho da sua audiência. A bola volta no tanque de Maracutinho novamente no setor intermediário do Mina. Obrigado, torcedor, pela audiência. Você curtindo novamente o futebol da Bandeirantes em mais uma Copa do Mundo. Desde 1950, torcedor brasileiro já domina no campo de retaguarda para sair jogando. Tenta o toque de Maracutinho novamente, domina no campo de defesa. Vem pra finta a seleção do México, tenta sair pro jogo. A abertura foi feita à frente, tenta o toque de Maracutinho, comando de ataque, já recolhe pelo setor de esquerda, você ligado, a bola vai rolar para você, 23 horas, hein? Tem Coreia do Sul e República Tcheca. Que coisa na Bandeirantes. Martelli vai mandar um recado aqui na Bandeirantes. Com Gens também, na Bandeirantes, para você, torcedor brasileiro. Domínio do toque de bola curtinho no setor intermediário, aperta, tenta descer curtinho novamente, recolhe no campo de defesa, vem para finta em cima da marcação, já prende o lance curto novamente, o México domínio do campo de defesa para ser para o jogo. Você está na Bandeirantes, a Bandeirantes com você, obrigado, torcedor brasileiro, pelo carinho da sua audiência. A bola volta curtinho no campo de defesa, vem tentar o toque de bola curtinho pelo setor de esquerda, aperta na marcação, já domina, tenta o toque, a seleção do México desce com o Rodrigo domina, vem pro toque de bola, Vega balança, puxa a perna, tenta o toque, balança, passa a bola, recolheu novamente pelo setor de esquerda, a abertura foi feita à frente, o Aguiardo, ele prendeu, lance, abriu, vem pro jogo de bola novamente, o México tá brincando com essa posse de bola, é impressionante, hein? E quem desce é a seleção da África, que já tenta arrancar do seu campo de ataque com 2 jogadores a menos, houve a falta. O árbitro vai dar vantagem bem no lance. E vou falar um negócio, porque eu nunca pensei que eu fosse falar isso. Mas o Wilton Pereira Sampaio, quer dizer que no Brasil que ele não gosta de apitar bem, né? Que ele tá apitando bem. Ele tá fazendo uma boa arbitragem.
3: É, a pressão é diferente, né? É, no Brasil a pressão é diferente. Conhece o presidente do clube, né? De repente conhece o torcedor de um time, conhece mais um jogador de um time, né? Sofre a pressão diária, vai ao banco, vai ao shopping, pega carro, sai com a esposa, vai ao restaurante, leva o filho na escola. Então, a pressão é diferente, né? Aí tá tudo ok, por enquanto fazendo uma partida que se espera de um árbitro sem aparecer muito e tomando todas as decisões certas até aqui, né? Realmente uma grande atuação do Wilton representando a arbitragem do Brasil.
0: À noite tem Pedro Martelli e Léo Jansen, juntamente com Everton Ramos do futebol da Bandeirantes, Ana Martins e Guilherme Agrela. A bola volta no toque de bola contigo no setor intermediário, prende o lance novamente a seleção do México para ser jogando 2-0 para a seleção mexicana. Recolhe pelo seu campo de defesa, a África vai perdendo com 9 em campo e o México toca a bola para trás. Será que os jogadores, o técnico do México, sabe como é que é o regulamento da Copa do Mundo, Zaidan Quezada? Que gol é importante? O saldo?
6: Sabem. Agora, faltou um pouco de atitude ao México durante o jogo todo, né? A África do Sul foi um convite para o México ir para cima e tentar fazer um grande placar. Faltou um pouco de atitude. O time meio que se acomodou. Tá fácil, metemos 1-0. Aí, bem depois, fez 2-0 e parece contente. Agora o torcedor já não vaia. Depois do gol do Jiménez, tudo é festa, né, Quezada?
3: É, tudo é festa, né, Zaidan? Mas, enfim, tirou um pouquinho o pé, a gente pode até entender e tal. Não quis correr muito risco, se protegeu bem defensivamente, né? A África continua fazendo nada quando a gente fala de atacar o adversário. Enfim, para uma estreia, tá de bom tamanho, né? Repito aquilo que eu disse. É, o México praticamente classificado para a próxima etapa aí da Copa do Mundo. E se der um empate entre Coreia e República Tcheca, esse resultado é ainda melhor para o time mexicano. Então, os mexicanos estão comemorando essa vitória, Ulisses, mas daqui a pouco podem torcer por um empate entre sul-coreanos e tchecos.
4: Ulisses,
0: pois não.
4: Até para trazer a agenda aqui, o próximo jogo do México é contra a Coreia do Sul na outra quinta-feira, às 10 da noite, em Guadalajara.
0: É bola no campo de ataque, tenta descer a seleção do México, bola foi solta, curtindo no setor intermediário, prende o lance. México que passa por manifestações, enfim, muitas pessoas destruíram tudo que era de Copa do Mundo nas ruas, né? Essa é uma realidade.
5: Ulisses.
0: Pois não.
5: E pelos lados da África do Sul, o próximo compromisso é daqui uma semana, exatamente quinta-feira, diante da República Tcheca, 1:00 PM.
0: Importantíssimo. Aí parado o jogo, tá marcada a falta para a seleção do México bater.
4: Mais uma vez, né? Eu tô esperando só os acréscimos agora também, eu vou te falar, viu? A gente tá na guarda, a expectativa aqui, porque tem alguns jogadores ainda no banco de reservas fazendo aquecimento, aí tem aquele processo de desaquecimento também. Os caras que esquentam o corpo, já ouviu falar disso aí, né, Ulisses? Os caras que esquentam o corpo, não entram, eles já ficam lá fora também, dando aquela diminuída. E teremos, portanto, agora sobe a placa, 7 minutos de acréscimo. Que é jogo, o árbitro Wilton Pereira Sampaio, hein?
0: Que teve VAR e tal, aquela coisa toda, né? E o Wilton usou tudo, hein? É o futebol da Bandeirantes. No meio do campo de retaguarda, vai tentar o toque de bola novamente. A seleção do México tenta ser jogando contigo no meio de campo. Recolhe novamente em Moura. Ele prende o lance, tenta o levantamento, volta a jogada contigo no setor intermediário. Luiz Chaves já pede pelo meio de campo. A abertura vem contigo no setor intermediário com Gonçalves. Gonçalves prendeu pela direita para Reyes. Reyes abre o compasso, vai tentar o toque de bola contigo pelo comando de ataque. Aperta na jogada. Recolhe a seleção mexicana. Alvarado prendeu, tentou o toque de bola contigo novamente. A abertura vem para ele. Ele domina pelo setor de ponta, vai para quinta, gira a jogada, tenta o toque de bola, sai jogando no setor intermediário, já domina para ser para o jogo novamente a seleção do México. O México prende a jogada pelo setor intermediário, a abertura foi feita à frente, tenta o domínio, dominou, Reis pediu, tentou o toque de bola, o árbitro manda jogar, já domina no campo de defesa, vem tentar o toque, Coutinho, recolhe em contra-golpe a seleção da África em alta velocidade, domina Coutinho novamente, mudou na falta feia. E é uma falta para cartão, hein? Ele estava em direção do gol e pode ser vermelho, hein? Pode ser vermelho. Está parado o jogo. Ele pôs a mão para buscar o vermelho. Agora parece que está tirando amarelo, não. Ele vai expulsar. Está expulso o jogador do México. Condição tinha direção de gol. Está expulso o Montes. Montes está tomando cartão vermelho. O jogador da seleção mexicana sendo expulso do campo de jogo. Tinha direção do gol certinho, arbitragem, na minha opinião, Quezada. E também, Zaidan.
3: Eu acho que tá certo.
6: Pra mim é amarelo.
3: Amarelo, né?
6: Eu discordo, pra mim é amarelo.
3: É, eu daria o vermelho, viu, Zaidan? Eu daria o vermelho. Falta aí do Montes em cima do Colício Mudal. É, vermelho pra mim, Valmir, eu tô com você.
7: Nossa, vou falar pra você, é que ele tinha a direção do gol, né, cara? Tinha a direção do gol.
6: Ele tá, ele tá abrindo. Ele tá abrindo.
7: Ele abriu
6: pra direita.
7: Pra ir pra área. Ele abriu pro drible, né, Zaida? Mas era o último homem, ó.
6: Exato.
7: O Wilton. Bom, assim viu o Wilton. Pois não, Zaida.
6: Não, não, é isso. É, a visão que vocês têm aqui teve também. Mas pra mim foi pra amarelo. E como é lance de interpretação, o VAR não vai encher a paciência dele.
7: E cada um interpreta do jeito que quer, né, Zaidan? Democracia que nos permite. Aí, parado o jogo, falta para a seleção da África. E vem instrução no banco, hein? Dá um pique aqui para falar com o treinador. O Mokeana. Mokeana vai lá falar com o seu treinador.
6: O Bross falou para ele, bate igual o Nelinho.
7: ai, viu? É falta para a seleção, da África do Sul. Bater vem para a cobrança de falta, se posiciona Mokeana para a cobrança de falta, 2-0 para a seleção do México. Ele vem para a cobrança de falta, se posiciona, também chegou na bola em Bocassi na bola juntamente com Mokeana. Falta para a seleção da África bater, 2-0 para a seleção do México, mais 4 minutos quase de jogo, bola rolada para trás, nossa senhora. Ah, nem jogada ensaiada a África consegue, cara. Que coisa, hein? É um absurdo, hein? O cara cobrou a falta errada, deu pro México a cobrança de falta. Tem que tomar uns 8 a África. Ô, Zaidão, o que sabe?
6: Lamentável. É. Eu falei pra ele, bate igual o Nelinho. O cara vai fazer jogada ensaiada. O time, eu não sei, não pode ser tão ruim assim, né? Deve ter uma dose de nervosismo, que explica muita butinada, 2 expulsões da África do Sul, mas é uma atuação horrível da África do Sul hoje, Luiz. Não é não, Kessado?
3: Sim, sem dúvida alguma. Ah, mas o Zaidan, aquela história, a África também não pode reclamar de nada, né? Talvez vá reclamar aí de uma coisa ou outra tal, mas não pode reclamar de absolutamente. Olha esse passe, gente. Ah, que é isso?
7: Cara, o que o Capelani vendeu pra mim o tempo todo, a África
3: não,
7: é uma super
3: senhor, seleção. Não, senhor, isso você não vai fazer.
7: Eu falei no jogo aberto que a África ia ganhar do México de 2-1.
3: Falou, não, a África é boa, que isso.
7: Só pra contrariar todo mundo.
3: Não, e o pior é que eu acreditei em você. Eu quase fui na tua.
7: Você não foi?
3: Não, eu falei 2-0 México.
7: Ah, então tá certo.
3: Mas quase mudei.
8: Eu também, 2-0 México.
7: Para você ligado no futebol, Bandeirantes, é lateral novamente pelo setor de esquerda para a seleção da África bater. Levantamento vem no toque de bola, Curtigo no campo de defesa, recomeça novamente, Curtigo no campo de retaguarda, aperta na marcação, essa é a Bandeirantes, torcedor brasileiro, já prende o lance curto no campo de retaguarda, a seleção, tenta ser jogando a seleção da África do Sul, 2-0 para a seleção do, olha, a África do Sul errou cobrança de falta, perigosa, eles deram para o México a bola, mas insiste, a África tenta descer pelo setor de direita, a abertura foi feita à frente no campo de ataque, já domina novamente, Mudoá prendeu, abriu o compasso, cruzamento vem para área, afasta a zaga do time do México, vem para tirar de qualquer maneira, e aí tá saindo em lateral, hein? Lateral para a África bater, e o México, a África com 2 jogadores a menos, o México não consegue meter mais gols.
3: Agora com 1 só a menos, né?
7: Agora 1, né?
3: Agora 1, né? 2 menos 1, né? 1. Então, agora com 1 que eu mando.
7: Mas teve boa parte do tempo de
3: quase
7: jogo.
3: Quase o segundo tempo inteiro. Tem toda
7: a
3: razão.
7: Com 2 a menos a seleção da África, o México não conseguiu fazer gol.
3: Quem diria? 3 expulsões no jogo de abertura da Copa, hein? Se for nessa pegada, a gente já bateu um recorde negativo.
8: Vocês estão muito pessimistas em relação
7: Vamos
8: ao México.
7: Vamos ver o México? Não, podia ter metido uns 4 já. Domina a seleção do México, tenta descer o Curtigo no campo de ataque, vem Vega, cruzamento na grande área, subiu de cabeça, vem Ocon tira, a bola volta do toque, ele bora Curtigo novamente no campo de ataque com a Polis, ele domina do campo de retaguarda, vai para a finta, tenta o drible, fica no chão, a falta não foi marcada, domina a seleção africana para ser jogando, agora ele para e marca. Está marcada a falta para a África bater.
4: Aí deve ter doído, viu? Porque era um contra-ataque promissor para a seleção africana. Faltando aí menos de 30 segundos para terminar. Poderia até ter um cartãozinho amarelo aí, numa pegada um pouco mais dura em cima do Mudal. O Mudal ele bate, o Mudal apanha. Agora jogar que é bom, por enquanto nada. 2-0, vence o México no Estádio Azteca na abertura da Copa do Mundo.
7: É falta para a seleção da África bater e sair jogando. Já tomando no campo de defesa, recolhe no campo de retaguarda. Vai acabar o jogo. Ergue o braço, o árbitro. É fim de jogo da abertura da Copa do Mundo. México 2, África do Sul 0. E você conferiu na Bandeirantes. Vem aí com você, Ricardo Capriotti. Alô, alô, Capriotti, deu México 2-0.
4: É isso, México vence na abertura da Copa do Mundo. Os anfitriões, os donos da casa, jogando com o apoio e incentivo da torcida, vencem a África do Sul por 2-0 e largam com os 3 pontos. Vamos lá, atenção, o seu destaque é o final do jogo. Aí, João Paulo Capelanes. Festa mexicana no Estádio Azteca.
5: Festa mexicana com os mariachis, com música, com o torcedor levantando bandeira. Vence o México na estreia da Copa do Mundo. Que, por sinal, por mais que tenha conquistado os primeiros 3 pontos do Mundial no Grupo A, agora tem um desfalque considerável para o jogo da próxima quinta-feira contra a Coreia do Sul. Jogo quinta-feira, 10 horas da noite, em Guadalajara. Montes, agora há pouquinho, um dos principais zagueiros do elenco, um dos líderes, inclusive, 1,95m, o atleta que joga na Rússia, foi expulso, está fora do jogo contra os coreanos, mas o que importa é a festa, são os 3 pontos, e o México, começando com o pé direito, a Copa do Mundo, do Canadá, do México e dos Estados Unidos, Capri.
4: Volta já no apito final, João Paulo Capelanes, Luiz Fabiani, vamos lá, o seu destaque final aí com a seleção sul-africana, tem que melhorar bem a África do Sul, hein, Fabiani?
5: E como, Capri? Inclusive já obtendo desfalques para a segunda rodada. O Citone, camisa 13, e o Zwane, 11, que ficou pouco mais de 3 minutos em campo, acabou expulso. São 2 jogadores que não estarão disponíveis no próximo compromisso sul-africano. Na próxima quinta-feira, 1h, duelo contra a República Tcheca. Partida essa em que, dependendo do resultado desta noite, pode ser fundamental pensando em classificação, quem sabe até beliscar uma das vagas dos 8 melhores terceiros que vão aos 16avos de final dessa Copa do Mundo. Capri, portanto, começa mal. África do Sul, que vem de boas campanhas em torneios continentais e tenta provar seu valor numa Copa do Mundo. Não foi hoje contra o México, a chance fica para a próxima quinta contra a República Tcheca.
4: Valeu, Fabiane, até a próxima. São 6h05, horário de Brasília, 5h05 aqui em Nova Jersey. Vamos para o intervalo rápido na volta. Leandro Quezada e Cláudio Zaidan explicam como foi essa vitória mexicana sobre a África do Sul. Até já.
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0: 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Depois de México 2, África do Sul 0, é hora de opinião. Vamos ouvir Leandro Quesada e Cláudio Zaidan explicando essa vitória mexicana. Vamos lá, Quesada, o que aconteceu no Estádio Azteca?
1: Bom, Ricardo Capriotti, é o que a gente diz, né? A estreia sempre é estreia, nervosismo, aquele frio na barriga. Isso vale para os mais experimentados, para as seleções mais tradicionais, para os times que faz tempo que não vem para a Copa, para os debutantes, né? E quer falar, Capri? Tem gente falando. Vamos lá, vamos lá. Sim, claro. Vamos, nós outros.
0: Falando agora ao vivo no Azteca. Sobe o Quiñones.
2: Con este estadio espectacular, lleno de la afición que nos vino a apoyar desde el primer minuto, y para mí es muy importante, ¿no? También rescatar todo lo que ha hecho nuestros compañeros, fue fundamental, ¿no? Para que hoy podamos lograr los primeros tres puntos.
3: ¿Sintieron ustedes hoy como futbolistas y tú en lo personal?
0: Muy bien, registro só con Quiñones, puede completar.
1: Valorizando, ¿no? Esa atmósfera toda do Azteca con pouco mais de 80 mil pessoas, estádio super lotado, né? Quiñones, inclusive, que nasceu na Colômbia, a gente falou aqui durante a transmissão, né? O João Paulo já tinha trazido a informação, o Zaidan também destacou. Base do Tigres do México, um jogador que tem uma história toda aí ligada ao futebol mexicano e que abriu o placar para o México, primeiro gol da Copa de 2026. Mas para passar para o Zaidan, é o que eu digo, né? O importante é vencer na estreia. Quantos times não estrearam em Copas do Mundo e ficaram pelo caminho? Campeões do mundo que empataram, campeões do mundo que perderam. Lembro da Argentina perdendo, a Argentina perdendo para a Itália, perdendo depois para Camarões. Perdendo para a Itália foi no ano que ela foi campeã em 78 e por aí vai, né? Então, o importante é vencer. E como os Zaidan se classificam três de cada grupo, essa é uma vitória que praticamente assegura o México numa eventual terceira posição. Obviamente que depois a gente vai ter que fazer lá a questão do saldo e tal, para ver como é que vai ficar, mas é um passo gigantesco. E se Coreia do Sul e República Tcheca, chamada agora de Tchequia, né, Zaidan? Eu vou continuar chamando de República Tcheca, tá? Eu lembro da Tchecoslováquia. Se a República Tcheca e a Coreia do Sul empatarem, esse é um resultado fabuloso, ou seja, o México terá conquistado dois grandes resultados no mesmo dia. Na estreia, ele fez o placar em cima da África do Sul. E o Capriotti, Zaidan, e aí com esse eventual empate, né, o México estará numa posição bem confortável para, de repente, ser até o primeiro nesse grupo.
0: Para, de repente, ser até o primeiro nesse grupo.

0: muito ruim. Uma sequência inesgotável de erros, passes errados, butinadas. Ele colocou uma linha de 5 lá atrás e ainda assim o México encontrava espaço, ou seja, o time marca mal, mesmo cheio de gente lá na defesa. E a seleção mexicana foi até vaiada, Capriotti, em certo momento, mesmo quando estava ganhando por 1-0, porque a África do Sul então estava com 10 em campo. E a torcida percebeu que era um jogo para fazer mais gols. Porque além de ter um jogador a menos naquele momento, o time sul-africano jogava muito mal. Então a expectativa era essa. Pô, vai para cima, faz o segundo. Até porque um gol de diferença, você pode estar dominando e tal, você não é vacilado, você toma um empate. E o México conseguiu fazer o segundo com o seu artilheiro, com o Jiménez. E mesmo depois, quando a África do Sul ficou um tempão com 9 jogadores, mais um foi expulso, o México só teve um expulso quase no final, o México não teve ousadia, não foi pra cima e ficou ali tranquilão com 2-0, né? Mas ganhou, isso que interessa, fez 2-0, tem o seu saldo, tem os seus 3 pontos, e a África do Sul fez uma partida horrível, horrível, a vitória mexicana foi merecida. E Capriotti, pelo que a gente tem visto da Coreia do Sul, é o pior time sul-coreano dos últimos 30, 40 anos. Mas é muito ruim, muito ruim. O Son está convocado, mas já está, né? Veterano. O time é fraco. E a África do Sul pode se firmar nessa esperança, né? Quem sabe a Coreia toma de 3 no México. E perde também para a República Tcheca. E aí a África do Sul pode ficar em terceiro. Mas aí você tem que ficar entre os 8 melhores terceiros ou os 8 menos ruins terceiros para se classificar. Então, o time sul-africano vai se firmar nessa esperança. Mas se continuar jogando como jogou hoje, não vai ficar nem em terceiro, viu, Capriotti?
1: É. Ah, com o pequenininho, pequenininho. Muito bem, então é isso, Zaidan. Grande abraço a você. Amanhã tem muito mais, hein? Amanhã tem mais, amanhã é o segundo dia de Copa do Mundo, efetivamente. Bom descanso pra você, pro Manuel e até lá. Tchau, Zaidan.
0: Abraço todo mundo aí. Abraço, abraço.
2: Abraço.
0: Jote, Queçada, Capelanes.
2: Boa, Zaidan.
0: Um ótimo final de trabalho.
2: Tchau, não, nada. Tchau, tchau, Manuel. Longe, tchau, Manuel.
0: Né? E tem mais bom. Futebol hoje, hein? Todo mundo ligado na Bandeirantes.
1: É isso aí, muito bom. Hoje vamos longe, vamos até às 10h30 com o apito final.
3: Jornada Esportiva.

0: Bandeirantes, boa música e informação. Ouvimos Eric Clapton, Change the World. Fechando a minha participação com você aqui na Bandeirantes, nesta quinta-feira. Fique agora na companhia de Joelson Costa. Um forte abraço e até amanhã.
1: Agora na Bandeirantes, 6h22. 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Boa noite para você ligado aqui em 89,9. Eu sou Joelson Costa e a partir de agora te faço companhia nessa quinta-feira, 11 de junho de 2026. Vamos juntos até a meia-noite com o melhor da música nacional e internacional de todos os tempos. Boa música e informação. Para começar, tem o som de Gerald Jolin, No More Boleros.

0: Bandeirantes, boa música e informação. Acabamos de ouvir o som de Pet Shop Boys, West End Girls. Vamos para um rápido intervalo e já já voltamos por aqui em 89,9. Fique ligado.
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0: Agora, na Bandeirantes, 6h59. 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

0: Bandeirantes, boa música e informação. Acabamos de ouvir o som de Earth, Wind & Fire, September. Vamos fazer uma rápida pausa e daqui a pouco retornamos com mais músicas aqui em 89,9. Até já!
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0: Agora, na Bandeirantes 76.
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0: 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Donna Summer, This Time and Now It's For Real.

0: Bandeirantes, boa música e informação. Acabamos de ouvir o som de Cynthia Hinds, Let's Fall in Love Again. Vamos fazer uma rápida pausa e já já retornamos aqui em 89,9. Fique ligado.
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0: Agora, na Bandeirantes, 7h39. Boa música e informação. Smokey Robinson e Kenny G, We've Saved the Best for Last.

0: Boa música e informação. Charlene, You've Never Been To Me.
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0: Agora, na Bandeirantes 8 e 6.
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0: Música e informação. Charlene, You've Never Been To Me.

0: Bandeirantes, boa música e informação. Acabamos de ouvir o som de Rita Lee, Baila Comigo. As melhores canções nacionais de todos os tempos, você ouve aqui em 89,9. Vamos fazer uma rápida pausa, mas já já estamos de volta.
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0: Agora, na Bandeirantes, 8h41. 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
0: Peter Gabriel, Sledgehammer.